0: boa noite.
1: Boa noite para você que nos acompanha em todo o país.
0: Terça-feira, 7 de julho de 2026.
1: Vamos aos destaques do dia na Voz do Brasil.
0: Economia e exportações.
1: Brasil e Estados Unidos promovem mais uma rodada de negociações sobre a aplicação de novas tarifas a produtos nacionais. Luana Karen.
2: O prazo final para o governo dos Estados Unidos definir a aplicação de novas tarifas sobre produtos brasileiros é 15 de julho.
0: Pets e saúde mental.
1: Meu SUS Digital oferece teleatendimento gratuito para quem enfrenta dificuldade em parar de jogar. Graziele Bezerra.
3: O atendimento é gratuito e confidencial e realizado por psicólogos ou terapeutas ocupacionais com o apoio de médico-psiquiatra quando necessário.
0: A partir de amanhã, contribuinte pode consultar lote especial de restituição automática do imposto de renda.
1: O pagamento dos valores será feito no dia 15 de julho. Graziela Mendonça.
4: O lote automático beneficia contribuintes que não eram obrigados a declarar o imposto de renda em 2025, não entregaram a declaração, tiveram o imposto retido na fonte em 2024 e tem até R$1.000 a receber.
0: Hoje, na apresentação da Voz do Brasil, Luciana Vasconcelos e Luciano Seixas.
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0: As negociações entre os governos do Brasil e dos Estados Unidos continuam em andamento a respeito da aplicação das novas tarifas comerciais.
1: Os dois países também avançaram nas discussões sobre cooperação no combate ao crime transnacional.
2: Brasil e Estados Unidos realizaram mais uma rodada de negociações a respeito da aplicação de novas tarifas sobre produtos brasileiros. Trata-se de uma sobretaxa de 25% sobre diferentes produtos exportados pelo Brasil. Em alguns casos, a taxação pode chegar até 37,5%. O ministro do Desenvolvimento, Indústria, Comércio e Serviços, Márcio Elias, afirmou que as negociações seguem em andamento e que estão concentradas na defesa dos interesses comerciais do país.
5: Não sairemos da mesa de negociação em momento algum. E não permitiremos jamais que um tema que não diga respeito à relação comercial, à relação econômica, à boa relação política que o Brasil sempre teve com os Estados Unidos, ela deixe de presidir ou orientar as conversas, né? Não há espaço para discussão de outra natureza que não seja a defesa da soberania e a defesa dos reais interesses do Brasil.
2: Segundo o ministro Márcio Elias, a reunião foi uma continuidade às conversas iniciadas na semana passada. Os temas foram divididos por áreas e uma das frentes tratou também da cooperação no combate ao crime transnacional.
5: Há um reconhecimento de que é possível avançarmos nesse ponto. O Ministério da Justiça aqui no Brasil fez um trabalho. Nós já tínhamos apresentado na visita do presidente Lula ao presidente Trump e hoje nós detalhamos um pouco mais esse plano bilateral.
2: O prazo final para o governo dos Estados Unidos definir a aplicação de novas tarifas sobre produtos brasileiros é 15 de julho. Outra reunião entre os dois governos deve acontecer esta semana. Reportagem Luana Karen.
0: O vício em jogos de azar é prejudicial à saúde mental e financeira dos apostadores.
1: O aplicativo Meu SUS Digital oferece acompanhamento e tratamento.
0: Um teste identifica os sinais e, por meio do aplicativo, é feito o encaminhamento com consultas online com especialistas.
6: Seduzida pela promessa de dinheiro fácil, a educadora Zélia Fernandes apostou online pela primeira vez em 2024. Com o passar do tempo, os ganhos deram lugar à dívida e à mudança de comportamento. Ela só parou de jogar no início deste ano.
7: Quando eu perdi um dinheiro, no qual que eu precisava muito dele, a conta estava toda zerada, eu tinha perdido tudo, e eu falei assim, eu não posso ficar assim.
6: O quadro de saúde enfrentado pela Zélia tem nome, ludopatia, distúrbio psiquiátrico de quem tem compulsão por jogos de azar. Uma pesquisa da Universidade Federal de São Paulo aponta que quase 1,5 milhão de brasileiros acima de 14 anos apresenta algum sinal deste transtorno. Com a expectativa de atender até 600 pessoas por mês, o aplicativo Meu SUS Digital começou a oferecer teleatendimento gratuito para quem enfrenta esta enfermidade, como explica Marcelo Quimatti, diretor do Departamento de Saúde Mental, Álcool e Outras Drogas do Ministério da Saúde.
8: A pessoa ela vai saber se ela tem problemas ou não com jogos e apostas. Ela vai primeiro ser acolhida, vai fazer uma marcação de atendimento, vai passar por um acolhimento e depois vai entrar num programa de cuidado.
6: Para utilizar o serviço, é preciso acessar o aplicativo e realizar um autoteste, com perguntas que ajudam a identificar sinais de risco. Nos casos mais graves, o ciclo de cuidados inclui até 13 consultas por vídeo, com duração média de 45 minutos. O atendimento é gratuito e confidencial e realizado por psicólogos ou terapeutas ocupacionais com o apoio de médico psiquiatra quando necessário. Marcelo Quimatti aponta sinais de quando procurar ajuda.
8: Ela deixa de ter algumas outras atividades, ela começa a comprometer, né, a renda pessoal ou familiar ao longo de um mês. Quando ela começa a perder e ela continua jogando para recuperar o que ela perdeu. Quando uma pessoa ela começa a fazer isso, ela já está com um problema bem instalado.
6: O Meu SUS Digital pode ser baixado gratuitamente nas lojas Android ou iOS, ou acessado na versão web em meususdigital.saude.gov.br. Reportagem Graziele Bezerra.
1: E a Polícia Federal realiza operação para investigar operações ilegais em empresas de aposta online, as chamadas bets.
0: A Operação Véu de Maia investiga um suposto esquema de lavagem de dinheiro e evasão de divisas envolvendo 87 empresas.
1: Foram cumpridos 9 mandados de busca em municípios de Goiás, São Paulo e Rio Grande do Sul.
0: Os investigados podem responder por crimes como lavagem de dinheiro, evasão de divisas e organização criminosa.
1: A Receita Federal abriu consulta à restituição automática do Imposto de Renda.
0: A partir de amanhã, os contribuintes podem checar se têm direito ao lote especial de restituição automática.
1: Ele é destinado a contribuintes que não apresentaram declaração e possuem um cronograma próprio.
4: O lote automático beneficia contribuintes que não eram obrigados a declarar o imposto de renda em 2025, não entregaram a declaração, tiveram o imposto retido na fonte em 2024 e têm até R$ 1.000 a receber. Para receber, é necessário que o CPF esteja regular e vinculado a uma chave Pix. Para saber se tem direito, a consulta poderá ser feita pelo site ou pelo aplicativo da Receita Federal a partir desta quarta-feira. Também será possível conferir a declaração simplificada feita pela Receita e incluir informações, se necessário, além de fazer ajustes antes da conclusão do processamento. O órgão orienta que a consulta seja realizada apenas pelos canais oficiais para garantir a segurança das informações. O pagamento vai ser feito no dia 15 de julho, diretamente na conta vinculada à chave Pix do tipo CPF. Graziela Mendonça para a Voz do Brasil.
0: A Receita Federal ressalta que este lote especial de restituição automática não faz parte do calendário regular de restituições.
1: Os lotes regulares continuam sendo pagos normalmente aos contribuintes que entregaram a declaração dentro do prazo legal. O próximo lote regular está previsto para o dia 31 de julho.
0: Começaram hoje os pagamentos do seguro defeso referentes a períodos de proibição da pesca anteriores a 2026.
1: No valor de um salário mínimo por mês, o seguro é destinado a quem precisa interromper a atividade durante o defeso para proteger a reprodução dos peixes.
9: Márcio Luiz Nascimento é pescador em Santa Catarina e ele conta como se prepara para o período de defeso em que a pesca fica proibida.
10: A gente que é pescador, a gente sempre pensa no inverno, né? Que é para nós esse período agora, então a gente tem que se programar, guardar uma moedinha trocada, né? Para se manter sustentável, que a família.
9: Nos períodos de defeso, ou seja, a pausa devido à reprodução das espécies, os pescadores artesanais têm direito ao seguro defeso, no valor de um salário mínimo mensal. Nesta terça-feira, começaram os pagamentos referentes aos períodos de defeso anteriores a 2026. Os valores estão sendo depositados em parcela única para pescadores artesanais que tiveram o direito ao benefício reconhecido e aguardavam a emissão do pagamento. Tem direito os trabalhadores que já solicitaram auxílio dentro do prazo, cumpriram todos os requisitos e tiveram o pedido aprovado pelo Instituto Nacional do Seguro Social, INSS. Os pescadores artesanais podem consultar a situação do pagamento pelo aplicativo Carteira de Trabalho Digital ou pelo portal Emprega Brasil no endereço empregamaisbrasil.trabalho.gov.br/trabalhador. Quem ainda possui pedidos em análise pode acompanhar o andamento do processo pelos canais oficiais Meu INSS, site e aplicativo e Central 135. Reportagem Gabriela Noronha.
0: E também sobre o assunto, eu e Mariana Jungmann conversamos mais cedo com a presidente do INSS, Ana Cristina Silveira. Vamos ouvir.
11: Presidente Ana Cristina Silveira, um prazer ter a senhora com a gente aqui na Voz do Brasil mais uma vez. Vamos falar então de seguro defeso? Ele começou a ser pago aí para os pescadores. E aí a minha primeira pergunta é, ele vai ser pago agora para pescadores de todo o país ou isso varia de acordo com cada região, com cada tipo de pesca, por exemplo, se de rio ou de mar?
12: O seguro defeso pescador artesanal, ele vai ser pago para todo o país, para quem fez o requerimento até outubro de 2025, junto ao INSS. Já foi feita a análise e a gente está pagando entre 7 a 11 de julho de 2026 a 121 mil pessoas, no valor de 721 milhões de reais.
0: E quem está apto a receber?
12: Todos que fizeram a solicitação dentro do prazo até outubro de 2025, que relevaram as documentações necessárias, porque a partir de novembro de 2025, a competência passou a ser do Ministério do Trabalho e Emprego. Então, a partir daí, será pago pelo Ministério do Trabalho.
11: Agora, presidente, se o pescador tiver um emprego com carteira assinada, por exemplo, ele pode receber o seguro mesmo assim?
12: Não. O seguro defeso pescador artesanal, ele é direcionado a profissionais, a pescadores profissionais, que exercem a pesca como única fonte de renda. Ele não pode receber nem benefício assistencial, nem outro benefício previdenciário, exceto o auxílio acidente e pensão por morte de um salário mínimo.
11: Eu faço essa pergunta porque a gente lembra que alguns pescadores, às vezes, também trabalham em outras atividades rurais. Mas, então, nesse caso, seguro defeso só para quem tem a pesca como atividade exclusiva.
12: Isso, quem exerce a pesca de forma profissional, sozinho ou com sua família, em regime de economia familiar.
0: Presidente, quais são os documentos que o pescador deve apresentar ao INSS para solicitar o seguro e por onde ele começa a fazer esse pedido?
12: Então, a partir de novembro de 2025, ele vai fazer esse requerimento no portal Emprega Brasil ou na carteira de trabalho digital, uma vez que a gestão do seguro defeso pescador artesanal passou a ser do Ministério do Trabalho e Emprego. A documentação permanece a mesma. São os documentos pessoais, o registro geral de pesca a partir de um ano e também o comprovante de contribuição referente ao produto que ele comercializa.
11: E, aliás, aqui é muito importante a gente lembrar que os pescadores precisam manter os seus registros atualizados. Isso é feito com o Ministério do Trabalho, não é feito com a Previdência Social, mas é sempre bom a gente reiterar aqui a importância de que eles tenham o registro regularizado para que eles possam ter direito ao seguro-defeso, né, presidente?
12: Isso, ele faz a partir de um aplicativo do Ministério da Pesca e Agricultura e ele tem que ter esse registro há mais de um ano para poder ter direito ao seguro-defeso pescador artesanal.
11: Perfeito.
0: E os pescadores que já fizeram pedido e não receberem, podem recorrer? Como é que procede nesse caso?
12: Então, essa pergunta ela é muito importante, porque nesse período de 7 a 11 de julho de 2026, serão pagos os pedidos já analisados, mas ainda não analisamos todos. Nós vamos analisar o restante nos próximos 60 dias. Então, só cabe recurso quando o requerimento for negado. Então, enquanto tiver em análise, não cabe recurso.
11: Muito bem, nós conversamos com Ana Cristina Silveira, presidente do INSS. Presidente, muito obrigada pela sua entrevista aqui à Voz do Brasil.
12: Eu agradeço, é um prazer estar aqui com vocês na EBC e na Voz do Brasil.
1: O câncer de mama é a principal causa de morte por câncer entre mulheres no Brasil e no mundo.
0: E para tratar os casos mais agressivos da doença, foi aprovado esta semana um novo tratamento que consiste na aplicação, na ampliação do uso de um medicamento já disponível no país.
13: Pacientes com câncer de mama poderão usar uma nova medicação para o tratamento da doença. A Agência Nacional de Vigilância Sanitária aprovou uma nova indicação terapêutica para o medicamento Enhertu, trastuzumab deruxtecana, que já é registrado no Brasil para câncer de mama. A indicação é para o tratamento auxiliar de pacientes adultos com câncer de mama HER2 positivo, que apresentam doença invasiva residual, mesmo após quimioterapia e cirurgia. O câncer de mama é o tipo de câncer mais diagnosticado no mundo e a principal causa de morte por câncer entre mulheres. Aqui no Brasil, entre 10% a 19% dos casos, há a presença do HER2, o subtipo associado à maior agressividade e pior prognóstico. A nova indicação da Anvisa se baseou em estudo que demonstrou melhora clinicamente relevante na sobrevida livre de progressão. Os resultados mostraram redução de 53% no risco de recorrência invasiva ou morte com o uso do Enhertu. Daniele Popov para a Voz do Brasil.
1: E a Anvisa alerta que as canetas emagrecedoras de tisepatida, contrabandeadas do Paraguai e comercializadas ilegalmente no Brasil, não têm a mesma eficácia e segurança dos medicamentos registrados no país.
0: Segundo a agência, não há evidências de que esses produtos sejam equivalentes aos aprovados para uso no Brasil.
14: A Agência Nacional de Vigilância Sanitária informou que não há comprovação de que as canetas de tisepatida contrabandeadas sejam equivalentes aos medicamentos registrados no Brasil. Uma análise realizada pelo Centro de Informação e Assistência Toxicológica da Unicamp testou marcas vendidas ilegalmente em redes sociais no país. Segundo a Anvisa, os testes realizados identificaram apenas a presença do princípio ativo, além da concentração e da estrutura molecular da substância. A agência explica que para comprovar que dois medicamentos são equivalentes, é preciso fazer estudos específicos em centros credenciados. Esses testes avaliam, por exemplo, como o medicamento é absorvido pelo organismo, quanto da substância chega à corrente sanguínea e quanto tempo ela leva para ser eliminada. A agência também informou que as análises feitas pela Unicamp não verificaram aspectos como a absorção do medicamento, a presença de impurezas ou contaminantes, a esterilidade do produto e o cumprimento das boas práticas de fabricação. Por isso, segundo a Anvisa, não é possível concluir que as canetas tenham a mesma eficácia, segurança e qualidade dos medicamentos aprovados para uso no Brasil.
15: Thaís de Araújo, para a Voz do Brasil.
1: O Ministério da Saúde e o IBGE realizam a terceira edição da Pesquisa Nacional de Saúde.
0: A coleta de dados vai até 30 de novembro.
1: A pesquisa reúne informações sobre as condições de saúde da população, fatores de risco, acesso aos serviços de saúde e determinantes sociais.
0: Nesta edição, aproximadamente 140 mil domicílios serão visitados. O questionário individual será aplicado a um morador com 15 anos ou mais.
1: Desta vez, a Pesquisa Nacional de Saúde vai contar com coleta de sangue e urina em uma amostra da população de 15 mil a 20 mil participantes com 35 anos ou mais.
0: Entre os exames previstos estão hemograma, hemoglobina glicada, creatinina, ácido úrico, sódio e potássio, além de sorologia para chikungunya e dosagem de chumbo e mercúrio.
1: Proprietários de imóveis rurais podem acessar por meio do aplicativo Meu Imóvel Rural documentos e informações sobre seus imóveis em um único ambiente digital.
0: A plataforma permite também o compartilhamento de dados com bancos e cooperativas, além de informar sobre condições climáticas.
16: Proprietários de imóveis rurais podem reunir em um único aplicativo documentos e informações que antes precisavam ser consultados em diferentes sistemas públicos. Disponível gratuitamente para celulares Android e iPhone, o acesso é feito com a conta GovBR. O coordenador-geral da Secretaria de Transformação do Estado do Ministério da Gestão e Inovação em Serviços Públicos, Carlos Guedes de Guedes, destaca as vantagens do serviço.
17: O agricultor hoje tem na palma da mão os seus documentos, os documentos da propriedade.
16: Além de consultar dados do Cadastro Ambiental Rural, do Sistema Nacional de Cadastro Rural, do Sistema de Gestão Fundiária e do Cadastro Nacional da Agricultura Familiar, o aplicativo permite emitir o certificado de cadastro de imóvel rural e compartilhar informações com cooperativas, instituições financeiras e assistência técnica, sem informar a senha da conta GovBR. Duas novas funcionalidades ampliam os serviços oferecidos pelo aplicativo. O Tô em Dia verifica possíveis pendências que podem dificultar o acesso ao crédito rural e orienta como regularizar a situação. Já o Produção Certa reúne informações que ajudam o produtor no planejamento da produção, como detalha o coordenador Carlos Guedes de Guedes.
17: Se ele planta milho, o zoneamento climático vai dizer para o agricultor qual é a melhor época de plantar milho e que ali ele vai poder pegar o crédito rural oficial, ali ele vai poder pegar o seguro rural, porque ele está plantando na hora certa. Da mesma maneira, se ele planta, né, milho, ele quer saber o custo de produção do milho, ele vai ter a informação a partir dessa parceria com a Conab, aonde está o custo de produção e o preço do milho nos principais centros produtores e consumidores do país. E se ele quiser saber a previsão do tempo, ele consegue também ver essa informação a partir do Zoom no município da localização da propriedade.
16: O aplicativo Meu Imóvel Rural atende tanto os agricultores familiares

0: Brasil chega onde você estiver. Filmes e festivais de cinema nacionais podem se inscrever para receber apoio do Banco Nacional de Desenvolvimento Econômico e Social, o BNDES.
1: Serão destinados recursos a 5 filmes de longas metragens e a 3 festivais de cinema nacionais.
0: Saiba como participar na reportagem de André de Barros Lima.
2: O banco vai patrocinar 15 filmes de longas metragens divididos em 5 categorias. Ficção grande público, ficção destaque de crítica, documentário, animação e selecionado em festival internacional. O edital também vai apoiar 3 festivais de cinema nacionais e vai contar com reserva de vagas pelo critério de indução regional para participantes da cadeia produtiva do audiovisual das regiões Norte, Nordeste e Centro-Oeste. As inscrições para o edital de cinema do BNDES estão abertas até o dia 13 de agosto. Você pode obter mais informações sobre o edital no site bnds.gov.br. Reportagem André de Barros Lima.
1: Audiovisual nacional na palma da mão.
0: A plataforma Tela Brasil, que reúne filmes, documentários e animações brasileiras, agora está disponível na loja de aplicativos do sistema Android.
1: O catálogo reúne 555 obras, incluindo longas, curtas e produções premiadas internacionalmente.
3: Já está disponível para Android e iOS o aplicativo do Tela Brasil. Agora é possível assistir a produções nacionais de filmes na palma da mão. O Tela Brasil é a primeira plataforma pública de streaming do audiovisual nacional. No aplicativo estão reunidas de forma gratuita mais de 500 obras brasileiras entre 1910 e 2025. O acesso é feito apenas com o login na plataforma gov.br. O aplicativo oferece praticamente os mesmos recursos da versão para navegador, como busca por títulos, navegação por categorias, criação de listas, histórico de exibição e reprodução automática. A plataforma também possui recursos de acessibilidade na maior parte do catálogo dos filmes, como legendas descritivas, audiodescrição e tradução em libras. O acervo reúne obras audiovisuais brasileiras, abrangendo diferentes gêneros, como ficção, documentário, animação e experimental. São produções em longa, média e curta metragem. Há ainda uma seleção especial com produções e coproduções brasileiras que marcaram presença no Oscar desde 1960. Para assistir, basta acessar o site telabrasil.cultura.gov.br ou buscar o Tela Brasil na loja de aplicativos do seu celular. Reportagem Edinaldo Júnior.
0: O Ministério da Cultura, em parceria com o CNPq e o Ministério do Trabalho e Emprego, lançou uma chamada pública para implantação de incubadoras da economia criativa.
1: A medida atende a quem trabalha com expressões artísticas e entidades culturais.
0: Pesquisadores e instituições de todo o país já podem enviar projetos científicos e tecnológicos que ofereçam suporte técnico e de formação a trabalhadores, coletivos e empreendimentos culturais.
1: As propostas devem ser enviadas até o dia 10 de agosto. O resultado será divulgado no dia 30 de outubro.
0: O edital completo com as regras de participação já está disponível na página do Ministério da Cultura, em gov.br/cultura.
1: E essas foram as notícias do Governo do Brasil.
0: Uma realização da Secretaria de Comunicação Social da Presidência da República.
1: Com produção da empresa Brasil de Comunicação.
0: Fique agora com as notícias do Poder Judiciário e do Congresso Nacional. Uma boa noite.
1: Boa noite para você e até amanhã.
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6: STF valida lei da Bahia contra desinformação sobre epidemias e pandemias.
7: Justiça Eleitoral inicia convocação de mesários nesta terça-feira.
6: STJ afasta possibilidade de reconhecimento de papiloscopistas da Polícia Federal como peritos oficiais.
7: Boa noite, eu sou Marcela Luiza.
6: E eu sou Walter Lima.
7: O Supremo Tribunal Federal decidiu que é constitucional a lei da Bahia que estabelece multa para a divulgação de informações falsas sobre epidemias e pandemias.
6: A decisão foi tomada por maioria de votos em sessão do plenário virtual. Judite Aragão.

0: A lei baiana prevê multa de R$5.000 a R$20.000 para quem divulgar informações falsas por meios impressos, televisão, rádio ou plataformas eletrônicas, sem citar a fonte primária. A norma também alcança quem produz ou dissemina esse conteúdo de forma dolosa e quem utiliza mecanismos automáticos para ampliar a circulação das informações falsas. A ação foi proposta pelo Partido Liberal, que alegava invasão da competência da União para legislar sobre telecomunicações e radiodifusão, além de violação à liberdade de manifestação do pensamento e à liberdade de imprensa. Mas prevaleceu o voto do ministro Alexandre de Moraes. Para a maioria, a lei trata principalmente da proteção da saúde pública. Temem que estados também podem legislar. Segundo o ministro, a referência aos meios de comunicação é apenas acessória e não transforma a norma em legislação sobre telecomunicações.
1: Justiça Eleitoral inicia convocação de mesários.
2: Eles vão atuar nas eleições deste ano. Fábio Ruas.
3: As juízas e os juízes eleitorais têm até 28 de agosto para publicar edital com a nomeação das mesárias e mesários que vão atuar no primeiro e em um eventual segundo turno das eleições 2026. A carta de convocação vai informar a função a ser desempenhada, além de data e local da eleição e do treinamento. Em caso de impedimento legal, a pessoa tem até 5 dias para recusar. As mesárias e mesários têm direito a 2 dias de folga para cada dia trabalhado. Auxílio alimentação de R$ 65,00 por turno. Tem preferência em caso de empate em concursos públicos que tem essa previsão no edital e pode contar como atividade extracurricular em universidades conveniadas.
1: STJ afasta possibilidade de reconhecimento dos papiloscopistas da Polícia Federal como peritos oficiais.
2: Esse reconhecimento poderia levar a um movimento de equiparação salarial. Fátima Uchoa.
4: O papiloscopista tem a função de identificar pessoas, por exemplo, por meio das impressões digitais. A decisão da segunda turma do STJ reformou o acórdão do TRF1 que havia mantido a sentença favorável à ação civil pública do Ministério Público Federal para invalidar atos administrativos da Corregedoria Geral da Polícia Federal que proibiam o reconhecimento dos papiloscopistas como peritos. Para o ministro relator Teodoro Silva Santos, os papiloscopistas policiais federais não estão incluídos no rol de peritos oficiais de natureza criminal previsto em lei, que menciona apenas peritos criminais, médicos legistas e odontolegistas.
1: Brasil bate recorde histórico na contratação de jovens aprendizes, segundo o Ministério do Trabalho e Emprego.
2: E o Judiciário Trabalhista contribui com essa conquista, fortalecendo o acesso ao mercado de trabalho. Rossini Gomes.
5: O Brasil registrou 726 mil jovens aprendizes contratados entre janeiro e abril deste ano. Para a Justiça, esse balanço é reflexo das iniciativas de combate ao trabalho infantil. Por isso, atualmente, mais de 10 tribunais regionais do trabalho desenvolvem ações para incluir quem tem entre 14 e 24 anos no mercado formal, por meio do programa Jovem Aprendiz. Dentre os direitos trabalhistas e previdenciários estão carteira de trabalho assinada, 13º salário, vale transporte e férias no mesmo período da escola ou da faculdade. A Justiça do Trabalho quer garantir acesso seguro ao emprego com formação educacional.
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1: Uma boa noite.
2: E até amanhã.
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8: Eu sou Paula Groba.
9: E eu sou Humberto Pinheiro.
8: E estes são os destaques de hoje do Jornal do Senado, que começa agora.
9: Senado aprova e segue para sanção aumento de penas para crimes sexuais contra crianças em ambiente virtual.
8: Partidos podem ser incluídos em fiscalização contra lavagem de dinheiro.
9: Avança no Senado criação do Programa Nacional Metano Zero.
10: Boa noite.
11: Boa noite.
10: O avanço da inteligência artificial trouxe novas possibilidades, mas também abriu espaço para crimes cada vez mais sofisticados.
11: Para enfrentar essa realidade e reforçar a proteção de crianças e adolescentes, o Senado aprovou um projeto que aumenta as penas para diversos crimes sexuais, inclusive quando a tecnologia é usada para produzir ou manipular imagens e outros conteúdos de exploração sexual infantil. O texto segue agora para a sanção presidencial. Repórter Pedro Pincer.
12: Nos casos de produção, reprodução, direção, fotografia, filmagem ou registro de conteúdo de violência sexual contra criança ou adolescente, assim como a sua venda ou exposição, a pena atual é de 4 a 8 anos de reclusão e multa. O projeto eleva essa punição para 4 a 10 anos de reclusão e multa. O texto ainda aumenta a pena em um terço se a venda ou a exposição ocorrer por meio da internet, das redes sociais ou de outras tecnologias da informação e comunicação. O relator, senador Fabiano Contarato, do PT do Espírito Santo, informou que entre janeiro e julho de 2025 foram registradas 49.336 denúncias anônimas de abuso e exploração sexual infantil.
13: Nesse cenário, temos que o incremento de penas, sua inserção no rol de crimes hediondos e a ampliação de condutas delitivas promovidas pelo projeto são medidas adequadas e necessárias.
12: O texto também aumenta a punição para quem oferece, troca, disponibiliza, transmite, distribui, publica ou divulga material de violência sexual contra criança ou adolescente. Hoje, a pena prevista para esses atos é de 3 a 6 anos de reclusão e multa. O texto proposto permite aumentar a pena para 4 a 10 anos de reclusão e multa.
10: O senador Plínio Valério, do PSDB do Amazonas, cobrou a votação que amplia a autonomia do Banco Central e inclui o PIX na Constituição. A proposta foi aprovada pela Comissão de Constituição e Justiça em junho. E o senador, que foi relator, lembrou que já expirou o prazo solicitado pelo governo para analisar o texto antes da votação em plenário.
11: Para Plínio Valério, além de fortalecer a autonomia financeira e orçamentária do Banco Central, a PEC garantirá que o PIX permaneça sob responsabilidade exclusiva da instituição, vedando sua terceirização e garantindo a gratuidade para pessoas físicas.
14: Está no nosso relatório. O PIX é do Banco Central. O Banco Central não pode terceirizar e não pode cobrar jamais, taxar jamais pessoas físicas. Garantia maior do que essa não há.
10: E segue para a Câmara dos Deputados um projeto de lei que facilita a importação de bens destinados à pesquisa científica e tecnológica. A proposta busca desburocratizar o processo de importação de insumos por pesquisadores e instituições credenciadas, além de ampliar os mecanismos de isenção tributária.
11: O texto também determina que o CNPq envie periodicamente dados sobre as importações à Receita Federal e à Secretaria de Comércio Exterior para fins de fiscalização e estatística. Além disso, permite que pesquisadores entrem no país com bens científicos como bagagem acompanhada, desde que credenciados. Para o relator, senador Isalci Lucas, do PL do Distrito Federal, o objetivo é dar mais transparência e agilidade ao processo de importação, sem criar exigências desnecessárias ou contrariar outras leis.
10: A Comissão de Segurança Pública aprovou o projeto de lei que inclui os partidos políticos e suas fundações no rol de entidades sujeitas aos mecanismos de controle e fiscalização de lavagem de dinheiro.
11: A proposta quer aumentar a transparência e evitar que recursos de origem criminosa financiem a atividade política no país. Repórter Bruno Lourenço.
15: Os partidos políticos e suas fundações podem passar a ser fiscalizados pelas regras de combate à lavagem de dinheiro. A Comissão de Segurança Pública aprovou a proposta que obriga as legendas registradas no Tribunal Superior Eleitoral a prestar informações sobre movimentações financeiras aos órgãos de controle. A relatora, senadora Ivete da Silveira, do MDB de Santa Catarina, defendeu o endurecimento das regras para garantir a integridade do processo democrático.
16: A experiência recente de investigações de grande repercussão nacional evidenciou que estruturas partidárias podem se tornar canais de circulação e ocultação de valores de origem criminosa, com reflexos diretos sobre a lisura das campanhas e a igualdade de condições entre competidores.
15: O texto dá aos partidos políticos as mesmas obrigações de rastreabilidade financeira já aplicadas a bancos, corretoras e joalherias, entre outras. O projeto baseou-se em propostas da campanha Unidos contra a Corrupção.
10: Muito mais potente que o gás carbônico na retenção de calor na atmosfera, o gás metano é um dos principais responsáveis pelo aquecimento global. Grande parte dessas emissões vem da decomposição de resíduos orgânicos em lixões e aterros, além da agropecuária e de atividades industriais.
11: Para reduzir esse impacto ambiental e transformar parte desses resíduos em energia renovável, a Comissão de Assuntos Econômicos do Senado aprovou a criação do Programa Nacional de Metano Zero. A proposta também incentiva a coleta seletiva e o reaproveitamento de materiais recicláveis e orgânicos. Repórter Márcio Maturana.
17: Para reduzir as emissões de metano, incentivar a coleta seletiva e estimular o reaproveitamento de resíduos recicláveis e orgânicos, a Comissão de Assuntos Econômicos aprovou a criação do Programa Nacional do Metano Zero. O gás é um dos principais responsáveis pelo aquecimento global. A proposta do Metano Zero pretende também estimular tecnologias capazes de transformar resíduos agropecuários, industriais e urbanos em energia renovável. O autor do projeto é o senador Fernando Dueire, do PSD de Pernambuco.
18: Esse projeto, senhor presidente, cria um ambiente de segurança jurídica, de previsibilidade para investimentos. Estimula tecnologias como a biodigestão, a anaeróbica e a recuperação energética de resíduos. Fortalece a participação das cooperativas, mecanismos transparentes de certificação, governança e comercialização de créditos ambientais.
17: O texto segue para a Comissão de Meio Ambiente com emendas do relator, o senador Eduardo Braga, do MDB do Amazonas. Uma delas dá caráter voluntário à certificação de origem metano zero para empreendimentos que comprovarem redução de emissões de gases do efeito estufa.
10: E o Brasil vai ganhar uma Universidade Federal do Esporte. Após a aprovação do Senado, foi sancionada a lei que cria a universidade. A instituição terá sede em Brasília.
11: A universidade vai atuar no ensino, na pesquisa, na extensão e na inovação em ciência do esporte. Repórter Henrique Nascimento.
19: A proposta também prevê a formação de profissionais para áreas como treinamento de atletas, gestão esportiva, políticas públicas, saúde, educação e para desporto. Para o atleta paralímpico Leomon Moreno, a criação da universidade pode abrir novas oportunidades para quem vê no esporte um caminho de formação e transformação social.
20: Eu fico muito feliz de ter saído de Ceilândia aqui em Brasília, ter ganhado a vida através do esporte, que eu e todos os outros atletas teremos a oportunidade de poder nos capacitar, nos graduar e contribuir também para que o nosso país seja o país do esporte. Quando a gente alinha o esporte, a educação, transformando em cultura dentro do país, a gente constrói ótimos cidadãos, olhando principalmente para a pessoa em si e não para um detalhe.
19: A proposta foi aprovada pelo Senado em junho, com voto favorável da senadora Leila Barros, do PDT do Distrito Federal. Ela defendeu a formação esportiva como instrumento de cidadania.
21: O esporte, ele é mais do que formar atletas. Nós temos aqui uma nata de grandes atletas e para-atletas que representam com muito amor a nossa pátria. Mas, para além disso, a promoção da cidadania. Nós sabemos o que o esporte fez nas nossas vidas, o quanto o esporte é um braço na saúde, na segurança pública, na educação. Um dos maiores legados que eu trago para a política é o seguinte: na política, infelizmente, a gente não ama todos, como na vida a gente não ama todos. Mas eu aprendi no esporte que o meu era o coletivo. A gente tem que se respeitar.
19: Segundo o Ministério da Educação, a previsão é que a universidade comece as aulas em 2027.
11: Com edição de Paula Groba e trabalhos técnicos de Eliseu Caires, o Jornal do Senado fica por aqui. Acompanhe agora as notícias da Câmara dos Deputados. Boa noite.
10: Boa noite e até amanhã.
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23: Câmara aprova a criação de Programa Nacional de Combate ao Câncer.
24: Comissão rejeita substituição do dinheiro em espécie por moeda digital.
23: Deputados garantem ressarcimento de violência doméstica pelo agressor.
25: Boa noite. Já está no Senado o projeto aprovado pelas comissões da Câmara que determina o ressarcimento pelo agressor de despesas provocadas por violência doméstica. A repórter Maria Neves tem os detalhes sobre a questão.
0: A Comissão de Constituição e Justiça da Câmara dos Deputados aprovou o projeto que obriga companheiro agressor a ressarcir sozinho os danos causados à mulher vítima de violência doméstica, com a sua parte da divisão dos bens. O objetivo da medida é preservar o patrimônio da mulher. De acordo com o autor da proposta, deputado Jonas Donizete, do PSB de São Paulo, há casos em que agressores condenados pela justiça propõem pagar o ressarcimento dos danos causados à mulher com o patrimônio comum do casal.
1: A aprovação desse projeto é muito importante porque a mulher vítima de violência já é um sofrimento muito grande, sofrimento físico, sofrimento psicológico, e teve uma causa na justiça que a pessoa entrou porque estava tirando o próprio patrimônio dela para fazer aí a reparação da violência. Então esse nosso projeto, ele deixa claro que toda reparação que tiver financeira vem do patrimônio do agressor, da pessoa que praticou o ato de agressão, porque é um absurdo a vítima pagar para ela mesma.
0: Atualmente, o Código Civil já determina que nos casamentos com regime de comunhão parcial de bens, as obrigações provenientes de atos ilícitos não podem entrar na reparação. Isso significa que o agressor deve pagar sozinho pelos prejuízos causados. A Lei Maria da Penha também já estabelece que o ressarcimento de mulher vítima de violência não poderá trazer prejuízo ao seu patrimônio ou de seus dependentes. Ainda assim, especialistas afirmam ser necessário deixar mais explícito que a vítima não pode contribuir para reparar os prejuízos causados por parceiros violentos. De acordo com Jonas Donizete, a ideia do projeto foi proposta pelo Centro de Estudos Judiciários do Conselho da Justiça Federal. Da Rádio Câmara de Brasília, Maria Neves.
2: Ayrton Faleiro, do PT do Pará, cobra a aprovação urgente do projeto de lei que combate a misoginia. Ele argumenta que o Congresso precisa se sintonizar com o sentimento das ruas e com as demandas urgentes da sociedade antes do encerramento do semestre legislativo.
25: Para ilustrar a necessidade inadiável da aprovação da lei, Ayrton Faleiro cita o caso de uma mulher estrangulada pelo marido, encontrada morta com um filho de um ano mamando em seu peito. O congressista pede à Câmara que supere visões conservadoras e aprove a lei contra a misoginia.
22: Justiça.
2: Adriana Ventura, do Novo de São Paulo, denuncia a suposta parcialidade de órgãos de controle que estariam paralisando investigações criminais envolvendo familiares de autoridades do Poder Executivo para evitar impactos no processo eleitoral.
25: Segundo Adriana Ventura, existe um aparelhamento generalizado envolvendo a Procuradoria da República e as cúpulas dos três poderes, resultando no arquivamento de denúncias. Ela cobra a instalação de comissões parlamentares para investigar a situação e colocar um fim à impunidade.
2: Márcio Gerri, do PC do B, contesta a contratação de uma operação de crédito de R$1,3 bilhão entre o governo do Maranhão e o Banco do Brasil. Ele aponta que a liberação dos recursos em ano eleitoral exige transparência sobre a finalidade e o impacto da nova dívida.
25: Márcio Gerri cita a decisão judicial que chegou a suspender o empréstimo, depois liberado pelo Tribunal de Justiça do Maranhão, sem análise de mérito da ação. O parlamentar pede que o Banco do Brasil não compactue com a transação, a fim de preservar o equilíbrio do jogo democrático no Estado.
2: Otone de Paula, do PSD, critica a atuação de uma promotora do Ministério Público do Rio de Janeiro durante um evento da Associação dos Conselheiros Tutelares do Estado. Ele acredita que a representante do MP desrespeitou a organização ao contestar uma apresentação musical que fazia referência a Deus.
25: Otone de Paula argumenta que houve intolerância contra as manifestações religiosas. O parlamentar também presta apoio à direção da entidade organizadora e critica a relação entre o Ministério Público e os conselhos tutelares.
22: Segurança Pública.
2: Coronel Crisóstomo, do PL de Rondônia, comemora a criação de uma comissão especial para analisar a proposta que reduz a maioridade penal para 16 anos em casos de crimes graves e hediondos. Na avaliação do legislador, a proposta atende o anseio de 80% da população brasileira.
25: Coronel Crisóstomo defende a redução da maioridade penal por acreditar que a medida vai interromper o aliciamento de menores por facções criminosas. O deputado lembra que, para infrações mais leves, continua valendo o Estatuto da Criança e do Adolescente.
22: Saúde.
3: Os deputados aprovaram a criação de um programa para combate ao câncer. A repórter Paula Bittar acompanhou a votação.
4: A Comissão de Constituição e Justiça da Câmara aprovou uma proposta que prevê a criação do Programa Nacional de Combate ao Câncer e de Assistência a Portadores. A medida busca ampliar a prevenção, o diagnóstico e o tratamento da doença no país. O programa será executado pelo Ministério da Saúde. Entre as prioridades estão realizar campanhas educativas, fazer exames para detecção precoce da doença e ampliar a oferta de tratamento de alta complexidade em todas as regiões do país, com o objetivo de reduzir as desigualdades no acesso aos serviços de saúde. O texto também prevê apoio do poder público à pesquisa científica e à inovação tecnológica voltadas à prevenção, ao controle e ao tratamento do câncer. O relator do projeto, o deputado Átila Lira, do PP do Piauí, considerou a medida conveniente e oportuna.
5: Recursos nós temos leis orçamentárias pela obrigatoriedade com gasto de saúde e com um programa como esse, eu não tenho dúvida que nós vamos ter mais recursos tendo destinado para a gente combater o tratamento e também a prevenção e dar mais estrutura aos nossos hospitais e também às nossas pesquisas para que a gente possa ter mais vacinas, mais drogas e mais estruturas, máquinas e inovações na área do combate ao câncer.
4: A proposta que cria o Programa Nacional de Combate ao Câncer e de Assistência a Portadores já pode seguir direto para o Senado, a menos que haja recurso para votação antes pelo plenário da Câmara. Na Rádio Câmara, de Brasília, Paula Bittar.
6: Comissões.
25: Ismael, do PL de Santa Catarina, pede a criação de uma comissão especial para debater projetos em defesa das comunidades terapêuticas. Ele argumenta que o tema merece mais atenção por envolver entidades que acolhem milhares de jovens em tratamento contra a dependência química.
3: Ismael sustenta que a comissão deve aprimorar a legislação, regulamentar o funcionamento e garantir padrões de qualidade, fiscalização e financiamento das comunidades terapêuticas. Ele também defende a expansão das parcerias com sistemas públicos de saúde e de assistência social.
25: Osmar Terra, do PL do Rio Grande do Sul, condena a autorização de plantio e uso de maconha para fins medicinais no Brasil. Segundo o parlamentar, as autoridades responsáveis pela decisão usurparam a competência do Congresso para legislar em nome do povo sobre o tema.
3: Segundo Osmar Terra, a substância agrava surtos e está associada, em sua avaliação, à maioria das interdições de jovens no país, além de contribuir para o aumento de acidentes fatais no trânsito gaúcho. Ele pede ao Congresso que anule as decisões da Justiça e de órgãos reguladores sobre o tema.
6: Direitos Humanos.
25: Luiz Lima, do Novo do Rio de Janeiro, alerta para o crescimento de mais de 90% no número de moradores de rua no Brasil desde 2022, segundo dados do Cadastro Único. O deputado responsabiliza o governo federal, afirmando que a situação reflete a queda no poder de compra da população.
3: Luiz Lima questiona as explicações apresentadas pelo Ministério do Desenvolvimento e Assistência Social, Família e Combate à Fome, que aponta o desemprego entre as causas do problema, enquanto o próprio Executivo Federal afirma que a taxa de desocupação caiu.
25: Ranieri Paulino, do Republicanos da Paraíba, pede a sanção do projeto que cria a Semana Nacional da Ética e da Cidadania. Segundo o deputado, que é autor da proposta, a iniciativa busca estimular a reflexão sobre respeito e tolerância em contraposição aos discursos de ódio.
3: Ranieri Paulino afirma que o projeto aprovado pelo Congresso incentiva o diálogo em escolas, universidades e órgãos públicos na primeira semana de todo o mês de maio. Ele acredita que as pautas humanitárias estão acima das diferenças partidárias e devem unir o país em torno de propostas positivas.
25: Patrus Ananias, do PT de Minas Gerais, anuncia o relançamento da Frente Parlamentar em defesa da soberania nacional, orientada pelo fortalecimento do Estado Democrático, pela participação social e pela implementação de políticas públicas de inclusão.
3: Coordenador do Grupo Parlamentar, Patrus Ananias defende que um país forte precisa de investimentos na educação e no SUS, com tributação justa e resistência a pressões políticas externas. O legislador defende ainda a União Nacional para proteger as riquezas nacionais e a dignidade dos brasileiros.
6: Consumidor.
25: Comissão rejeita a possibilidade de extinção de dinheiro em espécie. A repórter Silvia Munhato explica a questão.
7: A Comissão de Desenvolvimento Econômico da Câmara dos Deputados aprovou o projeto de lei que proíbe a extinção do papel moeda, e a substituição dele por moeda digital. Foi rejeitada a proposta que buscava a extinção gradual. A relatora, a deputada Bia Kicis, do PL do Distrito Federal, diz que é importante manter o papel moeda.
8: O papel moeda ainda desempenha função relevante para milhões de brasileiros, especialmente para populações vulneráveis, para cidadãos com limitado acesso a serviços financeiros digitais e para aqueles que habitam em localidades com insuficiente estrutura tecnológica. Ademais, o dinheiro em espécie constitui importante instrumento de liberdade econômica, inclusão financeira e segurança operacional, funcionando como alternativa em situações de falhas tecnológicas, indisponibilidade de sistemas eletrônicos ou interrupções de serviços.
7: A relatora, no entanto, suprimiu o trecho que limitava o acesso do Banco Central aos dados de transações e contas particulares. Outra emenda excluiu a exigência de aprovação do Congresso Nacional, por maioria absoluta, de proposta para extinguir o papel moeda. A proposta que não permite a extinção do dinheiro em espécie ainda será analisada pelas comissões de Finanças e Tributação e de Constituição e Justiça e de Cidadania. Da Rádio Câmara de Brasília, Silvia Minhato.
9: Meio Ambiente.
12: Milton Tato, do PT de São Paulo, coordenador da Frente Ambientalista, critica o esvaziamento do mês do meio ambiente e repudia o retrocesso na pauta ecológica e a aprovação de projetos que enfraquecem a fiscalização, a preservação e o combate ao desmatamento.
13: Milton Tato condena a Câmara por ignorar as 35 propostas de conservação sugeridas pela Frente e pela sociedade civil e por esvaziar o debate sobre o desenvolvimento sustentável, ameaçando a biodiversidade e distanciando o Brasil das metas globais de enfrentamento da crise climática.
14: Relações Exteriores.
12: Tadeu Venere, do PT do Paraná, critica a atuação de parlamentares brasileiros nos Estados Unidos, acusando integrantes da oposição de agir contra os interesses nacionais ao discutir tarifas comerciais. Para o deputado, a postura favorece interesses estrangeiros e prejudica o Brasil.
13: Tadeu Venere acrescenta ainda que integrantes da oposição colocam interesses políticos acima dos interesses nacionais. Na visão do deputado, esse tipo de conduta enfraquece a direita e pode ter consequências políticas e jurídicas.
14: Trabalho.
12: Átila Lins, do PSD do Amazonas, apresentou projeto que cria regras para o auxílio fardamento de policiais militares, bombeiros militares e guardas municipais. O congressista esclarece que a proposta uniformiza e critérios de concessão anual do benefício para evitar disputas judiciais nas corporações.
13: Átila Lins pontua que o texto preserva a autonomia de estados, do Distrito Federal e de municípios na regulamentação das despesas. Ele acrescenta que a proposta prevê pagamento em caso de promoção, quando a mudança de função exige novos padrões, insígnias ou peças do uniforme.
14: Transportes.
12: Pompeu de Matos, do PDT do Rio Grande do Sul, defende dois projetos voltados à proteção dos ciclistas. As propostas, segundo ele, preveem a criação de espaços seguros para bicicletas nas rodovias e o planejamento de vias que garantam mais segurança para quem pedala.
13: Pompeu de Matos também propõe aumentar as penas para motoristas que atropelarem ciclistas após dirigir embriagados, participar de rachas, trafegar em alta velocidade ou fugir sem prestar socorro. Ele explica que as medidas buscam reduzir acidentes e preservar vidas.
12: Merlong Solano, do PT, comemora o início das operações de exportação em grande escala pelo porto de Luiz Correia, no litoral do Piauí. Segundo o deputado, o funcionamento do terminal encerra uma longa espera e amplia a capacidade logística do estado para o escoamento da produção.
13: Merlong Solano acredita que o porto deve reduzir os custos de exportação, além de impulsionar a geração de empregos no Piauí. O parlamentar também destaca a participação do governo estadual e da iniciativa privada na viabilização do empreendimento.
14: Economia.
12: Comissão da Câmara aprova a inclusão da Confederação Nacional do Transporte no Conselho Deliberativo do SEBRAE Nacional. Mais informações com Sofia Peçanha.
16: A Comissão de Indústria, Comércio e Serviços aprovou o projeto que inclui a Confederação Nacional do Transporte no Conselho Deliberativo do SEBRAE Nacional. Atualmente, o Conselho conta com representantes da Confederação Nacional da Agricultura, da Confederação Nacional do Comércio e da Confederação Nacional da Indústria. A medida busca incluir o setor de transportes, que, segundo o deputado Gilmar Tato, do PT de São Paulo, autor do projeto, é um elo vital entre as diversas atividades econômicas, facilitando o escoamento da produção agrícola e industrial, além de viabilizar o comércio e serviços. Apenas em março de 2025, o setor de transporte rodoviário de carga atingiu mais de 20 mil novos CNPJs cadastrados como microempreendedores individuais, sendo o setor com o maior número de pequenos negócios criados, de acordo com o levantamento realizado pelo Sebrae, como ressalta o deputado Guilherme Uchoa, relator na comissão.
15: Além disso, a expressiva participação das microempresas nesse setor reforça a necessidade de inclusão da sua representação no Conselho.
16: O projeto busca reconhecer a importância estratégica do setor de transportes, ampliar a pluralidade de vozes no colegiado e permitir que as demandas específicas do setor sejam devidamente debatidas no âmbito da entidade. O Serviço Brasileiro de Apoio às Micro e Pequenas Empresas, mais conhecido como SEBRAE, é uma entidade privada que promove a competitividade e o desenvolvimento sustentável dos empreendimentos de micro e pequenas empresas. Agora, o projeto que inclui e a Confederação Nacional do Transporte no Conselho Deliberativo do SEBRAE Nacional será analisado pela Comissão de Constituição e Justiça. Da Rádio Câmara de Brasília, Sofia Pessanha.
17: Desenvolvimento Regional.
25: Juliana Cardoso, do PT de São Paulo, condena a prestação dos serviços da Sabesp e denuncia que moradores enfrentam falta de água, ausência de coleta de esgoto e cobranças indevidas. Segundo ela, há comunidades que recebem tarifas de esgoto, mesmo sem contar com rede de coleta.
18: Juliana Cardoso cobra explicações da Sabesp, a revisão das cobranças e mais fiscalização dos serviços. A deputada também pede a ampliação do acesso ao saneamento básico, afirmando que vai continuar acompanhando a situação no estado de São Paulo.
25: Ao prestar contas de seu mandato, Ricardo Maia, do MDB da Bahia, declara que viabilizou a inauguração de uma unidade de pronto atendimento em Ribeira de Pombal e a entrega de veículos para o município de Tucano.
18: Ricardo Maia também ressalta que participou de obras de pavimentação, reformas de escolas e unidades básicas de saúde nos municípios de Heliópolis e Fátima. Ele afirma que os investimentos vão ampliar a infraestrutura e melhorar o atendimento público na região.
25: Ao fazer um balanço das entregas do governo federal em Salvador, Lídice da Mata, do PSB da Bahia, destaca avanços nas áreas de mobilidade e cultura. Entre as ações, a deputada cita o início da operação assistida do VLT e a reinauguração do Teatro Castro Alves.
18: De acordo com Lídice da Mata, os investimentos em infraestrutura e transporte público contribuem para a revitalização urbana da capital baiana. A parlamentar menciona ainda a implantação de uma pista de skate de padrão internacional no subúrbio ferroviário de Salvador.
17: Agricultura.
25: Daniel Almeida, do PCdoB, registra o primeiro festival gastronômico do Aipim, em Entre Rios, na Bahia. Ele acredita que o evento fortalece a agricultura familiar, valoriza as comunidades quilombolas e incentiva a produção derivada da mandioca.
18: Daniel Almeida também celebra a edição de número 73 da Festa dos Vaqueiros do município de Curaçá. Na opinião do deputado, a tradição, além de movimentar a economia local, contribui para preservar a cultura nordestina.
25: Daniel Trzeciak, do PSDB, comemora a reabertura, depois de 16 anos de espera, do Teatro 7 de Abril, em Pelotas, no Rio Grande do Sul. O congressista lembra que o espaço, de 192 anos, é o quarto mais antigo do Brasil e foi tombado pelo Instituto do Patrimônio Histórico e Artístico Nacional.
18: Daniel Trzeciak critica a demora na entrega do Teatro 7 de Abril à população, mas afirma que a casa será fundamental para fomentar a cultura local, valorizar o passado e impulsionar novos investimentos em Pelotas, sua terra natal, que completa 214 anos neste 7 de julho e em todo o estado.
25: Termina agora o Jornal Câmara dos Deputados, produzido pela Rádio Câmara, com trabalhos técnicos de Everson Urani e apresentação de José Carlos Andrade e Márcio Aquilissardi. Uma boa noite para você.
18: Ótima noite para você. A Voz do Brasil volta amanhã.
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2: Olá, Pastor Rigonato, me chamo Maria Amélia. Pastor, sempre quis orar em línguas, mas confesso que tenho alguns bloqueios porque penso que as pessoas oram apenas uma repetição, como por exemplo, xerecantas. Não me parece algo do Espírito. A oração em línguas é oração genuína, pastor? Qual o entendimento correto a esse respeito?
3: Maria Amélia, a graça e a paz do Senhor Jesus. Que bom que você fez essa pergunta, Maria Amélia. E eu vou te dizer algo mais. Há poucos dias eu vi um pastor criticando o outro e na internet. E ele criticava exatamente isso, que um pastor estava dando um curso sobre como falar em línguas. Pastor, isso é certo ou errado? Não é certo nem errado, a Bíblia não entra nesse método. Não há nenhuma noção bíblica nos evangelhos, nas cartas que Paulo escreveu, porque foi ele, o apóstolo, que recebeu a revelação de nos trazer as orientações sobre os dons espirituais, que são os dons sobrenaturais. Então, minha irmã, são três as categorias de dons: os dons linguísticos, os dons de revelação e os dons de habilidade ou de poder. E o que você está falando está na categoria dos dons linguísticos. A variedade de línguas, essa é a sua dúvida. Apesar de você pensar que são as mesmas, elas não são as mesmas. Quem fala em língua, ele manifesta uma evidência da presença do Espírito Santo como fonte de poder, como revestimento de poder e de capacitação para pregar o Evangelho e fazer a obra de Deus. Especialmente sobre variedade de línguas, isso está escrito em 1 Coríntios, capítulo 12, versículo 10. Lá a Bíblia diz assim que Deus deu a um operações de milagres, a outro profecia, a outro discernimento de espíritos, e a um variedade de línguas, e a outro a capacidade de interpretá-las. É claro que você está falando aí de um contexto e um universo muito pequeno, que às vezes você vê uma língua parecida com a outra. E é claro que essas línguas não há uma capacidade humana e natural de tradução. Tradução é quando eu falo, você pega o inglês e traduz para o português. O grego, você traduz para o português e faz a transliteração literal. Não, o dom de línguas e da variedade de línguas, há uma capacidade sobrenatural de interpretação e não uma competência inteligível de traduzir. Bem assim, o que você acha que é muito parecido, pode até ser parecido, mas o Espírito concede que espontaneamente cada um fale conforme ele concede que elas falem. Mas é provável que às vezes um ou outro irmão, tendo ouvido alguém do seu lado falar, ele repita na liberdade do Espírito Santo. Pastor, mas isso não é pecado? Não tem nada na Bíblia dizendo ou indicando que seja. Eu acho que é muito errado alguém querer dar um curso de línguas estranhas, porque a Bíblia não instrui. Porque essa instrução é uma capacidade sobrenatural que o Espírito Santo concede, que o Espírito Santo dá a concessão, credencia para que falem pelo Espírito, por Ele, que é o Espírito de Deus. Acho que isso é suficiente para você entender.
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8: Vamos ler a palavra de Deus lá no livro de Provérbios, capítulo 4, verso 20. Mas hoje eu gostaria de compartilhar sobre fé. Mas eu gostaria que você entendesse que eu não vou falar exatamente da fé consumada. Eu quero falar de como ela é gerada, de como as coisas começam a fluir na sua vida. E normalmente todo ser humano gosta de ciclos. Por isso, você vai ver no livro de Gênesis, no capítulo 1, que Deus colocou a lua para reger ciclos. Deus colocou o sol para reger ciclos. Entende? Porque nós precisamos de eventuais recomeços, momentos para passar a limpo, momentos para quê? Por que que os ciclos são importantes? E nós temos, existem ciclos menores, que são dias, semanas e meses. Mas agora estão falando de um ano. Normalmente é um momento em que você para fazer uma avaliação do que tem sido feito até aqui. E esse é um momento em que o inimigo, às vezes, leva a colocar uma lente nos seus olhos. E você passa a olhar as coisas com a ótica errada, com a perspectiva equivocada. Pastor, eu nunca devo olhar para trás? Não, eventualmente, hoje, por exemplo, é normal. Então, foi um ano bom, eu consegui trabalhar, permanecer no emprego, prosperar, ou eu consegui abrir o meu negócio está avançando. Como tem sido? Não é? Nessa outra área, no ministerial, eu comecei a liderar uma célula, a célula está crescendo. Então, é importante você avaliar se os seus alvos têm avançado. Isso tudo é importante. Mas, se porventura hoje você parou por um momento e o inimigo lançou na sua mente pensamentos ruins, de fracasso, de tristeza, de incredulidade, e dizendo, olha aí, o ano passou e não aconteceu isso, não aconteceu isso, não aconteceu aquilo, não aconteceu aquilo outro, e isso, de alguma forma, às vezes, tem produzido abatimento em você, hoje eu quero ensinar como você deve fazer a outra parte, porque no último dia de um ciclo também é o momento de olhar para frente. E na verdade o passado já não existe mais, é o que está diante de você que interessa agora. Então, esquecendo-nos das coisas que ficam agora, avaliamos, aprendemos, mas vamos olhar para diante. Deus tem coisas maiores para nós. maiores coisas nós vamos ver. Coisas maiores na sua casa, coisas maiores no seu trabalho, coisas maiores na sua célula, no seu ministério, coisas maiores na sua vida pessoal. Não importa a área, a vontade de Deus é que a sua alegria seja completa. Pastor, como isso vai acontecer? Então, eu queria ler com você Provérbios 4:20, que diz: filho meu, atenta para as minhas palavras, aos meus ensinamentos inclina os ouvidos. Atentar às palavras, inclinar os ouvidos é importante. Mas olha o que vem em seguida: não os deixes apartar-se dos teus olhos. Não deixe que a palavra saia dos seus olhos. Não deixe que o meu ensino, a minha instrução, saia do seu campo de visão, na sua vista. Guarda-os no mais íntimo do teu coração. Presta atenção. A maneira de você manter a palavra diante dos seus olhos é guardando-a no íntimo do coração. Coração é a chave. Aqueles irmãos que já foram a Israel comigo, e é normal, todos aqueles que vão pela primeira vez, quando eles chegam lá em Jerusalém, nós vamos visitar lá, né, o Muro das Lamentações, e nós vemos então os judeus orando, e a primeira coisa que eles acham curioso é que eles oram com uma caixinha amarrada na testa. É uma caixinha preta amarrada na testa. E é claro, aquilo, para quem nunca viu, chama muito a atenção. Eles querem entender por que daquilo. E é uma coisa curiosa, porque eles fazem isso por causa de ensinamentos como esse. Em Deuteronômio, no capítulo 6, diz: o Senhor manda que a palavra sempre seja frontal aos olhos deles. E aqui está dizendo também para manter os ensinos sempre diante dos olhos. Só que eles levam isso numa visão literal. Então, essa caixinha, dentro dela tem um pergaminho escrito Deuteronômio 6, a palavra de Deus. E eles oram então para dizer que estão cumprindo a palavra. Aquilo é chamado de tefilim. Agora veja bem, isso aí é o que a religião ensina, esse aspecto literal. Mas eu creio que as coisas de Deus, elas são espirituais. Colocar a palavra diante dos olhos não é colocar uma caixinha na testa, mas é mantê-la no seu coração. Como que isso acontece? Coração, a Bíblia fala, para você entender o que é coração na Bíblia, você tem que entender como ele funciona. A primeira menção de coração na Bíblia está em Gênesis 6, verso 5, que diz assim: Gênesis 6, 5: e viu o Senhor que a maldade do homem se multiplicara sobre a terra, e que toda a imaginação dos pensamentos do seu coração. Presta atenção. Imaginação do coração, não é imaginação da mente, é imaginação do coração. O que significa isso? Na palavra de Deus, o coração funciona com imagens, ok? No tempo de Jesus, né, no tempo do Velho Testamento, o ensino não era como hoje. Hoje, o nosso ensino, não é? Por causa de todo aquele pensamento grego, que depois foi influenciando, né, na época do iluminismo, todos esses filósofos, eles têm um pensamento de lógica. É um pensamento de ação e reação, de ação e consequência. É um pensamento lógico, ok? Então, quando você lê um texto, você procura imediatamente saber qual é a lição daquele texto, o que ele está te ensinando. Então, esse é um aspecto lógico, racional. É assim que o nosso ensino funciona. E nós tendemos sempre a olhar as coisas dessa maneira. Mas não era assim nos dias de Jesus, nem no Velho Testamento. A maneira deles aprenderem não era por meio de pensamento lógico, era por meio de imagens. Tudo era feito por imagem. A imagem é que trazia para eles, esclarecia para eles qualquer questão. Ok? Então isso é um pouco diferente hoje do que nós habitualmente fazemos. Mas não significa que ainda não haja em nós esse mesmo padrão. Então a Bíblia fala da nossa mente. Então a nossa mente, vamos dizer, ela é lógica, mas o nosso coração funciona por meio de imagens. Quantos estão compreendendo o que eu estou dizendo? Imagens. Por isso que a Bíblia fala que Deus viu que era continuamente mal. Olha o que diz: e viu o Senhor que a maldade do homem se multiplicara sobre a terra, e que toda a imaginação do coração. Então Deus olha a imagem que você faz no seu coração. Tudo. Volta lá para Provérbios 4. O texto continua depois, Provérbios 4, 20. Olha o que diz: não deixe apartar dos teus olhos, guarda no mais íntimo do coração, porque são vida para quem acha e saúde para o corpo. O ensino, a palavra, quando mantida uma imagem certa, o resultado é saúde, é vida. Sobre tudo que você deve guardar, guarda o coração, porque dele procedem as fontes. Sabe o que acontece? Do coração procedem as imagens que você faz, e você tende a se relacionar com essas imagens, ok? Muito bem, quais são as imagens que você tem? Você tem uma imagem a respeito de você, você tem uma imagem a respeito do seu futuro, você tem uma imagem a respeito do seu casamento, você tem até uma imagem a respeito dos seus filhos. Você vai criando imagens dentro de você, e preste atenção, essas imagens, diz a Bíblia, elas vão se tornar depois realidade na sua circunstância. E é interessante que parecem profecias auto-induzidas, você mesmo leva elas a se cumprirem quando você visualiza daquela maneira. Então, quando você vai chegando na sua casa, qual que é a imagem da sua casa? Ah, meu Deus, já vai chegar de novo aquela falação, aquela reclamação, aqueles meninos desobedientes. Meu Deus, presta atenção, você não está falando com ninguém, eu estou traduzindo. Isso tudo vem na forma de imagem. E aí o que acontece? Na hora que você entra na sua casa, a imagem acontece. A imagem se torna real. Mas antes das coisas acontecerem, primeiro elas acontecem no seu coração. Antes que o homem se tornasse totalmente perverso, como nós lemos lá em Gênesis 6, Deus viu que as imagens no coração eram perversas. Ok? Por quê? Porque aquilo que você imagina, aquilo que você constrói uma imagem dentro de você, tende a acontecer ao seu derredor. Então olha para cá, se você não está contente com o que você está vendo, mude o seu coração. Você não está contente com o que você está vendo na vida dos seus filhos, mude a imagem que você tem dos seus filhos. Meus filhos são abençoados, eles vão crescer servos do Senhor, eles vão estudar, vão se formar e serão homens e mulheres prósperos. Você define a imagem que está dentro de você. Qual a imagem você tem do seu cônjuge? Qual a imagem que você tem? Raramente as pessoas falam da imagem que está lá dentro, raramente. Entende? Você não tem que falar para mim, mas você tem que perceber essa imagem e decidir mudá-la, decidir alterá-la. Isso são fontes do seu coração. Jesus disse que o homem bom, ele tira do tesouro do seu coração coisas boas, e o homem mau tira coisas ruins. Muitos de nós não imaginamos que essas imagens têm poder, mas se você quer ver um ano abençoado, eu quero desafiar você hoje a ter uma imagem correta do que você quer ver nesse próximo ano. Quantos entendem o que eu estou dizendo? Imagem é a maneira como o inimigo faz. Presta atenção, por que vivemos num mundo visual? Você não para questionar isso? Nosso mundo, ele é o tempo inteiro audiovisual, ele é tema. Você não é convidado a analisar nada na televisão, você é convidado só para ver. Você não é convidado para analisar nada quando você vê um filme, uma novela, você é convidado só para ver. O que o diabo quer fazer? Construir imagens dentro de você. Quando um homem vê pornografia, ele fica analisando alguma coisa? Ele usa essa parte lógica da mente? Se ele fosse lógico, ele nem olharia aquilo. Mas ele não olha, ele não analisa, aliás, ele só cria uma imagem. Cada cena daquela vai se transformar numa imagem no coração dele. E alguns acreditam que isso é inofensivo. Não é. Aquilo que você imagina mais cedo ou mais tarde se torna sua prática. Ninguém falou misericórdia? Ótimo, sinal que seu coração é bom. Entende o que eu estou dizendo? Aquilo que você imagina. Então pessoas gostam de ficar imaginando coisas. E eles constroem verdadeiras novelas no seu coração. Enquanto vão trabalhar, né? Eles ficam construindo imagens, preste atenção. Essa é a maneira como o diabo faz. Ele vai produzindo essas imagens, mais cedo ou mais tarde, elas vão se tornar realidade. Essa é a maneira como o mundo espiritual funciona. Imagens geram pensamentos, pensamentos criam circunstâncias. Diga, imagens geram pensamentos. Diga, pensamentos geram palavras. Diga, palavras produzem circunstâncias. Essa é uma equação da fé. É assim que as coisas acontecem. Entende? Então primeiro vem uma imagem. Qual é a imagem? Eu não tenho orgulho do meu marido. Meu marido não tem motivo de eu ter orgulho dele. É uma imagem, você não falou nada. Mas daqui a pouco vem um pensamento. Qual o pensamento? Meu marido, ele realmente é um fracassado. Ele não ganha dinheiro, ele não prospera, ele não se firma em lugar nenhum. Esses pensamentos, mais cedo ou mais tarde, vão fluir, porque a boca fala do que o coração está. Se o coração está cheio de imagens ruins, essas imagens vão gerar palavras, e daqui a pouco você fala. Se você não fala para ele, porque às vezes você acha que ele pode ficar ofendido, como de fato vai, mas você fala para outros, você fala para os filhos, você fala para si mesmo, e essas palavras vão produzir circunstâncias. Que circunstâncias são essas? Você não pode ser abençoado por aquilo que você desonra. Você nunca vai ter aquilo que você não atribui valor. Entende o que eu estou dizendo? Aquilo que você desonra, afasta-se de você. Então, se você não está vendo o casamento que você gostaria de ter, comece a mudar a imagem dentro de você. Se você não está vendo os filhos que gostaria de ter, comece a mudar a imagem deles dentro de você. Você não está vendo a igreja que você gostaria de ter? Comece a mudar a imagem da igreja dentro de você. Porque mais cedo ou mais tarde, você vai falar dessas imagens. E quando você falar dela, vai produzir realidade ao seu derredor. Quantos dizem amém? Muito cuidado, porque o tempo inteiro, existe aquele ditado muito verdadeiro, não é? Que uma imagem vale mais do que mil palavras. É verdade. E é verdade. Então o que acontece? Muitas vezes, não é? Nós estamos rodeados de imagens, seja no outdoor, seja na TV, no cinema, na internet, no celular, o tempo inteiro. Nós não somos desafiados a analisar nada, nem a pensar em nada. Nós somos desafiados apenas a ver. É um irmão que te manda um videozinho engraçado, uma piada, alguma coisa que você vê. Você está vendo coisa o tempo inteiro. Ou seja, são coisas que estão enchendo, não a sua mente, estão enchendo o seu coração. Porque o coração funciona com imagens. Jesus disse isso lá em Mateus, no capítulo 6. Pegue a sua Bíblia. Mateus, capítulo 5, perdão, verso 28. Olha o que diz. Eu, porém, vos digo, qualquer que olhar para uma mulher com intenção impura, aonde, meus irmãos? Não é na mente. Entende? Não é na mente. O problema é olhar e criar a imagem no coração. Entende? É o mesmo princípio da pornografia. Você criou a imagem. O diabo sabe, por isso ele vai tentar o tempo inteiro criar imagens em nossa mente. Ele vai tentar produzir imagens em você de fracasso, de derrota, não é? De que as coisas não estão indo bem, que as coisas vão piorar. Por isso temos que ter muito cuidado também com aquilo que nós falamos para os nossos irmãos. Nunca fale palavras que gerem imagens ruins. Sempre fale palavras que gerem uma imagem correta, santa, de fé. Quantos dizem amém? A Bíblia é muito comum, né? Nós vivemos o tempo inteiro rodeados de circunstâncias, de palavras e de imagens que ficam gerando coisa no nosso coração. Mas a Bíblia é um livro de, é um álbum de fotografias. Eu já falei isso aqui, me desculpe se estou sendo repetitivo, mas é para o seu bem. Então, a imagem que eu mais gosto, existem muitas imagens maravilhosas, né? Então, o Senhor é o meu pastor. Essa é a imagem mais comum na Bíblia, do pastor com a ovelha. Ok? A vontade de Deus é que quando você leia isso, você não fique inicialmente pensando: ele é o meu pastor. O que é um pastor? O pastor é aquele que pastoreia, ele dá, eu sou ovelha, ovelha aquela que está. Em vez de você ficar ponderando, analisando, cria imagem. Ele é o meu pastor, ele está cuidando de mim, eu estou seguro com ele. Quase entendem o que eu estou dizendo? É imagem, não é? Eu gosto da imagem também da árvore plantada. O Salmo 1 diz o quê? Bem-aventurado o homem que teme ao Senhor, que não anda no conselho dos ímpios, etc. Ele diz: e ele será como árvore plantada junto a correntes de água, que no devido tempo dá o seu fruto, e cuja folhagem não murcha, e tudo que ele faz é... Presta atenção, antes de você analisar o texto e tirar todas as frases e decompor todo o sentido, procure visualizar a cena. O Senhor está te mostrando uma imagem. Aquele que medita na lei do Senhor de dia e de noite, ele é como árvore. Então pensa numa árvore, olha para a árvore, vê a solidez. Ela é plantada, ela não nasceu sozinha. Você foi plantado, você é cultivado, você tem água em abundância, você não teme quando vem a seca, porque não falta suprimento para você. Outros andam ansiosos, eu não, porque eu dou fruto no tempo certo, e tudo que eu faço eu sou bem sucedido. Então eu me vejo pegando, e o meu toque é como toque de Midas, onde eu pego as coisas viram ouro, prospera, é a bênção de Deus vem. Presta atenção, é promessa de Deus, ele quer que você crie imagem. Mas qual que é a imagem que o diabo procura criar? Nada que eu faço dá certo, nada que eu faço prospera, eu já tentei, eu começo, mas não termino. Então, frequentemente, quando eu vou aconselhar alguém e a pessoa quer falar das coisas íntimas do seu coração, o que a gente ouve são imagens. Pastor, é assim, eu não consigo me controlar, eu não consigo vencer, eu não consigo fazer, eu começo e não termino, eu sou inconstante. E aí no final ela pergunta: e aí, pastor, o que você me diz? Eu falo o que eu digo, vamos mudar a imagem. Mas pastor, é isso que eu sou. Falei: você não é o que você está vendo, você é o que Deus diz que você é. Vamos ver o que a palavra do Senhor diz a respeito de você. Mas eu não estou vendo isso exatamente, por isso que é o seu problema. Você não está vendo o que Deus está falando, mas Ele está falando: você é uma nova criação. Cria uma imagem: eu sou uma nova criação, eu sou totalmente diferente dessa criação, totalmente diferente do que eu nasci lá em Adão, do meu pai e da minha mãe. Eu agora sou filho de Deus. O que significa ser filho de Deus? Cria uma imagem. Mas muitos acreditam que ficar falando essas coisas ruins de si mesmo, mesmo que seja numa sala fechada, num aconselhamento, elas acreditam que isso tem o poder de mudar. Não tem o poder, tem o poder de imprimir mais ainda a verdade. Por isso, eu vou dizer para você, muitos irmãos às vezes, eles ficam, vêm aconselhar comigo, e eles dizem: pastor, eu já conversei com os pastores, mas você é diferente, porque você é psicólogo. Eu quero dizer que eu não sou psicólogo, eu não aplico técnicas em ninguém, eu não aplico nenhuma técnica da psicologia em nenhum irmão, nunca faço isso jamais. Então, eu não sou terapeuta, eu não vou falar para você doenças mentais, vou falar para você de boas novas. Então, quando você vier, fique sabendo, você vai só ter uma pregação personalizada. Mas eu vou fazer, eu vou pregar para você, você sentado na minha frente, eu vou falar no seu ouvido meia hora. E no final vou te levar a confessar o que eu estou te falando, porque é isso que faz a diferença. Muitos pastores às vezes ficam pensando: puxa, eu gostaria tanto de poder falar algo. Presta atenção, você já tem o que falar, você já tem as boas novas do evangelho para falar, apenas passa a imagem. Quantos estão acompanhando o que eu estou dizendo? Abraão é um outro exemplo. Eu gosto do Salmo 128 também, é um salmo particularmente eu gosto. Bem-aventurado é o homem que teme ao Senhor e anda nos seus caminhos, do trabalho de suas mãos comerás, feliz será e tudo te irá. Quantos creem nessa verdade? Ah, pastor, não sei, as coisas não estão indo bem. Mas presta atenção, a Bíblia fala que tudo te irá bem. É, mas como é que você me explica que não está bem? O que eu não explico, eu só falo que não terminou ainda, espera terminar, porque na hora que terminar

você faz da sua esposa. Pastor, mas não é bem essa mulher que eu tenho lá em casa. Pois então, constrói essa imagem dentro de você. E é essa mulher que você vai ver na sua vida. Seus filhos serão como rebentos da oliveira ao redor da sua mesa. O que é oliveira na Bíblia? Produz azeitona, de onde vem o azeite. Então isso nos fala de unção. Seus filhos serão ungidos do Senhor. Ah, mas não é isso que eu estou vendo no Juninho. Pois então, muda a imagem dentro de você a respeito do Juninho, porque as imagens tendem a se tornar realidade. Não adianta tentar mudar as coisas sem primeiro mudar o coração. Esse é um desafio que alguns não entendem. Abraão é um exemplo disso. A Bíblia fala que Deus chamou Abraão e disse que ele seria pai de nações. Só que Abraão não tinha filho. Ele era abençoado, mas tinha um problema: não tinha filho. Aí lá em Gênesis capítulo 13, abre aí, Gênesis 13 verso 14. Abraão com certeza estava abatido. Seu sobrinho havia acabado de se separar dele. Era o último familiar que ele tinha. Não tinha mais ninguém. Todos ou haviam morrido ou haviam ficado para trás. Esse foi o último. Último, não tinha mais ninguém. Abraão com certeza estava abatido. E o Senhor fala para ele. Disse o Senhor a Abraão, depois que Ló se separou dele: ergue os olhos e olha desde onde estás, para o norte e para o sul, para o oriente e para o ocidente. Olha, olha, cria uma imagem, enche seu coração com essa imagem, porque toda essa terra que você vê, eu vou te dar, vou dar a você e a sua descendência. Abre os olhos, vê, vê, procura encher o seu coração com essa imagem, imaginar. Não quero que você pondere, analise como vai ser, analise com qual poder vai ser, analise. Não, você não vai analisar nada, apenas constrói a imagem. Isso tudo vai ser seu.

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3: Pastor Rigonato, me chamo Rita. Tenho uma dúvida sobre o ministério de danças na igreja. É errado a apresentação de danças acompanhando o louvor na liturgia do culto, pastor?
4: Pode sim, é uma das formas de adoração a Deus. Mas tem que ser bem feito, né? Não pode ser uma coreografia, como eles dizem, né? Improvisada, espontânea. Tem que ser uma coisa bonita. O que a gente vê aí é são danças que estão tentando imitar anjos, fumaça flutuando. Mas não tem nenhuma técnica, não tem nenhum ensaio. Se for fazer, faça com excelência, mas há outras coisas que têm prioridade no culto. A Bíblia fala de dança, da adoração do Senhor com dança. E naquele momento de intensidade, quem dera se todos no culto dançassem livremente, espontaneamente, no espírito. Mas quando é para apresentação, para impactar os demais, tem que ter ensaio. Louvor tem ensaio. Para tocar no culto tem ensaio, tem treinamento. Para pregar tem que estudar a palavra e orar e depender do espírito. O que eu vejo na maior parte das vezes são algumas moças que vão para frente e ficam pulando para lá e para cá, sem nenhum ensaio. Deus não merece isso, nem a plateia de irmãos, nem a assistência do culto merece o que tem sido apresentado. Quem dera todos dançassem. Aí não existe a obrigatoriedade de ensaio, porque é espontâneo, é a expressão do culto. O culto, quando ele é completo, ele tem expressão de gritos, de louvores, de adoração, de pulos, de danças e por aí vai. O culto cheio da presença, ele é como ondas impetuosas que invadem o ambiente. Mas tudo seja feito por meio da fé.
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2: Há um outro exemplo, eu gosto do Salmo 128 também, é um salmo particularmente eu gosto. Bem-aventurado é o homem que teme ao Senhor e anda nos seus caminhos. Do trabalho de suas mãos comerás, feliz será e tudo te irá. Quantos creem nessa verdade? Ah, pastor, não sei, as coisas não estão indo bem. Mas presta atenção, a Bíblia fala que tudo te irá bem. É, mas como é que você me explica que não está bem? O que eu não explico, eu só falo que não terminou ainda. Espera terminar, porque na hora que terminar, vai ser bom. Porque é a promessa da palavra de Deus. Tudo é uma questão de criar imagem. Aí o texto continua: sua esposa no interior da sua casa, ao redor da sua mesa, vai ser como videira frutífera, carregada, cheia de beleza, de aroma, de frescor, de frutificação. É a imagem que você faz da sua esposa. Pastor, mas não é bem essa mulher que eu tenho lá em casa. Pois então constrói essa imagem dentro de você, e é essa mulher que você vai ver na sua vida. Seus filhos serão como rebentos da oliveira ao redor da sua mesa. O que é oliveira na Bíblia? Produz azeitona, de onde vem o azeite. Então isso nos fala de unção. Seus filhos serão ungidos do Senhor. Ah, mas não é isso que eu estou vendo no Juninho. Pois então muda a imagem dentro de você a respeito do Juninho, porque as imagens tendem a se tornar realidade. Não adianta tentar mudar as coisas sem primeiro mudar o coração. Esse é um desafio que alguns não entendem. Abraão é um exemplo disso. A Bíblia fala que Deus chamou Abraão e disse que ele seria pai de nações. Só que Abraão não tinha filho. Ele era abençoado, mas tinha um problema: não tinha filho. Aí lá em Gênesis capítulo 13, abre aí, Gênesis 13 verso 14. Abraão com certeza estava abatido. Seu sobrinho havia acabado de se separar dele. Era o último familiar que ele tinha. Não tinha mais ninguém. Todos ou haviam morrido ou haviam ficado para trás. Esse foi o último. Último, não tinha mais ninguém. Abraão com certeza estava abatido. E o Senhor fala para ele: disse o Senhor a Abraão depois que Ló se separou dele: ergue os olhos e olha desde onde estás, para o norte e para o sul, para o oriente e para o ocidente. Olha, olha, cria uma imagem, enche seu coração com essa imagem, porque toda essa terra que você vê, eu vou te dar, vou dar a você e a sua descendência. Abre os olhos, vê, vê, procura encher o seu coração com essa imagem, imaginar. Não quero que você pondere, analise como vai ser, analise com qual poder vai ser, analise. Não, não vai analisar nada, apenas constrói a imagem. Isso tudo vai ser seu. Farei, verso 16, farei a tua descendência como pó da terra. Deus dá para Abraão agora algo para ele poder ver. Eu vou fazer a sua descendência, Abraão, como pó. Então, se você já foi a Israel, você sabe, é um país cheio de poeira, porque é um país cheio de deserto. Onde tem deserto, tem muita areia, muita poeira em todo lugar. Toda banda que você olha, você vai ver uma montanha, alguma coisa cheia de terra. E Abraão, por acaso, morava nessa altura no sul de Israel, onde fica o Negev, que é também o nome de um deserto, deserto Negev. Então, quando Abraão olhava, ele só via terra. Deus falou para ele: olha então para essa terra, porque a sua descendência vai ser como ela, como esse pó de areia. Você pode contar o pó de areia? Não pode. Mas comece a olhar e ver, imagina, assim vai ser a sua descendência. Mas eu não tenho filho. Não importa, enche a sua mente com essa imagem. Amplia, amplia cada grão de areia. Você vai ver a cara de um bebê gritando: Abraão, Abraão. Amplia, você vai ver. É isso que eu quero que você veja. Para que Deus possa fazer, primeiro você precisa de criar uma imagem dentro de você. Se a imagem em você for ruim, Deus não tem como fazer, porque tudo procede do coração. Tudo, as coisas que têm valor, as fontes da vida, a fé, o amor, a esperança, procedem do coração. Então, uma coisa que eu vigio muito, o que eu vejo a respeito da igreja, o que eu vejo a respeito dessa obra que está sendo realizada. Eu digo para você, eu olho e vejo multidões crendo no Senhor. Eu vejo líderes sendo levantados, eu vejo células se multiplicando, eu vejo células, células e mais células espalhadas na cidade, e cada célula com uma luz acesa no meio do breu da noite, e eu vejo luzes se acendendo em muitos lugares, porque são células que vão se multiplicar, líderes que vão se levantar. Essa é a imagem que está no meu coração. E porque está no meu coração, quando eu abro a boca eu chamo a existência essa imagem, e Deus vai fazendo no meio dos irmãos. Não sou eu que faço, não sou eu que faço, não sou eu que vou lá multiplicar a célula. Eu nem conheço mais os nossos líderes de célula por nome. Quando fazemos reunião aqui, fica mais gente do que está aqui agora. É multidão de líder, e eles estão servindo a Deus, porque é Deus quem está multiplicando, Ele está fazendo. Mas eventualmente o diabo vem para produzir alguma imagem ruim. Você viu? Fulano, Beltrano, te largaram, outros vão largar. Você viu? Aquele líder, aquele outro líder, ele saiu, está falando de você agora, está dizendo que seu fim está decretado, seu ministério vai encerrar. Isso é o diabo tentando produzir uma imagem dentro de mim. Está vendo aquele outro? Caiu. Muitos outros vão cair. Muito cuidado, deve ter algo muito errado. E isso é o diabo falando. E o diabo vai falando comigo. E ele fala com todos nós. Mas é preciso se identificar quando o diabo está falando. Deus nunca fala isso. Quando Deus fala é: olha para o norte, olha para o sul, olha para o leste, olha para o oeste. Isso tudo é seu. A terra vai se encher da glória de Deus, como as águas cobrem o mar. E aí você precisa de resistir à imagem do diabo e cultivar a imagem de Deus dentro de você. E eu mais do que nunca tenho feito isso. Foi um ano de lutas? Foi. Foi um ano do diabo mostrar pessoas para mim? Foi um ano de pessoas nos largarem? Foi. Muitos me abandonaram, muitos me largaram. Deus já tinha me dito antes de acontecer, porque o Espírito Santo fala comigo. Ele já tinha me dito antes de acontecer. Eu não fiquei surpreso quando aconteceu, porque ele tinha me dito. Mas preste atenção, o inimigo quer aproveitar das circunstâncias para produzir uma imagem. Mas eu quero dizer para você, coisas maiores nós vamos ver. Se você crê que nesses últimos 20 anos foi uma bênção, você não perde por esperar para ver os próximos 20 anos, porque coisas maiores nós veremos. Imagem. Deus colocou no coração de Abraão. Mas imagens, você fala, pastor, eu até tinha uma imagem, mas as circunstâncias foram tão difíceis, coisas foram acontecendo. Eu perdi essa imagem, e eu fiquei de novo desanimado. Preste atenção, não fique se acusando, não fique pensando que você é o único, nem que é o fim da história. Você ficou desanimado? Para, toma o fôlego, olha para cima e fala, vou recomeçar, vou retomar, não vou abrir mão. Ao invés de ficar dizendo, é sempre assim, eu aprendo, mas depois eu esqueço, eu fazia, mas eu parei de fazer. Pare de se condenar, isso é o diabo condenando você. Deus escolheu você. Simplesmente se levante, renove. Abraão perdeu também. Você sabe, é desencorajador. Entra ano, sai ano, todo mundo tem filho, Sara não tem. Mas eles eram ricos, tinham muitos servos, muitos empregados. E as servas tinham filhos, e não eram um nem dois, tinham muitos filhos. E às vezes eles vinham para Abraão, aquela escadinha, não é? Escadinha, um depois do outro. Sara olhava, talvez na frente das pessoas não dissesse nada, mas depois, no quarto, quando deitava no travesseiro, de noite, o diabo vem para atacar, talvez ela chorasse e ela dissesse, e eu? Nunca vai acontecer comigo, outros já aconteceram, outros têm, e eu? E talvez ela falasse para Abraão, ou talvez Abraão ouvisse a mulher chorando. Normalmente homens não choram nessa hora, pelo menos não deveriam. Não é? Quando a mulher chora, pelo menos um tem que ficar firme, porque se os dois choram, não vai resolver, não é? E talvez essa seja uma hora em que mais se requer do homem, porque todo homem quer ver sua mulher feliz. O sonho do homem é resolver problemas, não é? Homens são resolvedores de problemas, não importa o que está acontecendo, e ele logo fica preocupado, minha mulher está infeliz, ela está chorando no meio da noite, eu preciso fazer alguma coisa. Mas Abraão também não conseguia. E aí vem o desânimo de novo. A imagem vai desaparecendo. Aí Deus vem ter com Abraão de novo, lá em Gênesis, capítulo 15. Vai lá para o capítulo 15. Olha o que acontece. Gênesis 15, verso 1. Depois destes acontecimentos, veio a palavra do Senhor a Abraão numa visão. Mas é uma visão assim, extraordinária, ok? Não foi uma visão assim, como é que eu vou dizer, uma coisa que você não vê direito, não. Na visão, Deus conversa com Abraão, chama ele para fora da tenda, ele sai andando e a visão continua. É um negócio fabuloso. Mas eu não quero falar disso. Deus apareceu para ele numa visão e disse: não temas, Abraão, eu sou o teu escudo. Presta atenção, quando Deus fala para ele: eu sou o teu escudo, ele está propondo o quê? Uma o quê, irmão? Imagem. Deus não queria que Abraão ficasse meditando: bom, o escudo, o que é um escudo? O escudo, proteção, o soldado usa na guerra, o escudo vai proteger o corpo inteiro. Não, você não tem. Abraão não tinha que fazer divagações, análises, meditação profunda. Deus queria que ele apenas visse o escudo e pensasse: eu estou escondido atrás desse escudo, não tem arma que vai me atingir, não tem nada que vai me tocar, ele é o meu castelo forte. Primeiro hino composto, né? Você sabe, até a reforma protestante não tinha música na igreja. Na verdade, a igreja católica continuou sem música ainda por muitos séculos depois. Mas quando veio a reforma, uma das características da reforma é que agora o culto tinha música. Não era mais um ritual como era antes. Tinha música. E a primeira música que foi trazida para dentro da igreja é essa que você conhece, Castelo Forte. É uma imagem. Lutero estava passando por tanta perseguição, tanta ameaça de morte. Ele vivia se escondendo, indo de um lugar para o outro, fugindo daqueles que queriam matá-lo. Mas Deus deu para ele uma imagem: eu sou o seu castelo forte, eu sou a sua fortaleza, e você estando em mim, nenhum mal vai acontecer com você. Ele morreu de velho, porque estava dentro dessa imagem no coração. Quando Deus fala para Abraão: eu sou o seu escudo, é uma imagem, teu galardão será muito grande. Só uma curiosidade, a palavra galardão aqui é sacar no original, que até hoje é usada em hebraico e significa na verdade salário. Sabia disso? Significa recompensa também, mas é muito usado para salário. Então, Abraão, o seu salário, o seu pagamento vai ser muito grande. Deus é um Deus que gosta de salário grande, aleluia. Respondeu Abraão: Senhor Deus, que me haverás de dar se continuo sem filhos e o herdeiro da minha casa é o Damasceno Eliezer? Disse mais a Abraão: a mim não me concedeste descendência e um servo nascido na minha casa será o herdeiro. A isso respondeu logo o Senhor. Logo quer dizer que o Senhor nem esperou ele acabar de falar, o Senhor já foi logo atropelando ele, falando: não é esse que vai ser o seu herdeiro. Verso 5, então o conduziu para fora e disse: olha para o céu, olha para as estrelas, conta as estrelas. Eu acho que nessa hora aqui tem uma pausa, conta as estrelas, tem que dar um tempo para ele contar. Presta atenção, o que Deus está fazendo aqui? Produzindo uma imagem. Eu sei que para alguns irmãos esse é um ensino trivial, porque ele já sabe disso a vida toda. Para outros talvez seja até algo novo, mas acredite em mim, independente do valor que você atribui isso, eu quero dizer, essa verdade é fundamental. Você não vai a lugar nenhum, não só nesse ano, como em ano nenhum, se a imagem não tiver certa dentro de você. As circunstâncias todas serão apenas reflexo dessa imagem dentro de você. Imagem é tudo. Conta as estrelas, Abraão, conta as estrelas. Veja, primeiro Deus mandou ele olhar para o pó. Não, primeiro norte, sul, leste, oeste. Depois para a areia. Depois agora mandou contar estrelas. Por quê? Porque Deus trabalha primeiro com imagens. Agora preste atenção, eu ensinei para você aqui que a maneira de você ministrar fé é confessando. Creia e confesse, creia e confesse. Quantos se lembram disso? Isso é verdade, mas eu preciso acrescentar mais um ponto nessa equação. Não adianta você confessar sem primeiro mudar o coração, mudar a imagem. Por quê? Se você fala algo diferente do que você tem dentro de você, não vai acontecer nada. é uma contradição, é uma dissonância. Estão entendendo o que eu estou dizendo? É preciso primeiro mudar a imagem. Você vê, até agora Deus só está trabalhando com imagens, para que Abraão veja no seu coração, para que ele olhe e veja. Mas agora algo vai acontecer. Se você for olhar, a palavra de Deus diz, eu não vou ler com você, mas no capítulo 18, depois no capítulo 21, quando Isaac nasce, o que aconteceu? Passaram-se de Gênesis 15 até Gênesis 18, passaram-se 23 anos, é muito tempo. Você vê, formar a imagem é que é o sério. Deus vem então um dia, na hora do almoço, meio dia, com sol quente, e vem trazer a boa notícia para Abraão. Abraão, é o seguinte, daqui a um ano, seu filho vai nascer, mas antes dele nascer, vou mudar o seu nome. Você é Abraão, vai passar a ser Abraão. Abraão significa pai, grande, mas Abraão significa pai de nações. Presta atenção, Sara vai mudar o nome também, de Sarai vai mudar para Sara. Sarai significa algo parecido como um capitão, mas Sara significa princesa. E a partir de agora, esse vai ser o seu nome. O que Deus está fazendo aqui? Deus agora está mudando a confissão de Abraão. Mas antes de mudar a confissão, ele teve que mudar a imagem. Qual é a confissão? É que agora Abraão vai dizer de si mesmo: meu nome é pai de nações. Olá, muito prazer em conhecer o Senhor. Eu sou Yusuf. E o senhor? Eu sou pai de nações. Pai de nações? Que nome bonito esse. E quantos filhos o senhor tem? Por enquanto nenhum. Mas esse é o meu nome, pai de nações. Entende? Sara tinha 89 anos, mas Abraão chamava ela de quê? Princesa. Então você imagina, eu gosto de imaginar. Se você não imagina, quando lê a Bíblia, você perde. Então eu fico imaginando, né, na hora do almoço, Sara acabou de fazer o almoço, e ela vai chamar o marido, ela fala: pai de nações, a comida está na mesa. E o vizinho pensa o quê? Tadinha, com essa idade, agora ela está com obsessão, né? O marido virou pai de nações, e ele responde lá: já estou indo, minha princesa. E o outro fala: esses dois realmente têm problema. Mas essa é a maneira que Deus tem para fazer as coisas acontecer. Estou te ensinando os caminhos de Deus. Deus vai primeiro trabalhar com imagens. Você precisa de ver. Veja a sua casa transformada, mudada, seu cônjuge, seus filhos. Veja se você próprio, em termos financeiros, prosperando. Veja se você quer passar no concurso, veja se naquele lugar. Se você quer, na verdade, abrir o seu empreendimento, seu negócio, veja no seu coração. Pare de se ver como um fracasso, de se ver como alguém que não vai a lugar nenhum, mas diga: tudo que eu faço, eu sou bem sucedido, eu sou abençoado. Você cria a imagem. Depois que você criar a imagem, filho, confessa. Aí a confissão tem poder. Presta atenção, Abraão só confessou um ano antes de Isaac nascer. A imagem demorou 24. A confissão foi só um ano. Por quê? Porque a imagem do coração é o que dá mais trabalho para o Espírito Santo mudar em você. Porque muitos não percebem a seriedade disso. Eles não notam o quanto eles se veem de maneira errada, o quanto eles veem Deus de maneira errada, o quanto eles veem as circunstâncias, as pessoas fora da vontade de Deus. Alguns dizem: não, pastor, eu sou realista, não adianta ficar fantasiando. Não é fantasia. Quando você imagina o que a Bíblia diz, chama-se fé. Eu estou vendo isso acontecendo e já estou me alegrando nisso, porque o Senhor vai me dar. Aí comece a confessar. Presta atenção, eu creio que a maneira bíblica é creia e confesse. Mas hoje estou te adiantando que existe um princípio importante. É preciso também ter uma imagem. Por quê? Imagens levam a pensamentos, pensamentos criam palavras, palavras mudam, criam circunstâncias. As palavras vêm depois, tudo começa com imagem. Todas as vezes que Deus chama um homem de Deus, primeiro Deus dá para ele uma imagem, um sonho, se é isso que você gosta de falar, uma esperança, uma expectativa. Ok? É isso que o diabo quer tirar de dentro de você, essa imagem apropriada. Hoje, renova isso no seu coração. Eu consigo ver no meu espírito. Hoje, uma coisa que eu fiz ontem na minha casa foi limpar o meu escritório. Eu falo minha casa porque é o único lugar que eu sou autorizado realmente a limpar profundamente. E então, todo final de ano eu gosto de tirar aquilo que não precisa mais. E foram 5 sacos desse tamanho de lixo que foi acumulando durante o ano. Há muita coisa que vai acumulando na sua alma durante o ano. É preciso jogar fora todo o entulho em nome do Senhor Jesus. Você joga fora o entulho e agora você começa a ver o que Deus vai fazer nesse ano. A Bíblia fala lá em Provérbios. Provérbios, esse é um versículo muito conhecido. Provérbios capítulo 23, verso 7. Porque como imagina em sua alma, assim ele é. Na corrigida diz, como imagina no seu coração, não é na alma. Como imagina, não é como pensa, ok? Imaginar significa construir imagens. Eu sei que você pensa, né, que o seu pensamento é em forma de palavras, raciocínios lógicos. Não, nós pensamos usando imagens. E como é a imagem no seu coração, assim você se torna. Lá em Números 33, último versículo, acho que é o 13, a Bíblia fala que o povo, você lembra disso? Os 12 espias foram enviados para Canaã. Números 13, 33, é isso mesmo. Também vimos ali gigantes. Os filhos de Anak são descendentes de gigantes. E, bom, primeira coisa, eles viram gigantes. Mas depois, no livro de Josué, quando o povo entra na terra, não encontraram nenhum. Não encontraram os gigantes depois. Onde foram os gigantes? Não sei. Mas eles disseram que viram. Então o diabo gosta de mostrar coisas para você que na verdade às vezes nem existem. A mentira do diabo não é só com palavras, é também com sensações e até imagens. Também vimos ali gigantes, os filhos de Anak são descendentes de gigantes. E éramos aos nossos próprios olhos como o que, meus irmãos? Eles tinham uma imagem dentro deles? Qual que era a imagem? É isso que eu sou, gafanhoto. É uma imagem. Presta atenção, não é fruto de ponderação, não é fruto de uma análise, não é fruto de lógica, é só uma imagem. A imagem que eu tenho é essa, eu sou um gafanhoto. E eu imagino também que nós éramos aos seus próprios olhos. Ou seja, nós nos vemos como gafanhotos e assim pensamos que todos nos veem. De maneira que o que você imagina no seu coração é assim que você se torna. Como é que você se vê? Como é que você se vê? Eu sou um fracasso. Sempre me disseram que eu sou burro, nunca vou dar nada na vida. Qual que é a imagem que você tem? De alguém incapaz, de alguém impotente, de alguém que não pode vencer? Eu quero te passar uma nova imagem para você. A imagem de que você é vencedor. Não porque você é forte, mas porque alguém que é muito forte peleja as suas guerras. Ele vai adiante de você. E ele prometeu, presta atenção, ele prometeu. E a sua promessa é fiel. Ela não é baseada no seu merecimento. É baseada só na fidelidade dele. Presta atenção, ele prometeu. Você é uma nova criação. Como nova criação, você não é escravo de coisa alguma. Então nunca se veja, nem fale de você na posição de escravo. Porque você é da nova criação. Nessa nova criação, você ganhou uma nova natureza. Você não é mais como era antigamente. Você agora é outra pessoa. Boa aos olhos de Deus, você tem que se ver assim. Preste atenção, você vai começar o ano. O que que você vê nesse próximo ano? Você consegue ver algo? Alguma imagem no seu coração? Eu quero desafiar você a ver essa realidade hoje, porque é essa que vai se tornar realidade na sua vida. Quantos querem ver em nome de Jesus?

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0: Pastor Rigonato, me chamo Rita. Tenho uma dúvida sobre o ministério de danças na igreja. É errado a apresentação de danças acompanhando o louvor na liturgia do culto, pastor?
7: Pode sim, é uma das formas de adoração a Deus. Mas tem que ser bem feito, né? Não pode ser uma coreografia, como eles dizem, né? Improvisada, espontânea. Tem que ser uma coisa bonita. O que a gente vê aí são danças que estão tentando imitar anjos, fumaça flutuando. Mas não tem nenhuma técnica, não tem nenhum ensaio. Se for fazer, faça com excelência, mas há outras coisas que têm prioridade no culto. A Bíblia fala de dança, da adoração do Senhor com dança. E naquele momento de intensidade, quem dera se todos no culto dançassem livremente, espontaneamente, no espírito. Mas quando é para apresentação, para impactar os demais, tem que ter ensaio. Louvor tem ensaio. Para tocar no culto tem ensaio, tem treinamento. Para pregar tem que estudar a palavra e orar e depender do espírito. O que eu vejo na maior parte das vezes são algumas moças que vão para frente e ficam pulando para lá e para cá, sem nenhum ensaio. Deus não merece isso, nem a plateia de irmãos, nem a assistência do culto merece o que tem sido apresentado. Quem dera todos dançassem. Aí não existe a obrigatoriedade de ensaio, porque é espontâneo, é a expressão do culto. O culto, quando ele é completo, ele tem expressão de gritos, de louvores, de adoração, de pulos, de danças e por aí vai. O culto cheio da presença, ele é como ondas impetuosas que invadem o ambiente. Mas tudo seja feito por meio da fé.
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0: ouvinte da Vinha, graça e paz vos sejam multiplicadas. Diz assim a palavra do Senhor: no dia da minha angústia, clamo a ti, porque me respondes. Essa é uma verdade inquestionável. Quando você decide orar, Deus prontamente ouve a sua oração e a responde. Por isso, eu quero, nesse momento, estimular você a exercitar a sua fé. Eu não sei exatamente o que você está passando, mas eu sei em quem eu tenho crido. E eu sei que Ele é poderoso para fazer infinitamente mais. Então, onde quer que você esteja agora, se você pode, pare por um instante. Incline o seu coração, o seu espírito, para o trono da graça. Vamos falar com Deus. Espírito Santo, nós te exaltamos porque o Senhor é aquele que nos sustenta nos dias da dificuldade. É verdade que muitas vezes nós temos aquele ímpeto de fazer as coisas ao nosso modo. E às vezes não respeitamos o tempo, não respeitamos as estações da vida e nem mesmo as nossas limitações. Por isso é que eu intercedo agora por essas pessoas que me ouvem, que o Senhor possa cercar cada uma delas com a tua bondade. Deus, reconhecemos que se o Senhor não nos abençoar, então todas as coisas serão mais difíceis. Por isso eu te peço, nos dê nesses dias sensibilidade, ó Deus, nos dê discernimento para reconhecermos o quanto precisamos de ti. Por isso, ó Deus, tenha liberdade de se mover nas nossas vidas, nas nossas famílias, abençoando-nos, ó Deus, em tudo, na nossa vida financeira, profissional, conjugal, nos relacionamentos. Ó Deus, quantas pessoas neste momento estão sofrendo, padecendo, ó Deus, porque não conseguem descansar no Senhor. Que o Senhor, nesses dias, ó Deus, dê ordem aos teus anjos a respeito de nós, para nos conduzir por toda a verdade. Que o Senhor nos abençoe e nos guarde, que o Senhor faça resplandecer o teu rosto sobre nós e tenha misericórdia de nós, que sobre nós o Senhor incline a tua face e que o Senhor nos dê abundante paz, em nome de Jesus. Amém.
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Há um outro exemplo, eu gosto do Salmo 128 também. É um salmo particularmente eu gosto. Bem-aventurado é o homem que teme ao Senhor e anda nos seus caminhos. Do trabalho de suas mãos comerás, feliz será e tudo te irá. Quantos creem nessa verdade? Ah, pastor, não sei, as coisas não estão indo bem. Mas presta atenção, a Bíblia fala que tudo te irá bem. É, mas como é que você me explica que não está bem? O que eu não explico, eu só falo que não terminou ainda. Espera terminar, porque na hora que terminar, vai ser bom. Porque é a promessa da palavra de Deus. Tudo é uma questão de criar imagem. Aí o texto continua: sua esposa no interior da sua casa, ao redor da sua mesa, vai ser como videira frutífera, carregada, cheia de beleza, de aroma, de frescor, de frutificação. É a imagem que você faz da sua esposa. Pastor, mas não é bem essa mulher que eu tenho lá em casa. Pois então constrói essa imagem dentro de você. E é essa mulher que você vai ver na sua vida. Seus filhos serão como rebentos da oliveira ao redor da sua mesa. O que é oliveira na Bíblia? Produz azeitona, de onde vem o azeite. Então isso nos fala de unção. Seus filhos serão ungidos do Senhor. Ah, mas não é isso que eu estou vendo no Juninho. Pois então muda a imagem dentro de você a respeito do Juninho, porque as imagens tendem a se tornar realidade. Não adianta tentar mudar as coisas sem primeiro mudar o coração. Esse é um desafio que alguns não entendem. Abraão é um exemplo disso. A Bíblia fala que Deus chamou Abraão e disse que ele seria pai de nações. Só que Abraão não tinha filho. Ele era abençoado, mas tinha um problema: não tinha filho. Aí lá em Gênesis capítulo 13, abre aí, Gênesis 13 verso 14. Abraão com certeza estava abatido. Seu sobrinho havia acabado de se separar dele. Era o último familiar que ele tinha. Não tinha mais ninguém. Todos ou haviam morrido ou haviam ficado para trás. Esse foi o último. Último, não tinha mais ninguém. Abraão com certeza estava abatido. E o Senhor fala para ele: disse o Senhor a Abraão depois que Ló se separou dele: ergue os olhos e olha desde onde estás, para o norte, para o sul, para o oriente e para o ocidente. Olha, olha, cria uma imagem, enche seu coração com essa imagem, porque toda essa terra que você vê, eu vou te dar, vou dar a você e a sua descendência. Abre os olhos, vê, vê, procura encher o seu coração com essa imagem, imaginar. Não quero que você pondere, analise como vai ser, analise com qual poder vai ser, analise. Não, tu não vai analisar nada, apenas constrói a imagem. Isso tudo vai ser seu. Farei, verso 16, farei a tua descendência como pó da terra. Deus dá para Abraão agora algo para ele poder ver. Eu vou fazer a sua descendência, Abraão, como pó. Então, se você já foi a Israel, você sabe, é um país cheio de poeira. Porque é um país cheio de deserto. Onde tem deserto, tem muita areia, muita poeira em todo lugar. Toda banda que você olha, você vai ver uma montanha, alguma coisa cheia de terra. E Abraão, por acaso, morava nessa altura no sul de Israel, onde fica o Negev, que é também o nome de um deserto. Deserto Negev. Então, quando Abraão olhava, ele só via terra. Deus falou para ele: olha então para essa terra, porque a sua descendência vai ser como ela, como esse pó de areia. Você pode contar o pó de areia? Não pode. Mas comece a olhar e ver. Imagina, assim vai ser a sua descendência. Mas eu não tenho filho. Não importa, enche a sua mente com essa imagem. Amplia, amplia cada grão de areia. Você vai ver a cara de um bebê gritando: Abraão, Abraão. Amplia, você vai ver. É isso que eu quero que você veja. Para que Deus possa fazer, primeiro você precisa de criar uma imagem dentro de você. Se a imagem em você for ruim, Deus não tem como fazer, porque tudo procede do coração. Tudo, as coisas que têm valor, as fontes da vida, a fé, o amor, a esperança, procedem do coração. Então, uma coisa que eu vigio muito, o que eu vejo a respeito da igreja, o que eu vejo a respeito dessa obra que está sendo realizada. Eu digo para você, eu olho e vejo multidões crendo no Senhor. Eu vejo líderes sendo levantados, eu vejo células se multiplicando.

Eu vejo células, células e mais células espalhadas na cidade, e cada célula com uma luz acesa no meio do breu da noite, e eu vejo luzes se acendendo em muitos lugares, porque são células que vão se multiplicar, líderes que vão se levantar. Essa é a imagem que está no meu coração. E porque está no meu coração, quando eu abro a boca, eu chamo a existência essa imagem, e Deus vai fazendo no meio dos irmãos. Não sou eu que faço. Não sou eu que faço, não sou eu que vou lá multiplicar a célula. Eu nem conheço mais os nossos líderes de célula por nome. Quando fazemos reunião aqui, fica mais gente do que está aqui agora. É multidão de líder, e eles estão servindo a Deus, porque é Deus quem está multiplicando, Ele está fazendo. Mas eventualmente o diabo vem para produzir alguma imagem ruim. Você viu? Fulano, Beltrano, te largaram, outros vão largar. Você viu? Aquele líder, aquele outro líder, ele saiu, está falando de você agora, está dizendo que seu fim está decretado, seu ministério vai encerrar. Isso é o diabo tentando produzir uma imagem dentro de mim. Está vendo aquele outro? Caiu. Muitos outros vão cair. Muito cuidado, deve ter algo muito errado. Isso é o diabo falando. E o diabo vai falando comigo. E ele fala com todos nós. Mas é preciso se identificar quando o diabo está falando. Deus nunca fala isso. Quando Deus fala é: olha para o norte, olha para o sul, olha para o leste, olha para o oeste, isso tudo é seu. A terra vai se encher da glória de Deus, como as águas cobrem o mar. E aí você precisa de resistir à imagem do diabo e cultivar a imagem de Deus dentro de você. Eu mais do que nunca tenho feito isso. Foi um ano de lutas? Foi. Foi um ano do diabo mostrar pessoas para mim? Foi um ano de pessoas nos largarem? Foi. Muitos me abandonaram, muitos me largaram. Deus já tinha me dito antes de acontecer, porque o Espírito Santo fala comigo. Ele já tinha me dito antes de acontecer. Eu não fiquei surpreso quando aconteceu, porque ele tinha me dito. Mas preste atenção, o inimigo quer aproveitar das circunstâncias para produzir uma imagem. Mas eu quero dizer para você, coisas maiores nós vamos ver. Se você crê que nesses últimos 20 anos foi uma bênção, você não perde por esperar para ver os próximos 20 anos, porque coisas maiores nós veremos. Imagem. Deus colocou no coração de Abraão. Mas imagens, você fala, pastor, eu até tinha uma imagem, mas as circunstâncias foram tão difíceis, coisas foram acontecendo. Eu perdi essa imagem, e eu fiquei de novo desanimado. Preste atenção, não fique se acusando, não fique pensando que você é o único, nem que é o fim da história. Você ficou desanimado? Para, toma o fôlego, olha para cima e fala: vou recomeçar, vou retomar, não vou abrir mão. Ao invés de ficar dizendo: é sempre assim, eu aprendo, mas depois eu esqueço, eu fazia, mas eu parei de fazer. Pare de se condenar, isso é o diabo condenando você. Deus escolheu você. Simplesmente se levante, renove. Abraão perdeu também. Você sabe, é desencorajador. Entra ano, sai ano, todo mundo tem filho, Sara não tem. Mas eles eram ricos, tinham muitos servos, muitos empregados. E as servas tinham filhos, e não eram um nem dois, tinham muitos filhos. E às vezes eles vinham para Abraão, aquela escadinha, não é? Escadinha, um depois do outro. Sara olhava, talvez na frente das pessoas não dissesse nada, mas depois, no quarto, quando deitava no travesseiro, de noite, o diabo vem para atacar, talvez ela chorasse e ela dissesse: e eu? Nunca vai acontecer comigo, outros já aconteceram, outros têm, e eu? E talvez ela falasse para Abraão, ou talvez Abraão ouvisse a mulher chorando. Normalmente homens não choram nessa hora, pelo menos não deveriam. Não é? Quando a mulher chora, pelo menos um tem que ficar firme, porque se os dois choram, não vai resolver, não é? E talvez essa seja uma hora em que mais se requer do homem, porque todo homem quer ver sua mulher feliz. O sonho do homem é resolver problemas, não é? Homens são resolvedores de problemas, não importa o que está acontecendo. E ele logo fica preocupado: minha mulher está infeliz, ela está chorando no meio da noite, eu preciso de fazer alguma coisa. Mas Abraão também não conseguia. E aí vem o desânimo de novo, a imagem vai desaparecendo. Aí Deus vem ter com Abraão de novo, lá em Gênesis capítulo 15, vai lá para o capítulo 15, olha o que acontece, Gênesis 15, verso 1. Depois destes acontecimentos, veio a palavra do Senhor a Abraão numa visão. Mas é uma visão
assim, extraordinária, ok? Não foi uma visão assim, como é que eu vou dizer, uma coisa que você não vê direito, não. Na visão, Deus conversa com Abraão, chama ele para fora da tenda, ele sai andando e a visão continua. É um negócio fabuloso. Mas eu não quero falar disso. Deus apareceu para ele numa visão e disse: não temas, Abraão, eu sou o teu escudo. Presta atenção. Quando Deus fala para ele: eu sou o teu escudo, ele está propondo o quê? Uma o quê, irmão? Imagem. Deus não queria que Abraão ficasse meditando. Bom, o escudo, o que é um escudo? O escudo, proteção, o soldado usa na guerra. O escudo vai proteger o corpo inteiro. Não, você não tem. Abraão não tinha que fazer divagações, análises, meditação profunda. Deus queria que ele apenas visse o escudo e pensasse: eu estou escondido atrás desse escudo, não tem arma que vai me atingir, não tem nada que vai me tocar, ele é o meu castelo forte. Primeiro hino composto, né? Você sabe, até a reforma protestante não tinha música na igreja. Na verdade, a igreja católica continuou sem música ainda por muitos séculos depois. Mas quando veio a reforma, uma das características da reforma é que agora o culto tinha música. Não era mais um ritual como era antes. Tinha música. E a primeira música que foi trazida para dentro da igreja é essa que você conhece, Castelo Forte. É uma imagem. Lutero estava passando por tanta perseguição, tanta ameaça de morte. Ele vivia se escondendo, indo de um lugar para o outro, fugindo daqueles que queriam matá-lo. Mas Deus deu para ele uma imagem: eu sou o seu castelo forte, eu sou a sua fortaleza, e você estando em mim, nenhum mal vai acontecer com você. Ele morreu de velho, porque estava dentro dessa imagem no coração. Quando Deus fala para Abraão: eu sou o seu escudo, é uma imagem, teu galardão será muito grande. Só uma curiosidade, a palavra galardão aqui é sacar no original, que até hoje é usada em hebraico e significa na verdade salário. Sabia disso? Significa recompensa também, mas é muito usado para salário. Então, Abraão, o seu salário, o seu pagamento vai ser muito grande. Deus é um Deus que gosta de salário grande. Aleluia. Respondeu Abraão: Senhor Deus, que me haverás de dar se continuo sem filhos e o herdeiro da minha casa é o Damasceno Eliezer? Disse mais a Abraão: a mim não me concedeste descendência e um servo nascido na minha casa será o herdeiro? A isso respondeu logo o Senhor. Logo quer dizer que o Senhor nem esperou ele acabar de falar. O Senhor já foi logo atropelando ele, falando: não é esse que vai ser o seu herdeiro. Verso 5: então o conduziu para fora e disse: olha para o céu, olha para as estrelas, conta as estrelas. Eu acho que nessa hora aqui tem uma pausa, conta as estrelas, tem que dar um tempo para ele contar. Presta atenção, o que Deus está fazendo aqui? Produzindo uma imagem. Eu sei que para alguns irmãos este é um ensino trivial, porque ele já sabe disso a vida toda. Para outros talvez seja até algo novo, mas acredite em mim, independente do valor que você atribui isso, eu quero dizer, essa verdade é fundamental. Você não vai a lugar nenhum, não só nesse ano, como em ano nenhum, se a imagem não tiver certa dentro de você. As circunstâncias todas serão apenas reflexo dessa imagem dentro de você. Imagem é tudo. Conta as estrelas, Abraão. Conta as estrelas. Veja, primeiro Deus mandou ele olhar para o pó. Não, primeiro norte, sul, leste, oeste. Depois para a areia. Depois agora mandou contar estrelas. Por quê? Porque Deus trabalha primeiro com imagens. Agora preste atenção. Eu ensinei para você aqui que a maneira de você ministrar fé é confessando. Creia e confesse. Creia e confesse. Quantos se lembram disso? Isso é verdade, mas eu preciso acrescentar mais um ponto nessa equação. Não adianta você confessar sem primeiro mudar o coração, mudar a imagem. Por quê? Se você fala algo diferente do que você tem dentro de você, não vai acontecer nada. É uma contradição, é uma dissonância. Estão entendendo o que eu estou dizendo? É preciso primeiro mudar a imagem. Você vê, até agora Deus só está trabalhando com imagens, para que Abraão veja no seu coração, para que ele olhe e veja. Mas agora algo

vai acontecer. Se você for olhar, a palavra de Deus diz, eu não vou ler com você, mas no capítulo 18, depois, no capítulo 21, quando Isaac nasce, o que aconteceu? Passaram-se de Gênesis 15 até Gênesis 18, passaram-se 23 anos, é muito tempo. Você vê, formar a imagem é que é o sério. Deus vem então um dia, na hora do almoço, meio dia, com sol quente, e vem trazer a boa notícia para Abraão. Abraão, é o seguinte, daqui a um ano, seu filho vai nascer, mas antes dele nascer, vou mudar o seu nome. Você é Abraão, vai passar a ser Abraão. Abraão significa pai, grande, mas Abraão significa pai de nações. Presta atenção, Sara vai mudar o nome também, de Sarai vai mudar para Sara. Sarai significa algo parecido como um capitão, mas Sara significa princesa. E a partir de agora, esse vai ser o seu nome. O que Deus está fazendo aqui? Deus agora está mudando a confissão de Abraão. Mas antes de mudar a confissão, ele teve que mudar a imagem. Qual é a confissão? É que agora Abraão vai dizer de si mesmo: meu nome é pai de nações. Olá, muito prazer em conhecer o Senhor. Eu sou Yusuf. E o senhor? Eu sou pai de nações. Pai de nações? Que nome bonito esse. E quantos filhos o senhor tem? Por enquanto nenhum. Mas esse é o meu nome, pai de nações. Entende? Sara tinha 89 anos, mas Abraão chamava ela de quê? Princesa. Então você imagina, eu gosto de imaginar. Se você não imagina, quando lê a Bíblia, você perde. Então eu fico imaginando, né, na hora do almoço, Sara acabou de fazer o almoço, e ela vai chamar o marido, ela fala: pai de nações, a comida está na mesa. E o vizinho pensa o quê? Tadinha, com essa idade, agora ela está com obsessão, né? O marido virou pai de nações, e ele responde lá: já estou indo, minha princesa. E o outro fala: esses dois realmente têm problema. Mas essa é a maneira que Deus tem para fazer as coisas acontecer. Estou te ensinando os caminhos de Deus. Deus vai primeiro trabalhar com imagens. Você precisa de ver. Veja a sua casa transformada, mudada, seu cônjuge, seus filhos. Veja se você próprio, em termos financeiros, prosperando. Veja se você quer passar no concurso, veja se naquele lugar. Se você quer, na verdade, abrir o seu empreendimento, seu negócio, veja no seu coração. Pare de se ver como um fracasso, de se ver como alguém que não vai a lugar nenhum, mas diga: tudo o que eu faço, eu sou bem sucedido, eu sou abençoado. Você cria a imagem. Depois que você criar a imagem, filho, confessa. Aí a confissão tem poder. Presta atenção. Abraão só confessou um ano antes de Isaac nascer. A imagem demorou 24. A confissão foi só um ano. Por quê? Porque a imagem do coração é o que dá mais trabalho para o Espírito Santo mudar em você. Porque muitos não percebem a seriedade disso. Eles não notam o quanto eles se veem de maneira errada, o quanto eles veem Deus de maneira errada, o quanto eles veem as circunstâncias, as pessoas fora da vontade de Deus. Alguns dizem: não, pastor, eu sou realista, não adianta ficar fantasiando. Não é fantasia. Quando você imagina o que a Bíblia diz, chama-se fé. Eu estou vendo isso acontecendo e já estou me alegrando nisso, porque o Senhor vai me dar. Aí comece a confessar. Presta atenção, eu creio que a maneira bíblica é creia e confesse. Mas hoje estou te adiantando que existe um princípio importante. É preciso também ter uma imagem. Por quê? Imagens levam a pensamentos. Pensamentos criam palavras. Palavras mudam, criam circunstâncias. As palavras vêm depois. Tudo começa com imagem. Todas as vezes que Deus chama um homem de Deus, primeiro Deus dá para ele uma imagem. Um sonho, se é isso que você gosta de falar. Uma esperança, uma expectativa. Ok? É isso que o diabo quer tirar de dentro de você, essa imagem apropriada. Hoje, renova isso no seu coração. Eu consigo ver no meu espírito. Hoje, uma coisa que eu fiz ontem na minha casa foi limpar o meu escritório. Eu falo minha casa porque é o único lugar que eu sou autorizado.

precisado realmente é limpar profundamente. E então, todo final de ano eu gosto de tirar aquilo que não precisa mais. E foram 5 sacos desse tamanho de lixo que foi acumulando durante o ano. Há muita coisa que vai acumulando na sua alma durante o ano. É preciso jogar fora todo o entulho em nome do Senhor Jesus. Você joga fora o entulho e agora você começa a ver o que Deus vai fazer nesse ano. A Bíblia fala lá em Provérbios, Provérbios, esse é um versículo muito conhecido, Provérbios capítulo 23, verso 7. Porque como imagina em sua alma, assim ele é. Na corrigida diz, como imagina no seu coração, não é na alma. Como imagina, não é como pensa, ok? Imaginar significa construir imagens. Eu sei que você pensa, né, que o seu pensamento é em forma de palavras, raciocínios lógicos. Não, nós pensamos usando imagens. E como é a imagem no seu coração, assim você se torna. Lá em Números 33, Números 33, último versículo, acho que é o 13. A Bíblia fala que o povo, você lembra disso? Os 12 espias foram enviados para Canaã. Números 13, 33, é isso mesmo. Também vimos ali gigantes. Os filhos de Anak são descendentes de gigantes. E, bom, primeira coisa, eles viram gigantes. Mas depois, no livro de Josué, quando o povo entra na terra, não encontraram nenhum. Não encontraram os gigantes depois. Onde foram os gigantes? Não sei. Mas eles disseram que viram. Então o diabo gosta de mostrar coisas para você que na verdade às vezes nem existem. A mentira do diabo não é só com palavras, é também com sensações e até imagens. Também vimos ali gigantes, os filhos de Anak são descendentes de gigantes. E éramos aos nossos próprios olhos como o que, meus irmãos? Eles tinham uma imagem dentro deles? Qual que era a imagem? É isso que eu sou, gafanhoto. É uma imagem. Presta atenção, não é fruto de ponderação, não é fruto de uma análise, não é fruto de lógica, é só uma imagem. A imagem que eu tenho é essa, eu sou um gafanhoto. E eu imagino também que nós éramos aos seus próprios olhos. Ou seja, nós nos vemos como gafanhotos e assim pensamos que todos nos veem. De maneira que o que você imagina no seu coração é assim que você se torna. Como é que você se vê? Como é que você se vê? Eu sou um fracasso. Sempre me disseram que eu sou burro, nunca vou dar nada na vida. Qual que é a imagem que você tem? De alguém incapaz, de alguém impotente, de alguém que não pode vencer? Eu quero te passar uma nova imagem para você. A imagem de que você é vencedor. Não porque você é forte, mas porque alguém que é muito forte peleja as suas guerras. Ele vai adiante de você. E ele prometeu, presta atenção, ele prometeu. E a sua promessa é fiel. Ela não é baseada no seu merecimento, é baseada só na fidelidade dele. Presta atenção, ele prometeu, você é uma nova criação. Como nova criação, você não é escravo de coisa alguma. Então nunca se veja, nem fale de você na posição de escravo, porque você é da nova criação. Nessa nova criação você ganhou uma nova natureza. Você não é mais como era antigamente, você agora é outra pessoa aos olhos de Deus. Você tem que se ver assim. Preste atenção, você vai começar o ano. O que que você vê nesse próximo ano? Você consegue ver algo? Alguma imagem no seu coração? Eu quero desafiar você a ver essa realidade hoje, porque é essa que vai se tornar realidade na sua vida. Quantos querem ver em nome de Jesus?

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0: Olá, muito bom dia, 7 horas em ponto agora, chegando aqui pela Rádio Vinha FM 91,9 com mais uma edição do nosso Jornal Realidade, quarta-feira, 8 de julho de 2026. Esse é o ano da multiplicação. Sou o jornalista Elias Júnior, chegando na frequência 91,9, no aplicativo da Vinha, no portal Vinha FM, até às 8:30 da manhã. Você fica muito bem informado com as principais notícias de Goiânia, Goiás, Brasil e do mundo. E esses são os destaques de hoje. Pix Pensão. Senado aprova sistema que automatiza pagamentos de pensão alimentícia. Zema elogia Tarcísio e diz que direita perdeu ao deixar governador em segundo plano. Caiado critica adiamento de tarifas dos Estados Unidos e diz que medida criaria falso positivo. Esse que é o destaque, né? Medida criaria falso positivo. Estados Unidos atacam Irã após ofensiva contra navios no Estreito de Hormuz. E ainda, Hugo assina intenção de compra e prepara mudança para prédio da Oncoclínicas. São os destaques de hoje do JR, que já está no ar.
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0: Sete horas e 2 minutos, e para comentar as notícias do JR nesta quarta-feira, meio de semana, o advogado Giuliano Mioto. Muito bom dia, Giuliano.
2: Bom dia, Elias Júnior. Bom dia a todos os nossos ouvintes e telespectadores da Rádio Vinha FM.
0: Você também manda sua mensagem para cá, o WhatsApp à sua disposição, 9999-72005, YouTube também, chat em tempo real. Vamos trazendo os destaques de sites e jornais nesta quarta. Capa do jornal O Popular. Hospital de urgências será ampliado e mudará de lugar. Unidade será transferida para a estrutura do grupo privado Oncoclínicas, que enfrenta dificuldades financeiras. Prédio atual do Hugo pode ser usado pelo IPASGO ou ser vendido. É o grande destaque de capa do jornal Popular, que tem aqui a tarja escrita assim: exclusivo. Exclusivo. Essa matéria do Jornal Popular. Unidade será transferida para essa estrutura. E aí, nessa edição, a gente dá uma pinçada nesse assunto que realmente chama bastante atenção. Mais destaques por aqui, ó. Jornal Opção. Hugo vai se mudar para prédio da Oncoclínicas em Goiânia. Intenção de aquisição da estrutura será assinada nesta quarta-feira. Diário de Goiás. Mabel transfere simbolicamente sede da prefeitura para Campinas, nos 216 anos do bairro. Correio Brasiliense. Alcolumbre e PT travam novo embate sobre PEC do fim da escala 6x1. É o destaque do Correio Brasiliense. CNN Brasil. Trump diz que acordo provisório com Irã acabou após troca de ataques. Olha isso, gente. Trump diz que acordo provisório com Irã acabou após troca de ataques. Grande destaque de CNN Brasil nesta quarta-feira, fechando a série aqui de destaques de sites e jornais.
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0: O pré-candidato à presidência da República e ex-governador de Minas Gerais, Romeu Zema do Novo, afirmou ontem que o governador de São Paulo, Tarcísio de Freitas, do Republicanos, seria uma candidatura extremamente viável para disputar o Palácio do Planalto. A declaração foi dada durante um evento voltado ao mercado financeiro em São Paulo. Ao falar sobre a disputa presidencial e o fortalecimento de nomes da direita, Zema afirmou que Tarcísio teve uma trajetória positiva como ministro e governador, mas acabou ficando em segundo plano por questões pessoais e políticas. Segundo Zema, a presença de mais candidatos de direita no primeiro turno não representa divisão do campo político. Ele defendeu que uma maior quantidade de nomes pode fortalecer o grupo e afirmou que, em caso de segundo turno, o candidato da direita que avançar deverá receber apoio dos demais. O ex-governador também disse que recebeu incentivo do ex-presidente Jair Bolsonaro para lançar sua candidatura e relembrou que, em 2022, após ser reeleito governador de Minas Gerais, atuou na campanha de Bolsonaro durante o segundo turno contra o presidente Lula. Durante o evento, Zema ainda comentou as críticas sobre o aumento do próprio salário como governador de Minas Gerais. Ele confirmou o reajuste e afirmou que doa os valores recebidos desde o início do mandato. Segundo ele, a mudança teve como objetivo equiparar a remuneração do governo mineiro à de outros estados e dar mais transparência aos pagamentos. Giuliano Mioto está aí, o pré-candidato à presidência, ele é do Novo, Zema, ex-governador de Minas Gerais, aí com essas declarações que, no meu ponto de vista, não estão colando mais, principalmente dentro desse espectro de direita e mais alinhado à ala bolsonarista. Não está colando.
2: O que não está colando? Do aumento?
0: Não, essa questão. Não, do aumento. Eu falo a questão. Quando ele fala de direita unida lá na frente, o pessoal não está muito mais se agradando com o Zema depois que ele comentou a questão filme Dark Horse, Flávio. Entendi. Bolsonaro.
2: Olha, Elias, eu sempre acho muito lamentável quando um movimento político, um movimento ideológico, um movimento importante como o da direita, como o dos conservadores, dos bons costumes, né, dos bons princípios e valores, ele se apequena tanto a ponto de depender de certos clãs, e aí eu digo isso, a gente, infelizmente, a gente depende ainda muito do clã dos bolsonaros, e aí quem é bolsonarista talvez vai ficar com raiva de mim, mas independente de quem é o líder que está à frente, quem é o candidato, a gente tem que sempre pensar o seguinte: nós somos pessoas movidas por princípios, por valores. Quem é conservador de verdade é movido dessa forma. Quem é só politiqueiro, ou quer fazer político, ou quer um cargo público, um cargo de... aí fica nesse negócio dessas brigas internas assim infindáveis. É o Flávio com a Michelle, é o Flávio com o Zema, é não sei quem com não sei quem. E fica numa briga que não favorece em nada o campo da direita. De fato, o Tarcísio seria o nosso melhor candidato. Aí alguém vai falar: ah, mas o Tarcísio não é tão à direita quanto o Bolsonaro. Ok, mas ele era o nosso melhor homem. Era a pessoa que poderia, em tese, trazer as pessoas mais ao centro para a candidatura. Ninguém ganha campanha majoritária só com grupos pequenos, assim, com grupos assim, que não é pequeno no tamanho, mas assim, vamos pensar aqui que o bolsonarismo, né, o Bolsonaro é um grande líder, e de fato ele é um grande líder, e ele deixou um grande legado, mas ele tem ali no máximo 20, 25%, 30% do público que é muito fiel.
0: Entendi o que você quis dizer.
2: O resto, ele tem que trazer gente do centro.
0: Eu entendi o que você quis dizer. Você está querendo dizer que dentro da visão de direita existe uma visão um pouco mais alinhada ao bolsonarismo, isso, que é parte, ou seja, não pode ser uma parte de uma visão, mas toda uma visão que tem que se
2: unir. Você quer um exemplo disso? A candidatura do Fred Rodrigues aqui em Goiânia. Quem era o Fred até então? Qual que é o histórico que o Fred tinha aqui? Gosto mais dele, conheço ele. Tô com ele desde o início da carreira dele política. Eu fiz a primeira filiação dele. Inclusive, eu que lancei no sistema do DC, Democrata Cristão, a primeira filiação do Fred. Um menino inteligente, fala bem. Só que ele não tem perfil de gestor. Ele tem um perfil de parlamentar. O perfil dele é de parlamentar. Imagina se ele fosse ter que ser prefeito de uma cidade como Goiânia. E o tanto de voto que ele teve só pelo fato dele ser o candidato do Bolsonaro. Olha como que as pessoas ficam com a mentalidade distorcida por conta de um identitarismo baseado num clã, baseado em alguma coisa assim, em grupos, em nomes, alguma coisa assim. É isso que eu sempre falei, não é questão de ser... Você quer ganhar eleição? Ganhar eleição não é só a única coisa que importa, Elias. Ganhar a eleição é um dos processos, você sabe disso, já foi parlamentar. Ganhar a eleição é só o primeiro passo. Você precisa governar. você precisa fazer o parlamento, você precisa andar a sua vida, você precisa fazer muitas coisas depois que você ganha uma eleição. E para você ganhar uma eleição majoritária, você precisa ter pessoas preparadas, pessoas que têm conhecimento. A esquerda faz o que faz, nada de braçada, porque a direita não consegue entender esse tipo de situação e ficam nessas brigas personalíssimas. Eu acho que são brigas personalistas. Eu já falei aqui, até numa outra edição aqui, veja o caso, por exemplo, dos filhos do Lula, que a gente sabe que são, né, que tem os esquemas dele, tem as coisas dele lá que, né, sempre tá saindo na mídia. Mas você não vê eles se envolvendo com política, você não vê eles o tempo todo na mídia, você não vê eles o tempo todo em redes sociais. Eles são discretos, ficam lá no canto deles, devem estar ganhando uma grana, né? Principalmente lá o Lulinha, né, que virou multimilionário depois que o pai virou presidente. Isso é um fato, eu não estou acusando ele de nada, estou dizendo que é um fato, ele virou multimilionário. Que jeito, eu não sei. Agora, os filhos do Bolsonaro ficam nesse negócio de querer estar ali, sempre ali na linha de frente, sempre ali na política e sempre brigando entre eles. O Flávio e o Eduardo brigam o tempo inteiro também. Esses dias eu vi aí o pessoal do bolsonarista estava chamando o Nicolas Ferreira de traidor, chamando o Tarcísio de traidor, brigando entre eles. Então, aí eles têm uns blogueirinhos, né, uns youtuber lá que fica fomentando essas brigas, um que tá nos Estados Unidos, outro que tá acho que na Austrália. Eles ficam brigando entre eles o tempo inteiro, Elias, criando teorias da conspiração. Tem gente que me chama, que eu falo que eu sou de esquerda aqui na rádio, porque eu, às vezes eu dou uma opinião nesse sentido, que eu falo, olha, a gente tem que ser apegado aos nossos valores e princípios. Você lembra que eu falei isso um dia aqui? E pessoas mandaram mensagem dizendo que eu era esquerdista? Você tava aqui, o Osés Varão aqui falou, quem que é o pai da direita aqui em Goiás, aqui, que organizou a turma, que fez um movimento nascer, de onde surgiu o Gaia, de onde saiu toda essa turma? Falar que eu sou de esquerda porque eu tô defendendo valores e princípios, é brincadeira. Então a direita tem esse problema. Ela tem dificuldade de lidar com pessoas dentro do grupo que têm apego ao projeto maior e não a projetos pessoais.
0: 7 horas e 13 minutos. Tá aí, Juliano Mioto, comentando. E o Zema nessa história toda aí?
2: O Zema.
0: Que você ilustrou, mas aí você acha que ele consegue emplacar? Vamos trabalhar com a hipótese de um segundo turno. Mesmo assim, todo mundo vai pro lado do Zema, se ele estiver no segundo turno?
2: Não,
0: se vai, Zema... vai unir a direita, independente.
2: Eu acho que
0: independente
2: é quase...
0: de quem seja, a direita vai estar unida.
2: Eu acho que impossível, não é, mas assim, vamos dizer que é quase impossível que o Zema vá para o segundo turno. A não ser que, ou ele ou o Caiado, se o Flávio desistir da campanha e abraçá-lo, um dos dois, como o nome do bolsonarismo. Eu tô te falando, o bolsonarismo, ele é muito forte. É um grupo que conseguiu se fixar na política, eles elegem deputados, senadores e fazem uma diferença gigantesca em campanhas majoritárias. O Zema tá com menos de 3% nas pesquisas. Ele e o Caiado, em alguns momentos, perdem até para aquele rapaz lá do BMBL, que também é um Zé Ninguém. Ninguém sabe quem que é aquele menino. Na verdade, a história dele é um pouco complexa. Então a gente fica pensando o seguinte, Elias, o Zema, se ele, por um acaso, por uma coisa assim muito louca, porque lá em Minas ele ganhou o governo e estava nos últimos lugares.
0: Uma coisa muito louca lá em Minas.
2: Então a primeira campanha dele também, ele era contra todas as probabilidades, ele ganhou. Eu acho que ele seria um grande presidente, ele faria uma grande gestão, porque ele tem experiência, ele é empresário, ele sabe o que precisa ser feito. E eu tenho certeza que qualquer candidato da direita que for para o segundo turno contra o atual governo, os outros têm que se juntar.
0: A turma vai estar unida.
2: A turma vai ter que juntar. E com relação ao Zema ter falado do Flávio lá com a questão do Vocário, eu acho que ele foi muito infeliz. Acho que ele foi muito precipitado. O Caiado foi o melhor. Ele falou, olha, vamos ver o que está acontecendo aí. Ó. Se realmente fez alguma coisa errada, é importante apurar, tá, mas vamos esperar. O Zema foi precipitado, ele quis pagar de muito limpinho, muito bonitinho, que é o pessoal do Novo, né, que faz isso. Aí ele se deu mal, porque isso as pessoas interpretaram como uma traição interna. Ele achou que as pessoas iam elevá-lo, e foi o contrário. Ele achou que o Flávio ia cair por causa daquele negócio, e não caiu, né? Fez foi subir. Então, foi um cálculo errado de trajetória.
0: 7:15, vamos aqui para a nossa bancada virtual, o WhatsApp à sua disposição, 9999-7205, YouTube também, chat em tempo real, saber o que a nossa audiência coloca aqui na tela. Francis, tá ligado com a gente? É, olha só, falando, tô com mioto, sou de direita, bom dia, falando Francis aqui.
2: Obrigado, Francis.
0: Tá em Uberaba, acompanhando a gente, valeu, Francis, brigadão, valeu. Olha só conosco o doutor Hudson Nakamura, já mandando mensagem.
2: Doutor Hudson, hein?
0: Bom dia, doutor Hudson Nakamura. Bom dia, doutor. Tá aqui ligadão no nosso jornal Realidade. O doutor tá falando o seguinte, concordo com o Mioto, essa divisão dentro da direita só atrapalha. Vencer a eleição é apenas um detalhe, o essencial é conseguir governar. Quando o debate vira briga pessoal ou familiar, o processo trava e ninguém avança. Valeu, doutor Hudson. Ó, conosco também o Alexandro. Tá na sintonia, mandando mensagem, bom dia, admiro muito o ex-presidente Bolsonaro, mas isso aqui não é monarquia. O melhor candidato seria Tarcísio de Freitas e foi injustiça largá-lo em segundo plano. Por isso Zema agora, por isso agora eu apoio, aí tá falando em quem apoia, né? Como estamos nesse processo eleitoral, não podemos falar, Alexandro, né? É, Robson tá conosco aqui na sintonia, falando o seguinte, e sua opinião? É sua opinião, mas não concordo. Agora, Flávio e Tarcísio como vice, aí não tem pra ninguém. É o Robson, tá ligado com a gente, mas só que não tem como mais essa composição. Passou o tempo do Tarcísio.
2: Passou, né?
0: Passou da hora, né? Tarcísio tinha que sair ali do governo de São Paulo. Não,
2: eu acho que o Tarcísio ou o Zema sendo vice do Flávio seria uma boa composição também. Eu acho que o Zema ser vice do Flávio, se eles conseguissem fazer uma composição...
0: Isso dá tempo ainda.
2: Isso dá tempo, isso
0: dá,
2: né?
0: Tempo. Dá tempo.
2: Eu acho que seria uma boa composição, concordo com
0: essa
2: você.
0: Essa composição de Zema, mas só que o choque foi tão grande. Mas vai, né? Vai que acontece.
2: É.
0: Vai que acontece, hein? Nunca é tarde.
2: É, nunca eu tenho, é tarde para uma conciliação. O medo que eu tenho, Elias, assim, é porque o Flávio, ele... Eu acho que ele tem feito um bom trabalho na pré-campanha dele. Ele tá fazendo... Ele tá ciscando para dentro, né? Ele tá tentando trazer gente que não é só da bolha, digamos assim, né? E eu acho que ele tem feito um bom trabalho. Só que ele tem algumas fragilidades, né? Esse negócio dele com o Vorcaro gerou um certo burburinho, inclusive da possibilidade de ter mais coisa vindo aí, né? Eu não sei como é que tá os bastidores disso, mas eu já ouvi dizer que tem mais coisa.
0: Ó, vamos lá. Agora eu quero que você faça uma análise, às 7:18, daqui a pouco eu volto aqui na virtual, a questão dessa treta do Nordeste, como é que é o seu ponto de vista... A sua experiência política, essa flexibilidade para compor lá no Nordeste com, a gente sabe, com o PSDB lá no Nordeste.
2: Pode falar o nome? Ciro Gomes?
0: Um Ciro Gomes, claro que pode, um Ciro Gomes.
2: Cara, eu vou te falar uma verdade, Elias, o Ciro Gomes, nos últimos 2-3 anos, eu escutei vários vídeos dele, que eu falei assim, se eu não soubesse quem é o Ciro Gomes, eu ficaria fã dele. Ele fala coisas batendo no atual governo com uma propriedade e assim, uma sobriedade que eu acho espantosa. Mas ele é um cara de esquerda, assumidamente de esquerda. Aí eu falo o seguinte, o pessoal que está reclamando dessa composição com o Ciro Gomes lá no Ceará, e eu acho que não deveria fazer, até por questão de princípios e valores que eu coloquei aqui, né? Não um pragmatismo exacerbado. Você tem que ter um certo pragmatismo, mas nem tanto ao mar, né?
0: Você tá com a Michelle?
2: Não, não tô com a Michelle. Só que o que eu acho? A Michelle não se incomoda de estar andando com o Valdemar da Costa Neto, que foi preso, que foi mensaleiro, que não é de direita. Quem acha que o Valdemar é de direita? Alguém que tá nos ouvindo aqui acha que Valdemar da Costa Neto é de direita? Sério mesmo? A essa altura do campeonato... Ele abraçou o bolsonarismo, ele está ganhando um fundo eleitoral bilionário, ele virou o dono do maior partido do Brasil depois junto com o PT. Vocês acham de verdade que esse homem que foi sempre ali envolvido ali com o poder, que andava junto com o Lula dia desses atrás, é um cara que de repente acordou e virou de direita?
0: Tá, eu sei, você tá abrindo
2: uma outra vertente. Eu tô fazendo uma suposição. Então,
0: você assim, tá fazendo esse caldo ficar muito mais grosso ainda.
2: Então, mas eu tô dizendo o seguinte. Não, mas o caldo tem que ser grosso, porque eu vou dizer o seguinte. Quem tá nesse purismo aí com relação ao Ciro Gomes, tem que também ter coerência de não andar com outros tipos. Tem que ter coerência também de não se juntar com outras figuras. Não estava aqui em Goiás aqui querendo fazer algumas composições muito estranhas. Então você tem que pensar o seguinte, Elias. Ou você é purista, pá, extremo, tal, alguma coisa assim que você não... Ou da esquerda ou da direita. Ou você é pragmático.
0: Mas se em algum momento a Michelle... Isso aqui é tudo hipótese. Se em algum momento Michelle discordou dessa questão do Valdemar... Lá atrás, quando o Bolsonaro foi candidato à presidência, jamais ela iria contra o marido. Será? Fazer um vídeo falando, não vai para esse... Eu acho que eu não faria isso naquela época. Eu acho que agora a situação ficou muito mais...
2: Estranha, né?
0: Essa que... E eu acredito que o vídeo vem pior do que a questão...
2: Não, o vídeo foi um desastre.
0: Pior do que a questão da Michelle discordar com a aliança lá, foi a forma que, segundo ela, Flávio, reagiu a partir desse digamos assim, desse ponto de vista diferente.
2: Só que tem várias camadas isso aí.
0: Exatamente.
2: O problema é o seguinte, não é só a composição com Ciro Gomes. A questão é que tinha uma candidata, sim, mulher lá, sim, tradicional, menina que fez um trabalho maravilhoso lá na região e que foi atropelada nesse processo. E a Michelle, como presidente do PL mulher, ela falou, peraí, não é assim não. Vocês estão aqui jogando no lixo uma pessoa que sempre teve a linha de frente, apanhou, bateu, fez o que tinha que fazer para defender o grupo, para defender o Bolsonaro, para defender a turma. Agora vocês estão jogando ela no lixo, fazendo aliança com Ciro Gomes? Não é só a questão do Ciro Gomes.
0: São várias camadas. Tem a questão a questão do posicionamento.
2: Esse André, que eu não sei...
0: Ele falou também da família antes, que ele tinha falado antes. Tem muita coisa. Então... A questão da eventual pré-candidata, a questão da reação do Flávio com ela. Muitas coisas levaram a esse vídeo, de acordo com a Michelle. Mas, resumindo, ela não deveria ter gravado esse vídeo.
2: Totalmente fora de propósito, fora de hora, não deveria ter feito isso. Lavou roupa suja em público, que não deveria. Deveria ter feito ali como os filhos do Lula, né? Mandou uma mensagem no WhatsApp que vazou. Se não tivesse vazado, ninguém ia saber que ele chamou a menina lá daquele nome feio.
0: 7h23 agora.
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0: Leila Santos, muito bom dia para você.
3: Dias, bom dia aos nossos ouvintes aqui da Vinha FM. Bom dia pro nosso colega de trabalho, Juliano Mioto. Olha, de acordo com o Cimego, essa quarta-feira segue aí com predomínio de sol em todo o estado. Não tem previsão de chuva para nenhuma região nesta quarta-feira. Aqui em Goiânia, a temperatura mínima registrada durante a madrugada foi de 14 graus. A máxima pode chegar a 31 graus. Umidade relativa do ar entre 25% e 85%. O município de Goiandira também tem predomínio de sol. A temperatura mínima registrada na cidade foi de 12 graus durante a madrugada, bem fria. Temperatura máxima pode chegar a 30 graus. Umidade relativa do ar entre 25% e 85%. Vou destacar também o município de Santa Fé de Goiás. A temperatura mínima registrada na cidade na madrugada foi de 18 graus. A máxima pode chegar a 33 graus. Umidade relativa do ar entre 25% e 85%. A atenção para essa quarta-feira, mais uma vez, fica por conta da umidade relativa do ar, que deve diminuir ainda mais no período da tarde. Inclusive está em estado de atenção e também o destaque assim, da temperatura mínima a gente já alertou. Mas é isso, Elias, é a umidade relativa do ar que continua caindo aqui no estado de Goiás.
0: 7h24, girando com a informação.
3: Olha aí, o governador Daniel Vilela deve assinar na manhã de hoje o protocolo de intenções para aquisição da nova estrutura do Hospital Estadual de Urgência de Goiás, doutor Valdemiro Cruz, o Hugo, aqui em Goiânia. A unidade tem previsão de ser transferida para o prédio originalmente projetado para abrigar o Cancer Center Oncoclínicas no conjunto Fabiana. Então a intenção é que ele funcione mais ou menos ali perto ali da chácara do governador, perto da UEG, tirando ali da região central de Goiânia. e a transação deve girar em torno de 500 milhões de reais. Não tem informação, por exemplo, sobre a data prevista para a transferência da unidade hospitalar. No entanto, a mudança será realizada de forma gradual e deve levar tempo. A estrutura localizada nas proximidades ali da UEG tem mais ou menos 60 mil metros quadrados e foi concebida pela iniciativa privada para ser um dos maiores centros de tratamento oncológico de Goiás e no Brasil. As obras iniciadas em 2024 foram interrompidas poucos meses depois. A Oncoclínicas acumula uma dívida líquida estimada em cerca de 3 bilhões de reais e passa por um processo de reestruturação financeira. Diante desse cenário, o governo de Goiás pretende adquirir o imóvel para instalar no local a nova sede do Hugo, atualmente localizada no setor Pedro Ludovico. A assinatura do protocolo de intenções vai ocorrer na manhã desta quinta-feira. Eu acho que é uma grande polêmica, porque tira o Hugo ali numa região central de fácil acesso. Então, essa é a notícia de hoje, Elias.
0: 7h26, realmente é um destaque que chama bastante atenção. Esse prédio parece que é muito bonito, pelo menos olhando por fora, esse prédio, né? Enfim, mas vamos saber. Hoje é dia de assinar o protocolo de intenções.
3: Muita coisa pode acontecer, né?
0: Muitas reações. Ontem mesmo passei na porta do Hospital Hugo, né? Tava olhando, realmente é uma estrutura antiga e tal.
3: E, e... É, e...

0: na capital. É, ganhamos o UGOL lá na região noroeste, inclusive um hospital que na época eu era parlamentar, trabalhei muito para que esse sonho virasse uma realidade, né? O pessoal me chamava que eu era o padrinho ali do UGOL, né? Porque era o deputado que representava a região noroeste, fiz audiência pública, enfim. O UGOL hoje ajuda muito, né? Em casos, a gente sabe que é um hospital de emergência, acontece um acidente, chega muito rápido em relação às pessoas que sofrem acidentes na região noroeste, enfim, região oeste ali, que as viaturas, as ambulâncias não precisam atravessar a cidade, né? Já chega ali. E ajuda muito a quem chega ali pela GO, pela 070. Ajuda muito também o pessoal que vem de várias regiões do estado. E o Hugo, na outra extremidade, e também a diferença para onde será. Não é tão distante, se for Pedro.
1: Mas o que eu me preocupo é a logística de transporte. Mas... vai ter que mudar isso, porque a gente sabe ali que o Conjunto Fabiana, muitos anos eu transitei ali para ir de ônibus, tudo, e assim, não tem tanto ônibus ali daquele conjunto para cá, vai ter que mudar,
0: mas,
1: né, Elias?
0: Aí depois essa questão de ônibus, mas é importante porque é mais próximo também da 020.
1: Se tiver voto, eu sou contra.
0: mais perto da 020. Se a gente pensar, por exemplo, Senador Canedo, paciente de Senador Canedo. Nesse lugar vai ficar mais fácil do que no Hugo hoje.
1: Mas a gente perde uma unidade importante na região central, que pega todas as regiões, não?
0: Mas quando a gente fala de um hospital estadual, a conversa já é diferente, né? Estadual. A gente já não vai pensar...
1: Vamos esperar, né, Elias? Eu acho que quem for... Se for o governo, o próximo governo que for eleito, né? Que seja o Daniel, o governador que for, é uma empreitada grande, importante e que tenha sucesso, né? Porque a gente quer uma melhora. Se for para ter mais qualidade de vida e mais qualidade no atendimento e essa unidade... O Hugo, do jeito que está hoje, não importa mais. Eles fazem várias reformas, cria atendimento humanizado, mas a gente sabe que a estrutura hoje não comporta, né?
0: Do meu ponto de vista, discordando só nessa questão geográfica, não ouvi nenhum estudo, não vi nada.
1: Nem eu, tô só palpitando.
0: Olhando geograficamente para um hospital estadual, eu acredito que não tem tanta diferença assim, né?
1: Eu sempre acho que o importante é tentar e querer melhorar, né? E parece que essa é a intenção.
0: E a região lá vai ganhando esse hospital, é um outro hospital muito importante, porque já tem o ECAD, que fica bem próximo ali do local, e a região vai se despontando, né, como referência no atendimento público à saúde.
1: E pois é, quem mora, por exemplo, na região central, na região leste, por ali, aí tem que ir pra lá. Mas porque já tem um na ponta, outro na ponta, é isso, né?
0: A Neila está advogando.
1: Tô indignada, não tô nada. Mas... eu sou do sistema público, eu não sou, eu quase não, muitos anos que eu não vou no sistema público, porque muitos anos eu tenho, eu uso a iniciativa privada, eu estou legislando em favor de quem de quem precisa da mobilidade. Por exemplo, ali eu acompanhei uma pessoa recentemente que mora, por exemplo, ali na região sudoeste, rapidinho a gente chegou lá.
0: Mas a questão não é do acompanhamento.
1: A gente tem, pois é, exatamente.
0: A questão da emergência é do paciente. E aí,
1: e aquela região,
0: não é ônibus que vai
1: aquela
0: levar.
1: E aquela região ali para ambulância, ela é um trânsito muito pesado, você sabe disso. Enfim, é um problemão e talvez uma solução aí que o próximo governador ou o atual governador vai ter que resolver.
0: Juliano Mioto.
1: Mas já vai assinar,
0: vamos,
1: né?
0: Vamos ouvir o Juliano Mioto. Essa questão de localização, né? Que está sendo X da questão.
2: Eu acho que, assim, a gente dá opinião aqui sobre localização é achismo, né?
1: É.
2: Eu acho que é melhor. Você teve uma experiência que, para você acha que é melhor isso. Você tem uma visão, talvez, que é diferente. Eu acho que tudo tem que ser feito mediante estudos de viabilidade, tem que ter a área específica para fazer, tem que ter... estudo de fluxo de, né, das pessoas, de como que vai chegar essas ambulâncias, tem que ter um estudo assim, de impacto. Eu acho que definir o local demanda um estudo prévio da real demanda disso, né? Da real acessibilidade ao local. Então, assim, por exemplo, o Elias citou muito bem aí o caso do UGOL, né? O UGOL foi assim um grande avanço, né? Assim, ficou num lugar que, assim, para algumas pessoas é muito afastado, né? Mas para quem vem de Umas, Taberaí, de várias cidades, porque é um hospital estadual, né? Então ele tem que atender outra.

0: é só para Goiânia. Vem o pessoal de Trindade, acesso fácil. O pessoal lá da região noroeste, que é uma das regiões mais populosas da cidade.
1: Que foi um local acertado, né, região?
0: Extremamente acertado. Talvez até pequeno para aquilo ali, né? Então, eu acho que a gente definir aqui, assim, mentalmente, o local, sem ter esses estudos, sem ter uma noção do que realmente... seria o melhor lugar, eu acho que
1: por isso que eu tô falando, assim, que é o desafio do próximo governador, né?
2: O meu ponto de vista foi um ponto, só pra Canelha falar a questão do local, quando o UGOL foi ser construído, eu participei da escolha também das áreas, andei em muitos lugares ali.
1: É a ponta, né?
2: O secretário de saúde, fomos em vários locais para definir o melhor ponto. Então, assim, a gente tem um pouco de conhecimento nessa questão. Mas vamos lá para o intervalo. Obrigado, Neila. A gente volta já.
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2: Sete horas e 38 minutos, já estamos de volta com o nosso JR Vinha FM 91,9. Uma excelente quarta-feira para você. Estamos no meio da semana. Sou jornalista Elias Júnior, não tô aqui para passar manteiga no bigode do gato, gente. Comentários hoje na nossa bancada presencial com o advogado Juliano Mioto. E você também participa pela nossa bancada virtual. Sua participação, claro, é muito bem-vinda aqui no nosso JR, pelo WhatsApp, também pelo YouTube. Falar em YouTube, like, like, like, mais likes aí, mais likes e maior audiência.
0: Tô preocupado, a última hora que eu olhei aqui tinha o dobro de gente assistindo a gente no YouTube, só metade like.
2: Então vai dando like
0: vai
2: aí,
0: dando ó. Vai dando like aí, você que tá nos assistindo, põe aquele joinha lá, se ajuda a aumentar o nosso alcance e fazer com que o algoritmo leve esse jornal maravilhoso para todo o Brasil.
2: Olha a participação aqui, ó, dos ouvintes reagindo pelo nosso WhatsApp. Reginaldo Magalhães, bom dia, Elias. É, concordo com a Neila sobre acesso. Lá tem pouco acesso para atravessar a BR-153, criando sempre congestionamento o tempo todo. Tá falando Reginaldo Magalhães. Valeu, Reginaldo, obrigado pela audiência. Bom dia, Elias Júnior. Queria fazer uma reclamação de trânsito. Sinal da Avenida Madrid, que cruza com a Avenida Lisboa. O tempo é muito curto, faz fila de carros. Atenção, Secretaria de Engenharia de Trânsito, de olho aí nesse semáforo. Avenida Madrid, que cruza a Avenida Lisboa. Valeu, Jones. É, mais mensagens por aqui, ó. O Dr. Hudson Nakamura falando do DF, Hospital de Base, onde fiz minha residência em oftalmologia, atende toda a região ao redor, mesmo sendo uma estrutura mais vertical. Estive lá há dois meses e tudo funciona muito bem. É só uma questão de adaptação. Valeu, Dr. Hudson Nakamura, conosco. Franks Wagner também está acionando a nossa mensagem. Né? Valeu, valeu, valeu. Está aqui na sintonia. Janete dizendo, olha, de Aparecida de Goiânia. BR-153 é muito caótica. É, não é fácil a BR-153, não, viu? Realmente não é fácil, tá? Mas se é em relação ao assunto do hospital, independente de uma questão ou outra, seja Hugo onde está ou onde vai ser, vai continuar sendo a BR-150, a mesma BR, né? Vai continuar sendo a mesma BR. Agora, se for pensar na questão de acessos, aí tem outras vertentes que devem ser consideradas. E até o próprio anel viário que está chegando aí.
0: Sim, né? Que vai
2: Senador
0: tirar a BR Vanderlante dali, né?
2: Esteve aqui recentemente falando desse anel viário, a expectativa de todos nós. São as dinâmicas aí da cidade, do trânsito. Vai mandando mensagem para cá, os ouvintes vão reagindo. Edson Batista está com a gente. Ele é de Goianira. Ó, na minha opinião, não existe diferença de direita e esquerda ou centro. Todos são iguais. É o Edson que está aqui conosco. Pensa assim, ô Mioto. Aliás, você não pensa assim. O que você pensa do pensamento do Edson Batista? Todo mundo igual?
0: Edson, talvez você queira estar dizendo assim, iguais no comportamento, né? Vamos pensar aqui que às vezes assim, a forma de comportar eleitoralmente pode ser que tenha alguma semelhança, né? Mas em termos de princípios, de valores, de propostas, é totalmente diferente, é o oposto. Um está num espectro lá de um lado, o outro está do outro. Agora, esses conceitos de direita e esquerda, Elias, eu garanto para você que se eu perguntar para qualquer pessoa, inclusive pessoas assim muito instruídas, ela não vai saber me dizer com muita precisão o que, que ela acha que é direita, esquerda, conservador, comunista, socialista. São muitos conceitos. Então, assim, tem o espectro político, ele é muito maior do que isso. Eu não gosto desse espectro binário. é o que a gente adotou aqui, mas tem o libertário, tem o liberal, tem o esquerdista, socialista, o comunista, o marxista, tem todo tipo de espectro político. Uns mais autoritários, outros menos. Tem, por exemplo, se você pensar que tem movimentos de direita que são autoritários, que se assemelham muito mais a movimentos de esquerda pelo autoritarismo. Então, assim, é complicado isso. Eu concordo em parte com o que ele está dizendo. Que realmente, assim, se você pegar que tem algumas características de vários movimentos políticos, elas podem ser parecidas, mas em essência são movimentos opostos.
2: Tá aí o nosso ouvinte e com essa colocação de Juliano Mioto, né? Então é a leitura, e aí o ouvinte não explica direito, né? Ele tem um ponto, se ele talvez vai mandar uma nova mensagem, né? Esse igual em que sentido, né? É o Edson Batista, valeu Edson, quiser escrever, pode escrever aí. Lucas, tá ligado com a gente? Bom dia! Manda um abraço pra minha esposa, Nitiene, ela é fã aqui do nosso jornal. Ouve todos os dias, um bom dia para esse casal abençoado, valeu, obrigado pela audiência. Francisco também está por aqui, bom dia Elias Júnior. Olha só, o Milton estava mandando uma pergunta, falando, responde aí, Caiada é de direita, é de centro, me responde aí, ó, é um participação.
0: Olha, o Caiado, ele é um homem hoje do sistema, ele se adaptou ao sistema. Ele se apresenta como alguém de direita. Ele nasceu com uma proposta de direita. Se você olhar a história do Caiado, ele tem uma história de alguém que sempre se posicionou à direita. Inclusive, a primeira candidatura dele à presidência, ele foi um dos que mais bateu no Lula, lá atrás, antes do Lula ser presidente. Eles tinham uns embates pesados, né?
2: E continua batendo.
0: E ele, e com sempre, força, historicamente, na atuação dele como deputado, como senador. Agora, ele, como governador, ele tomou decisões que eu entendo que são de esquerda e decisões que são de direita. Eu não conseguiria hoje definir qual é a ideologia do Caiado. Não conseguiria. Porque ele entrou pro governo e ele começou a fazer coisas que podem ser consideradas como de esquerda. Por exemplo, políticas sociais muito paternalistas. O governo dele, né, via OVG, inclusive, fizeram muitas medidas, assim, né, paternalistas, bolsa isso, bolsa aquilo. A postura dele durante a pandemia, que ele teve os motivos dele para tomar aquelas decisões, mas a postura dele durante a pandemia foi, para mim, autoritária dentro do espectro da esquerda. De mandar todo mundo ficar em casa, de não querer ouvir ninguém, de segurar. Então, assim, tem muitas coisas que a gente pode olhar na atuação dele, durante o governo dele, que podem ser classificadas como coisas assim, que tradicionalmente são movimentos mais à esquerda, mais socialistas.
2: Aí eu te pergunto o seguinte, e a esquerda, governo Lula, faz coisas mais alinhadas à direita?
0: Não, o Lula também, você não dá para você saber o que ele é. Você sabe que se você conversar com militantes, eu converso com militantes do PSOL, do PCdoB, do pessoal comum, eles acham que o Lula não é de esquerda. Eles falam, eles são bravos com o Lula porque falam que o Lula é neoliberal. O Lula tem hora que ele diz que ele não é socialista, hora ele diz que ele é comunista. Ele não sabe. Gente, o Lula, desculpa, ele é semi-analfabeto, ele tem orgulho de dizer isso. Porque ele não leu um livro.
2: E a sua opinião, você acha,
0: você concorda? Tem alguma posição política?
2: Mas a sua visão, você então entende que Lula não é nem de esquerda também?
0: Não, ele não é de esquerda nem de direita. Ele é um cara pragmático que usa o poder para fazer as coisas que ele faz e para beneficiar a turma dele. Agora, que a boa parte das políticas e das decisões que são tomadas durante o governo dele são alinhados com pautas da esquerda, e não só da esquerda, que a gente chama esquerda woke, né? Que é aquela coisa do identitarismo, das minorias. Então eles têm decisões e têm atuações. Ele, por exemplo, se orgulhou de ter indicado o primeiro ministro comunista ao STF. Ele falou isso com todas as letras, do Flávio Dino. Ora, ele é um cara que está muito mais alinhado. Inclusive, ele é um dos fundadores do Foro de São Paulo, que é a maior organização que eu chamo criminosa, que colocou Hugo Chávez, Maduro, ele, todo, colocou a esquerda no poder na América Latina.
2: Deixa eu jogar
0: Cuba, ele é alinhado com Cuba. Deixa
2: eu jogar a gasolina nessa fogueira então, vamos lá? Então você acabou de falar, primeiro você falou que Caiado, ele circula pra lá e pra cá, não dá pra definir, no seu ponto de vista. Lula também, não dá pra dizer que Lula também é de esquerda. E aí jogando gasolina nessa fogueira, então vamos esticar aqui um pouco a corda. E o Zema?
0: Não, o Zema, ele é um cara que ele é mais alinhado com ideias liberais e conservadoras, nem tanto. Ele tem uma visão mais liberal de mundo, mas também durante o governo dele ele teve que tomar medidas que não são consideradas liberais.
2: Tomou então, medidas assim, de esquerda.
0: É, que teria em tese. É porque hoje em dia é difícil, Elias, você colocar tudo dentro de uma caixinha muito, muito fechada. Porque, vamos pensar o seguinte, o que, que seria direita e esquerda, se você parar para pensar? Direito estaria ligado o quê? A família, bons costumes, propriedade privada, defesa da liberdade de expressão. A esquerda lá atrás defendeu a liberdade de expressão com unhas e dentes. Se você olhar o nascimento dos direitos humanos, os direitos humanos nasceram no libertarianismo, com o pessoal libertário, que é um pessoal que nem é de direita nem de esquerda, e que foi abraçado pela esquerda, os direitos humanos. E a esquerda pegou os direitos humanos, que são uma ideia maravilhosa, e transformou em ferramenta de domínio. Então, assim, é difícil você dizer assim, o que é esquerda e direita hoje.
2: Flávio Bolsonaro.
0: Flávio Bolsonaro, hein, obviamente, ele se identifica como alguém de direita. Eu não teria como dizer, mas vamos pensar que a atuação dele como senador eu não conheço. Eu não sei em que ele tem votado. Eu teria que ver o histórico de votação dele. Eu fiz uma ferramenta há uns 4 anos atrás chamado Observatório do Conservadorismo. A gente mapeou mais de 5 mil leis do Congresso Nacional, todos os parlamentares, projeto de lei, como vota, e a gente fez um ranking dos políticos e dos partidos conforme critérios conservadores. Conservadorismo não necessariamente pode ser de direita, tá? Mas conservadorismo no sentido assim de você falar assim, o cara defende a propriedade privada, defende a família, defende o direito do porte de arma. Então, a gente criou vários critérios nessa ferramenta, Elias. Ela está desatualizada hoje, porque eu fiz esse projeto para uma fundação. Então, assim, Elias, muitos nomes que surgiram lá assustariam.
2: Renan Santos.
0: Renan Santos é eu não vou falar o que eu penso dele, porque eu já fui lá no começo, eu fui o primeiro coordenador do MBL aqui em Goiás. Eu ajudei a organizar as grandes manifestações que tiveram aqui, que culminaram no Fora Dilma, e eu fiquei muito triste quando o MBL foi tomado de assalto e passou a ser do pessoal lá de São Paulo, liderado por esse Renan Santos. Eu não acho que ele é de direita, nem de esquerda, nem nada. Ele é um sujeito que sabe usar a rede social, que tem um projeto de poder muito bem definido desde lá de trás e que está enganando muita gente. Essa é a minha opinião.
2: 7h50, o pré-candidato à presidência da República, Ronaldo Caiado, criticou ontem a proposta de adiar a entrada em vigor das tarifas anunciadas pelos Estados Unidos sobre produtos brasileiros. Segundo Caiado, deixar a discussão para depois das eleições poderia passar uma falsa sensação de alívio à população. Para o governador de Goiás, a questão deve ser tratada pensando nos interesses do Brasil e não em um período eleitoral específico. A declaração ocorreu após o senador Flávio Bolsonaro, PL do Rio de Janeiro, participar de uma audiência pública nos Estados Unidos sobre o chamado tarifaço. O encontro foi realizado pelo escritório do representante de comércio dos Estados Unidos, órgão responsável pela investigação comercial. Flávio havia enviado às autoridades americanas um documento de 86 páginas pedindo a suspensão das tarifas por 90 dias. Segundo ele, a medida poderia dar tempo para novas negociações. Durante a audiência, o senador afirmou que sua defesa é pelo cancelamento das tarifas e não apenas pelo adiamento. Caiado diz que não acompanha a mesma linha de argumentação e reforçou que qualquer decisão sobre as tarifas deve se considerar os impactos econômicos para o país. O governador também afirmou que a discussão não deve ser usada como instrumento político durante o período que antecede as eleições. Uma boa pauta para você analisar aí. Estamos falando de uma declaração do pré-candidato Ronaldo Caiado, e o assunto é um assunto de grande impacto para a nação brasileira.
0: Então, aí se você for parar para pensar, por exemplo, as tarifas entre países, é uma medida antiliberal, é uma medida que é, em tese, de esquerda, é uma tentativa de você controlar a economia através de medidas governamentais. Então, tarifas, em tese, para um liberal clássico, seria um negócio desastroso. O liberal clássico, ele vai defender o livre mercado a todo custo. Mas será que o livre mercado a todo custo, ele de fato, ele é bom? Será que no final das contas ele vai realmente cumprir o que ele precisa cumprir? Ele vai gerar realmente uma justiça real? Porque vamos pensar o seguinte, Elias, você tem uma liberdade hoje de definir o quanto custa o seu tempo, o quanto custa o seu serviço e tudo. Mas a gente vê direto aqui no às vezes no debate aqui, o povo criticando, falando, ah, os postos de gasolina estão lucrando muito. Uai, quem disse que eles são proibidos de lucrar muito? Se ele quiser lucrar 10 vezes o que ele paga, aí é problema dele, uai. Não tem nenhuma lei proibindo no Brasil você lucrar 10, 15, 20, 30 vezes o valor que você pagou na mercadoria. O que tem é o mercado vai pagar ou não aquilo ali? Se ele pôr aqui o preço do combustível, da gasolina, a R$15 no posto dele, alguém vai abastecer no posto dele? O mercado se autorregula, concorda? As tarifas e os impostos e as burocracias, eles geram distorção no mercado. Porque o preço hoje do combustível, dos produtos que vêm dos Estados Unidos, que vão daqui para lá, estão todos distorcidos. Você quer comprar um iPhone lá nos Estados Unidos? Você não pode trazer para cá sem pagar o dobro do valor que você pagou lá de imposto. Então, se tem uma distorção, o Brasil é um país muito fechado economicamente, gera muita tarifa, eu acho que deveria diminuir, deveria abrir mais. Só que aí para o setor produtivo isso é ruim, porque gera uma concorrência que é difícil de lidar. Então, são questões tão complexas, Elias, que não dá para a gente reduzir assim em ideologia e essas coisas.
2: É, eu entendo essa complexidade e, no seu ponto de vista, não pode se resumir a uma questão de ideologia.
0: Não, impossível.
2: Mas a situação torna-se ainda muito mais crítica, porque estamos aí há poucos meses das eleições. Nós temos o presidente Lula com uma visão, nós temos Flávio com outra, nós temos Caiado também botando o ponto de vista dele. O que seria bom pro Lula, falando eleitoralmente em relação às tarifas?
0: Não, eleitoralmente pro Lula seria bom se o Trump chamasse lá, abraçasse ele em público e falasse, nós vamos suspender todas as tarifas, o Lula é o cara, igual o Obama falou lá atrás, né, é o cara, vamos... Mas o que o Trump falou do Lula na última vez agora? Que ele é um cara volátil, que ele é um cara sem lado, é um cara que senta com você, tá que tenta negociar e depois vai lá em público e fica falando mal, fica falando discurso pra galera.
2: Mais descartada essa hipótese, dentro de uma
0: pro
2: linha
0: Lula
2: mais real.
0: O Lula seria melhor sem tarifa, né? Se, agora...
2: Eleitoralmente falando?
0: Eleitoralmente pra ele é melhor sem tarifa, mas ele... Se o Trump aplicar as tarifas, ele vai explorar isso eleitoralmente.
2: É aí que é a questão.
0: Porque ele vai dizer que foi a culpa do Bolsonaro. O Bolsonaro nem pode sair de casa, mas é culpa dele, entendeu? É a culpa dos Bolsonaros. Ah, os Bolsonaros estão fazendo, trabalhando contra o Brasil. Aí vem com aquele discurso de soberania, que é uma farsa do tamanho do mundo. Soberania. Ele não faz nenhum discurso contra a China. A China está vindo aqui, comprando tudo, fazendo um monte de negócio aqui. Tem uma fábrica ali que eles estão até batendo nos trabalhadores brasileiros lá, que tem denúncia direta de trabalho escravo. Ele tá nem aí pra soberania desse pessoal. Agora, quando se trata dos Estados Unidos, ele fica com esse discurso. Por que ele fica com esse discurso? Porque, historicamente, na esquerda do Brasil, era chique, era legal combater os Estados Unidos, o imperialismo americano. Eles criaram os Yankees, aquela ideia, como tudo que eles fazem. Eles criam mitos, assim, nomes fascista, terrorismo, eles criam uns nomes assim para travar as coisas e que gerar esse embate eleitoral. É só isso que eles fazem.
2: 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Vamos aqui pro nosso YouTube, o chat em tempo real, o que é que se passa por aqui? Como é que estão os likes? Like. Precisando de mais likes aí, gente. Like na tela, dedinho pra cima aí, ó. A sua participação é muito bem-vinda. Por aqui no nosso YouTube temos o Paulo. Paulo tá falando o seguinte, uai. Tá citando o nome aqui de um outro comentarista. Converteu muito. Hoje está... Não, quem está na bancada é o Juliano Mioto, né? Converteu o muito. Hoje ele está difícil de ouvir. Uma rádio dita confessional. Tá falando do Paulo. Paulo tá falando que tá difícil ouvir a rádio hoje. É, temos aqui o Lázaro falando: bom dia, Elias Júnior. Não precisa desativar o hospital. É só colocar especialidades naquela unidade. Ativar o hospital novo tem que aumentar e não desativar o hospital. Tá falando aqui, Lázaro. Falando em relação ao Hugo, mudança de endereço à vista. Ari Júnior falando: vocês são os melhores, valeu Ari. Dr. Hudson Nakamura também está por aqui falando: o Caiado creio que seja centro-direita. Temos também o Ari Júnior mandou outra mensagem: bom dia Elias Júnior, moro no setor Alice, tenho condução própria, mas queria deixar a minha indignação. Lá está muito escuro, não tem ponto de ônibus. As crianças vão pegar ônibus à beira dos matos. Olha aí, ó. Ari Júnior, queixa aí.
0: Ari, você já entrou naquele aplicativo da prefeitura lá, o 24 horas? Marca o número e o local certinho da sua rua lá no aplicativo. E acho que tem alguma coisa lá que vai pro o consórcio, né? Brilha Goiânia, alguma coisa assim. Você faz a solicitação, geralmente. Eles são rápidos e eles têm obrigação de fazer isso. Eles têm obrigação de resolver essa questão de iluminação.
2: Bora ver então, Ari, então, pela recomendação do Mioto.
0: Mas tem que dar um endereço certinho, tá?
2: E dar um feedback pra nós depois, né? Vai ser importante. Ó, por aqui, mais mensagens. Quem mandou pra gente aqui, ó, bom dia. O melhor jornal, bom dia, Elias. Notícias muito importantes. Parabéns pelo excelente trabalho de todos. Valeu. Quem mandou essa foi Adão. Obrigado, Adão. Valeu, valeu, valeu pela audiência. O Jorge também está por aqui. Bom dia, Elias Júnior. E bancada, estou em Itapuranga, assistindo o melhor jornal de Goiânia. Itapuranga. Deus abençoe vocês. Amém. Obrigado, viu, Jorge? Também ligado aqui, ó, Gilmairon. Like, like, like. Valeu, Gilmairon. Obrigado, muitos ouvintes. A Lúcia Cano também. Lúcia Cano também tá mandando bom dia. Luzimeiro Cardoso, como sempre, muito simpática. Sempre passa para assinar. Bom dia, Elias Júnior. Grande comunicador e bancada. Deus abençoe a todos. Amém. Obrigado, viu? Olha quem tá aqui. Olha ele aqui, ó. Ai, ai, ai. Esse aqui é um dos mais amados do Brasil. Nosso Coronel Viveiros.
0: Grande Viveiros.
2: Bom dia, Elias.
0: Meu irmão em Cristo.
2: Olha, ele tá falando o seguinte, ó. Bom dia, Jornal Realidade, todos que acompanham esse jornal, o nosso Coronel Viveiros, né? Ele é um dos melhores.
0: Eu adoro o Coronel Viveiros. Eu sou suspeito pra falar.
2: Porque o Coronel Viveiros é diferente.
0: Ele é um gentleman, cara assim, fora de série.
2: Fora de série. Obrigado, Coronel Viveiros, nosso grande amigo. Ó, também acompanhando John. Bom dia, estou assistindo vocês aqui de Correntina, na Bahia.
0: Olha só.
2: Parabéns pelo programa, audiência grande fora aí do nosso estado de Goiás. Alô, Bahia.
0: Pra todo lugar, hein, Elias?
2: Pra todo lado.
0: Eita, danado.
2: Olha, os Estados Unidos lançaram uma série de ataques contra o Irã ontem, segundo o Comando Central das Forças Armadas Americanas. A operação foi apresentada como uma resposta aos ataques contra 3 navios comerciais que navegavam pelo Estreito de Hormuz, uma das rotas marítimas mais importantes do mundo. De acordo com os militares americanos, os ataques tiveram como alvo estruturas estratégicas do Irã, incluindo sistemas de defesa aérea e equipamentos usados para lançamento de drones e mísseis. O centro afirmou que a ação busca impor custos elevados ao governo iraniano após ataques contra embarcações civis. O governo dos Estados Unidos acusou o Irã de agir de forma agressiva e de violar o acordo de cessar-fogo firmado recentemente entre os dois países. A imprensa estatal iraniana informou que foram registradas explosões na cidade portuária de Sirik, no sul do país, próxima ao Estreito de Hormuz. Até o momento não havia confirmação sobre vítimas ou origem das explosões. Mais cedo, a Agência Britânica de Segurança Marítima informou que 3 navios foram atingidos por projéteis na região. Ninguém ficou ferido. O governo do Catar afirmou que uma das embarcações atingidas era um petroleiro e responsabilizou o Irã pelo ataque. Mesmo com a nova escalada de tensão, as negociações entre os dois países continuam. Autoridades americanas afirmaram que representantes de Washington e Teerã seguem tentando avançar em um acordo definitivo de paz. O controle e a segurança do Estreito de Hormuz, por onde passa uma grande quantidade de comércio mundial de petróleo, continuam sendo um dos principais pontos de disputa entre Estados Unidos e Irã. Eu vou puxar aqui o jornal Correio Brasiliense, porque o Correio Brasiliense tem um destaque que chama muito a atenção, que a gente tem que dar uma pincelada aqui nesta manhã de quarta-feira, né? O Correio Brasiliense, que fica na capital federal. Deixa eu ver se é o Correio mesmo. Ah, não, na verdade é CNN Brasil. Esse destaque aqui, porque o CNN Brasil está falando o seguinte, ó. Trump diz que acordo provisório com o Irã acabou após troca de ataques.
0: Eu tô com a fala dele aqui na minha frente.
2: Mas
0: aqui,
2: nós vamos deixar para depois do break comercial, porque o Edinaldo Maurício já tá fazendo assim, ó. E quando ele faz esse barulho aqui, eu já sei que ele tá querendo faturar.
0: Você intervalo. Escuta lá no fundo, né?
2: Não, ele? Eu escuto. Ele fica do meu
0: eu
2: lado.
0: Eu não escuto.
2: Ele fica do meu lado direito aqui. Eu escuto, ó.
0: Eu não escuto, você
2: acredita? É o dedinho do Edinaldo Maurício. Voltamos. Voltamos já.
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0: Estamos de volta com o nosso JR Vinha FM 91,9, 8 horas e 7 minutos agora. Muito bom dia pra você, sou o jornalista Elias Júnior. Não tô aqui pra passar manteiga no bigode do gato, hoje comentando as notícias na bancada presencial de Juliano Mioto, ele que é advogado e também escritor. Você pelo nosso WhatsApp também comenta, 99997-2005. YouTube também, chat em tempo real. Break passou, agora é hora de entrar no assunto que nós colocamos aqui, ó. O presidente dos Estados Unidos, Donald Trump, afirmou na manhã de hoje acreditar que o memorando de entendimento firmado com o Irã acabou após a série de ataques registrados na região. Abre aspas. É uma perda de tempo negociar com eles. Fecha aspas, disse Trump durante a cúpula da OTAN, que é a Organização do Tratado do Atlântico Norte. Foi a indicação mais clara até agora de que o acordo firmado pelo presidente americano com Teerã praticamente entrou em colapso. As declarações ocorreram após a Guarda Revolucionária Islâmica do Irã afirmar ter lançado ataques contra alvos militares dos Estados Unidos no Bahrein e no Kuwait, em resposta aos bombardeios americanos contra o território iraniano. Trump também chamou o Irã de pessoas más e doentes e afirmou que o acordo preliminar com o Teerã está à beira do colapso. Ao abrir a cúpula da OTAN na Turquia, o presidente classificou o país como jogadores sujos por atacar embarcações comerciais no Estreito de Hormuz, o que, segundo ele, representa uma violação do cessar-fogo. Trump voltou a dizer que os Estados Unidos estão perdendo tempo ao negociar com o Irã e afirmou preferir fazer o nosso trabalho, fecha aspas, em vez de insistir na via diplomática. Abre aspas. Temos que eliminar esse câncer, fecha aspas, afirmou. E ainda ele disse, abre aspas, e sabem o que se faz? É preciso cortar o câncer cedo. É assim que eu vejo, fecha aspas. As declarações foram feitas após a Guarda Revolucionária Islâmica do Irã afirmar ter lançado ataques, aí como nós já dissemos aqui. Bom, Juliano, meu outro negócio ficou tenso agora.
1: Opa, o caldo entornou, hein?
0: É, a situação ficou complexa, viu?
1: Eu tô com o vídeo da fala do Trump, ele diz assim, ó: não quero mais lidar com eles são escória. Sabe o que é escória? São pessoas doentes, são liderados por pessoas doentes, são pessoas más. O Trump já tinha falado lá atrás que se não desse certo o acordo com o Irã, que ele iria eliminar o Irã do mapa, que ele iria fazer um negócio, ele ia acabar o serviço que ele começou. Gente, vocês sabem o que é isso? Uma nação do tamanho do Irã? Vocês viram ali o velório do Khamenei, lá do cara do líder deles? Foi o maior evento de funerário da história da humanidade. Milhões de pessoas ali lamentando a morte do ditador lá, do cara do clérigo lá, o cara que fazia o inferno na vida deles. Então, o Irã hoje, ele tem um grupo muito grande de pessoas que não concorda com esse cara e que fizeram vários protestos, mataram mais de 50 mil pessoas ou mais lá nas ruas. O governo, né, simplesmente atirou nas multidões, então gerou um genocídio o que aconteceu no Irã nesses últimos dias. E o Irã sempre tem feito esse jogo duplo, né? E quem começou a atacar navios no Estreito de Hormuz foi o Irã. Já tinham assinado o MOU, né, que é o Memorando de Entendimento, já estavam em negociação, os Estados Unidos já tinham liberado o Irã para vender petróleo, já tinha dado autorização para eles venderem petróleo, estava tudo em andamento. De repente eles começaram a atacar navios civis dentro do Estreito de Hormuz. Aí os Estados Unidos teve que responder, foi um dos maiores bombardeios desde que começou aí as negociações do cessar-fogo. E eu acho que vem bala pesada. Eu acho que o petróleo, pode ter certeza, ele já começou a explodir o preço do petróleo, vai aumentar mais ainda. Eu estou falando, daqui a uns dias isso vai se tornar impossível o governo brasileiro controlar o preço aqui dos combustíveis. Eles estão fazendo isso na marra, para poder aí maquiar, para o pessoal não ficar com raiva, mas em algum momento isso vai estourar. E provavelmente isso vai estourar depois da eleição, viu, Elias?
0: 8 horas e 12 minutos agora. E o Senado Federal aprovou ontem O projeto que cria o Pix Pensão, um sistema de transferência automática da pensão alimentícia. O texto segue agora para a sanção do presidente Lula. A proposta permite que quem recebe a pensão peça à justiça a transferência automática do valor todos os meses, diretamente para uma conta bancária própria ou de um representante legal. Pelo projeto, a instituição financeira será responsável por fazer o débito na conta de quem paga a pensão, conforme as datas determinadas pela justiça. Caso não haja saldo suficiente, outros ativos financeiros do devedor poderão ser bloqueados até o valor da dívida. A medida também prevê que o Conselho Nacional de Justiça divulgue dados estatísticos sobre processos de pensão alimentícia sem revelar a identidade das partes. A autora da proposta, a deputada Tabata Amaral, PSB de São Paulo, afirmou que o mecanismo busca reduzir a inadimplência e facilitar o recebimento dos valores por quem depende da pensão. No Senado, a relatora Ana Paula Lobato, PSB do Maranhão, destacou que a mudança pode evitar que o beneficiário precise recorrer à justiça todos os meses em caso de atraso no pagamento.
1: É, eu acho que é uma medida boa. Eu, assim, pra você ver, a Tabata é uma parlamentar tida como de esquerda, né? Ela é ligada ali à Fundação Lema, que por sua vez até foi uma das principais fundações que deu as direções, inclusive, para a nossa educação aqui em Goiás. Se vocês lembrarem, o primeiro mandato do Caiado, ele foi lá para Nova York para falar, conversar com eles, ouvir as instruções dele. Inclusive, acho que a Tabata estava junto. E a Fátima Gavioli já foi, né? Inclusive, né? Ligada a eles. Hoje eu acho que ela fez um excelente trabalho aqui na educação, mas tem essas ligações e o pessoal faz essas identificações, que eu acho que até em muito caso injusta. Mas o caso dessa lei aí é para evitar, Elias, porque realmente, por exemplo, se a pessoa não paga a pensão, aí a pessoa que está sem receber, ela tem que ir para um advogado ou no Projur lá e pedir para o juiz fazer uma penhora online, né? Tem o sistema SISBAJUD, né? Provavelmente, aí eu não sei como que isso vai ser operacionalizado, ficaria o próprio banco, né, responsável pela gestão disso. Eu não sei como que isso vai funcionar, se é uma ordem do juiz que ele dá para o banco, todo o dinheiro que entrar na conta desse sujeito aqui, desse CPF, se no dia tal tem que tirar aqui tanto, se não tiver, enfim, né? Tudo que facilitar o pagamento de pensão, eu acho que é justo, né? A pessoa, o cara casou com a moça, ou a moça foi obrigada a pagar a pensão, tem que cumprir, né? Tem que ser homem para assumir a responsabilidade daquilo que fez.
0: 8 horas 15 minutos e atenção, hein? As Forças Integradas de Combate ao Crime Organizado realizam nesta quarta-feira uma série de operações em 14 estados contra acusados de integrar organizações criminosas e de crimes como tráfico de drogas, de armas, lavagem de dinheiro e outros delitos. Ao todo, agentes cumprem 179 mandados de busca e apreensão, 93 mandados de prisão e outras medidas cautelares determinadas pelo Poder Judiciário. As FICOs são coordenadas pela Polícia Federal e reúnem integrantes das Polícias Civil, Militar e Penal, da Polícia Rodoviária Federal, da Secretaria de Segurança Pública, das Guardas Municipais e da Secretaria Nacional de Políticas Penais, para atuação integrada em investigações relacionadas ao crime organizado. E aqui tem a lista de várias operações, são vários nomes de operações, é bastante extenso aqui. Eu posso passar rapidamente para vocês terem uma noção aqui do nome destas operações. Operação Ziploc, Operação Ruptura Segunda Fase, Operação Torre 8, Operação Conexão Amazônia, Operação Blend, Operação Talaça, Operação Mandamos, Operação Borac, Operação Conexão, Operação Coalizão COP, olha só, 8, Operação Consigliere, Operação Contenção, Operação Matriarca, Operação Boosting, Operação Desatrela, Operação Argente Lardum, Operação Rebojo. Gente, que tem de operação? É muito extenso, eu não consigo passar em tudo. Mas tem um tópico aqui que chama atenção, porque vai falando as operações e vai falando em cima. Em cima tem o nome de uma cidade e de um estado. Por exemplo, Macapá, né? Operação Ziploc, Rio Branco, Operação Ruptura, e vai assim por diante. E tem que chamar atenção, porque tem aqui, ó, Goiânia, Goiás, Operação Blend. Estão sendo cumpridos 7 mandados de busca e apreensão nos estados de Goiás, Mato Grosso e São Paulo, em investigação sobre fornecimento e distribuição de insumos químicos utilizados na adulteração de entorpecentes. Então, Goiânia no alvo aí, ó, na mira, na rota.
1: Jesus amado, que tanto de operação. Antes de eu comentar, Elias, mandar um abraço pro Zardini, que tá acompanhando a gente aí também, mandou aqui no WhatsApp. Zardini também, que é uma sim, grande pessoa.
0: Advogado maravilhoso, comentarista.
1: Cara que a gente admira também muito, né?
0: Mas Elias? É bom, você tá com ele online agora?
1: Não, ele tá aqui no WhatsApp. Aqui.
0: É, porque eu vi uma foto do Zardini no Instagram, eu não sei se é IA, não sei o que é aquilo, mas o Zardini tá sem o cabelão e tá sem a barba.
1: Acabei, né, de ver essa foto.
0: Você, Elias, viu essa foto? É IA,
1: né? Teve uma que ele postou antes, né? Ele postou um selfie. Eu até comentei lá, assim, oi gato, tem zap? Aí ele riu,
0: tá,
1: né?
0: Tá diferente o Zardini.
1: É, tá diferente. Agora
0: pergunta,
1: tá,
0: pra ele aí se é IA essa foto.
1: Eu vou perguntar se é IA ou se ele virou homem, né? É, virou homem.
0: Um mime?
1: É, homem. Não, virou não, homem.
0: Pô, essa, Mioto. Não, Mioto. Não, sai dessa, Mioto. Yeah. O Mioto é custoso, né? O Mioto
1: é custoso. Olha lá, ele mandou uma foto aqui, ó, Elias. Aí, ó.
0: Ele cortou o cabelo, né?
1: Cortou o cabelo. Virou homem. Oi! Não, não, fala palmas isso, Mioto, pro Rafael Zardini. Grande advogado, amigo nosso do coração.
0: Esse Mioto é custoso, gente. Esse custoso, esse Mioto. O advogado Rafael Zardini realmente ficou muito bonito.
1: Ficou lindão, hein? Manda o um zap aí pra gente aí.
0: Há tempo o Zardini não usava o cabelo curtinho. Então, na próxima semana, aliás, na sexta-feira já agora, né? Teremos uma surpresa.
1: Tá morrendo de rir aqui, viu?
0: É, o Zardini não tá mais com cabelão, né?
1: E ele tava muito estiloso.
0: Ele tá,
1: né,
0: com a barba e o bigode ainda, né?
1: Ele tava muito estiloso antes, né? Ele parecia aquele cantor do YouTube lá, o Bono Vox, né? Ele tava todo estiloso. Agora ele virou homem, vai melhorar ainda mais a advocacia dele. Grande abraço, Zardini.
0: Esse Mioto é gostoso.
1: É do nosso coração.
0: Um abraço, Zardini.
1: Ele tá morrendo de rir aqui. Não?
0: Bora chamar o Edinaldo Maurício.
1: Eita.
0: Edinaldo Maurício chegando com o comentário esportivo. Ontem foi dia de fortes emoções. É, muitos brasileiros torcendo pra Argentina. Muitos contra a Argentina. E aí o Edinaldo Maurício vai contar todos os detalhes dessa partida emocionante. Argentina e Egito. Edinaldo Maurício conta tudo, não esconde nada. Muito bom dia para você.
2: Bom dia, Elias. Bom dia, Mioto. Bom dia também ao Zardini, que está nos ouvindo. E bom dia, ouvinte da Rádio Vinha. É, Elias, a Copa do Mundo, realmente, ela, essa Copa do Mundo, se tem, assim, se existe surpresas, o limite está nessa Copa do Mundo. Porque ontem a seleção do Egito abriu, na verdade, 3-0. Aí tiraram um gol da seleção do Egito. Mas quando você tem um jogador da altura do Messi, realmente a diferença veio assim a cavalo, porque realmente o que esse camarada jogou ontem, após o segundo tempo, assim, a seleção da Argentina jogou o tempo todo, mas no primeiro tempo, lá na seleção do Egito, tem um jogador com o apelido de Zico. Esse jogador ontem, ele fez a diferença também para a seleção do Egito, juntamente com o Salé. E aí, o que aconteceu? Eles aplicaram o segundo gol, a seleção do Egito está ganho. E o técnico começou a fazer as mexidas, achando que... E aí, assim, é o mal da maioria dos técnicos, é se defender. Quando foi tentar fechar a seleção do Egito, achando que o placar estava resolvido, aí a seleção da Argentina cresceu, buscou o primeiro gol, buscou o empate, e antes que terminasse o jogo, foi lá e marcou o terceiro gol. 3-2 para a seleção da Argentina. A seleção da Argentina, que é uma das grandes favoritas também, junto com a França e a seleção da Espanha, a buscar esse título mundial. A seleção da Suíça, que também passou ontem nos pênaltis, em cima da Colômbia, 4-3, também entra nesse radar aí, mas assim, para mim, e a Noruega também não fica atrás, né? A Noruega também não fica atrás, e aí, Elias, então, No tempo normal, Suíça 0, Colômbia também 0. Nos pênaltis, 4-3 para a Suíça. Agora ficou da seguinte forma as quartas de final.
0: Deixa eu só fazer um adendo aqui.
2: Sim.
0: Eu não assisti o jogo.
2: Correto.
0: Não estava torcendo para a Argentina.
2: Mas a maioria dos brasileiros.
0: Mas um time que faz isso, uma seleção que faz isso, uma virada dessa, eu vou falar, merece o título. Que o torcedor tá ali, ó, bem no finalzinho, perdendo por 2-0. E aí, de repente, numa virada dessa, eu acho que merece.
2: É, respeito a sua opinião. apesar que eu acho que a França, pra mim, é a grande favorita. Mas amanhã, por exemplo, a seleção da França enfrenta a seleção de Marrocos. O jogo será amanhã às 5 horas da tarde, horário de Brasília. Em Los Angeles, a Espanha enfrenta a Bélgica, na sexta também às 4 da tarde. No sábado, a Noruega, que eliminou a seleção do Brasil no domingo, enfrenta a Inglaterra. A Inglaterra também, assim, tá uma seleção muito boa. E no sábado, às 10 horas da noite, a seleção da Argentina enfrenta a Suíça. E aí, assim, mas é claro, Elis, eu respeito, realmente a seleção da Argentina, a gente tem um pé atrás em relacionado tudo que a maioria do torcedor argentino fala a respeito do povo brasileiro, mas dentro de campo, dentro das quatro linhas, a seleção da Argentina é uma seleção que realmente tira o chapéu. O que esse Messi joga é uma grandeza, e olha que está com a idade mais para lá do que para cá, e de fato ele tem feito a diferença. Algo que falta muito para a seleção brasileira, viu, Elias?
0: É, quando eu falei desse merecimento, independente de seleção fosse e como é que está esse desempenho, mas quem faz isso...
2: Ah, não.
0: Ah, merece.
2: Com
0: certeza. Merece. E olha que eu não estava torcendo para a Argentina, não. Pelo amor de Deus.
1: Não. Oi. Eu vou fazer uma intervenção futebolística aqui, aqui na minha praia. Eu vi muitas teorias aí da conspiração na internet dizendo que a FIFA e o pessoal tá favorecendo muito a Argentina. Os árbitros, assim, tomando umas decisões. Cancelaram um jogo. Parece que anularam um gol ontem, né?
2: Foi.
1: Tá tendo mesmo esse burburinho aí. Parece que o presidente lá tava até comemorando a Argentina fazer gol.
2: Mioto, quem comemorou, eu vi, foi o presidente da Federação da Argentina. Mas, assim, de fato... no primeiro jogo da Argentina, o Messi era para ter sido expulso, não, sequer foi no VAR para ver, sequer deu cartão amarelo. Então, assim, e com isso aí essa conspiração vem acontecendo. Mas, assim, o que a Argentina tem jogado também, ontem anularam um gol legítimo da seleção do Egito. Então, assim, esses erros e acertos sempre houve dentro do futebol. E aí, o VAR, a inovação que hoje tem da tecnologia dentro do futebol é muito grande, o investimento é muito alto, poderia ter mais acerto do que erros, então talvez por isso que as pessoas estão falando dessa conspiração a favor da França, mas de fato, o tempo dirá, cada jogo dirá se de fato isso é a favor ou contra a Argentina, mas o que a Argentina tem jogado é uma grandeza.
0: Valeu, Edinaldo Maurício.
2: Um abraço, Elisa. Até
0: abração.
2: Amanhã.
0: Abração. Vamos a Brasília. Hora do comentário de Alexandre Garcia. Olá, Alexandre. Bom dia.
3: Olá, Elias Júnior. Olá, ouvintes da Finha FM. Bom dia. Depois de a Transparência Internacional emitir uma nota dizendo estar estarrecida com a inação da Procuradoria-Geral da República do Brasil com relação ao contrato de 129 milhões entre Vorcaro e a família de Alexandre de Moraes e os aportes do Taiaiá, com os irmãos de Toffoli sendo laranjas. Agora, uma organização que se chama Centro de Liderança Pública alerta para um fato que eu já ouvi de muito advogado que trabalha, que opera em tribunais superiores em Brasília, que eles perdem a corrida para os parentes, para os escritórios das famílias dos ministros, do Supremo, do Superior Tribunal de Justiça. Agora, essa nota diz expressamente que há uma vantagem de acesso, uma percepção de influência e um benefício econômico, né, de escritórios de parentes de ministros do Supremo e do STJ. e que o parentesco deveria ser um impedimento automático para autuar no tribunal, em que o advogado seja primo,

0: mal é a decadência de moralidade e a nossa falta de percepção disso. A gente vai se acostumando com a anormalidade e se adapta a uma sociedade que esquece a ética. Aí vira lei da selva, lei do espertalhão, do mentiroso, do hipócrita. Não? Bom, a propósito, né? Eu estava vendo, o ministro da Defesa, Zé Múcio Monteiro, está no Peru hoje. Está desde ontem, porque lá há um encontro continental dos ministros de defesa das Américas. E hoje ele deve conversar com o subsecretário de defesa dos Estados Unidos, equivale a subministro, vice-ministro da defesa, sobre o que significa para os americanos, para as forças armadas americanas, a classificação de terrorista para grupos criminosos sediados no Brasil, em que a matriz é brasileira, mas estão presentes no mundo inteiro, segundo a Ana Paula Henkel, em 15 estados americanos. Eu estava revendo agora uma reportagem da TV portuguesa, não é de agora a reportagem, mas a descoberta de um grande laboratório, o maior de Portugal, talvez um dos maiores da Europa, pela polícia judiciária portuguesa, laboratório de cocaína, do PCC. Ou seja, nós estamos exportando o crime, porque a matriz é no Brasil, né? Além de ocuparem as cidades brasileiras, a Amazônia, né? Estão expandindo posições. Tem gente que diz que está maior que aqueles cartéis mexicanos, cartéis colombianos, que está maior. A TV portuguesa, há um ano ou mais, falava em 60 mil pessoas no mundo inteiro a serviço do PCC. Isso é gravíssimo. Aí a gente ouve o nosso ministro Mauro Vieira, ministro de Relações Exteriores, contestando numa carta que ele enviou para um deputado, deputado Evair de Mello, do Republicanos, que pediu informações, e o ministro diz que não trará benefícios concretos à classificação de terrorismo. Meu Deus, Portugal deve estar torcendo para que não haja mais, que se corte a raiz aqui. Não. Mas a carta, o que espanta é a afirmação da carta dizendo que há possibilidade de uso de força militar dos Estados Unidos em território brasileiro. Eu acho que é isso que o ministro da Defesa, José Múcio, está perguntando hoje lá para o secretário de Defesa. Eu teria que haver uma declaração de guerra para invadir o território brasileiro sem autorização das autoridades brasileiras. Nós já fizemos isso em relação à Colômbia, e a Colômbia autorizou um pedido. O presidente da Colômbia autorizou um pedido do presidente brasileiro para agir naquela operação Traíra. Nós entramos no território da Colômbia. Os americanos trabalham, o DEA, né, que é o departamento que trata de combate a drogas, tem convênio com países sul-americanos. Eu acho que tem convênio com a Colômbia e com o Peru, né? E vão ampliar agora. Aliás, na Colômbia e no Peru, os dois derrotados não querem reconhecer o vencedor. O vencedor na Colômbia chega a dizer que o Petro está querendo dar golpe de Estado, ele tem que entregar o poder dentro de um mês, em 7 de agosto. E está lá fazendo declarações absurdas. E lá na vitória da Keiko Fujimori no Peru também, o perdedor está lá dizendo que não aceita o resultado, não reconhece a vitória da Keiko. Estranho, né? Aqui no Brasil houve manifestações não reconhecendo, mas o governo anterior reconheceu. E fez a transição, pôs a equipe de transição à disposição do governo Lula, né? Só que depois houve esse teatro que se traduziu por golpe, tentativa de golpe. Um teatro. Todo mundo sabe, todo mundo viu. E o atestado disso foi dado pelo voto do ministro Fux, não é? De Brasília, Alexandre Garcia.
1: Valeu, Alexandre Garcia. Obrigado pela participação. Obrigado também, Giuliano Mioto, por mais uma vez na nossa bancada.
2: Obrigado a todos que nos acompanharam aí no YouTube, aí na rádio. Obrigado por quem deu like, né, Elias, que ajudou aí a melhorar o nosso alcance. Que Deus abençoe a todos e que a gente tenha um resto de semana abençoado.
1: Amém. Estaremos de volta amanhã, se o Senhor nos permitir, 7 em ponto, com mais uma edição do nosso Jornal Realidade. O Daniel vem chegando com Cidade Ligada. Grande abraço do Elias Júnior para você. tudo posso naquele que me fortalece. Bom dia, Daniel.
3: Bom dia, Elias. Ótima manhã de quarta-feira pra todo mundo. Tô chegando, hein? Como você disse, né? A gente vai estar comandando agora aqui o Cidade Ligada ao vivo até meio-dia. Já vai se preparando aí. Daqui a pouquinho já libero aqui uma pergunta pra você responder. Já vou estar falando pra você os prêmios de hoje. Enfim,

0: muita coisa boa vai acontecer na edição de hoje, quarta-feira, aqui do Cidade Ligada. Mas depois do intervalo, não sai daí.
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Que o Senhor realmente te abençoe nessa quarta-feira, que o Senhor te proteja e que você já possa aí, ó, estar com a presença de Cristo na sua casa, na sua vida, no seu carro, no seu trabalho. Que Deus possa cuidar de todos os detalhes aí da sua vida nessa manhã de quarta-feira. E já vem ouvir aqui a programação da Rádio Vinha. Aliás, além de você ouvir a nossa programação, já espalha pra todo mundo aí, já manda nos grupos de WhatsApp, já fala assim, ó, gente, vamos lá ouvir aí a programação da Rádio Vinha. Rádio abençoada demais. Já manda aí o nosso site vinhafm.com.br. Já vai aí, ó, compartilhando com o pessoal, né? Fala assim, ó, gente, eles têm um aplicativo também, tá? Você pode ouvir aí pelo aplicativo, baixa lá através da Play Store ou da Apple Store, o nosso aplicativo Rádio Vinha FM, tá? E hoje, nessa manhã de quarta-feira, a gente tem um prêmio pra você aqui, ó. Tem um almoço lá do Madame Fornalha com buffet à vontade pra você, pra que você possa estar concorrendo. Hoje a gente tem uma pergunta, mas a pergunta, ela hoje é direcionada para o Tira Dúvidas. Então você vai ter que responder a pergunta por áudio, não vale texto, tá? Você precisa mandar áudio pra gente passar na hora aqui, o pastor Luiz Igonato ouvir a sua resposta, a sua opinião e comentar a respeito daquilo que você disse, tá? Hoje a gente vai querer saber de você aqui o seguinte: qual que é a sua opinião? O que que você acha aí, né, das pessoas que fazem terapia através de inteligência artificial? Tem jeito, Daniel? Tem muita gente que vai lá, né? Ao invés, não é só terapia não, viu? O conselho pastoral vai lá na inteligência artificial pra poder perguntar as coisas, né? Então a gente quer saber aí qual é a sua opinião quanto a esse assunto, tá? Você acha que tá certo? Você acha que tá legal? Ou não? Terapia se faz realmente com psicólogo, né? Se necessário for, vai no psiquiatra. E aí, o que você acha? 99997-2005. Mas mensagem de áudio, tá? Não vale mensagem de texto, porque a gente vai passar aqui durante o programa Tira Dúvidas, que começa daqui a pouquinho por volta das 9h30 da manhã. Aí você já também vai mandando aí a sua pergunta bíblica, mas a pergunta tem que ser por texto, tá certo? Pergunta, dúvida, texto. A resposta dessa pergunta que eu fiz, áudio, tá certo? 99997-2005. Você que tá pelo aplicativo, é só você clicar em contato, depois participação do ouvinte, para que você possa participar, tá? Deixa o nome completo para concorrer aqui, ó, a um vale almoço do Madame Fornalha.

0: Esteve Gabriel Guedes com a Nívia Soares, a Bênção, e também o som do Felipe Rodrigues com Marcos Salles, Amo o Senhor. Olha, daqui a pouquinho a gente tem oração da manhã, hein? Você que ainda não enviou aqui, ó, a sua oração, né? Envia. Daqui a pouquinho a gente vai estar aqui orando, vai estar clamando pela sua vida, pelos seus anseios. Então manda aí, ó, 99997-2005, mas tem que ser por texto, tá? Manda por texto aí, daqui a pouquinho a gente vai estar clamando ao Senhor aqui por você, como eu disse, por você e também pelos seus anseios, tá certo? E também, ó, vem responder aqui a nossa pergunta de hoje, que na verdade vai ser direcionada para o Tira Dúvidas, né? Hoje o Tira Dúvidas, daqui a pouquinho, 9:30 da manhã, passou o Luiz Rigonato, a Raquel de Lima, eles vão estar comigo aqui. E aí, ó, a gente quer saber de você o seguinte: qual que é a sua opinião? Mas tem que ser por áudio, tá? A resposta tem que ser por áudio. Qual é a sua opinião? Você acha que é errado as pessoas se consultarem com a inteligência artificial pra fazer terapia? De repente a pessoa tá precisando ali desabafar, né? Fazer o que ela faz normalmente com um psicólogo, ou em casos assim mais extremos, né? Um psiquiatra. Aí ela vai pra inteligência artificial. Qual que é a sua opinião? 99997-2005, mas tem que ser por áudio, tá bom? Manda aí e deixa o nome completo pra concorrer aqui a um almoço lá do Madame Fornalha. 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
0: 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Ó, eu vou pra um rápido intervalo comercial, daqui a pouquinho eu tô de volta, já trazendo pra você aqui, ó, a oração da manhã.
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2: Também 9 em ponto, a gente já tá de volta. E você sabe, né? Todos os dias, segunda a sexta-feira, a gente para a nossa programação aqui nesse horário para poder orar pela sua vida, para clamar, declarar vitória sobre a sua vida, hein? Nessa quarta-feira a gente tá recebendo aqui pela primeira vez, hein? O obreiro João Felipe. João, seja bem-vindo, fica à vontade aí, vamos orar, né, pelos nossos ouvintes. Bom dia.
3: Bom dia, Daniel. Glória a Deus. É um prazer estar aqui com os irmãos, conectados na Rádio Vinha FM. Estamos aqui para ser canal de Deus na vida de cada um de vocês. Amém?
2: Amém.
3: E eu tenho um versículo que eu quero compartilhar com os irmãos nessa manhã. Está lá no Salmo 127. Se o Senhor não edificar a casa, em vão trabalham os que a edificam. Se o Senhor não guardar a cidade, em vão vigia a sentinela. Inútil vos será levantar de madrugada, repousar tarde, comer o pão que penosamente granjeastes. Aos seus amados ele o dá enquanto dormem. Queridos, nós precisamos estar no descanso do Senhor. O Senhor abençoa aquele que está descansado nele. E o descanso do Senhor é a nossa identidade em Cristo Jesus. Então tudo que nós precisamos para essa manhã, para esse dia, para essa semana, já está liberado em Cristo Jesus. E é nessa confiança que nós vamos entregar o nosso dia, entregar os nossos projetos, entregar as nossas preocupações, entregar as nossas ansiedades, entregar os nossos sonhos, entregar o nosso mês de julho, entregar o próximo semestre, né, o resto do ano, na presença do Senhor. Amém? Sei que estamos tristes, que o Brasil já está fora da Copa, mas a nossa esperança vem do Senhor. Amém, irmãos? Então vamos orar. Se você estiver na sua casa, feche seus olhos onde você está. Se você estiver dirigindo, não feche os olhos, mas conecte seu coração. Amém? Pai, no nome do Senhor Jesus, nessa manhã nós te entregamos o nosso dia mais uma vez. Senhor, eu quero receber do descanso que vem de Cristo. Nessa manhã, eu deposito todas as minhas preocupações aos teus pés, todas as minhas ansiedades, tudo aquilo, Pai, que eu não tenho controle, tudo aquilo que eu não consigo segurar, eu coloco na tua presença nessa manhã. Pai, crendo que o Senhor dá todas as coisas aos seus amados, e os seus amados o Senhor dá enquanto dorme. Então, nessa manhã, Pai, no descanso de Cristo, eu te peço, responda as minhas orações. Senhor, realiza os nossos sonhos, traga uma palavra para aqueles que estão precisando nessa manhã. Senhor, traga um renovo na alma, um refrigério. Senhor Jesus, realize conexões santas nesse dia de hoje. Papai, nós te entregamos as nossas ansiedades, as nossas preocupações, os nossos anseios, e nós cremos que o Senhor é aquele que já planejou todo o nosso dia, toda a nossa semana, todo o nosso mês de julho, todo o nosso resto de ano, Pai, de 2026. Eu creio que nós estamos no ano da multiplicação e nós seremos surpreendidos pela Tua graça, pela Tua bondade. Senhor, que cada um dos ouvintes nessa manhã seja cheio do Espírito de revelação, com o Espírito de sabedoria, para que cada um deles, Senhor, saiba tudo aquilo que o Senhor quer que eles saibam. Amém. Do chamado que cada um tem da parte do Senhor, da herança que eles têm dos santos, Pai, e a grandeza do Teu poder. O Senhor é poderoso, Pai, para fazer infinitamente mais de tudo quanto cada um de nós pedimos ou pensamos, segundo o Teu poder que opera em nós. Senhor, e é nessa verdade que nós entramos no descanso.

0: e cremos que o Senhor ouve cada uma das nossas orações, que o Senhor traz a paz que excede todo entendimento humano, e nessa verdade, Pai, nós vamos desfrutar de um dia alegre, de um dia poderoso e de um dia cheio da Tua presença, no nome do Senhor Jesus.
1: Amém. Amém.

0: Juliane Souza, ah, Jesus! Morada também passou por aqui com Jesus em tua presença. E ainda o Get Worship, gente. Que regravação maravilhosa do Get Worship pra música Quem Dizes Que Eu Sou. A original, gente, é do Hillsong. É uma música internacional que a gente, inclusive, toca vez ou outra aqui. Eles até chegaram a gravar a versão deles, né, de Quem Dizes Que Eu Sou, o Hillsong em português. Mas a original se chama How You Say I Am. E o Get Worship fez aí essa regravação. Ficou maravilhosa. 9:16. Olha, o time tá quase completo, hein? Raquel de Lima já chegou aqui. Raquel, bom dia!
1: Bom dia, Daniel! Bom dia, queridos ouvintes, saudades!
0: Daqui a pouquinho tem o Tira Dúvidas.
1: Daqui a pouquinho.
0: Sabe o que eu tô vendo aqui, que eu tô percebendo, Raquel?
1: Que você tá percebendo?
0: O pessoal tá se envolvendo muito aqui com a nossa pergunta. O pessoal tá respondendo. Deixa eu passar aqui a pergunta. Eu quero saber, nós queremos saber, na verdade, né? Qual é a sua opinião das pessoas que fazem terapia, né, buscando inteligência artificial? Você acha que é certo? Você acha que não? Tem que procurar realmente aí psicólogos, profissionais da área da saúde, pra poder se orientar? Qual que é a sua opinião? Essa daqui tem que ser por áudio, porque a gente vai passar o áudio, né, Raquel?
1: Sim, exatamente.
0: Mas aí a pessoa tá envolvendo com a nossa pergunta e não tá fazendo pergunta.
1: Tá envolvendo com a resposta e não tá mandando pergunta pra nós.
0: Pois é. Exatamente. Você que tem essa dúvida bíblica.
1: Ou você não tem dúvida.
0: Como
1: você,
0: é que é?
1: Ou você, meu querido ouvinte, não tem dúvida. Já sanou todas as suas dúvidas.
0: Não, eu te falar a verdade.
1: Eu não, eu tenho,
0: muitas dúvidas ainda. Eu tenho muitas dúvidas ainda, muita coisa pra aprender. E assim, é tão legal, né? O pessoal participando aqui, 99997-2005. Por quê? Porque o pastor, ele chega, e uma coisa que eu destaquei semana retrasada, Raquel, é que ele não foge das perguntas.
1: Não, ele não foge.
0: Por mais complexa, por mais difícil, às vezes até polêmica, ele fala, dá a opinião dele aqui. É claro que não vai entrar em polêmica,

0: Mas assim, de uma forma bem assim, né, com sabedoria, com amor, com cautela, sim, sim. Ele responde todas essas perguntas, então pode mandar aí. É, tem muita gente que...
1: Ele tem respondido e assim, Deus tem dado muita graça.
0: Muita graça.
1: Pra ele,
0: assim. Muita graça.
1: Eu sou sempre muito abençoada aqui, eu tenho um senso de oportunidade muito grande, tô sempre aproveitando. Sabe uma coisa que eu faço, Daniel?
0: Ah.
1: No meu devocional, eu tô ali estudando a Bíblia, eu já vou elaborando perguntas assim, pra eu perguntar pro pastor aqui.
0: Mas é bom, coisa, né, Raquel?
1: Que a gente não compreende.
0: Eu não sei se foi ontem, acho que foi ontem, tava conversando com uma pessoa e ela tava cheia de dúvidas quanto a um assunto, né?
1: Uhum.
0: Aí eu falei assim, olha, eu vou te dar a minha opinião, vou te falar a minha interpretação a respeito disso, você, sim, né, se você achar que tá realmente de acordo com aquilo que você pensa, beleza, mas eu preciso te dar a opinião, porque você tem uma dúvida. Então, uhum, se você tem uma dúvida e eu sei a resposta pra essa dúvida, eu preciso te ajudar. Porque quem não tem... Gente, a pior coisa no mundo, na caminhada cristã, é você não conseguir desfrutar daquilo que Deus tem pra sua vida.
1: Sim,
0: e quem
1: sim.
0: não entende, não desfruta,
1: exatamente.
0: Raquel.
1: Exatamente. E eu creio, Deus, ele é justo, ele é bondoso. Ele dá uma medida de revelação pra cada um,
0: sim,
1: pra que a gente possa compartilhar mutuamente, né?
0: Exatamente.
1: As experiências são diversas. Então, você acrescenta o seu irmão, você dá e você recebe.
0: É verdade. Então manda aí, ó, 99997-2005, manda a sua pergunta por texto, tá? A sua pergunta, a sua dúvida, você vai mandar por texto. Já a resposta para a nossa pergunta, você manda por áudio daqui a pouquinho. Tem o Tira Dúvidas, 9:19. Chegando agora o som de André e Felipe. Bom dia!

som de Andrei Felipe. Bom dia! Juliane Souza também passou por aqui, morada. E o Get a Worship com Quem Dizes Que Eu Sou. Olha, são 9 horas 22 minutinhos. Você que tá ouvindo a programação da Rádio Vinha nessa manhã de quarta-feira, hein? Você tá querendo, tá precisando emagrecer, mas não tem conseguido. Daniel, eu já fiz bariátrica e engordei de novo. Daniel, eu já usei canetinhas e engordei de novo. Não sei mais o que fazer. Dr. Douglas, bom dia, e o que tem que fazer?

0: Gente. Temos que regular o metabolismo.
1: Senão não adianta, né, doutor? Vai continuar usando aí os métodos que as pessoas já têm conhecimento, mas vai voltar a engordar, porque não agiu no metabolismo, né? Não acelerou o metabolismo.
0: Isso, no mundo comercial, existe, assim, uma... Não sei se seria uma maldade. Não contam. O que a gente está trazendo aqui é a verdade, né? A gente até trouxe um dia... Gente, as células de gordura, que são os adipócitos, uma vez que você tem eles, você não deixa de ter. A não ser que você fizer uma cirurgia plástica e arrancou fora. Aí você tirou. Mas se você fez algum uso, pode ser de canetinha, de qualquer que seja emagrecedor, você continua tendo essas células adiposas. E esses adipócitos, eles vão tentar engordar de novo. Então, se você não...
1: É como se fosse um balão, é isso?
0: Isso.
1: Aí ele vai, murcha, né?
0: Isso.
1: Mas ele vai voltar de novo.
0: É, ele tem o seu cérebro, imagina, ele tem lá aquele balão. E o seu cérebro fica pensando, eu tenho que encher esse balão. Então, assim, ontem eu atendi mesmo uma paciente, ela falou que fez cirurgia bariátrica e tá voltando a engordar.
1: Sim.
0: Eu tava explicando pra ela, vai ser natural. Por isso, a solução, a única verdadeira, é regulação metabólica. Uhum. Pra que você não volte a engordar. Por isso que o Inhomed Regula, ele tem uma combinação que vai ajudar você a emagrecer, que é o que a pessoa tá buscando, né?
1: Sim.
0: Ele quer perder peso, mas vai fazer muito mais do que isso, que é regular o seu metabolismo. Tirar aquela vontade de ficar beliscando, de ficar comendo doce, de toda hora tá comendo alguma coisa.
1: Ô, doutor Douglas, explica pro ouvinte aqui o porquê, porque tem algumas pessoas que estão usando o Iomed Regula e estão percebendo que estão tendo mais disposição no dia a dia, estão tendo mais energia. Sim, e sim. Não é à toa, né, que isso tá acontecendo depois que ela passou a tomar o Iomed Regula, né?
0: Isso não é, gente. É porque nessa regulação metabólica, o que que ele faz? Ele faz o seu corpo começar a usar gordura como fonte de energia.
1: Olha isso. Aí é que vem a disposição.
0: Vem essa disposição. Porque quando você... O nosso corpo, biologicamente, ele é preguiçoso, né? Assim como o cérebro cria hábitos, né? Ele vai criando atalhos.
1: Sim.
0: Então, assim, o que que ele começa? Se você dá muito carboidrato simples pra ele, açúcar, refrigerante, massa,
1: arroz,
0: macarrão, ele começa a usar só essa fonte de energia. Só que essa fonte, ela é curta. Por isso que a média de 3 em 3 horas você tá dando fome. Você precisa ficar comendo um docinho, uma balinha, porque pra te dar energia. Porque ele tem um gasto energético muito rápido. E ele começa a acumular gordura. Só que a fonte de energia da gordura é duradoura. Então, quando ele começa a fazer o seu corpo usar a gordura da barriga, a gordura que estava acumulada, eliminando essa gordura mais como fonte de energia, você vai ter muito mais disposição, inclusive a nível de libido, tá? A nível de trabalho mesmo, alta performance. Você percebe o corpo com muita disposição. Então, é emagrecimento e ainda alta disposição. Eu tenho... Né? Nós estamos vendo aqui, eu sou magro, né?
1: Sim,
0: 74
1: sim,
0: quilos. Sim. Eu faço uso do Iomed Regula por causa dessa disposição, para manter o meu corpo usando a gordura como fonte de energia.
1: Pronto, então agora você que não está tendo disposição, principalmente do trabalho, a pessoa chega no trabalho e já está querendo ir embora, né? Não sim. Deu nem... Entra 8 horas, 9 horas da manhã, já está querendo ir embora, porque não está conseguindo. Às vezes você está precisando realmente aí, né, do Iomed Regula para regular essa questão metabólica no seu corpo, para que você tenha mais disposição. Eu não estou nem querendo emagrecer, mas eu estou querendo ter mais disposição. Iomed Regula. 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
1: 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Valeu, doutor Douglas. Bom dia.
0: Bom dia.
1: 9h28. Eu vou pra um rápido intervalo já já. Tem que tirar dúvidas.
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1: Estamos começando mais um programa Tira Dúvidas nessa manhã abençoada de quarta-feira. Sempre uma alegria a gente estar aqui juntos para falar da palavra de Deus. Tem coisa mais preciosa, mais rica, mais maravilhosa do que discorrer a respeito da palavra de Deus? E é isso que a gente vai fazer. E o nosso programa agora está tendo um formato diferente, né? O Pastor Tira Dúvidas tem tirado as nossas dúvidas, mas a gente também lança uma dúvida para você, nosso querido ouvinte, e você manda uma resposta para a gente. Segundo Daniel, já tá bombando aqui essa pergunta, gente, que é um negócio seríssimo. A nossa pergunta pro ouvinte é essa daqui, ó. O que o senhor acha, pastor, das pessoas usarem a inteligência artificial como terapeuta? Você pode mandar um áudio aqui pra gente, aqui pro nosso WhatsApp 99997-2005. Pode baixar o nosso aplicativo para se comunicar com a gente, tá bom? E agora a gente vai falar aqui com o pastor Luiz Rigonato. Bom dia, pastor. Tudo bem com o senhor?
2: Bom dia, Raquel. Bom dia, Raquel, Daniel, Kaique tá aqui me filmando, Gabriel. Pois é, mais um programa, né? Olha que benção, mais um dia de compartilhamento da palavra. Olha, eu recomendo que você fique conosco, que você convide mais pessoas, porque certamente quem participar desse compartilhamento em mesa aqui vai ser muito edificado, tá? Esse é meu desafio para você. E no final eu vou orar por você. Então fica aí, deixa Deus falar no seu coração. E conforme ele falar, você vai pedir. Sabe o que a gente faz para receber? A gente pede. E se eu não receber, se eu pedir, o que eu tenho que fazer, pastor? Continue insistindo que você vai alcançar. Porque quem pede, recebe. Quem busca, alcança. Ah, mas se eu pedir e buscar e não receber, nem alcançar. Continue insistindo. Jesus falou que é para você bater na porta. Até que ela se abra. Amém. E certamente ela vai se abrir para você nesse dia. Amém?
1: Amém.
2: E então,
1: amém.
2: Raquel?
1: Então, pastor, ó, mandar a resposta, mas mandar a sua pergunta também. A galera tá empolgada de mandar a resposta. Tá esquecendo de mandar a pergunta.
2: Tem que mandar a pergunta, gente.
1: Manda a pergunta. Faz igual o Joel, pastor. Ele manda uma pergunta aqui. Importante também. Olha só. Eu quero saber por que algumas igrejas fazem feiras, têm lojas, formam um comércio ali entre os membros, sendo que Jesus expulsou os comerciantes do templo, pastor. E aí?
2: Olha só, pois é, isso foi uma questão que se tornou uma controvérsia, né? Mas vou explicar por que Jesus ele fez o que fez. Onde ele fecha a questão dizendo, olha, a minha casa será chamada casa de oração e vocês a transformaram num covil de salteadores. Preste atenção, os sacerdotes haviam se corrompido. Quando Jesus veio na plenitude dos tempos, Israel não era essa gracinha, essa maravilha que você imagina. Estava envolvido em muitas religiões pagãs, de ocultismo, invocação de demônios, bem assim, o sacerdócio havia se corrompido. Naqueles dias, haviam dois sumos sacerdotes, o que quebrava totalmente a lei. Era um conselho errado, né? Um sinédrio corrompido de 70 homens formados por escribas, que eram aqueles que transcreviam a Bíblia, por sacerdotes, levitas e outras autoridades, anciãos de Israel. Mas os sacerdotes eram o seguinte, o templo, como que funcionava o culto judaico? A pessoa que tinha pecado, ela trazia animais como sacrifício pelo pecado. E quando ela caminhava no meio do povo com aquele animal, geralmente as pessoas já avaliavam qual tipo de pecado que a pessoa tinha cometido. E os sacerdotes obtiveram nisso um grande ganho, porque aquele animal que era trazido de longe, ele passava por uma perícia, um rastreamento de 3 dias, para ver se achava ou não defeito. E os sacerdotes passaram a achar muitos defeitos nos animais para forçá-los a comprar deles. Quando comprava o animal na mão do sacerdote, o pecador não precisava de arrastar esse animal pela cidade nem pelo campo. Ele tinha ali em loco o seu sacrifício ele comprava na mão do sacerdote por um preço superfaturado. E outra coisa, só podia pagar na moeda de Israel. Então, por isso que é dito que Jesus virou a mesa dos cambistas. Esses cambistas são aqueles que negociavam o preço dos animais na moeda de Israel, que era, no câmbio, superfaturada também. Então, se tornou um grande comércio na mão dos sacerdotes, dos levitas, de maneira que eles ficaram muito, muito ricos. Hoje, quando você vê, por exemplo, uma lanchonete, uma cantina na igreja, você acha que é comércio? Não, aquilo ali é para ajudar a sustentar a igreja. Você acha que tem igreja aí nadando em dinheiro? Olha, pode ter uma ou outra, graças a Deus. E eu não jogo pedra. Quem nos dera, né? Porque a prosperidade é de Deus, mas a desonestidade é o que Jesus falou, é covil de salteador. É isso que é. E ali Jesus, ele virou a mesa dos cambistas e daqueles que eram vendilhões de animais. E quando o pecador vinha para comprar o animal ali, que estava no curral do templo, esses animais eram vendidos a alto preço. Era muito mais alto que o preço de mercado praticado nos dias. É onde Jesus se indignou. Eles iam para buscar a Deus, mas caíam na mão dos salteadores, que é aqueles que extorquiam o valor. Agora, quando as igrejas fazem isso, é para uma arrecadação, para fins da manutenção do próprio prédio, para fins missionários. Você pode ter certeza que não tem igreja aí nadando em dinheiro por comércio, que ganha grandes somas de dinheiro. Não, não é isso. Eu sou administrador da igreja e dou testemunho de cadeira aqui para você, que não é o que você está pensando bem. Mas só entenda por que Jesus fez o que fez. Uhum. Porque o sacerdócio havia se corrompido. E estava tudo errado naqueles dias. Ele foi julgado por um sumo sacerdote que não era. Era os sumos sacerdotes se chamavam. Um era Anás e o outro Caifás. Mas nunca existiu na ordem sacerdotal dois sacerdotes. Na verdade, Caifás, ele é o 81º sumo sacerdote na ordem do sumo sacerdócio levita. E quando ele rasga as suas vestes, ele amaldiçoou o sacerdócio levita. Mas isso aconteceu para cumprir a escritura, porque o sacerdócio levítico tinha que ser deposto, tinha que ser exonerado, para que entrasse o sacerdócio segundo a ordem de Melquisedeque, ao qual Cristo pertence. Cristo não é um sucessor de sumo sacerdócio levita, não. Ele é o primeiro da ordem de Melquisedeque. Ele é o sumo sacerdote da nossa fé. E o grande sacerdote sobre a casa de Deus atualmente. Ah, e ele pode ter certeza, se tem alguma igreja comercializando a fé, esse sumo sacerdote vai julgar isso. Você pode ficar em paz.
3: É. Aleluia. Amém? Bom dia, amém. Daniel.
4: Bom dia, Raquel. Bom dia, pastor. Bom dia, pessoal que está nos acompanhando aí, não só no rádio, mas também lá no nosso canal no YouTube, né? Inclusive, o pessoal pode deixar mensagens lá, né? Pode deixar perguntas lá também,
3: pode,
4: né, Raquel?
3: Pode deixar lá no chat lá que o Gabriel vai passar pra gente aqui.
4: Pastor, o Ricardo, aproveitando essa pergunta que o Joel fez aí, ó, ele também tá querendo saber algo aqui que eu achei interessante, ó. Ele tá perguntando pro senhor o seguinte: pastor, qual é a sua opinião sobre as igrejas que usaram o telão da igreja para transmitir jogos da Copa? Eu particularmente discordo, porque ele foi consagrado ao Senhor. Apesar de ser apenas um prédio, ele foi separado para cultuar a Deus. Mas eu gostaria de saber a sua opinião, pastor Rigonato. Ricardo.
3: Pastor, deixa eu emendar uma outra da Amanda aqui. O que, que o senhor acha de igrejas que tiraram o culto?
2: Mudaram de horário.
3: Mudaram de horário ou até eliminaram o culto nesse dia aí por causa do jogo da Copa?
2: Eu acho que começando pela resposta
4: dela.
2: Acho que foi uma decisão inteligente.
3: Foi inteligente?
2: Eu vou explicar isso. Uhum. Agora, sobre o uso do telão para mostrar o jogo de futebol. Oh, puxa vida, né? De fato foi consagrado, né, para um propósito. E toda vez que a reunião é solene, para um culto ou para um evento de batismo, continua sendo solene e consagrado. Agora, não é porque está passando ali, os irmãos estão reunidos assistindo um jogo de futebol, Será que isso tem um poder de profanar? Não. O que santifica o altar é a oferta. Ou seja, a oferta são os irmãos que são ofertas para Deus. Então, se eles estão ali, em unidade, concordando em assistir o jogo de futebol, houve um conselho, uma decisão unânime, a unidade está acima de tudo, gente. Mas não estou dizendo assim que a unidade tem o poder de homologar o pecado, não. Eu estou falando o seguinte, se um jogo de futebol tem o poder de macular a nossa consagração, nós seríamos extremamente frágeis. Não é isso que vai macular ou comprometer a nossa consagração. Tudo com ordem e com decência é aceito por Deus. Você se assenta à mesa para comer, e Paulo fala, mesmo que tenha sido oferecido aos ídolos, mas se você ofereceu a Deus com ações de graça, é consagrado, pode comer, né? Que isso é abençoado por Deus. O que abençoa a Deus é um corpo em unidade, de propósito, que por um momento quer enganar a quem? Se fosse realizar os cultos realizados às 17 horas, você acha que eles tiveram uma assistência normal? Um comparecimento normal? Não teve. Pastores que fizeram isso agiram com inteligência. Então, isso não macula a consagração, não profana a consagração, porque o telão continua consagrado a Deus. E ele estava sendo usado ali, sabe por quem? Pela igreja. É a igreja que estava assistindo o jogo. E a igreja está muito acima do jogo. E ela tem o poder de consagrar tudo que acontece ao redor dela quando é administrado com ordem, com decência e com pureza. Ok?
4: Amém.
2: Agora, nós estamos no mundo. Então, nós não podemos viver no mundo. O comércio é corrompido, o trânsito é corrompido. Onde é que não tem corrupção? Agora, nós é que santificamos tudo onde nós estamos. Se estamos na fila do banco, aquela fila é consagrada ao Senhor. Se você está no estádio de futebol, você na pureza de Cristo, sendo sal da terra e luz do mundo, o seu ambiente ao redor tem que ser iluminado, né? A Bíblia diz assim, assim brilha a vossa luz diante dos homens, para que vejam as vossas boas obras e glorifiquem o vosso Pai Celestial que está nos céus. Entenda isso, Mateus 5,16. Medite nisso. Tá
4: não, bem? Inclusive, pastor, teve alguém que chegou perto de mim e falou assim: ah, mas eu não concordo com esse negócio de trocar o horário, né? Do culto e tal, Senhor. Aí eu falei com ela assim: mas deixou de ter o culto? Não. Uai, então. Só mudou o horário, ué. Qual o problema disso de mudar o horário? Não tem problema nenhum. O culto continua a mesma coisa. Se tivesse cancelado, sim, tudo bem. Eu teria um problema quanto a isso. Daniel. Mas só mudou o horário, pastor.
2: Então, Daniel, pois é. Nós querendo que os irmãos compareçam, nós só demos para eles uma alternativa de comparecerem. Né? Porque você quer forçar os irmãos a deixar de ver o jogo. Né? É um esporte que está sendo visto por cerca de 5 bilhões de pessoas. À medida que os times vão saindo, vão diminuindo. Mas chegou a ser visto por essa grande maioria da população mundial. Agora, não adianta a gente forçar a santidade. Não vai conseguir. Ela tem que ser espontânea, livre, sem taxas, sem cobranças, sem acusações. Amém?
4: Amém.
3: Agora vamos para uma esfera importante também, que é vida conjugal. É a pergunta aqui do Tiago Fernandes. Ele diz aqui, ó, pastor. Um homem crente largou a sua esposa sem justo motivo. Divorciou e casou-se com outra, abandonando a anterior. De acordo com Jesus, ele está em adultério? Ele será salvo se continuar com a segunda esposa?
2: A salvação é uma coisa diferente daquele procedimento, porque em Mateus 19, os fariseus questionaram a Jesus sobre o que havia dito e determinado Moisés. É porque Moisés não determinou isso como uma lei, mas eles fizeram de uma concessão uma lei para o próprio interesse, para, digamos, por conveniência. E Jesus, ele estava falando, porque os fariseus chegaram e falaram sobre o repúdio, se era lícito, né, repudiar uma mulher, porque Moisés deu carta de divórcio, deu a concessão da carta de divórcio. É porque os judeus se tornaram isso tão rigoroso, porque se houvesse adultério, você acha que teria carta de divórcio? Teria viuvez, porque a mulher que adulterasse, daí era incrível, né? A mulher, não, nunca se ouviu falar que um homem que adulterou foi apedrejado. Mas quantas mulheres foram apedrejadas? Você vê que havia uma injustiça muito grande em vigência. E quando eles questionam a Jesus, Jesus falou assim: olha, Moisés deu carta de divórcio por causa da dureza do vosso coração. Se a mulher não sabe fazer um café adequado, você divorcia dela. Era mais ou menos o que Jesus estava falando. Pois é.
3: Eu estava no sal, então.
2: Quem não sabia fazer café, claro, aqui que eu estou exagerando, mas era por aí. Pois é. Aí em casa, lá em Marcos 10:10, é continuação do que aconteceu em Mateus 19, voltaram os discípulos a interrogar a Jesus sobre esse assunto. E ele meramente disse para ele: quem repudiar a sua mulher e casar com outra, comete adultério contra aquela. E se a mulher repudiar o marido e casar com outro, comete adultério. É claro que ele não vai permanecer nessa condenação eternamente. É um pecado grave, o divórcio é deserção, mas não é blasfêmia contra o Espírito Santo. Não se perde a salvação por se divorciar, ok?
3: Uhum.
2: E não permanece no pecado se tiver divorciado e casado de novo. Pelo menos tentou regularizar a situação. Agora, depois, mas não é que Jesus está dando concessão de ficar fazendo isso de vez em vez, conforme as conveniências ou as circunstâncias. Não é isso. Certamente, se uma pessoa é de Deus e faz isso, Deus vai corrigir ao filho que ele ama. Se não está sendo corrigido, porque não é filho, é bastardo, conforme fala Hebreus 12. Então, dessa maneira, não permanece no adultério. É perdoado, se corrigiu o coração, né? Se reconheceu o erro. Como que isso é feito? Crendo em Cristo. Não é que você tem que ficar ali numa penitência de confissões, ok? Você está perdoado. Então, assim, porque eu não poderia aqui condenar milhões de divorciados que se casaram de novo. Nem Deus faria isso, né? Dessa forma, o que a Bíblia diz é que cada um permaneça como foi chamado, né? Quantas pessoas vieram para nós divorciadas? E a gente vai tentar corrigir um problema criando outros ainda maiores? Não tem como. Deus é coerente. Isso faz parte da natureza e dos atributos divinos, essa coerência, essa justiça. E foi para isso mesmo que Jesus morreu. Não é para dar concessão ao pecado, mas é para perdoar os que o cometeram.
3: Amém. Amém? Se Deus perdoa outros pecados terríveis, né? Um assassinato, roubo, o próprio ladrão que estava ali na cruz.
2: Exatamente.
3: Né? O sangue de Jesus pode
2: agora
3: perdoar esse pecado
2: o
3: também.
2: O único pecado que não tem perdão é a blasfêmia contra o Espírito Santo. E aí é outra seara que em outra oportunidade a gente entra nela.
3: Maravilha. A gente vai para o intervalo comercial. Lembrando que você, nesse período aí, pode enviar sua resposta para a pergunta hoje do ouvinte, que é o que você acha das pessoas estarem fazendo terapia com a inteligência artificial. A gente vai saber depois do intervalo comercial. Não saia daí.
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2: De volta ao programa Tira Dúvida, segundo bloco abençoadíssimo. Muita gente participando aqui, gente que já baixou o nosso aplicativo, que tem acesso a esse programa e a muitos outros conteúdos aqui da Rádio Vinha. Lembrando que se você gosta aqui do programa Tira Dúvidas, tem o Instagram lá do pastor, que tem muitas dúvidas, muitas respostas assim incríveis, que tem abençoado muita gente. É Luiz com Z Rigonato, o meu também é Raquel de Lima Oficial, daniel.d.fernandes e o nosso cameraman aqui, Gabriel Manetti. Olha só, gente, nós lançamos uma pergunta interessante. Antes até de falar dessa pergunta, pastor, teve uma pesquisa lá da Harvard Business Review, lá do Mark Sanders, que ele diz o seguinte, que essa ferramenta tão poderosa, gente, que é a inteligência artificial, né, que ela pode programar, ela pode decifrar códigos, proteína, projetar remédios. Sabe qual tem sido o uso número um em 2 anos consecutivos da inteligência artificial? Terapia e companhia. Olha só que coisa louca, né? E a alegação, por que que eles alegaram que ela tem sido tão utilizada para isso? Por 3 motivos. Primeiro aqui, ela está disponível por 24 horas. Segundo, ela é de graça e ela não julga. Pois é, não fofoca. E a nossa pergunta de hoje é a seguinte, o que que o senhor acha, pastor, de as pessoas fazerem terapia com a inteligência artificial? A gente primeiro vai ouvir algumas respostas aqui dos nossos queridos ouvintes e na sequência o pastor vai comentar.
3: Vamos começar com a Simone, né? Vamos lá, Simone.
4: Bom dia, Daniel Fernandes, aqui é Simone Alves, ouvinte de Sereno. Não que seja errado, mas acho que se torna algo falso. A ajuda psicológica, primeiramente, tem que vir de Deus, né, que é o nosso psicólogo maior e único. E, humanamente falando, eu gosto do tete-a-tete, do cara-a-cara, frente-a-frente. Acho que consultar a IA se torna algo superficial, algo falso. E, de falsidade, não precisamos de IA, né? O mundo já está cheio disso, cheio de mentiras, né, que o próprio inimigo da nossa alma já coloca no mundo. É minha opinião. Um abraço para todos vocês.
3: Bom, essa foi a Simone. Agora vamos para o Paulo.
5: Bom dia, Daniel Fernandes. Daniel, eu hoje te digo que jamais eu me consultaria com a IA. Sabe, eu teria essa consulta ou terapia e coisas parecidas com a IA. Eu ainda não aprendi a confiar. Eu não confio nem em pessoas, nem em todas as pessoas, imagino em IA. Um abraço, Daniel Fernandes. Shalom.
3: Valeu, Paulo. Obrigado pela participação. E a última, Raquel. Eliseu, vamos ouvir aqui a opinião do Eliseu.
6: Participar, Daniel. Bom dia. Bom dia a você, a equipe da Vinha FM, a todos os ouvintes da Vinha FM. Respondendo a pergunta, penso que a inteligência artificial veio para contribuir e ajudar pessoas, sim. Não seria errado começar a se consultar com ela, até mesmo para que a pessoa pudesse ter uma direção melhor de como resolver os seus problemas, onde estão os seus problemas. Mas não deveria terminar assim, deveria terminar como profissional da área, pois a IA não substitui nenhuma.
3: Tá certo, essas foram então as 3 participações aqui, os 3 áudios. Paulo, Simone e o Eliseu.
7: Eu acho que a Simone, o Paulo e o Eliseu foram muito bem. Sim, mas acrescentando, né, algo ao que já está muito bom, de fato, assim, o que as pessoas se iludem, a inteligência artificial, ela é elaborada, ela é constituída por uma coletânea de opiniões humanas. E aí ela condensa tudo, porque é o poder aí da... o poder cibernético, né, do computador, de tudo que é automado, né, por computação, e que torna esse elemento que consegue agora responder nessa interação, que é algo poderoso, impressionante para os nossos dias, Mas de fato é artificial, é falso, não tem presença, porque nada substitui a presença. É, se tornou algo porque é fácil, acessível, e as pessoas, como o Eliseu falou, pode até ajudar, mas que não seja um fator para substituir, né? Se você precisa de uma ajuda e ela é profunda, é ampla a necessidade, então que você recorra a um conselheiro cheio do Espírito Santo. Não precisa ser propriamente um pastor, mas tem que ser uma pessoa que de confiança, no sentido de que a pessoa queira te ajudar. Porque problema não pode ser compartilhado com qualquer um, não. Aliança genuína é só diante da árvore da vida. Nudez completa é só diante da árvore da vida. Então você tem que medir os níveis de aliança com quem você conversa, com quem você compartilha o seu coração. Agora, se você transforma esse aconselhamento, esse acompanhamento, né? Porque Jesus, uma das ordens de Jesus está sendo eliminada na inteligência artificial. Ele falou, ide fazer discípulo de todas as nações. O que, que é fazer discípulo? É influenciar Cristo na vida das pessoas. Não é manipular a vida das pessoas, mas é gerar uma influência. Por isso nós somos sal. Por isso nós somos luz. Onde tem sal, onde tem luz, é claramente, notavelmente percebido a presença. E no aconselhamento,

0: quando tem alguém que você está conversando, mas você pode conversar horas e horas com a inteligência artificial, mas você vai pedir para ela orar por você? Porque tudo se termina, começa e termina com oração. Tudo que Deus faz na terra, ele fará porque alguém está orando, ok? E quando a terra ora, o céu governa. E Jesus, ele fala em João 15, versículo 7. Olha, se permanecerdes em mim e as minhas palavras permanecerem em vocês, vocês poderão pedir o que vocês quiserem e vos será feito. Não adianta a inteligência artificial te ajudar num aconselhamento, numa direção. Mas se não tiver oração, é como diz o provérbio, né? Nós podemos fazer planos. A inteligência artificial pode traçar planos incríveis, mas a resposta certa só vem da boca do Senhor.
1: Amém.
0: Amém? Amém. Outra coisa, vou dizer para você. João 15, 16. Não foste vós que me escolhestes. Eu escolhi a vós outros. E vos designeis para que vades e sejam produtivos na vida. Você pôr a mão, vai ser bem sucedido. Ah, a fim de que tudo quanto pedirdes ao Pai em oração, ele vos conceda. Então não terá fruto, Daniel, Raquel, Gabriel. Os três aqui são de Deus, né? Raquel, Daniel e Gabriel. Eu sou o Luiz. Prazer. Luiz Iguanato. Não vai adiantar nada na vida se você não orar. Então esqueça a inteligência artificial. Não fique impressionado pela coletânea de informações que ela tem. E o que ela tem, ela não recebeu se pelo homem não foi dado. Não, assim como o homem não pode receber coisa alguma se do céu não lhe for dado.
1: Eu achei maravilhosa essa resposta e eu vou até pegar pra minha vida, viu? A questão da oração, ela vai orar por você? Pois porque é mesmo, é um fato, né? Inclusive, quando eu tava falando, eu tava pensando o seguinte, que as respostas que a inteligência artificial, ela dá é baseada em algoritmo de coisas que já são pré-existentes, né? Uhum. Agora, quando eu vou me aconselhar com o pastor Luiz Igonato, é o próprio Deus, o Espírito de Deus que está falando por meio da boca do pastor.
2: Não existe a revelação.
0: Você lembrou de
2: Deus,
0: um texto,
2: né?
0: Sabe, Daniel? É, João 18, Mateus 18, 19. Ó. É, se dois na terra concordarem a respeito de qualquer coisa que porventura pedirem, isso será concedido por meu Pai, porque onde estiverem dois ou três reunidos no meu nome para um aconselhamento, ali eu estou no meio deles.
1: Olha aí, tá vendo?
0: Agora, você com a inteligência artificial, Deus não tá no meio disso.
1: É, verdade, concordo.
0: E detalhe, então fechou a questão.
2: Quando você conversa com ela, eu converso às vezes com o ChatGPT, ele é muito sedutor, ele fica ele fica reafirmando. Ele é sedutor. Então, Raquel, que ideia boa, que maravilhoso. Então, na verdade, ele vai te dizer o que
1: ele
2: você quer
1: precisando
2: ouvir.
1: É.
2: Ele não vai te confrontar, né? É, ele vai distrair você dos seus problemas, mas não vai te curar.
1: É porque ele quer que você fique ali, né?
2: Exatamente. Só o poder de Cristo.
0: Atenção é um bem precioso que hoje custa muito, custa bilhões e bilhões de dólares. Então, que a sua atenção seja do Senhor para afinidade que tem propósito, né?
2: Sim.
0: Essas coisas aí não têm propósito.
1: É.
0: Então, seja muito prudente a respeito. Ah, mas é pecado consultar? Não é, consulte. Mas aconselhamento, aconselhe com a pessoa que é cheia do Espírito, tá?
2: E tá nos levando a um individualismo ainda maior, né? A Bíblia fala de dois ou mais. Você vai ficando cada vez mais individualista, mais isolado. É triste. Vai lá, Daniel.
1: Vamos lá, tem uma interessante aqui, pastor. É, deixa eu ver até quem foi aqui, ó. Leidiane. Ela tá perguntando o seguinte. Pastor, qual é a diferença entre profecia e o chamado profético?
0: Pois é, o chamado profético, todos nós temos um chamado profético. Eu acabei de falar sobre ele. É, Jesus nos escolheu e nos designou para frutificar. O que é frutificar? Frutificar é viver uma vida abundante. Ele também fala em João 10, 10. É, eu vim para vos dar vida em abundância, ok? Agora, o chamado profético é você... Ele nos transportou do império das trevas para o reino do Filho do seu amor. Esse texto está em Colossenses, em algum lugar lá. Não me lembro agora. Mas isso já é um chamado profético, né? Vinde a mim todos que estáis cansados e sobrecarregados.

0: pecados, eu vos aliviarei. Isso é um chamado profético. O que é o chamado profético? Você estava condenado eternamente ao inferno. E quando o Senhor te chamou, né? Aí ele te designou para ser eternamente salvo. Isso é um chamado profético. Agora, a sua utilidade, os seus frutos na vida, se resume mais ou menos assim. Paulo fala aos Coríntios, em 2 Coríntios, capítulo 6, versículo 1. Eu esqueci a referência, o 1, 6. Mas ele fala assim, olha, que nós como cooperadores, né, recomendamos que não useis de maneira inútil a graça que vos foi concedida. João, 1 Coríntios 15, 10 também diz assim, ó, pela graça de Deus eu sou o que sou. O que que eu sou? Eu sou um apóstolo chamado para um propósito profético. Pela graça eu sou o que sou. E a sua graça que me foi concedida não se tornou vã. Antes, trabalhei mais do que todos eles. Não eu, mas a graça de Deus comigo. Isso é o chamado profético. Agora, a profecia é a habilidade de saber por um conhecimento sobrenatural concedido pelo Espírito Santo. Viu? Não é os astros, não é nada do acaso, não. Não, é pelo Espírito Santo você tem a habilidade de falar da parte de Deus uma verdade. Seja para o bem da pessoa específica, seja para o bem da comunidade. Quando um pastor prega numa plataforma, no seu púlpito, ele está sendo um instrumento da profecia. Eu estou aqui falando nesse microfone com autoridade profética para a sua vida. Isso aqui é profecia também. Quando eu reverbero, eu repercuto a palavra, replico a palavra para você com argumentação na justiça de Cristo, eu estou exercendo autoridade profética. O Espírito de Cristo tem o dom da profecia e a palavra tem a autoridade profética. Agora, o chamado profético é aquilo que você é chamado, e a profecia é isso que eu acabei de explicar.
1: Amém.
0: Espero
1: Amém.
0: Que eu tenha sido claro.
2: Pois sim, pastor, e para finalizar, tem a pergunta do Elton aqui. Ele fala, ó, pastor, eu vim de uma igreja que as pessoas não desenvolviam o dom de falar em línguas. E hoje eu tô fazendo parte de uma igreja que as pessoas falam em línguas, mas eu nunca consegui desenvolver. Será que é porque eu participei daquela outra igreja que não se falava em línguas?
0: Sim, um grande guarda-chuva que impede as pessoas de falar em línguas são preconceitos, são ideias pré-concebidas. E é exatamente isso. Você já me ajudou na resposta de qual
2: você já sabia
0: a sua dificuldade. Porque quando você vai, por exemplo, eu estou falando aqui, agora eu vou usar o natural para explicar o espiritual. Você entra numa língua de idioma, numa escola de idiomas. O que você vai ter que fazer para aprender o idioma de inglês? Praticá-lo, ter contato. Você aprende um vocábulo, dois, três, quatro. O dia que você chegar a 2.000 vocábulos, você vai estar falando quase que com fluência aquela língua. O dom de línguas, né, ou outras línguas, não existe línguas estranhas, né, na Bíblia, mas existe o dom de línguas e outras línguas. Ele tem que ser, como qualquer outro dom, exercitado. Na categoria dos dons espirituais, nós temos 9 dons. 3 na categoria de línguas, 2 na categoria do sobrenatural, né? Desculpa, 3 na área de línguas, que é dom de línguas, profecia e interpretação. O de revelação, palavra de sabedoria, palavra de conhecimento e discernimento de espíritos. E na habilidade, no poder, são 3 dons. É o dom da fé, que é o maior deles, dom de curas e de prodígios e sinais. São 9 dons com 3 distribuídos em 3 categorias. Pastor, como que eu alcanço esses dons? Buscando. Paulo fala assim, ó, busquem com zelo os melhores dons. Quais são os melhores? Os que são aptos para edificação. O Espírito vai te dar a direção de você fluir num. Por que que eu estou falando isso? Para chegar no dom de línguas. O dom de línguas é aquele que abre porta para os demais dons. Sem o dom de línguas, você não terá os outros dons. E quando você fala em línguas, você fala de maneira ininteligível, você fala em mistério. Mas quem ora em línguas, ora no Espírito. A mente não frutifica, mas o Espírito assume a liderança da sua oração. Exercite o seu dom de línguas e seus vocábulos vão se multiplicar. Amém.
2: Aleluia. Amém. Glória a Deus. Quero todos esses dons aí que o pastor falou. Uhum. Senhor, me ajuda. Eu quero agradecer a participação de todos vocês que enviaram as suas dúvidas, que enviaram as suas respostas também, que estão aqui antenadinhos com a gente, ouvindo a gente, até compartilhou esse programa aqui com outras pessoas que sabem que precisam ouvir, tá? Se você não compartilhou aí durante o programa, você pode compartilhar agora. Nós estamos lá no YouTube, Rádio Vinha FM 91.9. Pastor agora vai orar com você. Se você puder parar um pouquinho tudo que você está fazendo aí, vamos orar?
0: Pai, em nome de Jesus, obrigado, Senhor, pela sua presença. Estamos reunidos aqui, Senhor, num programa de interação com o ouvinte. No teu nome, Pai, eu sei que o Senhor está entre nós. E com essa liberdade, Senhor, de me aproximar confiadamente junto ao trono da graça, a fim de receber. É assim que eu oro. Mas eu não oro de maneira, Senhor, leviana ou vã. Eu oro apresentando diante do Senhor o sangue de Jesus. Porque eu só posso me aproximar do Senhor pelo sangue. Ou sem pecado, ou coberto pelo sangue. E nós estamos cobertos pelo teu sangue, tendo acesso livre à presença do trono da graça. Nessa autoridade, nessa fé, eu abençoo aqueles que oram comigo, a partir dos irmãos que estão comigo nessa mesa, Pai. Ó Deus, a partir da igreja, eu oro com todos que pelo Brasil inteiro, no mundo inteiro, tem pessoas agora conectadas conosco. Senhor, em nome de Jesus, sejam abençoados.
1: Amém.
0: Com as bênçãos das quais eles precisam.
1: Amém, Deus.
0: Senhor, abençoa a família de cada um.
1: Amém, Jesus.
0: Senhor, em nome de Jesus, onde há discórdia, que haja harmonia.
1: Aleluia.
0: Eu quebro agora, Senhor, a ação de todo o espírito maligno que milita contra a saúde, milita e guerreia contra as finanças de pessoas e empresas.
1: Sim, meu Pai.
0: Senhor, em nome de Jesus, eu oro por pessoas que estão, ó Deus, vivendo uma crise de relação conjugal, que haja harmonia, que haja paz, que haja alegria para que a sua presença possa se manifestar.
1: Amém, Deus.
0: Senhor, em nome de Jesus, eu oro pelo Brasil, Pai, eu oro pelos governantes deste país, do presidente, que é o maior cargo dessa nação, até o menor vereador deste país. Senhor, em nome de Jesus, abençoa os cargos executivos, legislativos, os cargos do judiciário, Senhor. Abençoe essa nação, que haja paz, que haja prosperidade, que haja vida. Senhor, em nome de Jesus, que a igreja cresça e se fortaleça. Nós abençoamos, ó Pai, em nome de Jesus. Oh, Deus, abençoa a vida do pastor Luiz, a sua casa.
1: Amém.
0: Deus, e cada pastor que exerce liderança nessa cidade, neste país, em nome de Jesus.
1: Amém.
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10: Também são 10 horas 26 minutinhos. 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
4: Tudo bem, já são 10 horas 30 minutinhos e eu tô de volta aqui na programação Cidade Ligada ao vivo comigo, Daniel Fernandes, até ao meio-dia. Tô aguardando aqui a sua participação no 99997-2007. Você que tá pelo aplicativo, não precisa de você sair dele para poder mandar mensagem, não. Tá pelo próprio aplicativo, você já faz isso. Clica aí em contato, depois vai em participação do ouvinte e manda a sua mensagem aqui. Sabe o que a gente vai fazer? Vamos continuar com a nossa pergunta aqui, que hoje a gente fez aqui no Tira Dúvidas, para você interagir comigo. Eu quero saber a sua opinião. Agora você pode mandar por textos, tá? Durante aqui o programa do Tira Dúvidas, aí a gente precisava de áudios, né? Mas agora você pode responder por texto também, tá? Eu quero saber o seguinte: qual a sua opinião, hein? Você acha correto uma pessoa se comunicar, né? Tirar as suas dúvidas em termos terapêuticos com a inteligência artificial, ao invés de ir num psicólogo, num terapeuta? E aí, qual que é a sua opinião, hein? Você acha que não tem problema, que pode sim ali, né, se aconselhar, tentar saber algumas coisas ali através da inteligência artificial? Responde aí, ó, e já deixa seu nome completo. Eu tenho um almoço com buffet à vontade lá do Madame Fornalha. Gente, o almoço tá uma delícia, hein? Hoje você vai almoçar lá. Aqui, ó, o Madame Fornalha fica na C4, quase esquina com a T7, ao lado ali do Tatico. Não tem erro, tá? 99997-2005. Responde aí, ó. Você acha, qual que é a sua opinião de pessoas, né, que procuram inteligência artificial pra poder ali ter um aconselhamento, né, alguma coisa em termos terapêuticos, né? Aquilo que deveria tá se aconselhando talvez com um pastor, com um psicólogo. Ela tá lá na rede social, tá lá na inteligência artificial se aconselhando com a IA. E aí, o que você acha, hein? Você acha correto? Você acha que não tem problema? Ou você acha que não pode ser dessa forma? Quero saber a sua opinião, hein? 99997-2005. Aproveita, pede também seu louvor aí, ó, pra gente tocar pra

0: Sobre as Águas aqui na programação. Aline Barros também passou por aqui. A nova dela, Tem Que Haver Mais. Ó, faltando 20 minutinhos aqui para as 11 horas da manhã. Eu quero aí, ó, que você responda a nossa pergunta que nós usamos hoje aqui no Tira Dúvidas. Só que a gente vai continuar com ela aqui até meio-dia, tá? Em meio-dia eu tenho aqui um almoço para abençoar a sua vida nessa manhã lá do Madame Fornalha, hein? Responde aí, ó, o que você acha das pessoas que procuram aí as inteligências artificiais, né, para se aconselhar, né? De repente aí tá passando por alguma situação ali, né, ao invés de ir no psicólogo, ao invés de procurar por um pastor, ela tá indo em inteligência artificial. Qual que é a sua opinião? Você acha que sim, não tem problema nenhum, pode usar? Ou você acha que não, o melhor realmente seria, né, você tá procurando uma pessoa ali que vai ser usada por Deus? Porque a gente sabe, né, gente, inteligência artificial, ela vai agir somente te dando respostas já pré-fabricadas, né? É igual a Raquel falou ali, na maioria das vezes ela vai te dar respostas que você tá querendo ouvir, né? Mas e aí, eu quero saber a sua opinião. 99997-2005. Enquanto você vai pensando na resposta aí, deixa eu bater um papo aqui com meu amigo Ronan, da Ronan Ambientes Planejados. Ô Ronan, bom dia!
1: Bom dia, Daniel. Bom dia, ouvintes da Vinha FM.
0: Ô Ronan, me conta uma coisa aqui, ó. Isso é curiosidade do Daniel Fernandes, tá? Já aconteceu de alguém mandar um projeto pra vocês aí e você percebeu nitidamente que ela tinha desenvolvido aquilo numa inteligência artificial e aí você falou pra ela assim, ó, fica tranquila que mesmo sendo inteligência artificial, nós vamos melhorar isso aqui, vamos fazer, vamos realizar. Já aconteceu?
1: Demais da conta, Daniel. Demais da conta. É o que mais tá acontecendo. O cara tira uma foto lá, faz um IA lá e manda e fala, aí, ó, o projeto que o arquiteto me mandou. Eu falei, não, você faz inteligência artificial, viu?
0: Ô, não, mas assim, né, cara, é claro que o melhor a ser feito, gente, realmente é com os profissionais, porque, na verdade, cara, a inteligência artificial, ela vai criar, às vezes, coisas que não estão dentro dos parâmetros aí, as medidas corretas da sua casa. Então, tem alguma coisa que, às vezes, não dá pra fazer. Mas, na maioria das vezes, dá pra adaptar, né, Ronan?
1: É isso mesmo, Daniel. Dá sim pra usar, a gente pode usar e é uma benção. A inteligência artificial, assim como você tem colocado aí, só que onde que a gente fala, Daniel, tem detalhes que é só o profissional, porque eles são informações carregadas de pessoas que foram, ele vai buscando acesso, mas o profissional, aquele que vivenciou, aquele que sabe como vai ser feita a montagem, aquele que sabe como vai ser feita a fixação, entendeu? Às vezes o cliente manda pra gente assim, ó, um painel, vamos fazer um painel. Aí o painel tem 3 metros de comprimento. Aí ele manda e fala, não, dá pra fazer isso, só que a chapa não tem esse comprimento. Aí às vezes ele fica na dúvida. Então, assim, a gente que é profissional, a gente vai trazer, ó, é melhor a gente fazer assim, fazer um distanciamento pra passar um cabo atrás do painel.
0: Uhum.
1: É por isso que nós aqui da Ronan Ambientes Planejados, Daniel, a gente trabalha, a gente agrega com a inteligência artificial. Mas se tem uma coisa que a gente usa aqui, Daniel, é a carreira, é a prática, é a, sabe, aquilo que foi vivenciado mesmo na prática, porque isso vai agregado, né? É por isso que nós estamos no mercado há 17 anos atendendo clientes aqui em Goiânia.
0: E por isso que a Ronan Ambientes Planejados, né, Ronan, através de você, do Thaleson também, é uma empresa diferenciada aqui em Goiânia e em toda a região metropolitana, porque vocês não cobram a visita, vocês não cobram esse primeiro contato. Então a pessoa, qualquer dúvida que ela tiver, ela pode sim apresentar alguma coisa que ela fez na inteligência artificial ou que algum arquiteto desenvolveu para ela, não tem problema, mesmo que o projeto seja mais ultrapassado, tenha sido feito 2, 3 anos atrás. Por quê? Porque na hora que você estiver lá, você vai adaptar depois, fechando o negócio, vocês conseguem desenvolver mais atualizado o projeto em 3D aí na própria Ronan Ambientes Planejados, né?
1: Exatamente, Daniel, e a gente traz essa atualização porque isso vai fazer com que o cliente tenha algo contemporâneo. Muitas das vezes o projeto foi ali, com o passar do tempo ele foi perdendo algumas características.
0: Sim.
1: E coisas que não usa mais. Mas nós aqui estamos prontos.
0: Ô Ronan, me conta aqui, só de curiosidade também pra gente fechar a nossa entrevista aqui. O que foi mais que ficou ultrapassado nesses últimos tempos, assim, em termos de móveis? Algo que era muito usado, sei lá, 5, 10 anos atrás, e que hoje ficou em desuso. Você fala assim, isso aqui não usa mais, não tem como fazer mais isso daqui.
1: Daniel, anteriormente era muito usado estilo de móveis feito com um provençal sem pintura, que é o quê? Pegar um MDF, colocar sobre o outro. Hoje em dia, esse projeto ele é feito na laca, né? Na pintura. É algo moderno, é algo que vai trazer um requinte para o cliente. E também as cores, Daniel. As cores também é o que mais a gente enfatiza. Antigamente era muito usado muitas cores, jandu e algumas outras cores. Hoje em dia é louro, frejó, é outras cores que estão na tendência. E a gente sempre tem falado isso para o cliente, sabe? Ó, tem cores que já não usa mais. Então você tem que ficar atento aí, que às vezes o projeto ele tá mais barato, porque é uma cor que já saiu da galeria dos tops aqui. E a gente vende aquilo que é de melhor pro cliente, entendeu?
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0: 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São 10h46, chegando agora o som de Israel Salazar.

0: de ouvir aí o som do Cutlass, King of My Heart, aqui na programação. Antes teve Israel Salazar, teve Dunamis e também Aline Barros. E olha, são 10h55. Vai respondendo aí daqui a pouquinho. A gente tem aqui, ó, um almoço delicioso lá do Madame Fornalha pra você. Mas tem que responder a nossa pergunta, tá? Eu queria saber de você o seguinte, hein? Ó, presta atenção, você pode responder direto, tá? No nosso WhatsApp, 99997-2005. Ou se você tiver aí, de repente, sei lá, né? Você tá no aplicativo, aí ó, você clica em contato, depois você vai lá, participação do ouvinte, tá? Qual é a sua opinião aí, ó, né, das pessoas que fazem terapia com inteligência artificial? E dentro de terapia, porque geralmente, né, você faz terapia com o quê? Terapeuta, com psicólogo, se for um caso mais grave, você vai pra um psiquiatra, né? É, mas vamos englobar também aconselhamento pastoral, né? O pessoal vai ali na inteligência artificial também buscar por conselhos espirituais, né? O que você acha das pessoas estarem fazendo isso hoje em dia? Pode responder por texto, pode responder por áudio, tá? Manda aí a sua resposta e deixa o seu nome pra concorrer ao almoço do Madame Fornalha. Bom, tô recebendo mais uma vez aqui o Dr. Douglas Brunos, mas dessa vez pra gente falar sobre um outro produto. Dr. Douglas, mais uma vez, bom dia aqui na programação.
1: Bom dia, Daniel.
0: Dessa vez a gente vai falar aí com aqueles que especificamente estão sentindo dores nas costas, a coluna já não tá dando conta. A pessoa tá sentindo tantas dores, Dr. Douglas, que já influenciou não só no sono, mas no trabalho também, porque imagina uma pessoa que tem uma noite de sono ruim, ficar sentado o dia inteiro na cadeira.
1: É, inclusive ligado à dor, né? Problemas de coluna é responsável, agora em 2025, pelo maior número de afastamento do trabalho.
0: Meu Deus, eu não sabia disso.
1: É ligado a problema de coluna e tá ligado a essas dores, né? Se tiver uma artrite junto ainda, uma artrose, uma fibromialgia, né? Qualquer outro processo inflamatório, aí potencializa mais ainda essas dores.
0: Ô, né? Dr. Douglas, eu fico bobo de ver, porque às vezes são coisas assim simples, né? Que faz uma grande diferença na vida das pessoas. O que falta, na verdade, é a pessoa dar o passo, né? Ela procurar realmente resolver aquele problema que ela tá tendo, né?
1: É, eu sempre falo assim, a informação é o princípio da transformação, né? Muita gente tá sofrendo porque não tem informação que existe algo que pode ajudar, que pode desinflamar. Porque é uma combinação de alcalinizar o corpo, desinflamar e ativar a circulação sanguínea. Quando eu faço isso, eu vou começar um processo de remissão natural.
0: Gente, nós estamos falando aqui do modulador terapêutico, né? E esse modulador, eu queria que você explicasse como é que ele funciona, porque eu queria muito que os ouvintes que estão nos ouvindo agora, Dr. Douglas, fizessem, no finalzinho a gente vai estar falando mais sobre isso, mas que eles fizessem uma prova, né? Que eles pudessem entrar em contato lá com vocês e que eles chamassem para vocês mostrarem o produto para eles testarem. Mas vamos falar disso no finalzinho, né? Vamos explicar para o ouvinte aí como é que funciona o modulador terapêutico.
1: Vamos lá então. Inclusive, ele faz parte do grupo Inhomed, tá? Que trabalha dentro desses campos de terapias integrativas.
0: Sim.
1: Né? 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Uhum. O infravermelho curto, que faz a drenagem linfática. Ela tem energia quântica, que é como se fosse uma acupuntura, ela trabalha o campo bioenergético do corpo. Vibroterapia, que é a massagem, né? E mais um monte de outras terapias, porque assim, ele é um sistema personalizado que vai sobre o colchão ou pode ser portátil. 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Com tecnologia, gente, que vai desinflamar o corpo. E o mais legal, Daniel, é que de 20 a 30 minutos de sessão terapêutica deitado sobre um modulador terapêutico, você consegue aliviar as suas dores.
0: Meu Deus do céu. Tem uma pergunta do ouvinte aqui, acabou de chegar, doutor. É, o Aleph, ele tá perguntando pro senhor o seguinte, ó, pergunta aí pro doutor Douglas, pra quem sofre de hérnia de disco.
1: Sim, como a gente faz ainda ele, a gente envia um especialista até a casa da pessoa de forma...
0: Por isso que é importante a pessoa entrar em contato e pedir uma visita,
1: isso,
0: né?
1: Isso, de forma gratuita, gente, sem compromisso de compra. 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A gente tem até uma frase que a gente fala assim, ó, se você ligar pra nós, agendar a visita, fazer o teste gratuito da sessão terapêutica e não sentir alívio das suas dores, você não precisa, você só levanta e fala, não sente alívio nenhum, pronto. Acabou ali a sessão terapêutica.
0: Meu Deus.
1: Pra nós provar pra você que as tecnologias que tem no modulador terapêutico vai aliviar as suas dores A gente tem parcelas até em 18 vezes. A pessoa já fica preocupada com o preço. Gente, primeiro, vamos testar, vamos sentir o alívio da dor. Vamos provar realmente esse negócio funciona. Os Tomé. Né?
2: Boa.
1: Se funciona, boa. Então pronto. É pra isso. Nós vamos provar pra você que funciona, que alivia a sua dor, que vai ativar a sua circulação. E aí o terapeuta, o especialista vai te explicar... Tá? Alguém do meu time vai estar indo aí na sua casa. Se você quiser que seja eu, fala, eu quero o Dr. Douglas. Eu vou aí na sua casa. Pô, ouvinte da vinha, hein?
2: Boa. Ô, gente, ó, eu vou te falar um negócio. Eu nunca vi ao vivo alguém fazer esse desafio, não, hein? Pela primeira vez eu tô vendo alguém falar assim, ó, seguinte, você vai testar. Se você não sentir nada, se não acontecer nada com você, não tiver um alívio da dor, você pode mandar embora que não precisa fechar o negócio, não. Isso. Nunca vi isso, hein? 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
2: 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Ó, fechou o negócio, você vai testar primeiro. 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Gente, e detalhe, o pessoal vai na sua casa sem compromisso.
1: É, né, não, não é um vendedor, gente.
2: Você não tem, você não esquenta a cabeça, não. Ah, eu vou ter que chamar ele aqui em casa, vou ter que comprar. Não, você não vai ter que comprar, você não é obrigado a comprar, tá? Mas você vai testar e depois de testar, aí vai ficar fácil, aí a pessoa vai comprar, não tem como, isso. 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
1: Na hora.
2: Tá certo. Passa o telefone de novo aí, doutor Douglas, vamos lá.
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2: Valeu, doutor Douglas.
1: Abraço.
2: Olha, eu vou aqui pra um rápido intervalo comercial, você não sai daí, daqui a pouquinho a gente tá de volta, inclusive com participações aqui, quero saber a sua opinião, hein? Fala pra mim aí, ó, qual é a sua opinião? O que que você acha de pessoas que fazem terapia com inteligência artificial? Bate papo com o ChatGPT, com Gemini e outros aí o dia inteiro, fica lá conversando o dia inteiro com a inteligência artificial. Você acha que isso é benéfico, você acha que isso é correto, você acha que não, não tem problema, Daniel, é tudo na boa, eu tenho até acolhido aqui algumas informações interessantes e eu uso, tá, gente, pra algumas coisas, eu uso inteligência artificial, né, me aconselho, questões culturais, históricas, envolvendo as questões da palavra do Senhor, eu tô sempre ali procurando, sempre pesquisando, né, mas eu quero saber a sua opinião, manda pra mim aqui, 99997-2005 e vem concorrer a um almoço do Madame Fornalha.
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9: Michelle, esses dias eu vi um provérbio chinês que ficou na minha cabeça. Ele dizia assim: uma árvore torta vive sua própria vida, mas uma reta vira madeira. E eu achei isso tão forte.
10: Nossa, muito irreflexivo, né? Porque faz pensar em como, às vezes, quem está sempre pronto, sempre disponível, sempre se doando, acaba sendo puxado por todo mundo.
9: Exatamente, né? E tem gente que vai se acostumando tanto a servir, a ajudar, a carregar, que nem percebe quando começou a se deixar de lado.
10: Sim, Márcia, e servir é lindo, até porque Jesus serviu, mas ele também sabia a hora de parar, de se recolher, de sair de cena por um momento.
9: Isso é muito importante, irmãs, porque uma coisa é ter um coração disponível, outra é viver se anulando.
10: E tem muita gente boa se anulando, Márcia, achando que isso é virtude. E, na verdade, é aquele processo de medo de dizer não.
9: Exatamente. E o guardar o coração também é uma forma de sabedoria, né? Igual lá em Provérbios 4:23, que eles falam muito claro sobre a importância de guardar o nosso coração.
10: E, no fim, a pergunta é essa, irmã. Você tem vivido pra frutificar ou só pra atender todo mundo com medo de não ser aceita?
9: É, e começar a carregar cargas que não são suas, inclusive, né?
10: Verdade.
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0: trabalho, que Deus te abençoe. Se tiver em casa, que Deus te abençoe. Se você estiver aí no trânsito, que Deus te abençoe, te proteja, porque a gente sabe que o trânsito não é brincadeira não, né? Meu Deus do céu, que Deus te dê paciência, né? Que o Senhor te proteja aí. E a hora que você puder, faz o seguinte, vem participar comigo aqui, 999-97-2005. Hoje eu tô com uma pergunta aqui, ó, e aí, ó, você respondendo, você vai ter a oportunidade de deixar o seu nome aqui pra quem sabe daqui a pouquinho faturar um almoço lá do Madame Fornalha, hein? Vai lá, participa aí, 999-97-2005. A gente tá pegando a pergunta aqui, ó, que nós fizemos hoje no Tira Dúvidas, então eu tô estendendo ela até meio-dia, tá? Eu quero saber de você o seguinte, o que você acha das pessoas que fazem terapia com inteligência artificial? Mas tem isso, Daniel? Tem, você não tem noção de como tem, hein? E detalhe, não é só terapia, não. Às vezes a pessoa precisa de um aconselhamento pastoral e ela joga nas ferramentas de inteligência artificial. Então, assim, o que você acha? Você acha que não tem problemas, que ali ela vai obter a resposta que ela tá precisando? Ou você acha que não, né? Principalmente para as questões que são espirituais, elas precisam ser debatidas com pastores, com pessoas que estudaram, com pessoas que estão ali com o coração voltado para Deus, né? O que você acha? Qual que é a sua opinião? Quero saber. 99997-2005. Vou fazer o seguinte, eu vou pegar aqui, ó, uma participação direta aqui do nosso WhatsApp. Deixa eu pegar um áudio. A Cleusa, deixa eu saber aqui a opinião da Cleusa. Cleusa, bom dia!
1: Graça e paz, Daniel.
0: Graça
1: bom
0: e dia, paz, irmã. Tudo bem?
1: Bom dia. Minha opinião da enquete, eu acredito no ser humano ainda. Eu, em vez de da IA, né, pergunta, sim, eu preferiria, eu com certeza, um pastor, um psicólogo, um psiquiatra, pessoas que sentem o que a gente sente. Um pastor onde qual conhece o amor do Senhor, vive com esse amor no seu coração. Um aconselhamento onde qual conhece os anseios da gente, né? Conhece a palavra verdadeira no coração. A minha opinião é essa. Quer participar do Madame Fornalha.
0: Gente, eu vou tentar lembrar o texto aqui agora, mas olha só que interessante. Enquanto você tava falando, Cleusa, eu tava lembrando de um texto bíblico aqui e eu vou trazer ele já já, tá? Eu vou procurar aqui e eu vou... Porque de cabeça eu não vou lembrar onde tá, não. Mas é... Que diz, né, que hoje nós temos um sumo sacerdote que é Cristo Jesus, que passou pelas mesmas coisas que nós passamos e hoje pode mediar diante do Pai por nós, em nossas causas, né? E por que que eu tô citando isso? Porque, gente, deixa eu contar uma coisa pra vocês. Somente um ser humano que passou por dores, aflições, por coisas distintas aqui nessa terra, pode entender talvez a dor que você tá passando aí também. Por exemplo, eu não posso te dar um conselho com autoridade se eu não tiver passado por aquele mesmo processo, se eu não tiver passado por aquele problema, né? Suponhamos aqui que alguém vem me procurar, né, pra poder obter uma resposta de como faz para poder se recuperar de uma falência financeira. Gente, talvez eu não tenha, ou não seja, eu tenho alguns conselhos, posso até te aconselhar nessa questão, mas eu não vou ser a autoridade para te falar, porque graças ao bondoso Deus, isso nunca aconteceu comigo. Então, como que eu vou fazer? Por isso que eu acho importante. Você pode saber uma coisa ou outra ali na inteligência artificial? Olha, eu acho que sim. Você pode obter alguma resposta ali inicialmente? Talvez, beleza, tranquilo. Mas eu acho que você precisa procurar seres humanos, seja na área da saúde mental, um psicólogo, um terapeuta, um psiquiatra, e nas questões espirituais, pastores, líderes, né? Pessoas que estão ali no dia a dia, né? Servindo ao Senhor, tendo um relacionamento com Ele. Vamos lá, a Thaís, eu vou lembrar o texto, já já eu trago pra vocês aqui. A Thaís também tá dando a opinião dela, vamos saber? Alô, Thaís, bom dia!
2: Olá, Cidade Ligada, bom dia. Aqui é a Thaís Ribeiro, do Santos. Eu gostaria de deixar minha participação na enquete do dia. Eu adoro, eu uso, acho fundamental para resolver pequenas coisas no nosso dia a dia, da nossa rotina. Mas para fins terapêuticos, eu acredito que a melhor alternativa é buscar um profissional qualificado. Nós temos vários profissionais, eles se dedicam anos e anos de estudo para poder nos ajudar, nos auxiliar Então eu acredito que a melhor alternativa é buscar realmente um profissional qualificado para auxiliar naquilo que você mais precisa. Eu gostaria de pedir a música A Jesus.
0: Tá certo, obrigado pela sua participação, viu, Thaís? Valeu demais, muito preciosa aqui a sua participação. É, deixa eu ver aqui, ó, é Hebreus capítulo 7, né? Que fala ali, ele é capaz de salvar definitivamente aqueles que por meio dele se aproximam de Deus, pois vive sempre e intercede por eles. Portanto, é de um sumo sacerdote como esse que precisávamos, né? Santo, inculpável, puro, separado dos pecadores e exaltado nas alturas. Depois eu vou continuar lendo o texto aqui, pra ver se é esse daqui que eu tava... Esse aqui também serve, né? Mas é um específico que fala que ele passou pelas mesmas dores, pelos mesmos processos que nós passamos e por isso hoje ele pode interceder por nós diante de Deus, né? Eu vou procurar aqui daqui a pouco, eu acho, tá? Mas daqui a pouquinho também tem mais participações, mas você que ainda não participou, manda aí 99997-2005. O que você acha aí de pessoas que fazem terapia com inteligência artificial, aconselhamento pastoral, né? Vai lá na inteligência artificial, vai perguntando. O que você acha? Você acha que não tem problema? Ou você acha que sim, isso é um problemão? Conta pra mim aí, 99997-2005. Agora tem a nova do Preto no Branco, Agora Eu Vejo. Quem é?

0: vejo. São 11:20. Gente, não é que eu achei o texto aqui, ó. Tá lá em Hebreus, capítulo... Eu fui no capítulo 7, né? Que também já serviria, né? Já dava pra poder embasar o que eu tinha dito aqui. Mas é Hebreus, capítulo 2, verso 17 e 18, hein? Que fala assim, ó. Porque tendo em vista o que ele mesmo sofreu quando foi tentado, ele é capaz de socorrer aqueles que também estão sendo tentados. Então, ou seja, Jesus nos socorre, Jesus nos dá livramento, porque ele também passou por todo tipo de tentação que nós hoje estamos passando. Teve problemas também, assim como nós temos problemas. Então, assim, você perguntar para uma inteligência artificial algo que ela nunca vivenciou, ela vai te dar uma resposta pronta, né? Já ali, ó, pré-definida para poder te agradar, para te dar a resposta que você está procurando. Inclusive, eu até conversei uma vez com alguém, né, sobre isso, e essa pessoa virou para mim e falou assim: não, sabe o que é, Daniel? É porque quando a gente está ali diante da inteligência artificial, a gente não é confrontado, a gente não é julgado, né? Aí eu falei com a pessoa, falei assim: olha, ser julgado não tá correto, quem fez isso tá errado, mas ser confrontado às vezes é bom para você. Faz parte de um processo de crescimento e maturidade que você não vai ter na inteligência artificial. A inteligência artificial vai virar pra você e falar assim: oi, queridinho de Jesus, como é que você tá? Tudo bem? Olha, eu tô fazendo isso aqui de errado, o que, que você acha? Olha, não, fica tranquilo, tá? Fica sossegado, né? Você continua sendo, né, o alecrim dourado de Jesus, né? Então, assim, é bom você realmente estar se aconselhando com pessoas, tá? Bom, falar aqui agora de vidros. 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
0: E tem um detalhe, né, André, pode fazer o orçamento, pode fazer aí, trocar uma ideia quanto ao projeto, porque de repente a pessoa tem ali na mente dela o início do projeto, mas ela não sabe como é que desenvolve aquilo. Por quê? Porque ela não tem experiência com aquilo. Mas pode chamar vocês que aí vai alinhar tudo certinho, né, André?
1: Isso, Daniel. É muito interessante aí esse primeiro contato dos nossos ouvintes aí, porque nós vamos estar desmistificando muitas coisas, né? Uhum. E nessa visita técnica, nós conseguimos ali apresentar ali outros projetos, melhorar o projeto dele, ou às vezes até trazer facilidades aonde o cliente acha que tinha complicações, né? Então aí consegue aí destravar muita coisa no entendimento dos nossos clientes e consegue ajudar aí melhor ele fechar o orçamento dele ou programar para quando vai fazer e como vai ser feito.
0: Ô André, assim, a nível de curiosidade, cara, você já deve ter atendido, eu sei que sim, mas eu queria que você contasse, compartilhasse com a gente aqui, porque tem algumas pessoas que às vezes elas já chegam cheias de preconceito, tipo: ah, eu não vou dar conta de pagar, ah, eu não sei o que fazer, eu não sei como fazer. E na hora, batendo um papo pessoalmente com vocês, aquele olho no olho, a coisa muda completamente, né, André?
1: Daniel, porque aí nós conseguimos ali apresentar todas as melhores formas para os nossos clientes. Uhum. E ter uma negociação, né?
0: Sim.
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1: Isso, Daniel. Daniel, eu sou suspeito em falar, mas eu trago a seguinte ideia, que o vidro temperado, a esquadrilha, o guarda-corpo, ele, o box para banheiro, ele traz uma transformação para o ambiente muito grande. Uhum. Ele consegue mudar o ambiente de uma forma muito, muito grande e trazendo toda sofisticação, beleza, praticidade, né? 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
0: Show de bola! 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
0: Valeu, André. São 11 horas 26 minutinhos. Por aqui a música não para. Vamos dançar, vamos dançar. Agora tem o som do canto das igrejas todos os dias.

0: Nandinho aqui na programação da Rádio Vinha Único. 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Eu vou estar aqui abençoando a sua vida com um delicioso almoço lá do Madame Fornalha. Gente, comida não é boa demais, hein? E com esse voucher que você vai levar aqui na programação da Rádio Vinha, você vai ter direito de comer o que você quiser, buffet à vontade, inclusive com a churrasco, tá? Então não perde tempo, não. Vem responder a nossa pergunta de hoje aqui, deixa seu nome pra poder estar aqui, quem sabe faturando daqui a pouquinho esse voucher, hein? Daniel, qual é a pergunta de hoje? Eu quero saber de você o seguinte: o que você acha das pessoas aí, né, que fazem terapia com inteligência artificial? Aconselhamento espiritual com inteligência artificial. E aí, o que você acha? Qual que é a sua opinião? Vamos lá pro nosso WhatsApp, deixa eu pegar aqui algumas participações. O Luiz Ribeiro, deixa eu saber a opinião do Luiz aqui. Alô, Luiz, bom dia!
1: Bom dia, paz! Que Deus abençoe!
0: Paz, meu irmão!
1: Cada um com mais desse dia aí, né?
0: Amém, meu irmão!
1: Então, Daniel, o que eu vejo aqui? Essa forma aí você poderia estar utilizando para outras coisas. Agora, para terapia, para falar com o papai, nós podemos ir direto.
0: Olha, né? Boa!
1: É a mesma coisa que eu falo para alguns colegas que às vezes vêm me pedir alguma opinião. Porque se você pedir a opinião para a pessoa certa, ela vai te dar umas instruções boas, né? Tipo aqui: ah, eu não tô dando certo com a minha esposa e ela briga e não sei o que, ou coisa e tal, eu quero sair, eu quero fazer, arruma mil e uma desculpa, né? Se você perguntar pra qualquer um, o que que ele vai fazer? Vai falar: rapaz, separa, tem tantas aí, ó, é outro problema, não está fazendo certo, né? Então o que que acontece? Se você perguntar pra uma pessoa, ela vai destruir, não, você vai conversando ali, vai vendo o que que tá errado, entendeu? Então eu não acho certo. Luiz Ribeiro aqui do Parque Oeste.
0: Ô Luiz, preciosíssima sua participação, meu irmão. Obrigado aí, tá? Valeu demais. Vamos lá com a Nilda. Nilda também tá aqui participando com a gente. Nilda, bom dia.
2: Paz, Senhor, irmão Daniel.
0: A paz, Nilda.
2: Daniel, é o seguinte. Eu, como terapeuta e formado em psicanálise, eu entendo o seguinte. Porque se você tá passando por algum problema emocional, você tem que procurar ajuda. Ajuda do pastor, ajuda do irmã, do irmão. Mas até a inteligência artificial, nesse ponto aí, ela não vai te ajudar. Porque ela não é um ser humano, ela não. Ela dá resposta, muitas das vezes, aquilo que você quer ouvir, entendeu? Não é

0: um ser humano que está ali. Então, na minha opinião, como psicanalista, eu acho que você tem que procurar um terapeuta de verdade, não um terapeuta IA, né? Bom dia, que Deus te abençoe.
1: Pois é, e se necessário for, gente, ir em uma pessoa, né? Por exemplo, se tiver que conversar com um terapeuta ou se consultar aí com um psicólogo, né? Com um psiquiatra, faça isso, viu? Faça isso. Deixa eu ver aqui, ó. Deixa eu ver o Dubaldino, né? Também tá participando com a gente aqui. Dubaldino, bom dia!
2: Eu até conversei uma vez com...
3: Bom dia, Daniel. Graça e paz.
1: Graça e paz,
3: Sou
1: meu irmão.
3: Dubaldino. Respondendo a enquete, eu não confiaria nessa inteligência artificial, não, Daniel. Porque nós temos ligamento diretamente com Deus. Vamos dobrar o nosso joelho e pedir conselho para o Senhor. Que o Senhor tem conselhos quentes para nos entregar, né? Então, não confiaria mesmo. Amém? Deus abençoe grandemente aí.
1: Valeu, Dubaldino. Grande abraço pra você. Gente, eu preciso ir aqui pra um rápido intervalo comercial, mas é rápido, rápido, rápido mesmo, viu? Já já eu tô de volta, tá? E você não sai daí, tem mais participações também. Eu quero saber a sua opinião. Me fala aí, ó, qual é a sua opinião? O que que você acha aí de pessoas, né, que fazem terapia com inteligência artificial? Aquelas pessoas que você fala assim: ô, oh, você já foi ali e conversou com o pastor? Não. Você já foi no psicólogo? Não. Mas, e aí, você tá procurando ajuda? Tô aonde? Inteligência artificial no Gemini, no chat GPT. Oh, meu Deus, não, procura, tá, gente? Procura. Ah, Daniel, já procurei e não fui bem atendido. Não deu certo. Passa pro próximo, vai pra outro. Não, mas é porque. Não, vai, não, ó, te falar, não para não, tá? Porque tem gente que às vezes, né, ela fica frustrada, ela fica triste porque de repente a pessoa não atendeu direito ou não teve tempo pra poder conversar com ela. Mas não para nisso não, tá, gente? Continua, tá? Vai acontecer, Deus vai te direcionar pra uma pessoa que vai estar te ajudando, pra um líder, né? Pra um pastor que vai estar abençoando a sua vida. Mas procure ajuda, se precisar, tá? 11h42, vamos pro intervalo, já já eu tô de volta.
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0: essa altura, é a última de hoje aqui do Cidade Ligada. Chegamos ao fim, teve o Vinyard pra gente relembrar aqui no Clássico da Vinha. Vem, esta é a hora e o Get Worship, sou grato por seu amor. 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
0: 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Hoje quem se deu bem e levou aqui foi a Cleusa Lemes. Final de telefone 3158, né, Cleusa? Obrigado aí pela sua participação, um grande abraço pra você, viu, minha irmã? Valeu demais, gente, tô indo nessa, tá chegando aqui Companhia da Palavra com o Pastor Aloysio. Tchau! 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
5: Há um outro exemplo, eu gosto do Salmo 128 também. É um salmo particularmente eu gosto. Bem-aventurado é o homem que teme ao Senhor e anda nos seus caminhos. Do trabalho de suas mãos comerás, feliz será e tudo te irá. Quantos creem nessa verdade? Ah, pastor, não sei, as coisas não estão indo bem. Mas presta atenção, a Bíblia fala que tudo te irá bem. É, mas como é que você me explica que não está bem? O que eu não explico, eu só falo que não terminou ainda. Espera terminar, porque na hora que terminar, vai ser bom. Porque é a promessa da palavra de Deus. Tudo é uma questão de criar imagem. Aí o texto continua: sua esposa no interior da sua casa, ao redor da sua mesa, vai ser como videira frutífera, carregada, cheia de beleza, de aroma, de frescor, de frutificação. É a imagem que você faz da sua esposa. Pastor, mas não é bem essa mulher que eu tenho lá em casa. Pois então, constrói essa imagem dentro de você. E é essa mulher que você vai ver na sua vida. Seus filhos serão como rebentos da oliveira ao redor da sua mesa. O que é oliveira na Bíblia? Produz azeitona, de onde vem o azeite. Então isso nos fala de unção. Seus filhos serão ungidos do Senhor. Ah, mas não é isso que eu estou vendo no Juninho. Pois então muda a imagem dentro de você a respeito do Juninho, porque as imagens tendem a se tornar realidade. Não adianta tentar mudar as coisas sem primeiro mudar o coração. Esse é um desafio que alguns não entendem. Abraão é um exemplo disso. A Bíblia fala que Deus chamou Abraão e disse que ele seria pai de nações. Só que Abraão não tinha filho. Ele era abençoado, mas tinha um problema: não tinha filho. Aí lá em Gênesis capítulo 13, abre aí, Gênesis 13 verso 14. Abraão com certeza estava abatido. Seu sobrinho havia acabado de se separar dele. Era o último familiar que ele tinha. Não tinha mais ninguém. Todos ou haviam morrido ou haviam ficado para trás. Esse foi o último. Não tinha mais ninguém. Abraão com certeza estava abatido. E o Senhor fala para ele. Disse o Senhor a Abraão depois que Ló se separou dele: ergue os olhos e olha desde onde estás, para o norte, para o sul, para o oriente e para o ocidente. Olha, cria uma imagem, enche seu coração com essa imagem, porque toda essa terra que você vê, eu vou te dar, vou dar a você e a sua descendência. Abre os olhos, vê, procura encher o seu coração com essa imagem, imaginar. Não quero que você pondere, analise como vai ser, analise com qual poder vai ser, analise. Não, tu não vai analisar nada, apenas constrói a imagem. Isso tudo vai ser seu. Farei, verso 16, farei a tua descendência como pó da terra. Deus dá para Abraão agora algo para ele poder ver. Eu vou fazer a sua descendência, Abraão, como pó. Então, se você já foi a Israel, você sabe, é um país cheio de poeira, porque é um país cheio de deserto. Onde tem deserto, tem muita areia, muita poeira em todo lugar. Toda banda que você olha, você vai ver uma montanha, alguma coisa cheia de terra. E Abraão, por acaso, morava nessa altura no sul de Israel, onde fica o Negev, que é também o nome de um deserto, deserto Negev. Então, quando Abraão olhava, ele só via terra. Deus falou para ele: olha então para essa terra, porque a sua descendência vai ser como ela, como esse pó de areia. Você pode contar o pó de areia? Não pode. Mas comece a olhar e ver. Imagina, assim vai ser a sua descendência. Mas eu não tenho filho? Não importa. Encha a sua mente com essa imagem. Amplia cada grão de areia. Você vai ver a cara de um bebê gritando: Abraão, Abraão. Amplia, você vai ver. É isso que eu quero que você veja. Para que Deus possa fazer, primeiro você precisa de criar uma imagem dentro de você. Se a imagem em você for ruim, Deus não tem como fazer, porque tudo procede do coração. Tudo, as coisas que têm valor, as fontes da vida, a fé, o amor, a esperança procedem do coração. Então, uma coisa que eu vigio muito, o que eu vejo a respeito da igreja, o que eu vejo a respeito dessa obra que está sendo realizada. E eu digo para você, eu olho e vejo multidões crendo no Senhor. Eu vejo líderes sendo levantados, eu vejo células se multiplicando, eu vejo células e mais células espalhadas na cidade, e cada célula com uma luz acesa no meio do breu da noite, e eu vejo luzes se acendendo em muitos lugares, porque são células que vão se multiplicar, líderes que vão se levantar. Essa é a imagem que está no meu coração. E porque está no meu coração, quando eu abro a boca eu chamo a existência essa imagem, e Deus vai fazendo no meio dos irmãos. Não sou eu que faço, não sou eu que faço, não sou eu que vou lá multiplicar a célula. Eu nem conheço mais os nossos líderes de célula por nome. Quando fazemos reunião aqui, fica mais gente do que está aqui agora. É multidão de líder, e eles estão servindo a Deus, porque é Deus quem está multiplicando, Ele está fazendo. Mas eventualmente o diabo vem para produzir alguma imagem ruim. Você viu? Fulano, Beltrano, te largaram, outros vão largar. Você viu? Aquele líder, aquele outro líder, ele saiu, está falando de você agora, está dizendo que seu fim está decretado, seu ministério vai encerrar. Isso é o diabo tentando produzir uma imagem dentro de mim. Está vendo aquele outro? Caiu. Muitos outros vão cair. Muito cuidado, deve ter algo muito errado. Isso é o diabo falando, e o diabo vai falando comigo, e ele fala com todos nós. Mas é preciso identificar quando o diabo está falando. Deus nunca fala isso. Quando Deus fala é: olha para o norte, olha para o sul, olha para o leste, olha para o oeste, isso tudo é seu. A terra vai se encher da glória de Deus, como as águas cobrem o mar. E aí você precisa de resistir à imagem do diabo e cultivar a imagem de Deus dentro de você. Eu mais do que nunca tenho feito isso. Foi um ano de lutas? Foi um ano.

do diabo mostrar pessoas para mim. Foi um ano de pessoas nos largarem, foi, muitos me abandonaram, muitos me largaram. Deus já tinha me dito antes de acontecer, que o Espírito Santo fala comigo, ele já tinha me dito antes de acontecer. Eu não fiquei surpreso quando aconteceu, porque ele tinha me dito. Mas preste atenção, o inimigo quer aproveitar das circunstâncias para produzir uma imagem, mas eu quero dizer para você, coisas maiores nós vamos ver. Se você crê que nesses últimos 20 anos foi uma bênção, você não perde por esperar para ver os próximos 20 anos, porque coisas maiores nós veremos. Imagem. Deus colocou no coração de Abraão. Mas imagens, você fala, pastor, eu até tinha uma imagem, mas as circunstâncias foram tão difíceis, coisas foram acontecendo, eu perdi essa imagem, e eu fiquei de novo desanimado. Preste atenção, não fique se acusando, não fique pensando que você é o único, nem que é o fim da história. Você ficou desanimado, para, toma o fôlego, olha para cima e fala, vou recomeçar, vou retomar, não vou abrir mão. Ao invés de ficar dizendo, é sempre assim, eu aprendo, mas depois eu esqueço, eu fazia, mas eu parei de fazer. Pare de se condenar, isso é o diabo condenando você. Deus escolheu você. Simplesmente se levante, renove. Abraão perdeu também, você sabe, é desencorajador. Entra ano, sai ano, todo mundo tem filho, Sara não tem, mas eles eram ricos, tinham muitos servos, muitos empregados, e as servas tinham filhos, e não eram um nem dois, tinham muitos filhos, e às vezes eles vinham para Abraão, aquela escadinha, não é? Escadinha, um depois do outro. Sara olhava, talvez na frente das pessoas não dissesse nada, mas depois, no quarto, quando deitava no travesseiro, de noite, o diabo vem para atacar, talvez ela chorasse, e ela dissesse, e eu? Nunca vai acontecer comigo, outros já aconteceram, outros têm, e eu? E talvez ela falasse para Abraão, ou talvez Abraão ouvisse a mulher chorando. Normalmente homens não choram nessa hora, pelo menos não deveriam, não é? Quando a mulher chora, pelo menos um tem que ficar firme, porque se os dois choram, não vai resolver, não é? E talvez essa seja uma hora em que mais se requer do homem, porque todo homem quer ver sua mulher feliz. O sonho do homem é resolver problemas, não é? Homens são resolvedores de problemas, não importa o que está acontecendo, e ele logo fica preocupado, minha mulher está infeliz, ela está chorando no meio da noite, eu preciso de fazer alguma coisa. Mas Abraão também não conseguia, e aí vem o desânimo de novo, a imagem vai desaparecendo. Aí Deus vem ter com Abraão de novo, lá em Gênesis capítulo 15, vai lá para o capítulo 15, olha o que acontece, Gênesis 15 verso 1, depois destes acontecimentos, veio a palavra do Senhor a Abraão numa visão. Mas é uma visão assim, extraordinária, ok? Não foi uma visão assim, como é que eu vou dizer, uma coisa que você não vê direito, não. Na visão, Deus conversa com Abraão, chama ele para fora da tenda, ele sai andando e a visão continua. É um negócio fabuloso. Mas eu não quero falar disso. Deus apareceu para ele numa visão e disse, não temas, Abraão, eu sou o teu escudo. Presta atenção, quando Deus fala para ele, eu sou o teu escudo, ele está propondo o quê? Uma o quê, irmão? Imagem. Deus não queria que Abraão ficasse meditando, bom, o escudo, o que é um escudo? Escudo, proteção, soldado usa na guerra, o escudo vai proteger o corpo inteiro. Não, você não tem. Abraão não tinha que fazer divagações, análises, meditação profunda. Deus queria que ele apenas visse o escudo e pensasse, eu estou escondido atrás desse escudo, não tem arma que vai me atingir, não tem nada que vai me tocar, ele é o meu castelo forte. Primeiro hino composto, né? Você sabe, até a reforma protestante não tinha música na igreja. Na verdade, a igreja católica continuou sem música ainda por muitos séculos depois. Mas quando veio a reforma, uma das características da reforma é que agora o culto tinha música. Não era mais um ritual como era antes. Tinha música. E a primeira música que foi trazida para dentro da igreja é essa que você conhece, Castelo Forte. É uma imagem. Lutero estava passando por tanta perseguição, tanta ameaça de morte. Ele vivia se escondendo, indo de um lugar para o outro, fugindo daqueles que queriam matá-lo, mas Deus deu para ele uma imagem.

Eu sou o seu castelo forte, eu sou a sua fortaleza, e você estando em mim, nenhum mal vai acontecer com você. Ele morreu de velho, porque estava dentro dessa imagem no coração. Quando Deus fala para Abraão, eu sou o seu escudo, é uma imagem, teu galardão será muito grande. Só uma curiosidade, a palavra galardão aqui é sacar no original, que até hoje é usado em hebraico e significa na verdade salário. Sabia disso? Significa recompensa também, mas é muito usado para salário. Então, Abraão, o seu salário, o seu pagamento vai ser muito grande. Deus é um Deus que gosta de salário grande, aleluia. Respondeu Abraão, Senhor Deus, que me haverás de dar se continuo sem filhos e o herdeiro da minha casa é o Damasceno Eliezer? Disse mais Abraão, a mim não me concedeste descendência e um servo nascido na minha casa será o herdeiro. A isso respondeu logo o Senhor. Logo quer dizer que o Senhor nem esperou ele acabar de falar. O Senhor já foi logo atropelando ele, falando, não é esse que vai ser o seu herdeiro. Verso 5, então o conduziu para fora e disse, olha para o céu, olha para as estrelas, conta as estrelas. Eu acho que nessa hora aqui tem uma pausa, tem uma pausa, conta as estrelas, tem que dar um tempo para ele contar. Presta atenção, o que Deus está fazendo aqui? Produzindo uma imagem, imagem. Eu sei que para alguns irmãos esse é um ensino trivial, porque ele já sabe disso a vida toda. Para outros talvez seja até algo novo, mas acredite em mim, independente do valor que você atribui a isso, eu quero dizer, essa verdade é fundamental. Você não vai a lugar nenhum, não só nesse ano, como em ano nenhum, se a imagem não tiver certa dentro de você. As circunstâncias todas serão apenas reflexo dessa imagem dentro de você. Imagem, imagem é tudo. Conta as estrelas, Abraão, conta as estrelas. Veja, primeiro Deus mandou ele olhar para o pó. Não, primeiro norte, sul, leste, oeste, depois para a areia, depois agora mandou contar estrelas. Por quê? Porque Deus trabalha primeiro com imagens. Agora preste atenção, eu ensinei para você aqui que a maneira de você ministrar fé é confessando. Creia e confesse, creia e confesse. Quantos se lembram disso? Isso é verdade, mas eu preciso acrescentar mais um ponto nessa equação. Não adianta você confessar sem primeiro mudar o coração, mudar a imagem. Por quê? Se você fala algo diferente do que você tem dentro de você, não vai acontecer nada. É uma contradição, é uma dissonância. Estão entendendo o que eu estou dizendo? É preciso primeiro mudar a imagem. Você vê, até agora Deus só está trabalhando com imagens, para que Abraão veja no seu coração, para que ele olhe e veja. Mas agora algo vai acontecer. Se você for olhar, a palavra de Deus diz, eu não vou ler com você, mas no capítulo 18, depois no capítulo 21, quando Isaac nasce, o que aconteceu? Passaram-se de Gênesis 15 até Gênesis 18, passaram-se 23 anos, é muito tempo. Você vê, formar a imagem é que é o sério. Deus vem então um dia, na hora do almoço, meio dia, com sol quente, e vem trazer a boa notícia para Abraão. Abraão, é o seguinte, daqui a um ano, seu filho vai nascer, mas antes dele nascer, vou mudar o seu nome. Você é Abraão, vai passar a ser Abraão. Abrão significa pai, grande, mas Abraão significa pai de nações. Presta atenção, Sara vai mudar o nome também, de Sarai vai mudar para Sara. Sarai significa algo parecido como um capitão, mas Sara significa princesa, e a partir de agora, esse vai ser o seu nome. O que Deus está fazendo aqui? Deus agora está mudando a confissão de Abraão, mas antes de mudar a confissão, ele teve que mudar a imagem. Qual é a confissão? É que agora Abraão vai dizer de si mesmo, meu nome é pai de nações. Olá, muito prazer em conhecer o Senhor, eu sou Yusuf, e o Senhor? Eu sou pai de nações. Pai de nações? Que nome bonito esse. E quantos filhos o Senhor tem? Por enquanto nenhum, mas esse é o meu nome, pai de nações.
Entende? Sara tinha 89 anos, mas Abraão chamava ela de quê? Princesa. Então você imagina, eu gosto de imaginar. Se você não imagina, quando lê a Bíblia, você perde. Então eu fico imaginando, né, na hora do almoço, Sara acabou de fazer o almoço, e ela vai chamar o marido, ela fala: pai de nações, a comida está na mesa. E o vizinho pensa o quê? Tadinha, com essa idade, agora ela está com obsessão, né? O marido virou pai de nações, e ele responde lá: já estou indo, minha princesa. E o outro fala: esses dois realmente têm problema. Mas essa é a maneira que Deus tem para fazer as coisas acontecer. Estou te ensinando os caminhos de Deus. Deus vai primeiro trabalhar com imagens. Você precisa de ver. Veja a sua casa transformada, mudada, seu cônjuge, seus filhos. Veja se você próprio, em termos financeiros, prosperando. Veja se você quer passar no concurso, veja se naquele lugar. Se você quer, na verdade, abrir o seu empreendimento, seu negócio, veja no seu coração. Pare de se ver como um fracasso, de se ver como alguém que não vai a lugar nenhum, mas diga: tudo que eu faço, eu sou bem sucedido, eu sou abençoado. Você cria a imagem. Depois que você criar a imagem, filho, confessa. Aí a confissão tem poder. Presta atenção. Abraão só confessou um ano antes de Isaac nascer. A imagem demorou 24. A confissão foi só um ano. Por quê? Porque a imagem no coração é o que dá mais trabalho para o Espírito Santo mudar em você. Porque muitos não percebem a seriedade disso. Eles não notam o quanto eles se veem de maneira errada. O quanto eles veem Deus de maneira errada. O quanto eles veem as circunstâncias, as pessoas fora da vontade de Deus. Alguns dizem: não, pastor, eu sou realista, não adianta ficar fantasiando. Não é fantasia. Quando você imagina o que a Bíblia diz, chama-se fé. Eu estou vendo isso acontecendo e já estou me alegrando nisso, porque o Senhor vai me dar. Aí comece a confessar. Presta atenção, eu creio que a maneira bíblica é: creia e confesse. Mas hoje estou te adiantando que existe um princípio importante. É preciso também ter uma imagem. Por quê? Imagens levam a pensamentos, pensamentos criam palavras, palavras mudam, criam circunstâncias. As palavras vêm depois, tudo começa com imagem. Todas as vezes que Deus chama um homem de Deus, primeiro Deus dá para ele uma imagem, um sonho, se é isso que você gosta de falar, uma esperança, uma expectativa. Ok? É isso que o diabo quer tirar de dentro de você, essa imagem apropriada. Hoje, renova isso no seu coração. Eu consigo ver no meu espírito. Hoje, uma coisa que eu fiz ontem na minha casa foi limpar o meu escritório. Eu falo minha casa porque é o único lugar que eu sou autorizado realmente a limpar profundamente. E então, todo final de ano eu gosto de tirar aquilo que não precisa mais. E foram 5 sacos desse tamanho de lixo que foi acumulando durante o ano. Há muita coisa que vai acumulando na sua alma durante o ano. É preciso jogar fora todo o entulho em nome do Senhor Jesus. Você joga fora o entulho e agora você começa a ver o que Deus vai fazer nesse ano. A Bíblia fala, lá em Provérbios, Provérbios, esse é um versículo muito conhecido. Provérbios capítulo 23, verso 7. Porque como imagina em sua alma, assim ele é. Na corrigida diz: como imagina no seu coração, não é na alma. Como imagina, não é como pensa, ok? Imaginar significa construir imagens. Eu sei que você pensa, né, que o seu pensamento é em forma de palavras, raciocínios lógicos. Não, nós pensamos usando imagens. E como é a imagem no seu coração, assim você se torna. Lá em Números 33, último versículo, acho que é o 13, a Bíblia fala que o povo, você lembra disso? Os 12 espias foram enviados para Canaã. Números 13, 33, é isso mesmo. Também vimos ali gigantes. Os filhos de Anak são descendentes de gigantes. E, bom, primeira coisa, eles viram gigantes. Mas depois, no livro de Josué,
Quando o povo entra na terra, não encontraram nenhum. Não encontraram os gigantes depois. Onde foram os gigantes? Não sei. Mas eles disseram que viram. Então o diabo gosta de mostrar coisas para você que na verdade às vezes nem existem. A mentira do diabo não é só com palavras, é também com sensações e até imagens. Também vimos ali gigantes, os filhos de Anak são descendentes de gigantes. E éramos aos nossos próprios olhos como o que, meus irmãos? Eles tinham uma imagem dentro deles? Qual que era a imagem? É isso que eu sou, gafanhoto. É uma imagem. Presta atenção, não é fruto de ponderação, não é fruto de uma análise, não é fruto de lógica, é só uma imagem. A imagem que eu tenho é essa: eu sou um gafanhoto. E eu imagino também que nós éramos aos seus próprios olhos, ou seja, nós nos vemos como gafanhotos e assim pensamos que todos nos veem, de maneira que o que você imagina no seu coração é assim que você se torna. Como é que você se vê? Como é que você se vê? Eu sou um fracasso. Sempre me disseram que eu sou burro, nunca vou dar nada na vida. Qual que é a imagem que você tem? De alguém incapaz, de alguém impotente, de alguém que não pode vencer? Eu quero te passar uma nova imagem para você. A imagem de que você é vencedor. Não porque você é forte, mas porque alguém que é muito forte peleja as suas guerras. Ele vai adiante de você. E ele prometeu. Presta atenção, ele prometeu, e a sua promessa é fiel, ela não é baseada no seu merecimento, é baseada só na fidelidade dele. Presta atenção, ele prometeu, você é uma nova criação, como nova criação você não é escravo de coisa alguma. Então nunca se veja, nem fale de você na posição de escravo, porque você é da nova criação. Nessa nova criação você ganhou uma nova natureza, você não é mais como era antigamente, você agora é outra pessoa aos olhos de Deus. Você tem que se ver assim. Preste atenção, você vai começar o ano, o que que você vê nesse próximo ano? Você consegue ver algo? Alguma imagem no seu coração? Eu quero desafiar você a ver essa realidade hoje, porque é essa que vai se tornar realidade na sua vida. Quantos querem ver em nome de Jesus?

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4: Boa tarde, ouvintes da Vinha FM. Depois de a Transparência Internacional emitir uma nota dizendo estar estarrecida com a inação da Procuradoria-Geral da República do Brasil com relação ao contrato de 129 milhões entre Vorcaro e a família de Alexandre de Moraes e os aportes do Taiaiá, com os irmãos de Toffoli sendo laranjas. Não? Agora, uma organização que se chama Centro de Liderança Pública alerta para um fato que eu já ouvi de muito advogado que trabalha, que opera em tribunais superiores em Brasília, que eles perdem a corrida para os parentes, para os escritórios das famílias dos ministros, do Supremo, do Superior Tribunal de Justiça. Agora, essa nota diz expressamente que há uma vantagem de acesso, uma percepção de influência e um benefício econômico, né, de escritórios de parentes de ministros do Supremo e do STJ. E que o parentesco deveria ser um impedimento automático para autuar no tribunal, em que o advogado seja primo, sobrinho, filho, neto, da família do juiz que lá está. É óbvio, né? É que a gente está numa crise ética. Ontem eu fiz uma palestra de abertura no Conselho Federal de Medicina para dois congressos, um luso-brasileiro e um nacional, sobre bioética, e falei nisso, que o nosso principal mal é a decadência de moralidade e a nossa falta de percepção disso. A gente vai se acostumando com a anormalidade e se adapta a uma sociedade que esquece a ética. Aí vira lei da selva, lei do espertalhão, do mentiroso, do hipócrita. Bom, a propósito, né? Eu estava vendo o ministro da Defesa, Zé Múcio Monteiro, está no Peru hoje, está desde ontem, porque lá há um encontro continental dos ministros de defesa das Américas. E hoje ele deve conversar com o subsecretário de defesa dos Estados Unidos, equivale a subministro, vice-ministro da defesa, sobre o que significa para os americanos, para as Forças Armadas americanas, a classificação de terrorista para grupos criminosos sediados no Brasil, em que a matriz é brasileira, mas estão presentes no mundo inteiro, segundo a Ana Paula Henkel, em 15 estados americanos. Eu estava revendo agora uma reportagem da TV portuguesa, não é de agora a reportagem, mas a descoberta de um grande laboratório, o maior de Portugal, talvez um dos maiores da Europa, pela Polícia Judiciária Portuguesa, laboratório de cocaína, do PCC. Ou seja, nós estamos exportando o crime, porque a matriz é no Brasil. Além de ocuparem as cidades brasileiras, a Amazônia, estão expandindo posições. Tem gente que diz que está maior que aqueles cartéis mexicanos, cartéis colombianos, que está maior. A TV portuguesa, há um ano ou mais, falava em 60 mil pessoas no mundo inteiro a serviço do PCC. Isso é gravíssimo. Aí a gente ouve o nosso ministro Mauro Vieira, ministro de Relações Exteriores, contestando numa carta que ele enviou para um deputado Evair de Mello, do Republicanos, que pediu informações, e o ministro diz que não trará benefícios concretos a classificação de terrorismo. Meu Deus, Portugal deve estar torcendo para que não haja mais, que se corte a raiz aqui. Não. Mas a carta, o que espanta é a afirmação da carta dizendo que há possibilidade de uso de força militar dos Estados Unidos em território brasileiro. Eu acho que é isso que o ministro da Defesa, José Múcio, está perguntando hoje lá para o secretário de Defesa. Mas teria que haver uma declaração de guerra para invadir o território brasileiro sem autorização das autoridades brasileiras. Nós já fizemos isso em relação à Colômbia. E a Colômbia autorizou um pedido. O presidente da Colômbia autorizou um pedido do presidente brasileiro para agir naquela operação Traíra. Nós entramos no território da Colômbia. Os americanos trabalham, o DEA, né, que é o departamento que trata de combate a drogas, tem convênio com países sul-americanos. Eu acho que tem convênio com a Colômbia e com o Peru. Né? E vão ampliar agora. Aliás, na Colômbia e no Peru, os dois derrotados não querem reconhecer o vencedor. O vencedor na Colômbia chega a dizer que o Petro está querendo dar golpe de Estado, ele tem que entregar o poder dentro de um mês, em 7 de agosto. E está lá fazendo declarações absurdas. E lá na vitória da Keiko Fujimori no Peru também, o perdedor está lá dizendo que não aceita o resultado, não reconhece a vitória da Keiko. Estranho, né? Aqui no Brasil houve manifestações não reconhecendo, mas o governo anterior reconheceu. E fez a transição, pôs a equipe de transição à disposição do governo Lula. Só que depois houve esse teatro que se traduziu por golpe, tentativa de golpe. Um teatro, todo mundo sabe, todo mundo viu. E o atestado disso foi dado pelo voto do ministro Fux, não é? De Brasília, Alexandre Garcia.
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0: Seja muito bem-vindo a mais um programa Escola da Graça Cast. Para quem nos acompanha aqui no canal do pastor Aloísio no YouTube, para quem está ao vivo na Rádio Vinha FM de todos os lugares do mundo, seja bem-vindo. Que alegria poder trazer sua pergunta, sua participação para o nosso pastor, que inclusive separa essa hora da sua semana para sentar-se conosco e, claro, falar do que ele mais entende, a palavra de Deus. Pastor Aloísio, o senhor está bem? Boa tarde, pastor.
13: Boa tarde, pastor Guilherme Rigonato. Estou bem e muito contente de estar aqui. Para mim é um momento de descontração e até lazer. Não sei se isso é apropriado, mas é o que eu sinto. Alegria de estar com todos os nossos ouvintes.
0: Que é isso? Nós todos sentimos isso, pastor. Inclusive, eu sou sempre abordado pelos irmãos dizendo: irmão, aquele podcast, mas tá uma benção. E eu sempre devolvo: se você tá achando bom assistindo de longe, imagina eu que estou sentado lá. Nós estamos sempre felizes de estar aqui, pastor. Pastor Marcos Mota, o senhor está bem, pastor Marcos?
14: Eu estou muito bem, Guilherme, porque a alegria é muito grande de estar participando conosco aqui com o pastor Aloísio, pastor Rigonato, né? Você sempre nesse momento tão maravilhoso de vermos e ouvirmos o pastor Aloísio liberar, né, a respeito da graça do Senhor.
0: Aleluia! E o pastor Luiz Rigonato, que inclusive estava acostumado a responder perguntas, mas aqui ele é quem pergunta. Você tá bom, pastor Rigonato?
15: Então, Guilherme, aqui eu faço a pergunta para me aprender para responder outros que porventura vão me perguntar. É uma honra estar aqui com o pastor Luiz, pastor Marcos Mota, e eu sei falar algo aqui. Pastores grandes, né, que são de grandes, lideram grandes ministérios, ele sempre tem alguma coisa na vida dele que ele sobrepõe, que está acima da média. E o pastor Aloísio, eu posso dizer que muito acima da média, sabedoria do céu, amém, habilidade no manuseio da palavra, na argumentação da palavra, uma revelação profunda e uma inteligência brilhante. E é um privilégio para mim, muito grande, estar nesta mesa. Você pode ter certeza, você vai aprender muito. Anote aquilo que o pastor Aloísio responder. Amém. Porque tudo que ele responde, dá para escrever um capítulo, um esboço, e dar início até de um livro, se necessário.
0: Às vezes o senhor fala assim: pastor, não, desconsidere isso aqui, que isso aqui é minha opinião. Eu falo: como é que desconsidera? A opinião, o nome é boa.
13: Mas é opinião, não esqueça disso.
0: Não nos esquecendo. Pastor, só vou dizer que a gente vai ter que fazer um concurso, porque tá cheio de irmãos pedindo para poder vir aqui participar. Então, quem sabe, né, pastor, lá na Supremacia da Graça, que nós estamos aí, muito provavelmente agora caminhando para o final das nossas séries de lives, que a gente escolha alguém para poder vir participar aqui do podcast, né, pastor?
13: Não, eu acredito que vamos ter ainda mais, nós tivemos duas, né, devemos ter mais 8.
0: Pronto.
15: Então, são 10, pastor.
13: São 10.
15: Então tá no início ainda, não tá no final.
13: Foram 2 semanas, né? Vão ser 10 semanas.
0: Amém. E aí o pessoal participa sempre aos domingos, né? 8 horas da manhã. Vamos ver uma maneira, então, de você que sempre pede: eu quero estar com o pastor Luiz. Amém. Então, vamos organizar para você estar aqui. E as perguntas não param, pastor. Eu no início do Escola da Graça, a dificuldade era a seguinte: a gente selecionar a melhor. Porque tem perguntas que elas vêm sempre repetidas, o senhor nunca teve problema em respondê-las, mas agora tem muitas perguntas boas.
15: Ok.
0: Então a dificuldade é só em ter programa suficiente
15: para responder todas. Boas, você fala inéditas, né, Guilherme?
0: Não só inéditas, boas também, tipo assim, rapaz, olha essa pergunta. Tem umas que eu mesmo fico me perguntando: o que, que o pastor vai responder?
15: Vamos ver.
0: Mas de toda forma, vamos começando. A Daiane, inclusive, é quem pergunta nessa tarde. Ela está dizendo aqui, ó: Pastor Aloysio, na aula introdutória lá da imersão Supremacia da Graça, o senhor explicou que o livro de Hebreus é um livro de comparações. Então mostrou a superioridade de Cristo em relação a várias coisas. Exemplo, o senhor citou, compreendi completamente, Cristo como o sumo sacerdote, superior a Josué, que trouxe o descanso, isso. E mostra também superior aos sinais. O que o senhor poderia explicar, pastor, das duas comparações em detalhes? Ah, ok. Então, Josué é o descanso e Sião superior ao Sinai.
13: Isso.
0: Agora eu li certo.
13: É, bom, nós estamos estudando o livro de Hebreus nessa imersão, a supremacia da graça. Infelizmente, não tem como você entrar mais nesse momento, porque já encerraram as inscrições, mas você vai poder, a partir de janeiro, se você quiser, ter acesso na plataforma da Escola da Graça.
15: Que vai ter todo o conteúdo, pastor.
13: Que vai estar tudo disponível lá para os assinantes. Uhum. Bom, a sua pergunta primeira é que eu disse que o livro de Hebreus é um livro de comparações. Exatamente. Essa é a maneira como o Senhor resolveu vamos dizer, tirar as dúvidas dos seus filhos. Bons pais, eles sabem usar ilustrações para instruir os seus filhos. Porque a melhor maneira de você ensinar uma criança é por meio de comparações e ilustrações. E foi isso que Deus fez. Então, o livro começa com uma comparação entre Cristo e os anjos, mostrando que Cristo é superior aos anjos em todos os aspectos, porque os anjos são ministros enviados. Cristo é o filho gerado, como está escrito. Depois, há uma comparação entre Cristo e Moisés, mostrando que Cristo também é superior a Moisés. Moisés era um servo na casa, o argumento bíblico é esse, mas Cristo é o dono da casa, então não há comparação entre os dois. Depois, há uma comparação, que é essa sua pergunta, entre Cristo e Josué. E o aspecto em que é colocado especificamente Josué é o descanso. E aí, a pergunta é essa, né? Na verdade, a colocação bíblica é o descanso. Se Josué tivesse realmente dado um descanso genuíno, verdadeiro, definitivo, não precisaria de Cristo hoje nos introduzir no descanso. Por quê? Porque o descanso de Cristo, ele é superior. Aí você fala, mas pastor, como assim o descanso de Cristo é superior? É porque você tem que entender o seguinte: quando o povo de Israel sai do Egito, nós temos uma alegoria espiritual. Então é como se o povo de Israel representasse todos nós hoje, os filhos de Deus. Nós éramos escravos de Faraó no Egito, mas um dia nós aplicamos o sangue, né? Fomos salvos da condenação, fomos batizados no Mar Vermelho e seguimos a nuvem.
15: Uau!
13: Mas em algum momento chegamos em Cades Barneia. Cades Barneia é o teste de fé. Foi quando eles enviaram os espias para conhecer a terra, né? E os espias voltaram com um relatório incrédulo. Isso é muito interessante. E o povo, então, ele preferiu crer na incredulidade daqueles 10 espias do que aceitar a fé de Josué e Caleb. E aí Deus disse que eles não iriam entrar no meu descanso. Essa é a expressão que está lá em Hebreus, né? E por que que não entraram? Então, o texto bíblico é muito claro. Não entraram porque cometeram pecados terríveis no deserto. Não, eles eram pecadores, murmuradores, erraram muito
0: eles
13: no deserto.
0: Eles pecaram várias vezes antes de Cades Barneia.
13: Exatamente, mas o motivo foi apenas incredulidade. Eles não creram que Deus era tão bom ao ponto de dar para eles cidades que eles não construíram, casas que eles não edificaram, poços que eles não cavaram, árvores de todo tipo de fruto que eles não plantaram. Eles acharam que isso era bom demais, que Deus não iria fazer. Então, quando você duvida da bondade de Deus, é um grande problema. Mas aí Cristo vem agora, diz o autor de Hebreus, e nos introduz num outro descanso, descanso verdadeiro. Então veja, seguindo aquela ilustração que eu te falei, né? Se o povo de Israel representa a gente, então Lá no Egito era escravidão, o sangue do cordeiro foi a salvação, o mar foi o batismo. O que que significaria entrar em Canaã?
15: Que
13: eles não entraram.
15: Porque era o modelo da igreja, de tudo que nós vivemos na realidade hoje, pastor.
13: Sim, é uma alegoria, uma ilustração. Então, o que que é, na verdade, Canaã? Alguns ensinam que Canaã é o céu. Quando a gente morrer, vamos para Canaã. Mas isso não bate com a ilustração bíblica, porque Canaã estava cheio de demônios. Canaã estava cheio de inimigos.
15: De inimigos,
13: e no céu você não vai ter inimigo. Entendeu? Então, a Canaã, ele é, na verdade, a vida cristã plena e abundante.
15: Amém.
13: Uau. Que amém, só o Senhor Jesus pode nos introduzir.
15: Vida vitoriosa.
13: Essa é que é a verdade. Porque o descanso começa quando? Quando Cristo diz o quê? Está consumado.
15: Amém. Amém.
13: Então, uma vez que está consumado, lá no capítulo 1, verso 3, disse que ele se assentou à destra de Deus Pai. Por quê? Porque terminou. Ele consumou a obra que ele veio para fazer. Então, uma vez que ele consumou, ele agora sentou-se, ou seja, está no descanso. E qual que é o convite dele para nós? Entremos no descanso também. Agora eu te pergunto, será que ainda tem irmãos hoje em dia que não vivem nesse descanso?
0: Nossa.
13: Tem. Então, quando você fica achando todos os dias que perdeu a salvação, será que eu sou salvo? Será que eu não sou? Você não tem descanso. Quando você fica pensando, será que Deus vai ouvir minha oração? Será que eu estou qualificado? Será que eu fiz por merecer? Você não tem paz, você não tem descanso. Então, muitos cristãos hoje vivem atormentados por condenações, acusações e um senso de desqualificação. Por quê? Porque não entraram no descanso. O que que é o descanso? A salvação já foi conquistada. Eu já sou justo. Eu já sou salvo. Entende? Não é algo que depende mais de mim. Já foi feito por ele na cruz. Esse é o descanso. Mas assim, aí a exortação bíblica é essa, né? Assim como o povo de Israel precisou de crer que Deus era bom para apenas dar para eles uma terra que mana leite e mel, hoje também o crente é desafiado a crer que foi chamado para um descanso. Então, se a sua vida cristã, filho, é uma vida cristã pesada, com jugo pesado, o tempo inteiro cansado, né? Tudo te cansa. E às vezes nem é a igreja, o trabalho da igreja, é só o fato de você ter que crer em Deus para alguma coisa, você já sente cansado. Isso é sinal que você não entrou no descanso. Não estou dizendo que você não é salvo. Estou apenas dizendo que você está em Cades Barneia. É hora de você crer. Crer em quê? Na obra consumada.
15: O avançar em fé é determinante para que a vida seja boa. Jesus veio para essa vida abundante. Primeiro é Canaã, né, pastor? Depois é a Nova Jerusalém. Eu acho que, não sei se pode colocar nessa escala, né? Mas nós temos o hábito de incredulidade, né, pastor? É um hábito terrível.
13: Pois é, e a incredulidade, ela é a respeito da verdade suprema do universo. Incredulidade da bondade de Deus.
15: Daquele que é verdadeiro eternamente.
13: É. Então, qual foi a dúvida que a serpente lançou na mente de Adão e Eva, não é? Ele chega para Eva e diz, não é assim que Deus disse? Que você pode comer de todas as árvores? Eva corrige a serpente dizendo, não de todas, não podemos comer da árvore do conhecimento do bem e do mal, porque no dia que comermos, vamos morrer. E a serpente diz o quê? É certo que não morrereis.
15: Nossa.
13: Deus sabe que no dia em que você comer, você vai ser como ele.
15: Puxa,
13: e Deus não quer isso. Ou seja, ele questionou a bondade de Deus e o homem e a mulher acreditaram nisso. Deus não é tão bom assim. Então, hoje também, qual é o problema das pessoas lá fora? Elas acham que Deus é perverso, é cruel, né? Deus é mau. Agora, a verdade suprema é que ele nos amou de tal maneira.
0: Amém.
13: Então, ele é bondoso. Crer na bondade de Deus é a chave para você entrar no descanso.
15: Olha,
13: entende? É a chave. É você acreditar. Eu tenho um Deus que ele não apenas me ama, ele é amor e ele é bondade. E ele tem coisas boas a meu respeito, tem planos bons para mim.
15: Amém.
13: Esse é um pensamento fundamental. Mas muitas pessoas, quando elas vão orar, ou não, pior, quando elas têm um problema. Então, aconteceu, né, uma sequência de problemas na sua vida hoje. Você acordou de manhã, estava com conjuntivite, foi entrar no seu carro, o motor ferveu, chegou no trabalho, foi demitido. Que imediatamente você pensa? Deus
0: está contra mim.
13: Deus hoje resolveu acertar a conta comigo, eu tô perdido. Quer dizer, a primeira culpa que ele atribui é a Deus.
15: sempre uma expectativa negativa, né?
13: Em vez dele pensar assim, olha, eu vou clamar o meu pai vai me ajudar a resolver isso aqui. Ele pensa o contrário, é o meu pai que vem contra mim.
15: Pastor, eles até acreditam que Deus é poderoso, né?
13: Sim.
15: Mas pro mal.
13: É, eles acreditam que Deus pode, mas eles não acreditam que Deus quer. São coisas diferentes.
16: Pastor, eu não vou entrar no ônibus porque pecando do jeito que eu tô, vai capotar, vai morrer todo mundo, né?
13: É, já passei por isso, já passei. Eu já vivi assim, você que tá nos acompanhando, né? Talvez você tá vivendo assim hoje, eu quero te dizer, existe do lado de cá uma vida cristã abundante. Amém. Nós não estamos aqui inventando para você algo, nem passando uma imagem, não existe uma vida abundante. E essa vida abundante, ela envolve batalha, sim, mas tem vitória, né? Ela envolve ataques malignos, sim, mas nós temos quem luta por nós, amém, quem é por nós. Então, qual que é o problema de quem ainda não atravessou o rio, não veio pro lado de cá? É que quando vem a luta, ele não pensa que Deus é por ele, ele pensa que Deus é contra ele. Entendeu? Aí quando você acha que Deus é contra você, quem vai te ajudar, meu Deus do céu?
16: Contra Deus ninguém pode.
13: Não, ninguém pode, você tá perdido. Se Deus é contra você, você já tá no inferno. Mas qual que é a afirmação categórica do apóstolo Paulo, né? Se Deus é por nós, quem será contra nós? Deus é por nós. Pastor, mas como é que eu sei que Deus é por nós? Porque aquele que não poupou o seu próprio filho, vai nos poupar o quê agora? E ele nos deu o seu filho quando nós éramos inimigos, nem estávamos orando pedindo salvação. Ele nos deu sem ninguém pedir. Agora imagina agora que você é filho e está pedindo. Tem um Deus bondoso disposto a te ouvir.
16: Glória a Deus.
13: Abra o seu coração para isso.
16: Pastor, a gente fica fazendo força para se tornar bonitinho, né? Não, agora será que Deus me aceita? Mas ele nos deu o mais caro quando nós éramos inimigos. É muito sério isso.
13: Exatamente. É, as pessoas que têm a mentalidade do merecimento, que acreditam que primeiro preciso de cumprir uma série de mandamentos para só depois Deus vir ouvi-la ou abençoá-la ou algo assim, são pessoas que vivem atormentadas. Porque elas nunca têm certeza que Deus quer fazer, elas nunca sabem se cumprir o mandamento.
15: Essa é a mentalidade da religião, né, pastor?
13: Exatamente.
15: Você obedece e recebe em troca.
13: É abençoado.
14: Pastor, eu me lembro de uma época que eu passei por muitas lutas. Eu fui morar nos Estados Unidos e lá eu tive muitas lutas lá. As portas todas fechadas ali para mim. Sabe o que que me sustentou durante esse período de muita luta e tribulação ali naquela nação, na minha situação? Foi uma música do John Moe que fala God is good all the time. Então eu cantava junto com ele e aquilo me alimentava. Deus é bom
13: em todo tempo. Isso alimenta mesmo.
14: Deus é bom em todo tempo. Então eu declarava aquilo, eu falava aquilo, eu cantava aquilo. Deus é bom o tempo todo. Porque aquilo realmente me entrava no descanso, pastor.
13: Exatamente. Então aí você, quando a gente fala disso, né, as pessoas imediatamente vão nos questionar. Se Deus é bom, por que então que meu filho morreu? Né? Se Deus é bom, então por que eu estou passando por essa situação hoje? Então as pessoas sempre querem usar as circunstâncias para definir o amor de Deus. Então o amor de Deus não é definido pelas circunstâncias. O amor de Deus, ele é definido na cruz. Deus prova que nos amou, como? Enviando o seu filho. Amém. Na cruz ele já provou, ele não tem que provar nada hoje, mas ainda se permanece a questão, pastor, mas é meu filho que partiu, então faça como Davi. Você sabe, Davi vivia no tempo da lei e ele foi punido por Deus, ele não foi disciplinado. Qual foi a punição? Ele caiu em adultério, a mulher ficou grávida e o filho morreu. Vê como é que são as coisas. Então, Davi poderia ficar amargurado com Deus. Muita gente é amargurada com Deus hoje em dia, entendeu? Atribuindo a Deus culpa, né? Discordando. E Davi não. A Bíblia fala que quando a criança morreu, ele estava de jejum, mas depois que ela partiu, ele sentou, comeu, passou óleo no cabelo, mudou a postura e foi fazer sabe o quê? Adorar a Deus.
16: Meu Deus.
13: Foi um momento adorar,
16: de luto, né?
13: Momento de luto. E o que acontece? Quando você faz isso, aí o Deus da restituição, da restauração, ele entra em cena. Amém. Aí o que acontece depois? Batseba vai ficar grávida de novo e vai dar à luz a um filho chamado Salomão, que a Bíblia fala que Deus amou Salomão. Deus olhou para Salomão e amou. Por que que Deus deu Salomão depois? Porque é a restituição para aquele que crê que ele é bom. Então, para você que crê que Deus é bom, acredite em mim, mesmo que no momento você esteja passando por uma perda, Deus é o Deus da restituição. Você vai ser restituído.
14: Essa cena, esse episódio de Davi passar de orar antes que o menino morresse para ver se Deus queria mudar a situação dele, e depois, a hora que o menino morre, ele tem a outra atitude. Os servos dele, os auxiliares dele, não entenderam de jeito nenhum aquela atitude. Mas ela é uma das atitudes mais fantásticas da Bíblia, não é, pastor?
13: Eu acho. O que é isso? Porque... Eu acho que você honra muito a Deus quando você continua crendo que ele é bom, mesmo no dia mau. Porque existe o dia mau. E você tem que passar pelo dia mau para você ser provado. Você crê mesmo que ele é bom? Se você crê que ele é bom, você vai crer todos os dias. Nos dias de chuva, nos dias de sol, nos dias de furacão, nos dias de praia. E é assim que você vai ser provado por ele. Tem um homem de Deus que eu respeito muito, chamado Bill Johnson. E o Bill Johnson, que por acaso já esteve aqui na nossa igreja em Goiânia, muitos anos atrás, ele teve uma experiência muito triste, né? Ele perdeu a esposa. A esposa morreu de um câncer e ela foi enterrada durante a semana. No domingo, os irmãos da igreja não imaginavam que o pastor estaria lá, né? Estava de luto. E mesmo assim, para surpresa de todos, ele foi e subiu no microfone.
16: Meu Deus.
13: E as pessoas, os irmãos, né, da liderança: pastor, por que o senhor vai fazer isso? Eu não preciso te fazer isso, a gente entende o seu momento. E ele falou: não, mas hoje é o dia que eu tenho que fazer. E ele falou: sabe por quê? Porque tem uma coisa que nós fazemos na terra que vamos fazer no céu, que é adorar a Deus, louvar a Deus. Mas só que lá no céu não tem problema, lá não tem luta, então você vai adorar a Deus sem nenhum obstáculo. A única oportunidade que eu tenho é essa. A única oportunidade que eu tenho de adorá-lo no meio das circunstâncias difíceis é agora. Então eu não posso perder a oportunidade. E ele foi adorar a Deus. É uma atitude assim de alguém que tem sido de fato provado e aprovado. É que você pensa o seguinte, né? Não, o pastor Luísio não passa por perdas nem por lutas. Não, todos nós, sem exceção, somos provados. Provados em quê? Provados na nossa fé. Fé em quê? Não é fé no poder de Deus. Você sabe, fé no poder de Deus, Tiago diz que é a fé dos demônios. Os demônios creem e tremem, porque eles sabem do poder de Deus. Então tem muito crente que também sabe do poder de Deus, mas essa fé não é suficiente. Você precisa de crer que ele quer. Ele é tão bom que ele quer fazer um milagre na sua vida. Agora vê, às vezes você fez a bagunça, às vezes você aprontou toda a confusão e você vem para ele te abençoar e você não consegue crer que ele quer te abençoar, porque você merece estar passando por tudo isso. Mas se você chegar crendo na bondade dele, essa bondade que excede a nossa compreensão, ele vai consertar a bagunça que você fez.
16: Glória a Deus. Glória.
15: Pastor, é tão forte isso, né? Eu acho que o senhor falou essa situação de Davi, a experiência, o testemunho do pastor Bill Johnson, e Davi, né, que viveu esse momento doloroso da vida dele, certamente estava percebendo o que se passava diante de Deus. É ele que escreve no Salmo 37, versículo 4, né? Agrada-te do Senhor e ele satisfará o desejo do seu coração. Ou seja, seja feliz com aquilo que Deus está fazendo, né? Ou não, né? A circunstância está te causando, mas seja feliz em Deus, que ele vai satisfazer o desejo do seu coração. Eu fico pensando, Davi falou isso, né, pastor Marcos Mota? E depois, quem que assumiu o trono? Aquele que nasceu, talvez no lugar desse filho que morreu, de Batseba, Salomão. Ele se agradou do Senhor, adorou a Deus na circunstância de dor. Igual o pastor Bill Johnson falou, né? No céu vai ser fácil, né, pastor? Agora, o desafio é agora.
13: Eu,
15: né,
13: sei,
15: pastor?
13: Que às vezes a pessoa ouve essa história e ela fala assim: ah, mas restituição, filho não tem restituição.
15: Não,
13: eu concordo que cada um é um, Mas é óbvio, né, que se uma mãe perde um filho e logo em seguida ela tem outro, é claro que esse outro é um consolo.
17: Um consolo.
13: Claro que é um consolo, não é verdade? E outra coisa, nós temos que sempre lembrar da dimensão do céu, né? Se você perdeu um filho, um bebê, eu quero dizer que eu compreendo a sua dor, mas você tem que entender que o seu filho está no céu.
16: Amém.
13: Né? Se você crê que Deus é bom, você não pode crer que um Deus bom manda bebês pro inferno, né? Que nunca pecaram, não é verdade? Entendeu? Então ele tá no céu. Pastor, mas ele vai ser criança o resto da eternidade? Então, a Bíblia não diz, lá vem eu com a minha, com o meu achismo, né? Eu tenho uma opinião, eu acho que lá no céu tem um jardim da infância, onde essas crianças que são abortadas, crianças, porque as pessoas pensam que aborto não é filho, não é gente. É gente.
16: É, gente. Tá vivo.
13: Tem espírito, alma e corpo.
16: Sim.
13: Então, eu penso que elas chegam lá no céu, elas vão crescer. Elas vão desenvolver. E tem lá anjos cuidando e ensinando.
17: Aleluia.
13: Essa é a imagem que eu tenho.
16: Amém.
13: Posso estar completamente equivocado. Amém. Mas eu sinto grande paz imaginando dessa maneira.
16: Glória a Deus. É, tem teorias, né, pastor? Que todo mundo no céu vai ter 30 anos, 33 anos.
13: É, a pergunta que se faz é isso, né? É, qual a imagem que vamos ter no céu? Eu acho que vamos ter a imagem de Cristo. Uhum. Cristo morreu com quantos anos? 33.
16: Uhum.
13: Então, isso é para dizer que ele estava no auge da sua maturidade física. Uhum. E eu creio que lá no céu todos também teremos essa aparência. Uhum. Né?
15: Amém, amém.
13: O que é bom, eu já tenho 60, é já estou assim com grande esperança.
16: O senhor vai voltar 30 anos no
13: de
16: céu?
13: De retroceder aí 30 anos. Vai ser maravilhoso. E ainda com o corpo glorificado.
15: Poxa vida.
13: Vai ser demais.
16: Que dia glorioso.
15: Curado muito bem. De tudo.
16: Deixa eu já colocar o João Vitor então para perguntar. Tem um vídeo dele, a sonora. Vamos ouvir, João.
18: Paz, pastor. Tudo jóia? Pastor, eu gostaria muito de entender como que nós podemos entender e assim ter discernimento a respeito de qual o propósito de Deus na nossa vida, para que a gente não fique andando simplesmente fazendo coisas ou executando coisas aleatórias ali só porque a gente entende que é o certo a se viver na vida de igreja, mas é muito mais do que isso, mas viver sim uma vida com um propósito, uma vida realmente debaixo da vontade de Deus.
13: Eita, você quer saber como você pode entender o propósito de Deus para a sua vida, né? Bom, existe um. É muito subjetivo isso, evidentemente, mas eu vou falar baseado na experiência que eu tenho vivido no decorrer dos anos com milhares de jovens. Uhum. Então, a primeira coisa que eu recomendo que você faça é observe a si mesmo. Primeiro, quais são os seus valores? O que você acredita? Isso é muito importante, está na base de tudo, né? Segundo, o que é um sonho que você tem lá no fundo, um desejo que você não conta para ninguém? Isso tem que ser levado em conta. Tem algum talento especial que todo mundo percebe na sua vida? Que às vezes tem gente que você percebe, ele é um artista, ele é um pintor, outro não, isso é um músico. Então, às vezes você pode ter um talento desse, isso também serve de direção, né, para você seguir. Uma vez que você observou isso em você mesmo, agora você vai observar o seu derredor. O que você vai observar? Seus relacionamentos. Então, os seus relacionamentos, eles vão determinar também direções na sua vida. Então, você está cercado de pessoas na sua família que são médicos. Então, é muito mais fácil para você seguir nessa direção. Na sua família, todos fizeram concurso para juiz, promotor, são formados em direito. Há uma grande chance de você seguir na direção da sua família. Isso é uma coisa que tem que ser levada em consideração, ok? Um outro ponto que eu estou lembrando, avalie os seus pontos fracos e os seus pontos fortes. Dificilmente o propósito de Deus para você vai ser nos pontos fracos.
16: É verdade.
13: Dificilmente. Então, Deus vai usar você naquilo que se destaca, né? Na sua vida. Então, esse é um ponto, assim, importante que você pode avaliar. Agora, de maneira prática, depois de você avaliar tudo isso, entra, se você tem 18 anos de idade, entra pela porta que está aberta.
16: Amém.
13: E lembra uma dica, faça o que a ocasião pede. É muito simples isso. Você é um jovem de 18 anos, está terminando o segundo grau. O que a ocasião pede? Que você estude, faça o melhor que você puder para ser capaz de passar no Enem e entrar numa faculdade boa. Isso é o que a ocasião pede, entendeu? Então, você apareceu, há uma oportunidade de trabalho para você, mas é algo que às vezes não tinha lhe ocorrido, mas apareceu a oportunidade, faz o que a ocasião pede.
16: Amém. Não vai rejeitar só pensando, não, não é isso que eu quero fazer com a vida toda, não, mas calma que tá começando.
13: Isso, exatamente o que eu ia dizer, porque às vezes até chegar àquilo que você vai chamar de propósito para sua vida, Deus tem outros, Deus tem um tratamento, Deus tem um ensino para você. Então eu sempre gosto de falar do próprio Senhor Jesus. Então o Senhor Jesus, ele veio com um propósito. Ele mesmo disse que ele veio para morrer. Ele veio para ir para a cruz. Amém. É para isso que ele veio. Uhum. E no entanto, ele trabalhou ali quantos anos como carpinteiro?
16: É verdade.
13: Não é? Porque ele era carpinteiro. Ele era ajudante, porque era assim naquela época, não é? José era carpinteiro, ele era também junto com
14: ele
13: José.
14: Ele fazia o que a ocasião pedia.
13: Ele fez o que a ocasião pede. Ainda não tinha chegado o momento de cumprir o propósito, então ele fazia o que estava aberta a porta diante dele. Então, em nenhum momento ele diria que o chamado dele era para ser carpinteiro. Mas ele não ficava amargurado em casa dizendo: eu não nasci para isso, eu não nasci para isso. Não, ele fez o que a ocasião exigiu. Não é? Então, se o próprio Filho de Deus foi prático o suficiente de fazer o que a ocasião pedia, faça você o mesmo.
14: Amém. Pastor, isso é a nuvem guiando, não é verdade?
13: Sim, tudo com certeza.
14: Eu anotei.
13: Você sabe?
14: Então, você sabe que o senhor passou aqui cinco
13: eu falei,
14: situações. Né?
13: Ok.
14: Cada uma delas está aqui anotada.
13: Ok.
14: E a gente, okay. O que eu percebi aqui foi que, à medida que o senhor foi falando as coisas práticas, eu me veio a imagem da nuvem guiando. Então. O Senhor, quando a gente faz isso, segue essas coisas práticas, objetivas, a vontade de Deus, que aparentemente é subjetiva, que a gente fica aí na subjetividade,
13: pode ser percebida.
14: Ela pode ser percebida.
13: Mas é claro que eu estou falando aqui para alguém que ora, que entra para o seu quarto, ajoelha, pede a Deus, creia, Deus vai te ouvir e vai te conduzir.
16: Amém.
13: Mas olha, eu comecei a minha vida de juventude, eu não tinha clareza que eu seria pastor. Todo mundo dizia, mas eu mesmo não tinha essa clareza. Aí o que eu fiz? Fui fazer faculdade. Eu fiz um curso de psicologia. Eu não sou psicólogo, mas acredite em mim, me ajuda muito. Enquanto eu estava estudando, eu precisava de me manter e pagar a faculdade. Meu pai e minha mãe não tinham essa condição. Aí eu prestei um concurso no estado para cartógrafo. Eu fui ser cartógrafo, mas não queria gastar minha vida sendo cartógrafo, mas era o que a ocasião pedia. E trabalhando lá como cartógrafo, apareceu a oportunidade de eu trabalhar na antiga rádio Aliança. Então, não sei se vocês se lembram disso.
15: Não lembro demais.
13: E aí me contrataram.
15: Antiga Universal.
13: Me contrataram para redigir a redação do jornal, né? De pegar as notícias das agências e transformar ali num texto. Não era o que eu fazia, não era o que eu pensava, mas você sabe, fazendo isso eu comecei a perceber, sabe que eu gosto disso? Eu nunca teria percebido que eu gostava de escrever se eu não tivesse entrado por uma porta. Então eles eram um emprego muito bom, porque eu podia fazer na minha casa, no horário que dava, eu só precisava de ter um prazo de entrega pro jornal, né? E isso me propiciou a perceber habilidades. Porque depois, quando eu entendi que eu tinha um chamado para ser pastor, me permitiu o quê? Como pastor, eu tinha uma abordagem que eu aprendi na faculdade, que foi útil. Como pastor, eu passei a escrever as minhas mensagens, porque eu já tinha aprendido isso, porque Deus tinha me ensinado. Então, às vezes, Deus tem um tempo de preparação para você que você nem imagina.
15: E ele pensa que o João Vitor, né, ele coloca uma coisa interessante. Como aprender, né? Como viver de forma intencional e não apenas no automático, né? Deus faz com o quê? Como o senhor testemunhou, no órgão público, na Rádio Aliança, transcrevendo, fazendo textos, esse automático, Deus faz com que ele contribua para o propósito, porque Deus faz com que tudo coopere para o bem, né, pastor?
13: Exatamente.
15: Porque tem que ter um tempo decorrido, né, pastor? Nada é imediato.
13: Não, o tempo é um grande teste em todas as áreas da vida.
14: Na vida da minha esposa, isso aconteceu. Tudo desse jeito que o senhor está falando. Quando ela fez história, ela não imaginava que ela hoje ia usar depois.
13: Que ela seria quando educadora.
14: Quando ela foi entrar no, lá na universidade católica, não, católica não, aqui do estado de Goiás, aquela outra. UFG? Não, outra daqui do estado mesmo. Ela não sabia que depois ela ia tomar conta da escola Videira, então tudo que ela, que está Deus bom. Conduziu UFG. Ela foi para isso.
15: Na UFG.
13: Então, Deus é bom, você precisa, viu, João Vitor, de descansar. Descansar que Deus vai cumprir. Agora, lembra de uma coisa, isso aqui agora é para aqueles que acham que já entenderam e estão cumprindo um propósito de vida. Não tem uma visão romântica disso, glamourizada. Mesmo você fazendo o que você crê que Deus te criou para fazer, você vai ter que acordar cedo, você vai ter dias que você não quer fazer, vai ter dias que você está cansado, e depois de anos fazendo, você pode chegar um momento que você também fala, não aguento mais isso. Cacete. Quer dizer, mas é o seu propósito. Eu me lembro, não vou mencionar nomes aqui, mas tinha um conhecido meu que tinha um restaurante. E eu ia no restaurante dele e de fato dava gosto ir lá, porque tudo era feito assim com muito capricho, porque ele dizia, eu nasci para isso, nasci para ter um restaurante. E aí, algum tempo depois, né, uns anos depois, eu voltei no restaurante. Mas estava tão diferente. Tudo muito largado, né? O cardápio não tinha mais aquele capricho para fazer. E eu conversando com ele, ele fala, não, tô desapontado com essa vida, né? Estou cansado dessa vida. Então, veja, ele estava tão convicto que era o propósito, será que não era mesmo? Eu acho que era. É porque mesmo sendo um propósito de Deus para você, você tem que lutar contra a rotina, lutar contra o cansaço, aprender a perseverar, ok? É que tem aquela frase famosa, né? Descubra o que você gosta de fazer e você nunca vai trabalhar. É uma frase de coach muito bonita, mas a prática não é bem assim. Você vai descobrir algo que você gosta, mas você vai ter que muitas vezes se levantar e renovar o seu propósito. Vou avançar, erguer a cabeça e vencer o desânimo.
15: Glória a Deus. É certo que muita gente faz o que não gosta de fazer, mas se trabalhar e fizer com gratidão, isso vai ser útil para Deus em algum momento, né?
13: E vai ser útil para alguém, porque todo trabalho, a função dele é resolver um problema.
15: Sempre é.
13: Resolver um problema. Então, não exagere demais nessa coisa de propósito, porque quem fala em propósito, ele sempre pensa em algo glamourizado. Entendeu? Então, ele não imagina que alguém pode ter um propósito de ser um trabalhador, um operador de máquinas. Como que alguém tem esse propósito? Então, isso é algo ruim. Você tem que, cada um vai descobrir por si, ok? Muito cuidado para que essa visão romântica, idealizada, não tome conta da sua vida.
16: Pastor, inclusive aplicando o que o senhor disse sobre a própria vida, né? Os momentos diferentes e depois Deus pega tudo que foi desenvolvido e aplica. O senhor tem um autoajuda, ajuda do alto aqui na rádio, que fala sobre a marcenaria, dizendo, né, que teve uma assembleia e o serrote falou, o seguinte, dá tempo que resolver, o parafuso é muito arrogante, fala, não, mas você também é áspero com as pessoas, não, a lixa
13: ninguém aguenta,
16: ninguém aguenta ela. Eu fico imaginando, pastor, Jesus trabalhando de marceneiro e Deus Pai conversando com o filho dizendo, é assim que é as pessoas.
13: bem provável.
15: Aí, o que eu deixo pro João Vitor, pastor, é aquele texto, né, de Coríntios, segunda coisa, onde Paulo fala assim, ó, quer comais, quer bebais, quer façais outra coisa qualquer, fazei tudo para a glória de Deus. Nisso ele cumpre um propósito, é pastor.
13: Exatamente. Rigonato, você acabou me lembrando de um ponto, viu, Marcos Motos, já que você tá anotando, é um ponto fundamental. Não faça pelo dinheiro. Não faça, não exerça nenhuma profissão por causa do ganho financeiro. Então é muito comum, uma certa profissão está pagando muito bem, então tem muitos jovens que vão para lá aprender, porque o que eles querem não é realmente desenvolver uma vocação, o que eles querem é ganhar dinheiro, fazer dinheiro. Ora, eu não sou inocente, eu sei que precisamos de ganhar dinheiro para poder vivermos, e vivemos bem, mas o que a vida me ensinou, o Espírito me mostrou, é que quando você faz por vocação, você vai ganhar dinheiro. Mesmo fazendo aquela coisa que ninguém acreditava. Eu tava vendo aquele Bud Velasco, não sei se você assiste, como é o nome do programa, é que ele é dono de um restaurante lá nos Estados Unidos, ele tem um programa na TV a cabo, e ele se tornou famoso porque ele faz o que? Decoração de bolo. Faz aquela decoração de bolo.
15: Ele é um chefe de alto nível.
13: Não, ele só faz isso, essa especialidade dele. Então, ele faz coisas impressionantes com bolo. Né? Impressionante, estátuas. Eu vi uma vez, ele fez um zoológico em cima de um bolo. É coisa impressionante. Meu Deus. E aí, quando ele começou a fazer isso, né, os familiares diziam: rapaz, mas você é homem de família, você vai casar, como é que você vai viver decorando bolo? Né? Pois ele tornou-se um cara multimilionário fazendo bolo. Então você pode achar Cake Boss, obrigado, exatamente. Eu acho muito interessante, eu gosto de vê-lo falando e contando a história dele. Então, mesmo você, João Vitor, talvez o seu desejo era cozinhar, né? E especificamente você queria mexer com chocolate. Aí você fala: como que eu vou viver disso? Olha, acredite em mim, todo aquele que faz por uma vocação, com prazer envolvido, ele vai ter capricho. Sabe, essa palavra capricho hoje em dia ninguém usa. Isso é palavra de quando eu era criança.
16: Já foi muito famosa.
13: Mas o capricho, ainda acho que é uma palavra fundamental para tudo. Tudo que é feito com capricho se destaca. As pessoas percebem, entende? E as pessoas estão dispostas a pagar pelo capricho. Acredite em mim.
14: Eu não tenho dúvida.
13: Então, às vezes, você pode pensar que o seu chamado é para algo pequeno, né? Você pensa que é uma coisa insignificante, que não dá dinheiro. Mas acredite em mim. Qualquer coisa pode dar dinheiro.
14: Qualquer coisa.
13: Na mão certa.
15: E Paulo falou assim: ó, se eu faço as coisas com ações de graças, eu não hei de ser vituperado, né? Que é
13: envergonhado,
15: né? Por causa daquilo que eu dou graça. Tem um poder em gratidão, né, pastor?
13: Seja grato. Seja grato a Deus e olha pra frente, caminhe, não fique parado. Jamais fique parado, esteja andando, o Espírito vai te guiar enquanto você anda. Amém. Na hora que você tá parado, o Espírito para também.
16: Sim. O carrinho precisa andar para dar direção para ele.
13: Exatamente.
16: Né, glória a Deus. Eu acho que só esse bloco final aqui já dá um corte gigantesco aí. Já prepara. Rápido intervalo, porque nós voltamos respondendo também a Ana Rosa Carvalho de Anápolis e o pastor Aloysio comenta um fenômeno do Mar da Galileia. Olha só, agosto de 2025 tem um fenômeno que as águas ficaram vermelhas. Não do lago inteiro, mas uma boa parte do lago, do Mar da Galileia, e o pastor vai comentar aqui a notícia. Eu leio para você na sequência e o nosso pastor comenta. Não sai daí, a gente já volta.
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3: Estamos de volta, Escola da Graça Cast, no segundo bloco. Inclusive, vai responder do Perspectiva da Graça agora, uma notícia do Mar da Galileia. Não sem antes, nós ouvirmos aqui a resposta para Cané de Assunção, de São Paulo, e Ana Rosa, de Anápolis. Pastor, inclusive, está na imersão Supremacia da Graça. E eu falei no início do programa de alguém que vai participar aqui conosco do Escola da Graça Cast. Mas para isso, fica atento às lives. Então, pastor Luiz entrou ao vivo, participe. Como você fica atento? Segue ele agora. Se inscreve aqui no YouTube do pastor e segue lá no Instagram, @luizioasilva. Pastor, olha só o que a Cané de Assunção perguntou para o senhor aqui, lá de São Paulo. Pastora Luísa, a Bíblia nos ensina que Deus é amor, sua graça cobre multidão de pecados, manifestando-se plenamente em Jesus e trazendo redenção. Porém, os anjos caídos que se rebelaram não têm possibilidade de arrependimento ou redenção, segundo as Escrituras. Isso me leva a pensar, pastor, se Deus é eterno, sua graça é infinita, por que ela não se estende aos anjos caídos também? O que essa distinção revela sobre o propósito da graça e o plano de salvação?
4: Bom, você sabe, essa doutrina, né, ela de que os anjos caídos nunca serão salvos, ela é baseada na Bíblia, em textos lá de Judas, também lá em 2 Pedro, que fala desses anjos que caíram e já foram condenados, né? Estão só esperando a execução da pena, mas já foram condenados. Nós não sabemos com certeza as razões. Eu vou colocar aqui, quando você não sabe com clareza a luz da Bíblia, você tem que tirar conclusões que sejam coerentes. Então, a primeira conclusão que a gente pode chegar é que anjos, eles são espíritos. O ser humano na Bíblia é chamado de alma vivente. Então, isso mostra que são de categorias distintas. O que nos leva a pensar o quê? Que o espírito não pode ser mudado, só a alma. O espírito não pode ser mudado. Quando se trata da salvação do homem, isso está claro na palavra de Deus. Você recebeu um espírito novo, mas não recebeu uma alma nova, não é? Você recebeu um espírito novo porque o seu espírito tinha morrido para Deus por causa do pecado. Mas a sua alma hoje está sendo transformada e no futuro você vai ganhar um corpo glorificado. Agora, se é assim, então significa que espíritos não mudam. Então não tem jeito de fazê-los retroceder na decisão deles. Essa seria uma interpretação, ok? Agora, é óbvio que a Bíblia não fica preocupada em nos falar a respeito de anjos e nem demônios. Anjos e demônios aparecem na Bíblia, mas não é o foco da atenção. Então não deveríamos também colocar a nossa atenção nisso. Mas eu acho que é uma explicação plausível.
5: A par disso, né, pastor, eles estão numa dimensão que é da alçada de Deus, e que Deus sabe cuidar muito bem e definir o destino de cada um.
3: Ele teve tempo, né, pastor? Porque assim, diabo convenceu outros anjos a ir com ele. Então, provavelmente houve tempo para que ele mudasse de atitude, e nesse tempo ele
4: Sim,
3: até convenceu.
4: Nitidamente eles têm livre arbítrio. Né? Mas parece que não mudam. Eu fico pensando, o próprio Satanás, a Bíblia chama ele de serpente lá em Gênesis, e lá em Apocalipse chama de antiga serpente. Ou seja, não mudou. Permanece o mesmo. Né? Só os anos passam.
3: Assim, de serpente para dragão.
4: Sim, virou um dragão. A serpente virou um dragão. Mas você vê que a natureza é a mesma. Então, essa é uma interpretação possível. Agora, Canedma. É importante que você sempre, como você mesmo colocou aqui, né? Como é que um Deus cheio de graça, né, pode condenar uma criatura ao inferno? Como que pode ser isso? Então hoje você está questionando os anjos, amanhã você vai questionar também os

0: homens. É. Porque à luz do evangelho, existem pessoas que não vão aceitar o evangelho da salvação e serão condenados. Uhum. Né? E Jesus disse que é uma condenação eterna. Uhum. Mas pastor, essa punição não é também grande demais?
1: Para sempre?
0: É, um negócio assim. Então, tudo depende, você sabe, a punição é proporcional à inocência da vítima. Então, vou te dar uma ilustração. Você tá na rua, aparece lá um sem teto, drogado, ele vem para atacar você e você agride ele. Tá errado? Tá. Mas é menos grave. Mas menos grave do que o quê? Vamos supor que você vê uma criancinha e você resolve também agir com ela violentamente. Você pode ser punido com mais severidade? Pode, porque a criancinha não é aquele drogado, não é verdade? É. Então, posição também, você resolveu, né, encontrar com o presidente e jogar um sapato na cara dele.
1: Meu Deus.
0: Você pode pegar muitos anos de cadeia?
1: Certamente.
0: Pode, entendeu? Mas é só uma sapatada, mas vai pegar, por quê? Por causa da posição de quem se agrediu. É. Né? Vamos imaginar que você agride o Papa. Né? O Papa, que não é apenas alguém tido como que tem uma autoridade grande, mas também alguém tido como um santo, né? Uma pessoa especial. Aí você agride ele.
1: Problema grande.
0: Então, a punição vai ser igual daquele primeiro? Não. Então você vê que a posição, a condição da pessoa de inocência, de amor, né? Isso determina a gravidade do seu crime. Agora, a Bíblia fala que todos nós pecamos contra Deus. Então, como você coloca Deus nessa história? Entende? Você agrediu a Deus, não é? Mas Deus, ele é amor. Então, em termos de inocência, de santidade, de pureza, nada se compara. Mas Deus também é soberano, não tem ninguém acima dele, ele reina, governa de maneira suprema, não é? Todo o universo. E você agrediu a autoridade suprema. Nós nem temos noção, né? Da dimensão daquilo que nós fizemos. É. Por isso, você não deve se preocupar. Deus é bom e justo. Então, Deus não manda ninguém pro inferno. As pessoas escolhem ir para lá. Não é verdade? Mas a punição é proporcional à pessoa que foi agredida. E essa pessoa é Deus.
1: Meu Deus.
0: Só avalia isso.
1: É. Agrediu o eterno, logo consequências eternas.
0: Eternas.
1: Proporcionais. Bom, fica aí com essa reflexão e vamos para Ana Rosa Carvalho de Anato, que ela diz assim: ó, pastor, eu tenho 3 filhas, eu amo todas igualmente, mas eu sinto que a minha filha mais velha, de 16, não gosta de mim. Com o tempo, ela tem se afastado cada vez mais. Eu falo com meu marido, ele diz que é coisa da minha cabeça, só uma fase da adolescência. Mesmo assim, no meu coração de mãe, tenho dúvidas. Eu tenho orado e confesso que me sinto cansada. Eu não sei o que fazer, pastor. Devo apenas esperar essa fase passar ou conversar com ela e tentar entender o motivo desse afastamento? Como lidar?
0: Não, obviamente você deve conversar. Agora, se ela está nessa fase difícil da vida, que é a adolescência, você sabe, um amigo meu antigo, ele dizia o seguinte: certamente quando Lúcifer caiu, devia ser adolescente. Né, quando ele se rebelou, ele ainda não era adulto. Porque a adolescência, de fato, é uma fase assim impressionante, impressionante. Eu não só passei por ela, como acompanhei filhos, agora estou acompanhando minhas netas, que já estão avançando. E você vê a mudança drástica que acontece. Então, de repente, né, meu pai não me compreende, minha mãe não entende nada, eu sei mais do que eles.
2: As mais
0: eles
2: novas estão são muito atrás. Infantis.
0: É, minhas irmãs são muito infantis, então eu é que sei, ninguém sabe nada. Então, essa é uma atitude, eu não vou dizer normal, ela é usual, é o que acontece. E você já passou por isso, ô Ana Rosa, você sabe como é, não é? Então, vai passar essa turbulência hormonal. Ela vai passar. Agora, você tem que, nesse tempo, ser uma pessoa acessível, né? Que ela possa conseguir chegar e conversar com você, às vezes conflitos que ela esteja vivendo, porque adolescência é tempo de conflito.
1: Sim.
0: Conflito com a aparência, né? Conflito com o futuro. O que que eu vou fazer da vida? Yeah. Será que eu vou encontrar alguém que gosta de mim, com a minha cara cheia de espinha? Vou morrer solteiro? E já entra em pânico. Entendeu?
2: Paciência ao máximo com ela, né?
0: Então, tenha paciência,
3: Tudo Sim. isso acontece porque não é fácil a gente se olhar quando é adolescente, não, pastor. Aí o mundo fica feio.
0: É. Eu, mas você sabe, eu tenho uma teoria comigo psicológica.
3: Qual?
0: Adolescentes que vivem esse tipo de conflito se tornam adultos melhores.
2: É mesmo.
0: Mas o adolescente que é muito bonito, entendeu? Que todo mundo acha perfeito, ele é o melhor jogador, ele é o galã. Esse cidadão depois não é um bom marido,
3: exatamente.
0: Infelizmente. E fica a vida inteira numa postura narcisística. Então, você tem uma adolescência turbulenta, como eu tive a minha, cheia de conflitos, angústias e autoestima lá no lixo, acredite em mim, produz pessoas melhores.
1: Amém.
0: Entendeu? E não leve.
1: Graças a Deus, a minha foi difícil também. Tô mais em paz.
0: Então, não leve pro lado pessoal. Não fique pensando que você é o problema, o que ela não gosta é de você, né? Apenas você é a figura de autoridade que ela tá desafiando. É apenas isso. E você, com paciência, você vai conseguir superar isso aí. Óbvio que você não vai abrir mão dos valores da família, dos padrões da família. Quando, o que que eu quero dizer com padrões? Então, ela tem que acordar cedo para ir para aula? Tem, mas ela não quer, ela ficou emburrada, mas você não vai abrir mão, porque é o padrão, ela sabe disso. É a maneira de você ensiná-la a ser responsável, né? Os valores da família. Então, ela não vai beber, você não vai permitir que ela toque nessas coisas, que vá em certos lugares, porque vai contra os valores da família. Então, você não deve abrir mão dos seus valores, da sua casa, para agradá-la. Mas também existem muitas coisas que você pode fazer para tentar conquistá-la, não é verdade? É uma coisa que você pode fazer é ter um tempo com ela, sabe? Aonde? No salão de beleza.
1: Olha aí.
0: Quantas mães levam as filhas para um salão de beleza? Isso é uma coisa boa, né? É, por quê? Porque ser mulher envolve um salão de beleza.
1: Passa por lá.
0: Passa por lá.
3: Minha nora então, tá levando as minhas netas pra spa, pastor. Pra ficar
0: spa,
3: pra ficar ali dia.
1: Fazendo
0: que maravilha. Então, essa dia, é uma sugestão, cara. Ana Rosa. Passa o dia, assim, embelezando, fazendo limpeza de pele.
3: Isso atrai as filhas para a mãe.
0: Fazendo manicure.
3: Exatamente.
0: Escolhendo o esmalte. Acredite em mim, se você ajudar a sua filha a sentir-se melhor com ela mesma, você vai conquistá-la.
2: Tá evidente, né, pastor? É a mais velha, né, que entrou na fase, a fase de adolescente, uma fase de desejo por consumação das coisas que ainda estão distantes, mas eles querem ter
0: imediatamente.
2: Sempre. Imediatamente. Então,
0: com certeza.
2: É próprio da idade.
0: É,
2: né?
0: Tem que ter paciência.
2: Daqui a pouco você vai achar que é a segunda que não tá indiferente a você, depois é a terceira.
0: Exatamente.
1: E medo de ser firme também, né, pastor? Porque assim, nossa, se eu for firme demais, eu vou perder meu filho. Mas eu acho que todos nós que recebemos um tratamento firme dos pais em amor, na fase adulta, compreendemos e até nos afeiçoamos. Não, meu pai
0: Olha,
1: me ama, minha
0: é
1: mãe
0: é só
1: me
0: uma
1: ama.
0: Questão de ter sabedoria. Seja firme com aquilo que é valor.
1: Uhum.
0: Com as outras coisas, seja flexível. Às vezes até faça vista grossa. Então, que eu quero dizer com isso? Por exemplo, eu tô na mesa e a minha filha adolescente derruba a taça. Ela quebra a taça. Isso não é um valor. Uhum. Na minha casa, taças não têm importância. Então, nós ignoramos isso. Né? Limpamos o que está ali e ninguém nem menciona o assunto. Mas o mesmo comportamento pode ser para agredir. Então, por exemplo, você fala para ela algo e ela diz: eu não quero, já falei que não quero, e dá um tapa na taça. Aí já é valor. Você não deve tolerar. Entendeu? Porque essa postura dela já é de afronta, de rebeldia.
2: Aí já é caráter, né, pastor?
0: Já é caráter. Então, eu tô te dando essa ilustração só para você entender aquilo que é valor e aquilo que não deveria ser. Mas acredite, tem pai que briga tanto pelo copo quebrado quanto pela afronta, né?
1: Tudo é bronca.
0: Então, assim, isso pro adolescente é muito ruim, porque ele tem um senso de justiça muito forte.
1: Uhum.
0: Né? Meu pai dá mais valor no copo, mais valor no CD, mais. Não existe CD mais, né? Mas. Então, eu na minha casa, eu tenho essa postura, sempre tive com as minhas filhas. As coisas são menos importantes. Quero que elas aprendam a mexer. Então, elas destruíram CDs meus, destruíram livros, entendeu? Mas aprenderam depois.
1: Sim.
0: E eu até guardo alguns livros que elas rabiscaram há 30 anos atrás. Por quê? Porque hoje ficou até uma lembrança afetuosa, não é verdade? Mas eu me lembro de pegar minha filha passando meu CD no chão, né? Arranhando tudo, né?
1: Ei.
0: Então, ela não fez por mal. Então eu não posso tratar aquilo com aquela gravidade, né? Como é que você faz um negócio desse? Né? Eu digo, não, princesa, não é assim que a gente vai usar. Você vai usar para ouvir música, entendeu? Outra postura. É. Mas quando você não tem essa percepção de diferença entre um valor e um objeto, aí você vai ter problema com o adolescente. Não, o adolescente, ele olha muito isso.
1: E se por acaso ele perceber que esse valor não é importante, ele vai salvar essa configuração.
2: Eu acho que essa questão de saber relevar valor, né, e tornar irrelevante aquilo que é circunstancial, são objetos, né, são, é a condição estabanada do filho, né? Isso é tão importante, né?
0: Que é uma característica da adolescência. É. Nem tanto da moça, mas o rapaz, repentinamente, os membros dele crescem.
3: Crescem muito.
0: Crescem. Então fica um braço comprido, uma perna comprida. Mas ele estava acostumado a ter esses membros menores. Então ele derruba tudo, ele é estabanado. E aí, se o pai e a mãe não tiverem um pouco de paciência com isso, vai achar que ele está afrontando. Já falou e ele tá ali quebrando as coisas ainda, mas é simplesmente porque ele tá com um corpo novo, ele não aprendeu ainda os limites desse corpo. Eu sei que pode soar estranho, mas a gente cresce aos estirões.
1: É,
0: né?
1: Rápido, né,
0: é, repentinamente você ganha aí 10 centímetros. Então, você sabe, isso faz uma enorme diferença para a nossa coordenação psicomotora.
1: Pastor do céu, agora o senhor abriu os meus olhos, porque realmente fica desengonçado, fica os meninão grande,
0: fica.
1: Derruba tudo.
0: Por isso que a autoestima fica ruim.
1: Verdade.
0: Por quê? Porque ele é desajeitado, mas faz parte da vida.
1: Que maravilha. Que é isso? Eu nem tenho filho grande, eu já tô aprendendo tudo aqui.
0: Mas vai ter.
1: Vou ter, com certeza.
0: Vai ter.
1: Vamos então à perspectiva da graça. Aqui no podcast Escola da Graça, o pastor comenta essa notícia. Vamos lá, coloca na tela para nós, portal Metrópole. Mar da Galileia, citado na Bíblia, fica vermelho e intriga moradores de Israel. No começo do mês de agosto, o Mar da Galileia em Israel amanheceu com água avermelhada. Os turistas, moradores que frequentam a região, ficaram impressionados com o fenômeno. Vídeos, fotos circulando nas redes sociais, levantando dúvidas e comparações bíblicas. E aí, caminhando para o final da notícia aqui, o Ministério da Água de Israel falou sobre a microalga Botrococcus, que é uma determinada alga que deixa pigmento natural de tom avermelhado na água. O fenômeno acontece normalmente em períodos de calor intenso e não apresenta riscos à sociedade. Pastor, esse fenômeno tem alguma relação com profecias ou coisas da Bíblia?
0: Não, nenhuma que eu saiba.
1: Né? Ainda mais no Mar da Galileia, né, pastor?
0: O que acontece é o seguinte, talvez você está nos ouvindo aí, ouviu essa notícia, e você está falando, não, mas é o Mar Vermelho. Não, não é o Mar Vermelho, é o Mar da Galileia que ficou vermelho agora. Mas o motivo é o mesmo do Mar Vermelho. Por que que o Mar Vermelho é chamado de Mar Vermelho? Por causa dessa alga.
3: Por causa dessa alga.
0: Entendeu? Então tem certas épocas do ano que esse tom avermelhado surge em muitas praias lá, porque é tudo perto do litoral, né? Que acontece isso. E o que acontece? O Mar Vermelho, ele não tá muito distante do Mar da Galileia. Então provavelmente isso foi levado, né? De alguma maneira, não sei se é possível, vento, alguma coisa, ou pessoas mesmo. E acabou levando isso para o Mar da Galileia e agora não tem como tirar mais. Esse evento vai se repetir agora com certa frequência.
1: Sim.
0: Mas não tem uma conotação espiritual, como muitos imaginam. Pelo menos eu não acredito que tenha. Eu acho que é apenas um evento natural. Agora, é interessante, sem dúvida nenhuma. Você acordar de manhã e chegar na praia, o mar está avermelhado, com certeza a sua tendência é pensar, isso é o apocalipse que está chegando.
1: A gente lembra até das pragas do Egito, né, pastor? O grande Nilo.
0: Que virou sangue, né? Exatamente. Por causa de pragas como essa, é que as pessoas leem essa notícia e já associam com o apocalipse.
1: Realmente, esse Mar da Galileia, né, pastor? O senhor que já esteve tantas vezes lá, lá é um grande lago que as pessoas, elas vão por causa das histórias da Bíblia. Jesus esteve no Mar da Galileia.
0: Então, naquela época, isso há 2000 anos atrás, a percepção das pessoas era diferente de nós hoje. Então, qualquer espaço grande de água era mar. Eles não tinham uma palavra para lago, entendeu? E não importava se era água doce ou salgada, para eles era o mar. E o Mar da Galileia mantém esse nome só por causa da história e da tradição. Porque lá, na verdade, é um lago de água doce. Ele é uma forma de uma. Como é que eu vou dizer? Uma lágrima. Né? Ele é 17 quilômetros por 14. 17 quilômetros por 14. Então você vê que não é nada assim extraordinário. Sim, é grande, é legal, mas aqui no Brasil tem represas aí de hidrelétricas que muito maiores do que isso. É, e nem por isso se chama mar. Mas aquele se chama mar porque na Bíblia é chamado de mar.
1: Sim.
0: Então eles mantêm a tradição. Mas é um lago de água doce.
1: Ó, eu vou até dizer da minha última vez que o senhor estava pregando, eu fiquei impressionado. O senhor estava falando sobre a pesca milagrosa e o peixe ser chamado de Saint Peter, que é o peixe de São Pedro, que foi o homem que Deus usou para jogar a rede, joga à direita aí do barco.
0: É tilápia.
1: Tilápia.
0: Nós chamamos aqui em Goiás de tilápia, mas frito lá em São Paulo, por exemplo, eles não chamam de tilápia. Se você for no mercadão lá comprar peixe, vai ter a plaquinha lá, Saint Peter.
1: Sim.
0: Mas é a tilápia. Então, na maior parte do mundo, a tilápia é chamada de Saint Peter. Que é São Pedro, em inglês, e é o peixe que Pedro pescou na pesca maravilhosa.
1: Lá no Mar da Galileia.
0: Exatamente. No Mar da Galileia.
1: Lá naquele marzão. Pastor, nós temos que pescar no Mar da Galileia, te trazer uma tilápia para o Brasil, São Peter.
0: Ok, vamos fazer isso.
1: Vamos então caminhando. Eu estou dando as sugestões aqui só por diversão.
2: Pastor, o senhor volta para Israel quando?
0: Nós vamos para Israel no dia 7 de novembro, de 7 a 14. Se você quer ir comigo, ainda é possível fazer a inscrição.
1: Vai ter um batismo especial, né? Então, já aproveitando que a gente falou da viagem, para adolescentes, se alguém nos ouve, vai ter uma caravana de jovens indo lá conhecer o Rio Jordão e o Mar da Galileia. Quem sabe ele não fica vermelho lá enquanto o senhor tá pregando, hein, pastor?
0: Aí é espiritual. Se for bem na hora que eu estiver pregando.
1: Então, vamos fazer um vídeo e vamos colocar aqui no Escola da Graça Cast. Vamos caminhar pro final do podcast, só para você ver como uma hora passa rápido aqui dentro, hein? A pergunta está colocando Jonas fugindo de Deus aqui. É alguém dizendo o seguinte: olha, pastora Luiz, não aplique a graça, né? São as participações mais diferentes. Jonas tenta escapar de Deus pegando um navio, como se fosse possível esconder de Deus. A cena do profeta tentando fugir e depois sendo engolido por um grande peixe, num tom quase que cômico, né? Meu Deus, muitas coisas. Nós tentamos fugir de Deus também hoje em dia, pastor. E a pergunta: conseguimos usar passagens engraçadas e curiosas, como a de Jonas ou a da jumenta de Balaão, para ensinar verdades profundas à maneira de Deus, descontraindo, ajudando as pessoas a rirem e refletirem ao mesmo tempo, pastor?
0: Ah, com certeza. Sabe, o riso é o anestésico do coração. Oh. Quando você ri, você acaba se preparando para receber uma palavra de exortação. Então, deveríamos sempre, na medida do possível, começar as nossas reuniões, tanto da célula quanto no domingo no culto, com alguma história, com algo que seja engraçado, que leve as pessoas a se descontraírem por um instante. Não precisamos de contar piadas, né? Mas existem eventos que são muito engraçados. Eu acho que Deus é um Deus de bom humor e, na minha opinião, esse exemplo é clássico, né? Eu acho que Jonas, querendo fugir de Deus, eu imagino Jonas no navio, ele dizendo: quero ver Deus me achar aqui. Quero ver Deus me achar aqui. E Deus, então, faz o impensável, prepara um peixe enorme para engolir Jonas, né? Aí depois tenta imaginar o cara dentro do peixe.
1: Meu pai amado.
0: Então, primeiro, lá dentro não tem luz.
1: O cheiro.
0: Então, 3 dias em trevas, né? Segundo, não tem nada sólido para você se agarrar. Então, é uma mucosa que você tá ali se envolvendo, né? E o medo, vou morrer a qualquer momento.
1: Meu Deus.
0: Né? E a Bíblia fala, então, que o peixe vomitou Jonas. Isso também é piada. É Deus falando: olha, até o peixe achou você indigesto, rapaz, ninguém te aguenta. É porque Jonas, de fato, era um cara indigesto, né? A Bíblia fala que depois disso ele cedeu e foi pregar em Nínive. E o que O que ele não esperava aconteceu. O que, que ele não esperava? Que o povo cresce. O que ele queria é o seguinte: eu vou pregar, esse pessoal não vai crer e Deus vai fulminar todo mundo. Só que eles creram, se arrependeram com jejuns, e ele vai embora muito chateado.
1: Ele não queria, muito agora chateado. Você pensa.
0: Então é muito ruim quando o profeta já, é que é um problema. Já. Nem era Nínive o problema, era o profeta, só o profeta, né? Um outro exemplo muito engraçado que eu acho, que é isso que você mencionou, eu acho, né, de Balaão e a jumenta. Então, assim, Deus abriu a boca da jumenta para falar com Balaão.
1: Que loucura.
0: Por quê? Porque a jumenta tinha mais visão do que o profeta. A jumenta tá andando, ela viu o anjo lá na frente com a espada na mão. E a jumenta, que não é boba, falou: não vou chegar perto, né? Vou morrer. Mas Balaão não tava vendo o anjo. E ele então desce e faz o quê? Desce o chicote na jumenta. Ele bate nela. Ele faz isso por 3 vezes, até que a jumenta fala: você não enxerga, não, ô cego? Você não tá vendo que tem um anjo ali na minha frente? E a Bíblia fala que a jumenta falou. É um negócio extraordinário. Se um jumento falar comigo, eu vou cair para trás na hora.
2: E ela pergunta para ele: por que tá espancando ela?
3: É. Depois que o senhor explicou sobre o Jonas, é que eu vim entender. Então, por que é que a baleia expulsou ele da boca dele?
0: Indigestão, com certeza.
3: O cara era indigesto.
1: Um cara chato.
0: Difícil. Jonas é o típico cara chato.
1: Mas aí são duas bons exemplos. Nem a baleia aguenta Jonas, e geralmente a gente chama de jumento quem é burro, né? Mas até a jumenta era mais inteligente que o Balaão.
0: Ou tinha mais visão espiritual.
2: Mais visão espiritual.
0: Isso é uma coisa séria.
1: Meu amigo. Pastor, tudo que é difícil de passar é bom de contar. Então essas histórias aí de perrengues da Bíblia são boas de contar.
0: Com certeza, você deve contar sempre. Aliás, conte sempre as histórias bíblicas. Um costume que eu tenho, né? Se eu estou me referindo a uma história, eu conto ela de novo.
1: Sim.
0: Porque há um poder na história bíblica. Há um poder envolvido, inerente na palavra de Deus. Quando você conta a história, as pessoas já ouviram, já sabem, mesmo assim elas são abençoadas.
2: Pastor, a nossa responsabilidade, só falando aí, de ter visão espiritual, é uma percepção de Deus, da bondade das coisas dele. Quem é capaz de ter essa visão, hein?
0: Pois é só aquele que tem um coração.
2: Será que Deus está falando que até os animais têm essa habilidade de ver as coisas?
0: Pode ter, eu não duvido.
2: Uhum.
0: Eu não duvido que animais possam ver demônios, possam ver coisas assim, não duvido. Não faço disso uma doutrina.
1: Sim.
0: Mas também sou desconfiado que ele tem muito cachorro por aí que vê mais do que o dono.
2: Essa sensibilidade, né, assim... Nós somos pastores, os irmãos são crentes, têm uma responsabilidade de ser proclamadores e embaixadores em nome de Cristo. Tem que ter uma sensibilidade espiritual, né, pastor?
0: Olha, eu não estou estimulando ninguém a ser místico.
2: Sim.
0: Mas você não pode excluir da sua vida a dimensão do místico.
2: Uhum. Exatamente.
0: Né? Então, um irmão estava me contando, estava passando por uma luta muito grande, e aí eles reuniram para orar, ele, a esposa, os filhos, sentaram à mesa e foram orar. Na hora que ele estava orando, as lâmpadas da casa estouraram.
1: Jesus poderoso, não tem da oração?
0: As lâmpadas estouraram. Você sabe, hoje em dia, lâmpada não estoura. Não sei se você sabe disso.
1: Acabou, né? Entendeu? Agora é LED.
0: Aconteceu alguma coisa ali. E aí ele me perguntou: pastor, o que você acha? Eu falei: o que eu acho? Eu já estou preocupado, porque algo espiritual aconteceu lá e você não percebeu. Então, assim, você tem que estar atento, porque aquilo que é muito fora do usual pode ser um sinal.
1: Sim. E Deus também, às vezes, dá sinais físicos, né, pastora? É porque a gente fica muito preso também ao natural, mas se Deus quiser, vou molhar a lã.
0: Ah, sim, Deus pode todas as coisas.
2: Eu estava ministrando no momento da cruz, no encontro, no ambiente estava escuro e tal, eu pregando, o povo em silêncio, aí de repente, uma vaca berrou bem perto, assim. Eu falei: tá vendo? A vaca está glorificando a Deus, você deveria glorificar a Deus.
1: Você não fala agora, você bem, sabe. Até os animais vão
2: aí saber. Todo mundo glorificou a Deus. Mas
0: eu,
2: meu Deus,
0: eu tenho muitas ocasiões na minha vida que assim foram situações inusitadas, realmente, mas eu acho que tinha um sentido espiritual. Muitos anos atrás eu estava fazendo um retiro com jovens, nessa época eu era pastor de jovens, e estava fazendo esse retiro num convento católico lá em Anápolis. É porque era que tinha data disponível e também era mais barato. Mas muito bem arrumado, muito bom, e eu estava pregando. E quando, no meio da minha pregação, as cerâmicas do piso começaram a pular para cima.
1: Meu pai!
0: Pá, pá!
1: No meio da palavra?
0: No meio da pregação.
2: Aí fazia barulho, pastor?
0: Sim, estourava mesmo. Tá! E aí, na hora eu fiquei meio sem saber o que fazer. Né? Pois agora como é que eu vou continuar a pregação, né? Mas os irmãos, que são muito mais sensíveis do que eu, né, imediatamente foram cheios do Espírito e começaram a orar em línguas, e foi aquele mover todo. Eu nem acabei de pregar, porque eles disseram: o anjo do Senhor está aqui, é ele que está fazendo. Puxa, eu confesso vida. Que até hoje eu lembro disso, eu não gosto muito de contar, mas assim, aconteceu mesmo. Então seja atento a eventos como esse.
1: Amém.
0: Que acontecem na hora exata.
2: É uma coincidência, que é uma providência, uma maneira de Deus falar alguma coisa.
1: Se gerou fé, pastor, glória a Deus, né? Eu fico vendo pessoas dizendo: vamos no monte que vai acender. O mato, ele pega fogo, ele acende bem um pouquinho, fala: vai lá buscar o Senhor. Outra coisa também: como seria se Jesus tivesse feito a multidão calar e as pedras começassem a clamar, pastor?
0: Eita.
1: Meu Deus.
0: As pedras, não sei como é que elas falam, elas estouram.
1: Até as pedras clamariam, então a gente ia ver um fenômeno impressionante, né, pastor?
0: E seria, mas ainda bem que as crianças falaram.
1: Amém. Glória a Deus. Bom, pra você que acompanha a Escola da Graça Cast, você já sabe, segue o pastor pra perguntar por lá. E também, domingo pela manhã, nós temos o culto às 10 da manhã. Você pode estar aqui conosco e fazer perguntas com a equipe do Escola da Graça Cast. A equipe da Rádio Vinha também vai estar coletando algumas perguntas. No mais, domingo, 8 horas da manhã, para quem está na imersão Supremacia da Graça, nos encontramos na nossa live. Deixa eu começar despedindo aqui, pastor Marcos Motta. Um forte abraço, até quarta que vem, pastor.
3: Forte abraço, Guilherme. Pastor Aloysio, pastor Rigonato, muito obrigado por participar mais uma vez nesse podcast e realmente ser edificado por cada palavra, cada explicação, cada resposta que foi dada aqui pelo pastor.
1: Aleluia. Pastor Luiz Rigonato, um forte abraço e até o domingo.
2: Até domingo, Guilherme. Forte abraço em todos, aos irmãos da mesa, pastor Aloysio. Vai lá. Até a próxima quarta.
1: Pastor Aloysio, nunca é demais dizer, uma hora ficou pouco, mas é bom assim, que a gente fica com vontade de quarta que vem chegar rápido. E muito obrigado, pastor, até quarta.
0: Foi só uma hora? Eu acho que foi mais, hein?
1: Foi um pouquinho mais, mas vamos dizer que deu aqui 3 minutos a mais de uma.
0: Só?
1: Só.
0: Aleluia, que bom. Não, amém, fico feliz. Eu espero que as pessoas tenham a mesma percepção, né? Uma hora pareceu-me 5 minutos, né? Isso realmente é uma glória, isso. E que o Senhor continue te abençoando e que esse podcast seja mais um instrumento de Deus para te abençoar, confortar o seu coração, te edificar, para você avançar como um vencedor.
1: Aleluia! Semana que vem, quarta-feira, estamos de volta aqui na Rádio Vinha e no canal do Pastor Aloysio. Até lá!
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2: Muito boa tarde para você, meu querido amigo, minha querida amiga, ouvintes aqui da Rádio Vinha. Para você que é brasileiro e teve que cancelar o seu churrasco de sábado por conta do técnico Carlo Ancelotti e do elenco da seleção brasileira. Muito boa tarde pro meu amigo aqui, Edinaldo. Vamos começando mais um Futebol na Mesa.
3: Boa tarde, Igor. Boa tarde ao ouvinte da Rádio Vinha. Vamos lá. E ontem, mais um susto. Mas passou a seleção da Argentina e é seleçãozinha que está sendo ajudada, né? E muito pela arbitragem. Mas é isso aí. Uns têm muita ajuda, outros menos ajudas. E aí vai indo, vai tocar no barco. Vamos ver até onde a gente vai.
2: Isso mesmo. Então a seleção brasileira que voltou aí para sua. Os jogadores, né? Não, toda a diretoria.
3: Um jogador no avião da.
2: Danilo, né?
3: Danilo, somente.
2: O responsável.
3: Ou irresponsável.
2: Ou irresponsável, né? É verdade. Enfim, mas enquanto a seleção brasileira volta, cada um para os seus clubes, né? Que é onde a maioria deles realmente conseguem dar a vida pela camisa, né?
3: Lá consegue.
2: Enquanto isso, a Copa segue a todo vapor, né? Para os jogadores que têm coragem, que têm valentia. E como o Edinaldo bem disse, ontem a Argentina avançou para a próxima fase, para as quartas de final da Copa do Mundo, com um jogo muito polêmico contra o Egito. Egito que conseguiu aí dominar as principais ações do jogo, né? Abriu 1-0, conseguiu abrir 2-0 e teve o gol anulado. E ainda assim, né, conseguiu abrir 2-0 com outro gol que foi considerado legal pela arbitragem, mas infelizmente toma a virada de 3-2. Messi erra um pênalti, mas depois consegue fazer um gol e dar uma assistência. E é o grande protagonista, né? Esse sim consegue ser protagonista da sua seleção. E ele se torna o protagonista dessa virada incrível, impressionante, mas muito polêmica. Porque, como o Edinaldo bem disse, né, nós tivemos muitos lances polêmicos nesse jogo e que foram determinantes para que o Egito fosse desclassificado. Mas me fala, Edinaldo, você, o que você achou do jogo? O que você achou aí da postura da seleção da Argentina? Se você acha, né? Porque a gente viu aí que contra Cabo Verde, a Argentina passou sufoco, né? Chegou perto de ser eliminada. Contra o Egito, já estava praticamente eliminada e talvez se não fosse esses lances polêmicos de arbitragem, a Argentina certamente teria saído da Copa, né? E como você acha que a seleção da Argentina chega? E sobre a postura do Messi, né? O que você percebe em relação a esse jogador, né? Que eu acredito que não tem nada a ver com toda essa sujeira que a FIFA tem feito na,
3: claro,
2: Copa do Mundo.
3: Não.
2: Mas que ele tem assumido a responsabilidade, ele chorou depois da classificação, ele que já ganhou uma Copa do Mundo pela sua seleção, chora depois da classificação com medo de desapontar a sua seleção.
3: Até porque ele teve a oportunidade de fazer um gol de pênalti.
2: Errou o pênalti, né? Errou, né? Então ele chora com o tamanho que ele tem já para a Argentina, ele chora porque ele teve medo de desapontar o seu povo. E fazer um comparativo sobre a postura de um jogador do tamanho do Messi e a postura desses jogadores da seleção brasileira que nunca ganharam nada, mas você não vê esse mesmo amor pela camisa. O que você acha disso, Edinaldo?
3: Sobre o jogo de ontem, o Igor, eu penso da seguinte maneira. A seleção da Argentina, você vê que no primeiro tempo ele teve seus altos e baixos. A seleção teve seus altos e baixos na partida, e é normal, natural. Sofre e aí assim, por parte da seleção do Egito, o seu atacante, o Zico, que é apelidado como Zico, ele estava desequilibrando a partida até enquanto ele esteve em campo, né? E depois, no segundo tempo, a hora que já estava com o placar de 2-0, aí o técnico da seleção do Egito foi assim, eu não vou falar que ele foi audacioso, ele quis dar uma de corajoso, não vou enfrentar essa Argentina agora no meu sistema defensivo. Aí foi quando, e aí assim, era muito cedo, a gente tava assistindo um jogo na recepção aqui da rádio, quando ele tirou o Zico, que estava chamando a responsabilidade num sistema de ataque da seleção do Egito, juntamente com Salah. E aí, o que que acontece? Eu acho que ali foi o erro dele ter tirado o Zico. Porque quando ele tirou o Zico, a seleção da Argentina, que já estava em cima no ataque, no sistema defensivo da seleção do Egito, e a todo vapor, achou um gol. E aí, quando achou esse gol, né, e aí cresceu em cima da seleção do Egito e buscou o empate. E mais uma vez, assim, aí a gente tem que tirar o chapéu para um grande jogador, né? Um jogador que todos dentro da seleção respeita, e ele também respeita os seus companheiros, né? É bom que se diga isso, né? Que é o Messi. Esse diferencial do Messi, esse aí é o verdadeiro protagonista. Ele chama a responsabilidade, né? Mesmo errando um pênalti, não foi sacrificado, né? E ali ele poderia ter sido, né? Mas você não mexe num protagonista e você dá liberdade para ele, foi o que aconteceu. Então, ele foi um gigante. E aí, assim, a torcida argentina xinga os torcedores brasileiros, mas dentro das quatro linhas, aí a gente tem que reconhecer, e eu reconheço isso, viu, o Igor, que a seleção argentina, ela se doou, ela deu de si. Assim, foi até. Teve aqui no Vila Nova o Robson, ele falava uma questão. Em jogo de decisão, tem que ser olho no dente, faca no dente e sangue no olho. E isso aconteceu no dia de ontem com a seleção da Argentina. De parabéns à seleção da Argentina. Que, é claro, foi ajudada, não foi? Poderia não estar classificada pelas ajudas que a seleção da Argentina teve. Esse bastidor é muito ruim, e agora, assim, com essa seleção, com essa tecnologia que tem nessa Copa do Mundo, poderia ser bem diferente, mas parece que está pior do que quando não tinha tanta tecnologia. E ficou muito na cara alguns erros a favor da Argentina, erro a favor da seleção dos Estados Unidos. E aí vai, a gente for procurar aqui, vai aparecer tantos erros, mas assim, erros que pode ter manchado a Copa, pode pelo fato de ter um jogador expulso, que nem teve a seleção dos Estados Unidos, e aí voltou esse jogador. Ainda bem que a Bélgica, ela corrigiu o erro, porque tirou a seleção dos Estados Unidos.
2: Sim, com certeza, realmente foi um jogo heróico, né, por parte da seleção da Argentina, e nós percebemos que quando não está dando certo no talento, quando não está dando certo no domínio do jogo, eles vão na raça, eles vão na valentia, e mais uma vez eles conseguiram, né? E aí, lembrando para você, torcedor, para você ouvinte, perdão,
3: que, torcedor também, né?
2: E para você, torcedor do Brasil também, que fica indignado, assim como nós ficamos indignados com esses absurdos que têm acontecido na Copa do Mundo, tanto por parte aí da seleção dos Estados Unidos, quanto por esses escândalos, né, envolvendo aí principalmente a seleção da Argentina, que supostamente é beneficiada, né? Nós vemos vários lances onde as interpretações elas pesaram para beneficiar a seleção da Argentina, assim como foi ontem, né? Mas o que você tem que entender é que os jogadores, e principalmente um jogador como o Messi, que sempre teve uma carreira modesta no sentido de não ser polêmico e não se envolver com polêmicas, ele não tem nada a ver com isso. E não adianta nada a seleção ser beneficiada se ele não busca o jogo, se ele não dá a vida. Então, assim, realmente, nós temos que reconhecer e aplaudir, né? Eu, particularmente, eu sou um rival, assim, assumido da seleção da Argentina. Eu torço para que eles percam sempre, mas eu tenho que reconhecer e aplaudir que é um elenco que tem muitas polêmicas extra-campo. Mas dentro do campo ali, dentro, eles se ajudam muito entre si, e eles entendem.
3: Se doam, né?
2: Eles se doam uns pelos outros, e eles entendem muito o valor o privilégio que é você ter um jogador como o Messi no seu elenco. Eles valorizam isso e eles expõem isso em campo.
3: Poderia até a seleção do Egito ter passado ontem. Eu acho que o técnico da seleção do Egito, ele se acovardou quando ele se recuou e muito.
2: Ele tirou a válvula de escape,
3: exatamente,
2: né?
3: Que era o
2: Zico.
3: Que era o contra-ataque. Né? E esse contra-ataque aí, ele estava sendo mortal para a seleção do Egito. Porque, veja você, o segundo gol foi uma semelhança do verdadeiro segundo gol que anularam, do gol da seleção do Egito que anulou, estava 1-0. Então, assim, acharam aquela falta. Aí vai a questão de interpretação, um vai dar, outro não, mas tudo bem. Eu acho que se fosse ao contrário, não teria dado.
2: Não teria.
3: Entendeu? Não teria dado aquela falta. Mas, assim, aí a gente pode jogar uma culpa também do resultado para o técnico da seleção do Egito, que estava com o quê? 25 minutos do
2: meados ali do
3: segundo tempo. 22, 23 minutos do segundo tempo, quando ele chamou ainda mais. Porque a Argentina já estava pressionando a seleção do Egito, e não era pouco. Em cima o tempo inteiro, só que o goleiro do Egito fazendo grandes defesas na partida, mas aí, assim, quando ele de fato chamou mais um, tirou a válvula de escape que você muito bem mencionou aí, essa válvula de escape que era o Zico, né? Quando ele tirou, aí de fato ficou claramente, mas assim, claramente, que era questão de tempo para sair. E se saísse o primeiro gol da forma como saiu, da seleção da Argentina, aí onde passava um boi, passava uma boiada. Assim, e no final do jogo, 3-2 o placar, passa-se a Argentina.
2: Infelizmente, nós vamos aí ter que assistir mais uma fase com os irmãos em campo, né? E aí eu vou ler aqui a declaração, né, do técnico do Egito. Ele ficou muito indignado, né, no momento que se anulou o segundo gol do Egito, né, que foi anulado. Ele já fez um sinal ali, dando a entender que o jogo já estava decidido, que estava tendo um roubo, né, por parte ali da seleção da Argentina. E olha o que ele disse na coletiva de imprensa. Olha só, aspas do treinador do Egito: "Vou dizer o que penso, independentemente das consequências. Este jogo foi manipulado e todo mundo viu. E quero dizer mais uma coisa. Se querem tanto que a Argentina vença, por que convidam todo mundo para vir e participar?" Então foi a declaração aí do treinador Hossam Hassan, que é o treinador egípcio, né? E o Zico, que foi tirado no segundo tempo, ele também falou. Ele falou o seguinte: olha, parabéns à Argentina pela Copa do Mundo. Olha só, ele já parabenizou a Argentina, dando a entender que ela já é a campeã da Copa do Mundo. "O torneio foi manipulado. Eles não precisam de mais nada. O árbitro foi injusto, injusto, injusto. A Copa está direcionada para a Argentina." E aí, assim, nós podemos até falar: nossa, mas ele não pode falar isso, é polêmico. Mas, sendo bem honesto, nós aqui também que assistimos, que somos espectadores da Copa do Mundo, é a mesma sensação que nós temos. Porque a gente sabe quando... A gente sabe o poder e o impacto emocional que um jogo desse tamanho tem. A gente sabe que um detalhe decide o jogo, e certamente, se o Egito abre 2-0 e tem ainda a oportunidade de fazer o terceiro gol, que fez, é muito difícil a Argentina ia conseguir ter uma reação e seria muito mais fácil do jogo ser administrado. Então, realmente, essa partida fica manchada, e caso a Argentina vença, mas eu acredito que, independente, na verdade, da Argentina vencer ou não, a Copa já está manchada por polêmicas, porque o Egito perdeu a oportunidade de, pela primeira vez na história, disputar quartas de final da Copa do Mundo.
3: Assim, é muito complicado isso, Igor. Você, eu acho assim, se tivesse, se fosse um lance no final do jogo, e aí, assim, um lance que fosse duvidoso a favor da Argentina, eu estou falando a questão do erro. Se o erro existiu, e aí a seleção do Egito foi lá e buscou o segundo gol. Agora, o senhor técnico da seleção, como que chama o homem aí?
2: Hossam.
3: O senhor Hossam, ele não pode se acovar. E a seleção dele estava esgotadíssima. O Salá não estava dando mais conta de andar em campo. Tanto que ele correu durante, se fosse juntar aí, o primeiro tempo, o segundo tempo, eu tava com 20 e poucos minutos. Quando eu tava com 30 minutos, 35, o Salá não tava assim, ele não tava dando conta, você via que ele não dava conta mais de dar um passe, cara. Tão esgotado que ele estava fisicamente. E aí, o senhor Salá, o senhor
2: Hossam,
3: me acovarda, e você acovardar com a seleção que nem é a da Argentina, é você pedir pra tomar gol mesmo, irmão. aí não tem paredão que aguenta. Ainda até brinquei, outro, o Faraó tava lá no gol, lá não teve jeito não.
2: Não teve jeito.
3: Foi assim, foi assim. Então, você não pode se acovardar da maneira, ainda mais com a seleção. Que o maior respeito que eu sempre falo aqui, com a seleção, é você fazer gols.
2: Sim,
3: com certeza. Time, seleção, é o respeito de um adversário para o outro é fazer gols. E se ele faz o terceiro, quarto, cara, seria normal. Agora, você não pode chamar da maneira que ele chamou ontem. E aí, assim, quando tentou, aí a seleção em si, os jogadores em si estavam esgotados, não teve reação nenhuma, cara.
2: Sim.
3: Ele já tinha mexido,
2: sim,
3: todo ele, só defensivamente, não tinha um atacante com fôlego pra tentar dar algum trabalho lá na frente. Aí
2: é, eu concordo.
3: Foi o boi com a corda.
2: Eu não acho que o Zico seria a melhor escolha, né, pra ser substituído.
3: Foi que nem o Cristiano Ronaldo naquela outra, na segunda fase. Quando o técnico tira o Cristiano Ronaldo, e aí a seleção de Portugal achou o segundo gol com
2: Gonçalo Ramos.
3: O Ramos, entendeu? E aí, assim, foi um achado aquele gol. Um cruzamento perfeito, né? Mas ali a seleção de Portugal corria o risco de ficar no meio do caminho.
2: É, então.
3: Porque a decisão vai, se ficasse no empate.
2: Correu o risco, né?
3: Correu um sério risco.
2: É, então, eu
3: falo, eu assim, acho... correr um risco que você não pode tirar um jogador do quilate do Cristiano Ronaldo, do quilate da seleção do Egito, o Salah e aquele Zico que estavam desequilibrando. Então, assim, você não pode mexer numa válvula de escape que você tem, sendo essa válvula de qualidade. Não é um meia boca, é uma qualidade. Então, assim, pra mim, se teve essa... essa mancha no jogo de ontem por parte da arbitragem, mas a seleção do Egito, ela teve condições de vencer a parte, ou pelo menos levar para os pênaltis a decisão. Mas aí o treinador, para mim, teve parte de culpa nesse resultado aí.
2: Eu já penso um pouco diferente de você. Eu concordo com você que o Zico não era o jogador a sair do elenco, porque ele era a válvula de escape. Mas eu acho que o treinador tentou ali abaixar as linhas, segurar o jogo, amarrar o jogo. Infelizmente não conseguiu, até porque também a defesa do Egito não é uma defesa super competente, né? Mas eu concordo com você que eu acho que ele ficou com medo de uma possível disputa de pênaltis, e por isso ele deixou o Salah para bater os pênaltis. Mas eu também concordo que ele podia ali reforçar a defesa, mas não tirando o Zico, né? Porque o Zico ali, ele era o cara que puxava o contra-ataque.
3: Puxando o contra-ataque.
2: O contra-ataque era no Zico.
3: Dele.
2: Então eles perderam essa...
3: E ele tava ganhando, assim, não vou falar todas, mas quase todas em cima da defesa.
2: Sim. Ele tava indo pra cima. Concordo 100%. Mas, infelizmente... E, assim, eu atribuo o principal responsável do resultado realmente a arbitragem, que pra mim errou muito, né? E pra você, ouvindo, só pra te contar o que aconteceu, né? No segundo gol, eles anularam o gol por uma suposta falta, que na opinião da maioria dos especialistas não foi falta. Eles não marcariam, né, enquanto árbitros, essa falta. E teve também o pênalti que o Messi acabou errando, mas que também pra muitos especialistas dividiram opiniões, porque muitos falaram que não foi falta para pênalti, né? Não, o contato que se teve ali no jogador da Argentina não foi o suficiente para se marcar o pênalti. Aí agora vamos ouvir aqui a opinião do nosso ouvinte, nosso querido amigo Ciro, que mandou aqui pra gente. Olha, boa tarde, meus amigos do Futebol na Mesa. Muito boa tarde, Ciro. A FIFA está alisando as equipes de arbitragem, fazendo de tudo para premiar Lionel Messi. Garfaram Cabo Verde, garfaram ontem o Egito. E o futebol está virando um vexame e uma vergonha. Eu concordo que, infelizmente, nós estamos vendo aí muitas interferências que elas são extracampo, né? Isso acaba manchando realmente a competição. A Argentina, ela, historicamente, ela tem aí títulos manchados, né, por polêmicas, até mesmo de regimes autoritaristas, né? Enfim, possíveis uniões aí com o Peru para se ganhar a Copa do Mundo.
3: Até na Conmebol aqui, com os times.
2: Na Conmebol, todos os times argentinos.
3: Argentino sempre é favorecido.
2: Sempre as decisões interpretativas.
3: Qual é a água que eles...
2: Sempre as decisões interpretativas são a favor desses times, né? Como o Edinaldo falou. Então, assim, é muito triste. A gente vê isso, e inclusive isso também me alimenta a opinião de que eu acho que o brasileiro não deveria torcer para a Argentina de hipótese alguma, né? Mas eu entendo aí, para você ouvinte que é fã do Messi, E nós tivemos também o jogo da Colômbia e da Suíça, né, que foi um jogo aí sem grandes emoções. Os times até tentaram buscar o jogo. Eu percebi um pouco mais de movimentação, um pouco mais de volume de jogo, de chances criadas da parte da Colômbia, que não conseguiu fazer o gol. O jogo ficou 0-0, foi para os pênaltis, né, cobranças de pênaltis que eu achei também muito, os jogadores muito nervosos, né, principalmente da Colômbia, que infelizmente, eu falo porque eu estava torcendo para a Colômbia nessa Copa do Mundo, infelizmente a Colômbia é eliminada, então, que tinha um grande time, que eu acreditava que faria uma grande Copa, inclusive que iria eliminar a Argentina na próxima fase, mas é eliminada aí muito previamente, e a Suíça passou para as quartas de final, então nós vamos ter aí Argentina e Suíça. Mas o que, que você achou do jogo, Edinaldo? Qual que é a sua opinião aí sobre esse resultado?
3: Um resultado que talvez dentro de uma lógica, a Colômbia para mim ela é a favorita contra a Suíça.
2: Ela chegou como favorita.
3: É favorita, mas o favoritismo você tem que transformar ele em gols, né?
2: Com certeza.
3: Tem que chegar lá na frente e fazer. Mas acabou que nos pênaltis parece que a seleção da Colômbia deu a entender que ela não se preparou para as cobranças de pênaltis, e a seleção da Suíça chegou assim, nos cascos, né? E aí eu tenho um pé atrás quando você coloca zagueiro para bater pênalti logo no início.
2: Sim,
3: entendeu?
2: Sim.
3: Ou você, para mim, você coloca os melhores para resolver o problema,
2: para desafogar, né?
3: Desafogar, tirar a pressão de quem
2: outros.
3: Entendeu?
2: E o Luiz Dias foi um dos outros.
3: E esse tinha que ser o primeiro, na minha opinião.
2: O primeiro, concordo.
3: Entendeu?
2: Foi o erro do Tite, lá em 2022, contra a Croácia. Concordo com você.
3: Então, você não pode, de maneira nenhuma. E aí, assim, ficou claro que a seleção da Colômbia, ela não estava. Principalmente os jogadores que foram bater, não estavam preparados para bater pênalti. E aí, a delegada chegou aqui e já deu o sinal pra gente também que. Acabou.
2: Então estamos nos despedindo aqui de mais um programa Futebol na Mesa. E amanhã, Igor, nós vamos falar...
3: Rapidamente aqui, que dá tempo ainda. O Atlético Goianiense contratou o técnico, não é mais o Renan. Eu disse aqui que continuava o Renan. O técnico do Atlético é o Renan... Roger Silva. Aquele que foi atacante da Ponte Preta, passou pelo Corinthians. Se tornou técnico tem pouco tempo. Ele foi técnico de um time lá de Minas, acho que era o Fluminense, Atletic. Depois comandou o Sport, ou foi o inverso, mas ele comandou o Sport. E o Roger vem agora comandar a equipe. E aí, assim, a minha preocupação é que o Roger não está na prateleira de técnico que talvez o Atlético enxergue que em outras horas teve técnico com nome mais expressivo, né?

0: acesso, que era o Daniel Paulista, e trouxe um outro que também já foi o último. O ano passado subiu com o Curitiba. Fui campeão com o Curitiba. Então, assim, mostra os dois times, o Vila e o Goiás, que estão levando um pouquinho mais a sério essa competição em termos de técnico. E o Atlético, ele joga mais na questão de mais uma aposta, porque eu acredito que não deva ter achado um técnico que queira encarar essa situação do Atlético. É duas partidas, jogou bem, é o melhor do mundo. Jogou a terceira ruim, é o pior do mundo. Então acho que os técnicos agora estão começando a se entender, porque esperava-se que fosse o Barroca, que foi demitido do CRB, e o Barroca não veio. Então veio para o Atlético o Roger Silva, que irá comandar até quando o tempo tirar.
1: Essa é a infeliz incoerência do futebol brasileiro, mas a gente torce, né, para que os três times aí goianos vão bem, façam uma boa campanha de Série B. E, meu querido ouvinte, a gente vai ficando por aqui. Amanhã nós vamos falar sobre protagonismo na seleção brasileira. Será que Vinícius Júnior é protagonista? Será que nós ainda temos algum jogador candidato a ser protagonista? E também vamos falar sobre toda a movimentação do mercado da bola. Andrei Santos está de time novo. Se você quer saber, amanhã, no mesmo horário, no Futebol na Mesa. Abraço, Edinaldo, e até amanhã.
0: Um abraço, Igor. Um abraço ao Shairo. Um abraço ao ouvinte Tavinha. Até amanhã, se Deus assim o permitir.
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tarde, boa tarde, gente. Nossa, que alegria iniciar essa tarde com vocês e ao som de Israel Salazar, Portas Abertas. Vocês estão animados? Vocês estão felizes? Estão cheios de alegria? São exatamente 2h41, começando o nosso Alegria na Vinha. Vocês sabem, né? Eu sou a melhor companhia de vocês, todas as tardes aqui na Rádio Vinha 91.9. A trilha sonora do céu. Gente, que alegria! Você tá feliz, gente? Dá um sorriso aí. Dá um sorriso. Sabe aquele sorrisão? Dá aquele sorrisão agora, porque onde quer que você esteja, eu quero te agradecer por você escolher a Rádio Vinha. Rádio Vinha FM, fazer parte aí da sua tarde. Sabe qual que é a minha oração hoje? A minha oração hoje é pra que o Senhor te encha. Faça transbordar aí na sua casa, no seu trabalho, no seu carro. Eu declaro que paz e alegria está sobre a sua vida. E olha o que a palavra de Deus diz lá em Salmo 156. Todo ser que respire, louve ao Senhor. E o nosso programa é esse, Alegria na Vinha, com muita música, palavra e muita programação boa pra vocês nessa tarde. E hoje temos enquete valendo pizza. Eu quero saber, então, nesse ritmo de louvor, de adoração, qual que é o louvor que não pode faltar na sua playlist? Eu quero saber qual que é aquela música, sabe, que você escuta, assim, todos os dias, que faz seu coração transbordar? É esse que eu quero saber. Pode cantar um pedacinho aqui e mandar pra mim? solta o som aí, aumenta a voz e mande aqui um áudio pra nós. Ou mesmo escrito no nosso WhatsApp, 62999972005. Vou repetir pra vocês, 62999972005. E a participação de vocês vale pizza lá da Madame Fornalha. Quer ganhar uma pizza, Kaique? Kaique tá aqui no estúdio, ele vai mandar aqui qual que é a música que não pode faltar na sua playlist. Mande pra nós, pensa aí, Kaique, que daqui a pouco ele vai entrar cantando aqui pra vocês. Então, gente, pode cantar aí pra gente, solta esse gogó, afina aí a voz, bebe água e canta aqui e manda no nosso WhatsApp. Então, já abrindo a nossa tarde com muita música boa, presença de Deus, você vai curtir aí na sequência Get Worship, Um Novo Dia. Essa é boa, hein? Levante aí a voz, aumenta o som. Aumente o som, porque essa aí é pra adorar de pé.

0: Juliane Souza, a Jesus, eu tenho certeza que essa não pode faltar na sua playlist. Nossa, esse louvor incrível, tem ministrado muito ao meu coração. E essa tá entre as minhas preferidas. E você curtiu também Forrest Frank, Always, Tel Rubia, Ninguém Pode Parar e Get to Worship, Um Novo Dia. São 2:57 e temos já participação aqui dos nossos ouvintes. Orlando, um abraço, Orlando. Boa tarde, Jéssica. O meu louvor preferido desde 2006, que eu ouço e oro com essa canção, é Enche Este Lugar, de David Keeley e Nívia Soares. Nossa, esse daí, Orlando, também é uau, é um clássico. Louvor que toca muito meu coração. Olha só, o Joênis Alves. Boa tarde, Joênis. Boa tarde, graça e paz. O meu louvor de todos os dias é Fernandinho. Ele está comigo. Aparecida de Goiânia, um abraço para os nossos irmãos ouvintes lá de Aparecida. Quer ganhar uma pizza? Participa aqui da nossa enquete. Qual louvor que não pode faltar na sua playlist? Eu quero saber, hein? Manda aqui para mim. Então, vamos lá. Um break rápido e, na sequência, a palavra com o pastor Naor Pedrosa. 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
2: A palavra de Deus tem o poder de nos transformar de uma maneira sobrenatural, de que nós não imaginamos. Eu quero começar lendo um texto da palavra em Romanos, capítulo 12, verso 2, que diz assim: e não vos conformeis com este século, mas transformai-vos pela renovação da vossa mente, para que experimenteis qual seja a boa, agradável e perfeita vontade de Deus. Diga comigo: boa, agradável e perfeita vontade de Deus. Olha, três coisas muito poderosas. A vontade de Deus é boa, não é ruim. Nunca pense que a vontade de Deus para a sua vida é doença. Nunca pense que a vontade de Deus para a sua vida é um casamento destruído. Nunca pense que a vontade de Deus é a morte, a destruição, a miséria, a pobreza. Não é. Porque a vontade de Deus é boa. Ela é boa. Enche o seu coração com essa verdade. Segunda coisa, a Bíblia diz que ela é agradável. Eu sei que a gente pensa que a vontade de Deus, quando a gente fala aqui, pastor, mas a vontade de Deus é a cruz. Aí você pensa na cruz de Cristo, e você pensa em todos os sofrimentos, e você pensa que então fazer a vontade de Deus é sofrer. Mas esse é um conceito errado. A cruz de Cristo é a nossa cruz. Ele já sofreu no nosso lugar. E a Bíblia agora diz que a vontade de Deus para nós, ela é agradável. Por quê? Porque as obras de Deus, Ele as faz por nós. O que é a cruz então, pastor? É quando eu abro mão da minha vontade caída, obstinada, para crer na vontade de Deus para a minha vida. Nesse momento eu descubro que a vontade de Deus é agradável, não é pesada, porque o seu fardo é leve e o seu peso é suave. Nunca pense, mesmo para alguém que está pregando o evangelho lá no Paquistão, como nós temos igreja, debaixo de ameaça, mas se Deus chamou ele para lá, não vai ser pesado para ele. Pode ser pesado para você que não está sendo chamado para lá, você escuta, seu coração até gela, mas para quem está vivendo o propósito de Deus, nunca será pesado. Se está pesado, não é Deus, é o seu braço. Quando você vê pessoas falando que a obra é muito pesada, a igreja não sei o que, está pesada, está exigindo demais, é porque está fazendo no seu braço. Quando a Bíblia diz que o fardo de Deus é leve e suave, no original a palavra é encaixa bem. Sabe o que é isso? Roupa feita sob medida. Quando você está fazendo a obra de Deus, ela é como uma roupa feita sob medida para você. Você se sente bem com ela. E sem ela parece que você está estranho. Não tem sentido a vida. Quem está me entendendo? Então ela é boa, ela não é ruim, ela é agradável, ela não é um fardo. Mas tem mais, ela diz que ela é perfeita. Ela é perfeita. Você pode não entender agora, mas a história não terminou. A história não terminou. Naquele dia nós vamos entender muitas coisas que hoje nós não entendemos. E nós vamos descobrir como Deus é perfeito em tudo que faz. Quem está me entendendo? Ele transforma a maldição em bênção. Ele faz com que todas as coisas, inclusive as que nós não entendemos agora, Ele faz com que elas cooperem para o nosso bem. E Ele nos dá graça, Ele não permite que nós passemos por nada que não somos capazes de suportar. E junto com a aprovação, Ele vai dar o livramento. Ainda que você passe por situações da sua vida que tem hora que você pensa, não vou conseguir, mas o Senhor vai te dar graça. Agora, qual que é o problema? É que muitos irmãos não estão experimentando isso ainda. A boa, a perfeita e agradável vontade de Deus no casamento dele, na empresa dele, na vida espiritual dele, na vida emocional dele. Por quê? Por quê? Porque a mente dele não foi transformada. Que coisa? É o que o versículo está dizendo. Está aqui. para que você experimente a vontade de Deus em cada área da sua vida, a Bíblia diz que você tem que ser transformado. Mas a maneira que Deus nos transforma é pela renovação da nossa mente. Quando você nasce de novo, olha para cá, preste atenção. Quando você nasce de novo, o seu espírito é novo, amém? Ele estava morto para com Deus, não tinha conexão, mas naquele momento você foi salvo, o seu espírito fica vivo, ele é novo, agora ele está em contato com Deus. Essa é a parte da salvação que aconteceu no seu passado. A salvação ela acontece em três momentos: passado, presente e futuro. No meu passado, quando eu nasci de novo, quando você nasceu de novo, você foi salvo e o seu espírito é novo. Amém? Aleluia. Quantos foram salvos aqui? No seu futuro, a salvação encontrará o seu corpo físico. E você receberá um corpo glorificado, porque essa carne não pode entrar no céu. Então, essa parte da salvação do seu corpo vai acontecer naquele dia. Aleluia. Teremos um corpo de luz, glorificado, que não morre, que não pega doença, que não passa, que não tem mais peste, que não está suscetível a vírus nenhum, a coisa alguma, que atravessa paredes, que pode viajar no espaço, e olhos nunca viram, nem ouvidos ouviram, nem jamais penetrou no coração do homem o que Deus tem preparado para você numa vida de glória. Portanto, lembre-se que os sofrimentos do tempo presente que você está passando hoje não podem se comparar com a glória por vir a ser revelada em nós que cremos. Quando você nasceu de novo, você não trocou de religião, querido. Você entrou por um portal de glória, e esse caminho está apenas acontecendo, e ele é breve aqui na terra, e vai chegar um dia em que o Senhor enxugará dos nossos olhos toda lágrima. Já não haverá mais morte, já não haverá mais dor, já não haverá mais separação, já não haverá mais doença, nem roubo, nem traição, nem adultério, nem miséria, nem medo, coisa alguma, porque todos nós seremos tal qual ele é. E viveremos eternamente, governando o universo. Eu não sei se isso te empolga, mas isso é glorioso. Pastor, mas como é que você fala isso? Tem espelho na sua casa? Então, se você dá uma olhadinha no espelho, você vai descobrir que há um Deus. Porque Deus te criou de uma maneira assombrosamente maravilhosa. Você não precisa ser muito inteligente para entender que essa cadeira que você está sentada não é fruto de uma explosão. Alguém desenhou ela. Porque ela tem designer. E se tem designer, porque teve um designer. A sua vida é de uma complexidade que não existe igual na criação. Essa é a prova que alguém planejou você. É a prova que há um Deus. E se há um Deus, nós ainda estamos por ver o que será a glória com Ele. Aleluia. Mas e agora, pastor? Presta atenção, eu fui salvo no meu passado, meu espírito é novo. Eu serei salvo no meu futuro, terei um corpo glorificado. Mas eu estou sendo salvo nesse momento. Como? Na transformação da minha mente. A Bíblia diz que essa é a salvação presente. Deus nos ama tanto, Ele já resolveu o problema do nosso passado, Ele já garantiu a glória no futuro, mas Ele quer que você seja feliz hoje. Enquanto você está no caminho, enquanto você está na jornada, Ele quer que você experimente a boa, perfeita e agradável vontade dEle hoje. Mas isso não é mágica, isso é milagre. Milagre é um processo que Deus nos ensina o caminho. E Ele está dizendo que isso acontece no momento em que a minha mente é renovada. Essa palavra, pela renovação, é uma palavra que no original é anakainosis, e significa restauração, completa mudança para melhor. Completa mudança para melhor. Restaurar. Sabe por que ele está restaurando? Porque ele tinha te dado uma mente correta, antes da queda. A nossa mente antes da queda era uma mente criada para ser a imagem e semelhança de Deus, para pensar como Deus pensa. Mas a queda e o pecado entraram e destruíram e bagunçaram o software. E nós, e os vírus entraram, e nós começamos a pensar de uma maneira horrorosa, que afetam todas as áreas da nossa vida, que nos roubam a fé e nos impedem de entrar no melhor de Deus. Quem está me entendendo? Agora o Senhor vem com Cristo e com a sua palavra, que é um santo antivírus, e que limpa todas as coisas e restaura a mente, para que a fé seja estabelecida e você entre na experiência. Portanto, quero te dizer algo, meu querido, olha para cá. A sua mente está muito mais ligada com a sua espiritualidade, a sua fé, do que você é capaz de imaginar. Esse é um assunto profundo, e eu quero deixar claro algo desde o começo dessa pregação. Preste muita atenção no que eu estou falando. Eu não estou aqui para falar de pensamento positivo. Eu não estou aqui para falar de pensamento positivo. Isso não tem poder nenhum, ou muito pouco. Eu estou aqui para falar de fé. A fé é a certeza das coisas que eu espero e a convicção de fatos que eu não vejo, mas que a minha mente está crendo e a revelação está descendo para o meu espírito, e por isso estou entrando na experiência. Não tem como eu ter uma fé correta com um pensamento errado. Nem tem como eu ter fé sem crer. E não tem como eu crer se a minha mente não está alinhada. Alinhada. Agora, esse processo, ele não é um dia, não é uma reunião. Olha para cá, preste atenção. Jesus falou: eu sou a porta e o caminho. A porta é uma experiência imediata. Eu estou na cozinha da minha casa, lá tem geladeira, lá tem fogão, lá tem mesa da copa ali, alguma coisa, tem micro-ondas, é um ambiente. Quando eu passo pela porta, imediatamente eu sou colocado num outro ambiente, na sala. Agora é tapete, sofá, tem nada a ver com a cozinha. Experiências de porta nos mudam de lugar. Eu estava perdido, oprimido em trevas. Encontrei Jesus, passei pela porta. Agora eu entrei no reino. Eu estava no império das trevas, tive uma experiência de porta, e agora entrei para o reino do Filho do seu amor. Mas no momento, essa é uma experiência que a maioria de nós tivemos no encontro. Mas no momento em que eu passo por essa experiência, imediatamente depois da porta, começa um caminho. E esse caminho vai durar toda a vida. Esse caminho é a renovação da minha mente. Esse caminho, ele é uma onda espiritual, como de um rádio. E eu preciso colocar na sintonia de Deus, para que eu pense como Deus pensa. Porque quando eu penso como Deus pensa, eu tenho a fé de Deus. E nesse momento eu acesso a vontade boa, perfeita e agradável. Mas enquanto a minha mente não sintoniza, ela está limitada com os pensamentos de incredulidade. Então preste atenção no que eu te falei, olha para cá. Qual que é o problema de muitos irmãos? Quando você nasceu de novo, o seu espírito imediatamente se tornou novo. Mas o que você não sabe é que a sua mente continua velha. A mente não é transformada no dia que você é salvo. A mente é restaurada à medida que você muda a sua maneira de pensar. Quem está me entendendo? Ela é o grande campo de batalha. E quem controla sua mente, controla sua vida. Eu sei que você é muito preocupado com o que você sente, mas sentimentos são apenas respostas emocionais dos pensamentos. Você está tranquilo aí agora, sua mente está aqui concentrada, mas de repente o telefone liga e alguém diz para você uma informação para sua mente: a sua mãe acabou de sofrer um acidente. Quando você ouve isso, imediatamente o seu coração gela, a adrenalina cai no sangue, você fica tenso, já levanta correndo apavorado. Alguém só diz que ela sofreu um acidente, você já sai correndo dizendo: morreu. Porque a sua mente está programada para tragédia, a sua mente está programada para coisa ruim, a sua mente está programada para que não, as coisas não funcionem, porque esse é um mundo caído, não é? Percebe que tudo foi a sua mente? Eu lido com muitos irmãos apavorados. Eu preciso falar com você, urgente, seríssimo. Inclusive alguns pastores meus são assim. É mesmo? O que é que foi? Morreu? Não, pastor. Quebrou o dedinho. Falei: irmão, por favor, me poupe. Que coisa desesperadora é essa? Hoje em dia, quando alguém peca, né? Fulano pecou. Eu falo: mas pelo menos foi com o sexo oposto. Tá mais fácil de resolver. Mas tem pessoas que são tão apavoradas, né? Porque ela nem sabe o que aconteceu, mas a mente dela é trágica, e isso produz muita ansiedade, angústia, que leva para as depressões. Mas por quê? Porque você veio programado de um mundo de queda. Mas agora você precisa entender uma coisa: você foi transportado para outro reino. Lá no império das trevas, a gente vive com um tipo de pensamento. Aqui no reino, nós temos outra mente. Quem está me entendendo, diga amém. Inclusive aqui no reino, a gente fala amém, mesmo por trás das máscaras. Você precisa entender isso. Isso não é uma coisa passiva, isso é uma coisa ativa. Eu faço. Eu decido como que eu vou pensar. Eu decido quais pensamentos vão estar na minha mente. Com quem eu vou alinhar a minha maneira de pensar. Porque eu quero entrar nessa experiência. Por isso hoje o tema da minha palavra é: pense poderosamente. Pare de pensar em termos de derrota e passe a pensar em linha com Deus. Quem pensa como Deus, pensa poderosamente. E isso não é palavras de pensamento positivo. É muito fácil caminharmos pensando que o obstáculo é muito grande, que eu não vou conseguir romper nessa situação que eu estou vivendo, que eu não vou ficar bem, que esse vírus vai roubar o melhor da minha vida, da minha saúde, da minha família. O problema é que quando nós pensamos que não temos força suficiente para superar o problema, nós não podemos avançar. Esses pensamentos nos limitam, eles são limitantes, eles nos paralisam. Quantos aqui acreditam que podem subir num muro de 4 metros de altura? Provavelmente nenhum de nós. Mas e se eu colocar um pitbull atrás de você? É provável que você sobe igual gato. Você vai descobrir que pode mais do que você imagina quando tem um negócio atrás de você. Mas eu não preciso colocar um pitbull atrás de você para descobrir que você pode subir um muro de 4, 5 metros, não. Eu preciso só te revelar que você é um leão. Ele é o rei dos reis, sim ou não? Ele é o rei dos reis. Antigamente eu não tinha revelação, eu achava que ele era o rei do rei da Espanha, o rei do rei da Inglaterra. Ele era o rei dos reis, ele está acima desses caras que manda. Até eu descobri que eu sou rei sacerdote. Então ele é rei dos reis, porque ele é o nosso rei, e você é rei, rainha. Ele reina sobre nós, porque nós somos os reis. Mas ele não é só o rei dos reis, ele é o leão dos leões e das leoas. Faz aí pro seu marido. Você é filho do leão. Você é leoa, é leão. Eu sempre conto essa história de um gato, do pastor Wilson, nosso pastor de São Paulo. Eu lembro dessa história, eu nunca me esqueci, porque ele tinha uma cadela e ela estava prenha, e a gata do vizinho também estava prenha, e a cadela dele pariu junto com a gata do vizinho, mas a gata morreu no parto, e os gatinhos também, sobrou só um. E esse gatinho, ele pegou e foi lá para a casa dele, e de uma maneira inexplicável, o gato começou a mamar na cadela dele, e a cadela permitiu. Então ela criou o gato junto com os cachorrinhos. Ele era gato, mas mamava na cadela. Mas sabe o que aconteceu? Ele cresceu lá, no meio dos cachorros. Mas ele conta que o gato, ele punha o gato em cima da mesa, uma mesa dessa altura, já o gato crescido, e empurrava ele não tinha coragem de pular. O gato cresceu, mas não subia muro, não pulava de mesa, ele não fazia nada que um gato fazia. Sabe por quê? É porque, sendo gato, foi criado por cachorro e tinha uma mentalidade de cão, que limitou ele de entrar na realidade do que realmente ele era. Você sabia que os elefantes de circo, você vai no circo, tem um elefante lá com uma corrente, né, presa. Aquilo é ridículo. Facilmente ele arrebenta ela. Mas eu não sei se você sabe como que eles fazem aquilo. Quando o elefante é novinho, eles domam ele, eles condicionam eles. Então eles colocam uma corrente muito grossa, que o elefante, enquanto é pequeno, não consegue arrebentar. E ele tenta muitas vezes, mas como ele não consegue, ele se convence de que não é capaz. Aí ele cresce, agora ele pode, mas ele foi preso na sua mente, que ele é incapaz de romper a corrente, e por isso agora uma pequena corrente prende ele. Muitos irmãos estão presos sem necessidade. Você é um leão com a cabeça de cachorro, mas hoje, pela palavra de Deus, você será liberto. Essa corrente vai ser quebrada e você vai entrar nas dimensões espirituais nas quais você foi feito da parte de Deus, e vai mudar cada área da sua vida, porque os pensamentos limitantes serão quebrados pelo poder do evangelho da graça de Deus, que é o poder para a salvação de todo aquele que nele crê. E salvação não é só salvação do inferno, é da miséria, é da maldição, é de todas as coisas que te limitam. Você foi chamado para participar de coisas grandes, porque o seu Deus é grande. Mas a nossa mente é uma coisa incrível, poderosa, e que precisa ser lidada com seriedade. Seriedade. Na ignorância da minha família, que não conhecia Deus, quando eu era criança ou jovem preguiçoso, muitos querendo me fazer reagir, me batiam na cara e diziam: você não vai dar nada, você não vale nada, porque o mundo pensa assim. Já viu quando você é do mundo? Você lembra quando você queria pôr seus primos para trabalhar e falava para ele: duvido que você consegue carregar esse saco sozinho. Você só não queria participar. E ele falava, para provar ele ia, né? Muitos pais fazem isso, e eles detonam o filho para ver se ele reage, mas é porque o pensamento dele é do império das trevas. No reino, eu digo: meu filho, pode levantar, você é leão, você é capaz, porque o Senhor te fez a sua imagem e semelhança. Eu não consigo. Consegue, pode ir, o Senhor é contigo, a favor na sua vida. E quando você ouve essas... Eu lidei com pensamentos negativos por muitos anos, que me bloquearam, mas à medida que eu fui ouvindo a mensagem nesses 31 anos, a minha vida foi rompendo. Cada dia que eu fui conhecendo a verdade foi me libertando em cada área da minha vida, e continua, porque a vida cristã não é um ponto que eu chego, é uma pessoa que eu vivo, Cristo, até o fim, todos os dias. E quando eu paro, eu perco, a mente volta lá para as coisas antigas. Você tem que deixar a sua mente ser transformada e sustentar essa mudança a cada dia. Quem está me entendendo? É por isso que nós precisamos ler a palavra, confessar a palavra, anotar os versículos, ouvir a mensagem. Por quê? Porque ela tem esse poder na nossa vida.

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2: São exatamente 3 horas e 31 minutos e você tá aqui na melhor programação da sua tarde comigo, Jéssica Zanata. Que alegria ter você comigo. Gente, temos muitas participações. Olha só, muita gente concorrendo a pizza.

0: Calma aí.
1: Paz do Senhor. É o louvor que não pode faltar na minha playlist, é esse, ó, que tá tocando fundo. Lugar.
0: Ah, nossa, essa é boa, Orlando.
1: Enche esse lugar.
0: Enche Jesus. David Killa e Nívia Soares.
1: Enche esse lugar.
0: Ah, enche a minha vida.
1: Enche a minha vida.
0: Senhor. É isso aí, Orlando participando. Orlando, que bacana, essa música toca o meu coração também. Quer ganhar uma pizza? Participe aí com a gente. 62999972005. E um break rápido na sequência, mais participação dos nossos ouvintes. Manda aí pra mim um áudio.
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0: dos nossos ouvintes. Gente, vocês fazem a minha tarde muito mais feliz e tô amando ouvir vocês cantarem. Porque a nossa enquete é essa hoje. Qual o louvor que não pode faltar na sua playlist? 3 horas e 37 minutos, vou soltar aqui o áudio. Gamaliel, que cantou muito aqui pra gente. Gamaliel, quero ouvir qual que é esse louvor que você tanto gosta. Vamos lá.
1: Paz, é o Gamaliel.
0: A paz.
1: Bem? O que não pode faltar, eu sempre gosto desse assim. Ei, meu coração, não sem vergonha,
0: essa é
1: cante
0: boa.
1: Essa canção. Pois sei que há fôlego nesses pulmões.
0: Vamos, louve ao Senhor. Essa é boa, Gamaliel. Nossa, essa é muito boa também, ó. Tá na minha playlist. E, gente, muita gente participando. Fernanda, beijo, Fernanda. Ela disse que não pode faltar. Me ama, ele me ama. Canta pra gente, Fernanda. Quero soltar aqui seu áudio. Vai que alguém te encontra, hein, com essa voz. E, gente, vamos lá. Quero mais participação de vocês. Na sequência, música boa. Pra alegrar a sua tarde, encher sua empresa. Você que tá aí no carro, no trânsito. Enfim, trabalhando na sua empresa, na sua casa. Cadê minhas amigas que estão limpando a casa? Quem que tá aí na faxina? Aumenta o som porque agora vai vir um bloco só com as melhores. Júlia Vitória e Nívia Soares, Canção dos Redimidos. Adora o Senhor. Mão pra cima. Batendo palma.

0: contigo.
1: Você ouviu Nani Azevedo, Deus Vai Fazer, Mas Os Sonhos de Deus. Você também curtiu Fernandinho, Uma Nova História. Olha só, Fernandinho aqui muito votado nas playlists. E muita música boa, gente. Agora 4 horas, 3 horas e 57 minutos. Já, já, 4 horas. Tô falando, gente, o tempo voa nessa tarde. Meu Deus do céu, socorro! Tô aqui com vocês e o tempo ruge. Olha só, a Mariana participando aqui com a gente. Boa tarde, Mariana. Meu louvor que não pode faltar na minha playlist é Kemuel, Teu Amor. E a Camila, aqui ó, que participa aqui todos os dias, mandou um áudio cantando pra nós. Quero te ouvir, hein, Camila?

0: Uau, Camila, parabéns. É isso mesmo, essa também não pode faltar na minha playlist. E temos muitas participações aqui, ó. Muita gente cantando. Tô adorando, gente, a participação de vocês. E um beijo pro Emerson. Abraço, Emerson, José Carlos, Fernando, todo mundo aqui cantando. Daqui a pouquinho eu tô de volta. Vamos com um break rápido e quero colocar vocês ao vivo. Mande aí pra nós, quer garantir a sua pizza? Mande aí 62999972005. Qual que é a música que não pode faltar na sua playlist? Eu quero saber. Gente, fica comigo já já, rapidinho, um break rápido, tô de volta.
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3: 4:02, tô de volta, falei que o break era rápido. E temos participações, gente, tô amando aqui, olha só. A Jennifer, beijo Jennifer, maravilhosa, ouvinte aqui, assídua da nossa rádio. Ela disse que o louvor que não pode faltar na playlist dela de todo dia é Rompendo em Fé. E olha só o recadinho que ela nos deu aqui.
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3: Aleluia!
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3: É isso aí, Jennifer. É assim, né? Rompendo em Fé. Todos os dias é uma decisão. E olha só, a Ruth também. Ruth, um abraço pra você. Ela mandou aqui pra nós. Qual que é a música que não pode faltar na minha playlist, Jéssica? Eu vou passar pela cruz do PG. E ela cantou. Olha só. Solta o som aí. Vamos ouvir.
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3: Essa eu conheço, Ruth.
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3: Essa é maravilhosa.
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Ruth. Um beijo, um abraço pra você, pra sua princesa. Vamos então, porque ainda tem muita música aqui. Aline Barros, você vai curtir agora. Tem que haver mais. Levante suas mãos e vamos então cantar essa aí que merece. Som lá em cima.

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1: Boa tarde, ouvintes da Rádio Vinha FM. Sandra Vaz chegando para inspirar sua tarde mais uma vez. 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Muito bom. E a Ananda Semijoias, que gentilmente toda semana manda peças incríveis para mim. 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Não tem jeito. 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Um abraço muito grande aí para vocês, pros motoristas, coletores, todo mundo aí sintonizado com a Rádio Vinha FM, a trilha sonora do céu. E um abraço especial para qualificar nosso time aí, preenchendo as vagas abertas e escutando aí, ó, fazendo entrevista de um lado e escutando o programa no outro lado aí do ouvido. Muito bom. Parabéns. Beijo grande aí pro Diego Vaz, meu sócio maravilhoso, e meu filhote também. Um beijo grande aí pra Maria Luísa, todo mundo que tá sintonizado aí com a gente. Hoje, gente, o nosso programa está imperdível, porque eu trouxe uma convidada maravilhosa, uma convidada que faz parte, fez parte e fará parte da minha história, da minha vida. É uma pessoa que eu amo de paixão e que hoje fechou a agenda pra estar aqui com a gente pra contar a história inspiradora dela, pra poder inspirar todo mundo que tá aí, ó, no aplicativo, no trabalho, em tudo que é lugar aí. Eu quero saber onde que você tá escutando a Rádio Vinha. Depois manda um alô aqui no meu WhatsApp falando: Sandra, eu estava fazendo isso e escutando você. Eu quero saber, tá? É no 629-8193-9977. Daiane Belchor, mas eu não tô acreditando que você veio. Seja muito bem-vinda.
2: Obrigada, minha amiga Sandra. É um prazer estar aqui. Eu que me sinto honrada de estar nesse programa aqui e poder compartilhar a minha história. História minha que eu tanto amo. Minha vida, eu falo que é uma vida de superação, de muitas conquistas, e eu devo tudo a Deus.
1: Amém, é amém. E Deus cuida muito da gente, né?
2: Sim, sim.
1: Muito bom. A gente é meio conterrânea, né? Porque eu sou ali de Ouvidor, pertinho de Catalão, e você é de Catalão. A gente se conheceu numa imersão aqui em Goiânia, e acabou que a gente nunca mais se apartou, né? Como diz o povo lá do Catalão, né?
2: Foi bem isso, né? Já tem desde 2019.
1: Foi 2019. Um pouco antes da pandemia, a gente se conheceu aqui.
2: Foi num curso e a gente
1: nunca
2: fez parte. Nunca partou, não. A gente tem, sempre tá aí. E eu admiro a sua força, sua garra, me inspira muito. E você tá linda, viu?
1: Ah, obrigada, gente. Ela fala, ela fica aumentando minha autoestima. Eu falo pra ela: daqui a pouco eu vou voar aqui, né? Dai, conta pra nós. Você nasceu lá mesmo, em Catalão? Como que foi a sua história?
2: Não, Sandra, eu nasci em Catalão, mas a minha família de origem, ela é de Davinópolis.
1: Pertinho ali, né?
2: Pertinho, é bem pertinho. Eu sou filha adotiva, eu fui adotada com 13 dias de vida, pela dona Floricena e pelo senhor Genésio.
1: Um abraço, dona Floricena, senhor Genésio aí, ó, escutando a gente.
2: É, meu pai hoje ele não tá escutando nós, né? Ele ainda tá dodói.
1: Tá hospitalizado, né?
2: Hospitalizado.
1: Mas no inconsciente ele tá.
2: Mas ele tá na nossa alma e eu me conecto todos os dias. Hoje eu tava ali em silêncio e fechei os olhos e imaginei ele na minha frente. E falei com ele, agradeci, porque eu falo que um homem e uma mulher adotar uma criança e tratar como filha sem
1: é bênção demais, né?
2: E sem nenhuma discriminação. Eu nunca me senti não filha deles.
1: Olha,
2: né?
1: Só.
2: Eu sempre me senti muito amada por eles. Então, minha mãe Floricena, ela conta, né? Eu acho que você já sabe até da história, mas a minha mãe me conta assim: eu adotei a Dai. Pra começar, ela não tinha nem nome ainda, né? Nem registrada eu era.
1: 13 dias? 13
2: dias. Uhum. E eu tava bem doente. Eu tava desidratada, eu tava bem doente mesmo quando ela me adotou. E meu pai tava trabalhando em outra cidade, porque ele viajava muito a trabalho. Então ele não sabia, ela adotou.
1: Ah, sua mãe adotou sozinha, né?
2: É, sem contar pra ele. Sem contar. Olha e só. Aí, a minha mãe tem uma generosidade, aquela mulher me ensina todos os dias. É uma mulher acolhedora. E eu acho que eu tava pensando, né, que tudo que ela já fez por todos, hoje que ela tá com meu pai um pouquinho dodói, né, meu pai tá na UTI, e eu vejo todas as pessoas cuidando dela. Ela tá lá em Catalão, e eu mesmo que eu tô longe, eu tava lá semana passada, mas eu sinto que ela tá sendo muito cuidada por todos aqueles que, nas quais ela já serviu. Minha mãe serviu muito, ela serve muitas pessoas.
1: Até hoje, ela serve
2: ela
1: bastante.
2: Ela é generosa.
1: É verdade.
2: E aí...
1: E seu pai quando chegou? Conta pra nós aí.
2: Não.
1: Ele chegou e falou assim, quem que é essa bebezinha aqui?
2: Não, deixa eu te contar. Primeiro ela conta rindo, né? Que ela falou assim, você era tão feia, minha filha. Você tava tão feia. Que eu falei, meu Deus. Aí ela me levou no médico. O médico falou, olha, dona Floricena, você tem que dedicar agora a sua vida pra essa menina ficar boa. Porque senão ela não vai sobreviver.
1: Ela precisa ficar boa e bonita, porque tá feinha demais.
2: Não, tava muito feia. Aí disse que ela foi numa luta. Ela guardou as panelas dela, que ela gostava de arear as panelas tudo. Ela guardou pra não ver a poeira nas panelas. Porque ela só tinha que dedicar a mim. Ela tinha que cuidar de mim. Porque senão, minha filha, seu pai ia chegar e mandar eu devolver você. Ela
1: devolve que eu não quero essa menina, não, tá muito feia.
2: Eu acordei e fiquei bonitinha, deu tudo certo, sabe?
1: Amém, que coisa boa.
2: Então, ela não me conta qual foi a reação, mas diz que meus irmãos, né, que ela já tinha 4 filhos homens e me adotou, todos me cuidaram muito, muito bem, assim, de mim.
1: Você ficou sendo a menina que ela não teve, né?
2: Exatamente, exatamente. Então, ela me criou muito, assim, mimada. Eu olho pra umas fotos minhas, ela cheia de penduraquinho, cheia de...
1: Uma árvore de Natal, né? Ambulante.
2: Não, não. E uns vestidinhos de babado, de flores. Então, assim, eu olho pra aquela criança e falo, você foi mimada. Não é à toa que eu gosto tanto de coisas, de batom.
1: Ela que ensinou.
2: Ela que ensinou. Ai, se eu saio sem um batom.
1: Ah, meu Deus, olha só.
2: Entendeu? Sempre, né? Então, eu fui criada na igreja e a minha mãe conta que ela orou 7 dias, porque meu avô tinha falado que ia me entregar pra ela, pra ser adotada, e ele desistiu. Aí minha mãe juntou com as irmãs da igreja e foram orar. E aqui é as irmãs do coque, aqui é as irmãs pentecostal, né? E ela falou, se for de Deus essa menina vir, Deus vai trazer, vai bater aqui na porta. Ah, deu 7 dias, o meu avô tava lá batendo na porta.
1: Olha só.
2: Então, eu fui, ela queria... Estava disposta a cuidar de mim, cuidou muito bem. Fui criada na igreja, né? Com 10 anos eu já cantava na igreja, ministrava louvor com 10 anos. E a minha vida foi...
1: Se der tempo, ela vai cantar pra gente, viu, ouvinte? Porque ela canta horrores.
2: Ai,
1: não
2: sabe.
1: Adianta falar que não, porque eu até já filmei ela cantando. Ela canta louvores, inclusive.
2: Não, você vai me passar vergonha?
1: Só um pedacinho, Dai.
2: Então, a minha história de começo de vida foi assim, eu fui então adotada. A minha mãe, Helena, e o meu pai, Jair, são meus pais biológicos. A minha mãe, ela é surda. E a história da minha mãe, eu falo que eu sou filha amada de Deus. Esses dias eu tava perguntando.
1: Amém.
2: Eu tava assim, passando uns desafios. Eu falei, Senhor, o Senhor me ama mesmo? Né? Tanto de desafio. E quando eu abri a Bíblia, saiu lá. Eu te escolhi no ventre da sua mãe.
3: Olha só.
2: Nossa,
3: até arrepiei.
2: Palavra.
3: Agora. Uau.
2: Porque não era nem pra mim estar viva, né? A minha mãe, Helena, ela foi muito abusada fisicamente. É, eu vou falar fisicamente pra não falar outro termo. Por ela ser muito pobre. Ela trabalhava na fazenda do meu pai biológico, da minha família paterna.
3: Uhum.
2: E eles muito pobres, eles trabalhavam em troca de comida. Então, minha mãe era muito abusada dos homens. Então, ela perdeu dois filhos, um filho nasceu morto. O segundo foi roubado dos braços dela. E eu nasci e fui entregue à adoção. Então, eu imagino também a dor da minha mãe. Eu a conheço, ela é doida comigo, a gente tem até o mesmo sorriso. E as histórias que contam que ela foi muito abusada. E eu vim segundo um abuso. E eu tinha todas as condições de não estar viva ou não ter a vida que eu tenho. Porque
3: verdade.
2: A vida que eu tenho estudo, eu fui criada num lar evangélico, eu fui muito direcionada. E a minha mãe Floricena me ensinou muito. É aquilo que a gente estava conversando, né? Quando os pais ensinam caráter, princípios, valores, os
3: filhos fica pra sempre, né?
2: Pode até dar uma desviada,
3: mas volta.
2: Mas volta.
3: É verdade.
2: Então, o meu começo, a minha infância ali, eu sempre soube que as pessoas perguntam, né? Mas você sempre soube que foi adotiva? Quando? Eu sempre soube.
3: Sua mãe nunca escondeu, né?
2: Nunca escondeu. E eu sempre me senti amada por ela e pelo meu pai. Eles nunca falaram: você não é minha filha. Nunca ouvi. Ao contrário, sempre me incentivaram com os meus sonhos, sempre me motivaram.
3: O apoio é total ali, né?
2: Sempre.
3: E eu tava falando quarta-feira passada, numa entrevista que eu fiz aqui também, sobre esses percalços, esses altos e baixos que nós passamos na vida, e sobre a gente não ficar parado. E você, Dai, é um exemplo disso. Tudo que você passou, né? Tudo que você sabe da sua história, você... E eu sempre falei que tudo que a Dai faz, gente, tudo que ela faz, ela é muito intensa. Se ela for pra academia, ela vai pra academia, ela vai treinar mesmo. Se ela for trabalhar, ela vai trabalhar. Ela é intensa, ela é muito correta, ela é muito organizada. Então, tipo assim, eu super aprendo também com ela. A gente já viajou junto, já passamos o aniversário dela em São Paulo, né? A gente é aventureira, né, amiga? A gente já fez muita coisa, né?
2: Saudade de fazer umas viagens assim, pra descansar. É. Não quero ir pra trabalhar mais, não. Porque em São Paulo eu fui pra trabalhar, eu tava toda tensa.
3: Você, né?
2: Eu me divertia. Eu tava toda tensa. Foi a primeira vez que eu fui dar um treinamento fora, né? A gente fica tenso ali. Foi em 2023, eu fui dar um treinamento e eu tava assim, meu Deus, aliás, eu não acho que eu não mudei até hoje.
3: Vai ter um treinamento, um workshop, nós vamos falar disso, né, daqui a pouquinho, sobre Sim. onde você chegou. Então, quando tem realmente um trabalho, por isso, porque ela é intensa, como ela é intensa, ela quer entregar o melhor dela, ela fica tensa porque ela quer entregar o melhor, né? Exatamente. Então, eu acho que isso é até louvável. Mas o que eu tava falando é o seguinte, você é sempre muito dedicada às coisas uhum. que você faz, e isso veio da educação que a dona Floricena te deu, Sim. né? Ela sempre quer que você faça as coisas com excelência.
2: Exatamente.
3: Tudo, né?
2: Ela fala.
3: Gente, eu tava num evento outro dia, num evento de colação de grau da Qualificar, pedi o coffee break lá, e aí o pessoal chegou da panificadora, entregou tudo lá, né? Daquele modelo lá que eles entregam, né? E pra mim tava lindo. Ela chegou lá e tirou tudo do lugar, arrumou umas travessas de vidro, umas fruteiras e colocou tudo chiquerérrimo lá no evento. A hora que eu fui servir, tava tudo muito chique lá, né? E aí ela falou assim: Sandra, eu mudei porque eu tomei a liberdade de mudar, porque minha mãe me ensinou, tem que fazer com excelência. E de lá pra cá eu só faço esses eventos desse jeito, né? A hora que eu faço o pedido do coffee break, eu já falo: tem que ter as travessas de vidro, as fruteiras, tudo, porque tem que ter excelência. Então é inspiração nela, porque tudo que ela faz é com excelência. Então, o que eu tava falando, ó, não adianta a gente ficar contando historinha pra justificar fracasso, para não seguir a vida em frente, por conta que as pessoas têm sim os seus desafios. Então, cada história que vem aqui, gente, olha o tanto de desafio que ela passou. Então, o que é que eu vou fazer? Dai, depois do intervalo, eu vou te perguntar agora sobre a atualidade, porque nem sempre foi só esse sofrimento. Você superou tudo e hoje você é uma águia. Então, sim. Depois do intervalo, ouvinte, não sai daí, porque nós vamos especular um monte de coisa aqui sobre o que ela tá fazendo hoje, como que ela faz, com quem que ela mora, o que ela tá aprontando aqui em Goiânia. Sai daí não, que a gente volta já.
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1: Estamos de volta com Daiane Belchor aqui no Valores que Inspiram. E conforme eu prometi, eu quero saber da Daiane como está a vida hoje, o que ela faz, com quem ela mora e tal. Por quê, gente? Porque ela é uma pessoa que é improvável. É uma pessoa que passou por tantas situações difíceis, mas ela está aqui contando a sua própria história. Ela é viúva também, né, Dai? Você é viúva?
2: Sim, eu fiquei viúva com 21 anos de idade.
1: Muito nova.
2: Depois de uma perda drástica. E eu reconstruí minha vida toda. Eu achei que eu não ia... Eu tava em Ribeirão Preto, voltei pro interior, fiz faculdade de fisioterapia. E depois da faculdade de fisioterapia, eu vim pra Goiânia, que eu amava Goiânia, sempre gostei. E hoje eu tô aqui, o ano que vem faz 10 anos que eu tô aqui em Goiânia. 10 anos.
1: Aí depois desse episódio, você veio pra reconstruir sua vida e tal. E você acabou se especializando em muitas áreas, né? Hoje eu admiro bastante seu trabalho, gosto muito de estar com você em workshop, mentorias. Fala um pouquinho sobre isso.
2: Depois de eu ter passado com um mergulho profundo, quando a gente se conheceu em 2019... Eu, em 2023, fiz uma transição profissional. Hoje eu sou psicanalista, sou terapeuta.
1: Uau!
2: Eu trabalho com mulheres, para as mulheres se resgatarem, assim como eu me resgatei. Porque eu tive depressão profunda. Eu tentei, por muitas vezes, tirar a minha vida. E hoje, eu falo que eu vivo de verdade.
1: Amém! Glória a Deus!
2: E assim, é aquilo que você disse. Eu busco fazer com excelência tudo.
1: De acordo com a Dona Floricena, né?
2: De acordo com a Dona Floricena. E busco fazer com amor, é o meu servir. Então hoje o meu trabalho, eu tenho uma independência financeira, eu moro sozinha, moro muito bem, graças a Deus.
1: Amém.
2: Mas o que me inspira, não é o que eu tenho, mas o que eu sou.
1: Sim.
2: O que não é o ter, é o ser. E hoje, quando eu recebo uma mensagem de uma mulher que eu consegui ajudar, que elas se reencontraram, que elas se inspiraram em mim, isso me deixa tão feliz. Igual ontem eu tava trabalhando até 10 horas da noite. Eu tava atendendo pessoas.
1: Empatamos, eu também tava.
2: Só que a gente termina numa alegria, né?
1: É bom demais.
2: Gente, eu fui dormir 1 hora da manhã, porque eu tava totalmente eufórica, grata a Deus por poder transbordar na vida de outras mulheres. Então, diante de tudo que eu já passei, eu falo que você tem a sua vida, ela pode mudar.
1: Sim, é verdade.
2: Enquanto a dor não for maior do que o seu desejo de mudar, você não vai mudar. Então é necessário você ter um desejo ardente no seu coração de sair daquele lugar. E eu sempre digo, se eu conseguir, você também consegue.
1: Claro, é igual eu falei antes do intervalo, né? Você é uma pessoa improvável de ter tanto sucesso.
2: Sim.
1: Por conta da história. Mas você não pegou a sua história pra poder não sair do lugar. Você pegou a sua história para sair do lugar.
2: Exatamente.
1: Para você impactar vidas através de você, da sua história. E é isso que inspira a gente.
2: Exatamente.
1: Né? E outra coisa, ouvinte, a Daiane, ela já me ajudou muito também. Eu já participei de vários workshops dela. Pra mim, ela é a melhor profissional da área dela. Eu sempre falo isso quando eu vou indicar, né? Eu falo, olha, eu indico a Daiane Belchor por conta que eu acredito no trabalho dela, né? Como terapeuta, como mentora, como uma mulher que ensina outras mulheres a se resgatarem. Então, assim, eu super indico. Vamos falar do seu Instagram, pra que nossas ouvintes, né? Os nossos ouvintes possam seguir você.
2: O meu Instagram é Daiane Belchor. O Daiane é com I normal, o Belchor é sem o I antes do O, é Belchor,
1: né?
2: Belchor, isso, exatamente.
1: Eu escrevia com I e ela brigava comigo.
2: Mas tava escrito errado, até lá na certidão de nascimento. Eu fui organizar os negócios, documento, eu fui no cartório, mas seu avô não é assim não, tá errado.
1: Aí que foi arrumar.
2: Foi arrumar. Então, o meu Instagram tá lá, eu amo inspirar mulheres. Eu deixo conteúdos maravilhosos lá, feito com o meu coração, com a minha verdade. Eu não uso filtro nem máscaras, né?
1: É,
2: eu me permito ser eu e sou uma mulher bem comum. O que diferencia uma mulher é de uma mulher que ela tá no lugar dela, ela se permitir ser vulnerável, se permitir ser comum e pedir ajuda. A mulher, ela precisa pedir ajuda. E você não precisa ser forte o tempo todo. Você pode olhar para outra mulher. E eu falo que mulheres curadas curam outras mulheres.
1: E admira as outras mulheres.
2: Exatamente.
1: Também, né?
2: Exatamente. Então, meu Instagram é assim, é para motivar vocês, é para incentivar vocês. O meu trabalho tá lá, quem quiser me seguir, fique à vontade. Quiser me chamar no WhatsApp, o link do WhatsApp fica lá na bio. E eu vou ter o maior prazer em atender você, mulher. e abraçar você, te acolher com muito amor se um dia a gente se encontrar presencialmente.
1: E a Dai, gente, ela faz workshops constantemente aqui em Goiânia. Eu sempre que eu posso, que eu tenho agenda, eu vou para prestigiar, para participar e para me curar também, porque eu também gosto de participar dos workshops dela. Ô Dai, e sobre esse trabalho que você faz hoje com mulheres, essa realização que você tem na alma, no coração, essa energia que você passa, essa euforia, né? Você estuda o quê? Você estuda PNL? Você estuda... Quais são os livros em que você mais gosta?
2: Bom, eu estudo muito hoje Freud, Jung, estudo Mulheres que Correm com os Lobos, da Clarice Pingoli Stelli.
1: Eu já li esse.
2: É maravilhoso. Estudo também a psicanálise. Eu amo a psicanálise, né? Que é de Jung ali. E essa parte... trazer o seu individual. Eu trabalho também com a questão genealogia, da psicogenealogia. Eu trabalho com as questões traumas transgeracionais, de infância. Eu também sou renascedora, trabalho com traumas de nascimento e gestação, porque a forma como a gente veio ao mundo interfere na nossa vida hoje.
1: Sim.
2: Então, isso é comprovado cientificamente.
1: Sim.
2: Que o nível de cortisol e tudo que a mãe vive passa pro bebê pelo cordão umbilical.

0: aprendendo e você vai olhar pra si e se curar. Vai ser 3 dias de imersão.
1: Quando vai ser?
0: Em novembro, vai ser dia 6, 7 e 8 de novembro.
1: De novembro de 2026.
0: Isso.
1: Atenção, a você que ficou interessado, então é só entrar em contato aí no Instagram da Dai e falar que quer participar. Eu já estou com a minha presença confirmada, porque eu gosto muito de autoconhecimento, gosto muito de buscar essas novidades. Lembrando que tudo que nós fazemos hoje, gente, todos os talentos que nós temos para desenvolver, ou que já desenvolvemos, ou que ainda vamos desenvolver, são talentos dados por Deus. É Deus quem nos conduz, Ele que nos dá essa expertise pra gente levar conhecimento para outras pessoas. Isso. Então é Ele em primeiro lugar, né? E depois vem as técnicas, as ferramentas pra gente melhorar como pessoa, né, Dai?
0: Exatamente.
1: Se você fosse deixar uma mensagem, uma frase, alguma coisa assim que você acredita muito, para que os ouvintes possam se inspirar na sua história e no que você está dizendo, o que você diria?
0: Eu diria uma frase que ela não é nem minha, ela é de Juan Garriga, do livro dele, que diz: é melhor perder ganhando a si mesmo do que ganhar se perdendo.
1: Uau! Não, de novo.
0: Eu sempre confundo a frase, mas é assim: é melhor você ganhar a si mesmo perdendo,
1: uhum,
0: do que perder ganhando. Então não adianta nada eu ganhar o mundo inteiro. Ganhar, como a Bíblia diz, não adianta nada nós ganharmos o mundo e perder a nossa alma. Não adianta eu ganhar bens e perder da minha essência. Não adianta eu estar numa mesa cheia de pessoas bem-sucedidas, ricas. Não adianta nada se ali não é o lugar que cabe a minha essência, se não condiz com a minha verdade.
1: Se você não está bem ali, né? Você tem que estar bem com você mesma.
0: É a sua verdade. Então, qual é a sua verdade?
1: Bacana.
0: Qual é a sua verdade? A minha verdade é essa.
1: Muito
0: então,
1: bom.
0: Se não condiz, eu prefiro perder aquele lugar do que me perder. Acho que eu consegui
1: não,
0: passar.
1: Não, o ouvinte entendeu, né?
0: Entendeu?
1: Ouvinte?
0: Entendeu?
1: O ouvinte entendeu. Tá tudo certo.
0: Tá tudo certo.
1: Deus abençoe sua vida,
0: obrigada.
1: Dai. Muito obrigada por ter vindo.
0: Eu
1: tudo
0: que
1: de bom pra você.
0: Amém. Obrigada, Sandra. Que Deus abençoe sua vida.
1: Amém.
0: Também.
1: Ouvinte, então, pra fechar com chave de ouro aqui, eu quero só te falar que a mensagem está na devocional do nosso querido pastor Naor Pedrosa, que tá falando assim: ó, você não foi chamado para vencer pela própria força, que é a força do nosso braço, né, gente? Eu sempre falo isso. Mas para ser transformado pela comunhão com Jesus. Quanto mais você contempla a glória do Senhor, mais se assemelha a Ele. Não tente produzir o que só a graça pode gerar. A graça em primeiro lugar. Viva com os olhos fixos em Jesus, pois é dele que vem a sua nova vida, a sua força e a sua transformação. Amém, ouvinte? Então, fiquem todos com Deus. Um restinho de semana abençoado para você. E até quarta-feira que vem, se Deus quiser. Tchau, tchau.
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3: Pastor Rigonato, me chamo Rita. Tenho uma dúvida sobre o ministério de danças na igreja. É errado a apresentação de danças acompanhando o louvor na liturgia do culto, pastor?
4: Pode sim, é uma das formas de adoração a Deus. Mas tem que ser bem feito, né? Não pode ser uma coreografia, como eles dizem, né? Improvisada, espontânea. Tem que ser uma coisa bonita. O que a gente vê aí são danças que eles estão tentando imitar anjos, fumaça flutuando. Mas não tem nenhuma técnica, não tem nenhum ensaio. Se for fazer, faça com excelência, mas há outras coisas que têm prioridade no culto. A Bíblia fala de dança, da adoração do Senhor com dança. Naquele momento de intensidade, quem dera se todos no culto dançassem livremente, espontaneamente, no espírito. Mas quando é para apresentação, para impactar os demais, tem que ter ensaio. Louvor tem ensaio. Para tocar no culto tem ensaio, tem treinamento. Para pregar tem que estudar a palavra e orar e depender do espírito. O que eu vejo na maior parte das vezes são algumas moças que vão para frente e ficam pulando para lá e para cá, sem nenhum ensaio. Deus não merece isso, nem a plateia de irmãos, nem a assistência do culto merece o que tem sido apresentado. Quem dera todos dançassem. Aí não existe a obrigatoriedade de ensaio, porque é espontâneo, é a expressão do culto. O culto, quando ele é completo, ele tem expressão de gritos, de louvores, de adoração, de pulos, de danças e por aí vai. O culto cheio da presença, ele é como ondas impetuosas que invadem o ambiente, mas tudo seja feito por meio da fé.
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0: curtiu David Killa e Nicole Costa, porque ele vive, ele está vivo. Gente, são 4 horas e 48 minutos, muitas participações, um abraço pra todos. Já, já vai ter muita cantoria aqui no ar, porque hoje a enquete é essa. Quero saber qual que é o louvor, a trilha que não pode faltar na sua playlist e playlist no seu dia a dia. E vamos lá, gente, olha só, tava com uma conversa aqui tão bacana com o Max, e eu tava aqui, Max, esses dias, meu computador me deixou na mão, meu Deus do céu. E eu sei que você também, que tá aí do outro lado da rádio, já passou por isso. Qual que foi a última vez que seu computador te deixou na mão? Às vezes, terminando um trabalho, participando de uma reunião, não conseguindo abrir um link, dá aquele desespero. E hoje o computador virou parte da nossa rotina. Por isso que hoje o Max tá aqui com a gente, né, Max? Muito boa tarde.
1: Boa tarde, Jéssica. Boa tarde aos ouvintes da Vinha.
0: Pois é, Max, a gente conversando aqui, meu Deus, quando o computador trava, simplesmente apaga ou não dá resposta de imediato, a gente dá aquele desespero, não é mesmo? E assim, isso é um problema muito recorrente dos clientes e ouvintes que estão aqui nos acompanhando. E qual que é a solução? Enfim, o que a gente faz nesse momento? Max, nos ajude.
1: Bom, existem vários fatores que deixam o computador mais lento, né? Por exemplo, vírus, né? Basta você abrir um site ou um anexo no seu e-mail que o computador pode ser infectado com vírus, o computador passa a ficar mais lento, com comportamentos estranhos, né? Pode ser também o disco que ficou muito cheio, né? Se o disco for ficando muito perto da capacidade máxima, o computador vai ficando mais lento, porque ele não tem espaço mais para abrir os arquivos, para trabalhar. E também o computador pode estar usando um disco rígido, antigo, com velocidade lenta. Então está na hora de trocar, fazer a substituição desse disco por um disco digital, né? Um SSD ou um NVMe, como a gente chama, que são dispositivos que chegam a ser 50, 60 vezes mais rápidos do que um disco comum. Então tem muitos sintomas, mas a gente tem solução para tudo isso. 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E muito interessante, se for uma substituição de disco, por exemplo, nós não formatamos o computador. A gente faz a substituição do disco para um disco mais rápido, sem perder um único arquivo.
0: Olha,
1: o ouvinte da Vinha vai ligar o computador e falar assim: mas meu computador tá tudo aqui, não perdeu nada, mas ele tá mais rápido.
0: Socorro, Deus! Quando perde arquivo é tão complexo, né, Max? Eu tava até pensando sobre isso. Esses dias formatei meu computador, foi um problemão. Até hoje tá um monte de arquivos na nuvem que eu preciso baixar pro computador. Mas assim, e entra a confiabilidade, né, Max, da gente entregar o computador para quem não vai mexer nas suas peças, vai te entregá-lo íntegro. E aqui na Rádio Vinha, a gente assina embaixo. 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
1: Ah, com certeza. O nosso processo aqui, inclusive, ele é muito transparente. Por exemplo, quando vai substituir o disco, a gente não chega nem a abrir o Windows do cliente.
0: Olha.
1: A gente faz a substituição com o equipamento próprio que a gente tem aqui para extração de dados, que é um equipamento forense. Então, a gente consegue fazer a substituição de um disco para o outro sem perder nenhum arquivo. Nem o computador sabe que o disco foi trocado, para você ter ideia da eficiência do processo.
0: Bacana.
1: Então, é super confiável, a gente é super transparente com isso. Ninguém vai acessar arquivo de ninguém, então pode ficar tranquilo.
0: Olha,
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0: 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Então, gente, na sequência, obrigada, viu, Max?
1: Obrigado, boa tarde.
0: Boa tarde, amém. E vamos lá na sequência, muito mais música para vocês agora. Fique com ele, Tyrone Wells, Brief on Dreads.
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1: Irmã, uma das coisas que mais mexeram comigo naquela viagem para a China, porque você sabe que nós ficamos 22 dias lá, né? Foi perceber como eles levam a disciplina a sério.
2: Demais, né, Michelle? Eu também senti muito isso. E não é nem sobre dureza, é sobre constância mesmo, sobre fazer o que efetivamente precisa ser feito.
1: Exato, Márcia. Hoje a gente vive num tempo em que todo mundo quer novidade, quer movimento, quer resultado rápido, mas quase ninguém quer se comprometer com o processo.
2: Inclusive, a vida com Deus também nos ensina isso, né, Michelle? Tem coisa que só amadurece com a constância, não no impulso e nem na pressa.
1: É, e eu fiquei pensando muito nisso, sabe, Márcia? Que às vezes o problema não é falta de sonho, é falta de disciplina para sustentar o sonho.
2: Concordo plenamente, Michelle, porque querer, muita gente quer, né? Mas permanecer já é outra história.
1: E sabe o que Provérbios fala? Tudo claramente que os planos do diligente tendem à abundância.
2: Exatamente. No fundo, irmãs, reflitam comigo. Talvez a gente precise reaprender o valor do simples, daquilo que se faz todo dia, da fidelidade aos seus sonhos.
1: Amém.
2: Forte isso, né, pra gente
1: muito
2: refletir.
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0: Você curtiu aí o canto das igrejas todos os dias? Felipe Rodrigues e Marcos Salles, amo o Senhor. E F-Hop Music, meia-noite. São 5 horas e 17, gente. Olha só, tô com fome, vou lanchar daqui a pouquinho. Nós temos participações aqui dos nossos ouvintes respondendo a nossa enquete. Qual que é o louvor que não pode faltar aí na sua playlist no seu dia a dia? Olha aqui o que o José Carlos disse, ele mandou aqui a música e ainda gravou um áudio cantando, hein, José Carlos? Vamos ouvi-lo? Olha só que bacana!
1: Boa tarde, Jéssica, paz do Senhor.
0: Paz!
1: A música não pode faltar na playlist, na minha playlist, é uma música sublime, do Pop Music.
0: Essa é boa.
1: Ele diz assim: maravilhoso, admirável, tão sublime, glorioso. Essa aí, Deus abençoe a todos.
0: Amém, amém, José. Essa realmente tá na minha playlist também, nas melhores. Então, Camila Coutinho, um abraço pra você, querida. Fernanda, todo mundo aqui participando. Daiane Belchior, olha só, ela tá aqui acompanhando e ligadinha na nossa programação. Vamos então na sequência com o comentário do Alexandre Garcia. E na volta, muito mais participação dos nossos ouvintes. Eu vou colocar todo mundo aqui ao vivo cantando.

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1: Boa tarde, ouvintes da Vinha FM. Depois de a Transparência Internacional emitir uma nota dizendo estar estarrecida com a inação da Procuradoria-Geral da República do Brasil com relação ao contrato de 129 milhões entre Vorcaro e a família de Alexandre de Moraes e os aportes do Taiaiá, com os irmãos de Toffoli sendo laranjas, né? Agora, uma organização que se chama Centro de Liderança Pública alerta para um fato que eu já ouvi de muito advogado que trabalha, que opera em tribunais superiores em Brasília, que eles perdem a corrida para os parentes, para os escritórios das famílias dos ministros, do Supremo, do Superior Tribunal de Justiça. Agora, essa nota diz expressamente que há uma vantagem de acesso, uma percepção de influência e um benefício econômico, né, de escritórios de parentes de ministros do Supremo e do STJ. E que o parentesco deveria ser um impedimento automático para autuar no tribunal, em que o advogado seja primo, sobrinho, filho, neto, da família do juiz que lá está. É óbvio, né? É que a gente está numa crise ética. Ontem eu fiz uma palestra de abertura no Conselho Federal de Medicina para dois congressos, um luso-brasileiro e um nacional, sobre bioética, e falei nisso, que o nosso principal mal é a decadência de moralidade e a nossa falta de percepção disso. A gente vai se acostumando com a anormalidade e se adapta a uma sociedade que esquece a ética. Aí vira lei da selva, lei do espertalhão, do mentiroso, do hipócrita, né? Bom, a propósito, né? Eu estava vendo o ministro da Defesa, Zé Múcio Monteiro, está no Peru hoje, está desde ontem, porque lá há um encontro continental dos ministros de defesa das Américas. E hoje ele deve conversar com o subsecretário de defesa dos Estados Unidos, equivale a subministro, vice-ministro da defesa, sobre o que significa para os americanos, para as Forças Armadas americanas, a classificação de terrorista para grupos criminosos sediados no Brasil, em que a matriz é brasileira, mas estão presentes no mundo inteiro, segundo a Ana Paula Henkel, em 15 estados americanos. Eu estava revendo agora uma reportagem da TV, da TV portuguesa, não é de agora a reportagem, mas a descoberta de um grande laboratório, o maior de Portugal, talvez um dos maiores da Europa, pela Polícia Judiciária Portuguesa, laboratório de cocaína, do PCC. Ou seja, nós estamos exportando o crime, porque a matriz é no Brasil. Além de ocuparem as cidades brasileiras, a Amazônia, estão expandindo posições. Tem gente que diz que está maior que aqueles cartéis mexicanos, cartéis colombianos, que está maior. A TV portuguesa, há um ano ou mais, falava em 60 mil pessoas no mundo inteiro a serviço do PCC. Isso é gravíssimo. Aí a gente ouve o nosso ministro Mauro Vieira, ministro de Relações Exteriores, contestando numa carta que ele enviou para um deputado, deputado Evair de Mello, do Republicanos, que pediu informações, e o ministro diz que não trará benefícios concretos à classificação de terrorismo. Meu Deus, Portugal deve estar torcendo para que não haja mais, que se corte a raiz aqui. Não. Mas a carta, o que espanta é a afirmação da carta dizendo que há possibilidade de uso de força militar dos Estados Unidos em território brasileiro. Eu acho que é isso que o ministro da Defesa, José Múcio, está perguntando hoje lá para o secretário de Defesa. Eu teria que haver uma declaração de guerra para invadir o território brasileiro sem autorização das autoridades brasileiras. Nós já fizemos isso em relação à Colômbia, e a Colômbia autorizou um pedido. O presidente da Colômbia autorizou um pedido do presidente brasileiro para agir naquela operação Traíra. Nós entramos no território da Colômbia. Os americanos trabalham, o DEA, né, que é o departamento que trata de combate a drogas, tem convênio com países sul-americanos. Eu acho que tem convênio com a Colômbia e com o Peru. Né? E vão ampliar agora. Aliás, na Colômbia e no Peru, os dois derrotados não querem reconhecer o vencedor. Né? O vencedor na Colômbia chega a dizer que o Petro está querendo dar golpe de Estado. Ele tem que entregar o poder dentro de um mês, em 7 de agosto. E está lá fazendo declarações absurdas. E lá na vitória da Keiko Fujimori no Peru também, o perdedor está lá dizendo que não aceita o resultado, não reconhece a vitória da Keiko. Estranho, né? Aqui no Brasil houve manifestações não reconhecendo, mas o governo anterior reconheceu e fez a transição, pôs a equipe de transição à disposição do governo Lula. Né? Só que depois houve esse teatro que se traduziu por golpe, tentativa de golpe, um teatro. Todo mundo sabe, todo mundo viu. E o atestado disso foi dado pelo voto do ministro Fux, não é? De Brasília, Alexandre Garcia.
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2: São exatamente 5 horas e 27 minutos. E olha só, a Carla mandou um abraço aqui. Oi, Carla, tudo bem, minha amiga? Ela, Jéssica, estou aqui. Todos no supermercado Barateiro em Goianira estão conectadinhos na Rádio Vinha. Que alegria ter o Barateiro aqui com a gente. Olha só, e ela respondeu a enquete. Qual que é a música que não pode faltar na playlist do dia a dia? Vamos ouvir, então? Olha só, quero ouvir.
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2: Olha que linda! Um abraço, Valentina, cantando lá pra gente. É isso mesmo. Toda a terra de Gabriela Rocha. Que bênção. Um abraço a todo mundo barateiro, todos os clientes. Boa tarde aos nossos ouvintes de Goianira. Um beijo pra vocês que estão aqui, ó, sempre ligadinhos na Rádio Vinha. Então vamos, gente, de mais música. É muita gente pra mandar abraço, participar. Tem aqui o Santinho, Gustavo, José Carlos, todo mundo ligadinho aqui na nossa programação. Então vamos de Get Worship, Quem Dizes Que Eu Sou.

0: Vitória, João viu, e além do Rio Azul, você também curtiu Ministério Aviva, Maranata e Get Worship. Quem dizes que eu sou? São 5 horas e 41 minutos em ponto. Muita gente aqui ligadinho na nossa programação. E eu estava aqui numa conversa muito bacana com ele, que ontem foi dia, né, da sua equipe. E ele está aqui sempre, todas as tardes, na nossa programação, que é o Portinari, lá da JP Clean. JP Clean, Portinari, ontem, dia 8, ou dia 7, né, foi dia do refrigerista. Eu sei que muita gente compra ar-condicionado e tem na sua casa, na sua empresa, mas acaba que tem um bom ar, mas esquece de cuidar dele. E só lembra quando começa a pingar, estralar. Isso é verdade? E conte pra nós, uma boa máquina, ela precisa também de manutenção, não é mesmo?
1: Com certeza. Boa tarde pra você, boa tarde pra todos os ouvintes maravilhosos dessa rádio.
0: Opa, coisa
1: com
0: boa.
1: Com certeza, viu? Deixa eu te explicar uma coisa. Hoje a gente fala o quê? Da limpeza do ar-condicionado, o pessoal entende assim, né? Mas a gente que atua na área, a gente sempre interpreta como uma higienização de prevenção, sabe? Já para não chegar ao ponto de estralar, sabe? Você sabe por quê? Porque o que, que é que acontece? Quando você deixa o seu equipamento de fazer toda essa prevenção, né? Você vai facilitando para quê? Umas futuras manutenções, que realmente é desnecessário. E sabe de uma coisa? Se você for ler ali os manuais dos equipamentos de ar-condicionado, hoje a garantia desses equipamentos, quando você compra ele novo, lá já está bem nítido lá, que é o seguinte, a garantia geralmente, vamos supor, é 1 ano de garantia, mas lá nos manuais estão falando que é importante você manter, né, essa limpeza de manutenção. Então você que tem um equipamento de ar-condicionado em sua casa, às vezes amanhece um pouco frio, né, tá um pouco frio, mas logo vai esquentar.
0: Sim.
1: E você acaba que não usa, sabe? Não tá usando assim frequentemente os seus equipamentos de ar-condicionado, mas você não pode esquecer deles, não pode deixar também para aquele tempo um pouco mais quente, né? Que realmente a agenda fica um pouco mais congestionada. Uhum. E aí fica difícil você marcar. Então, tem promoção, tem horário disponível.
0: Sim.
1: Então, você que tem, né, o equipamento de ar-condicionado, eu faço um desafio a você.
0: Olha o desafio.
1: Você tem mais de um equipamento de ar-condicionado, você vai entrar em contato agora, que eu vou fazer uma promoção muito boa. Dá um descontão, assim, vai incentivar a você. Por mais que você não esteja usando frequentemente seu equipamento de ar-condicionado, mas eu tenho certeza que às vezes tem mais de 6 meses, tem mais de 1 ano, né, que você não faz toda essa limpeza. Então prepara seu equipamento para aquele tempo mais quente, para quando você for desfrutar dele, né, tá limpinho, tá cheiroso, né? É, hoje o equipamento, quando ele tá um pouco sujo, sabe?
0: Uhum.
1: Ele gasta também muita energia, deixa de ser econômico, e tem muitos equipamentos que a característica dele já é economia. Então se você não tiver essa higienização de prevenção, o que, que acontece? Ele vai gastar mais, né? Ele vai ficar com barulho,
0: sim,
1: ele vai te incomodar. Imagina quando você for usar o equipamento de ar-condicionado, nossa, quase não uso, mas quando você vai usar e começa a pingar, tem aquele ar-condicionado que é em cima da cama e começa a te incomodar, pinga,
0: sim,
1: molha,
0: estraga a parede,
1: né? Like exatamente, marca as
0: meu
1: paredes.
0: Meu Deus, socorro. É isso aí, gente.
1: Então não deixa. Pode continuar,
0: né? Sim, não, eu tava aqui até pensando, né, que essa manutenção preventiva não é só importante pro rendimento do seu aparelho, mas também na saúde, né? Eu tenho crianças e é tão importante manter o aparelho limpo, até para questões respiratórias. E vai, eu sei que vai começar em agosto, gente, vem um calorão, então já se antecipe, né, Portinari?
1: Exatamente, você sabe que através dos estudos que esse ano vai ser um ano extremamente quente.
0: Sim.
1: Né? Passou a parte de agosto, que já é normal, né? Quem é de Goiânia sabe. Agosto, setembro, ali, até a chegada das chuvas, fica um pouco mais, mais quente. Logicamente que a gente vai entrando no verão ali, mesmo com a chuva, fica aquele climão quente. E aí você vai usar seu equipamento, você tocou num ponto principal, né? A gente tá falando de prevenção, de manutenção, de gasto, mas realmente a saúde.
0: Sim.
1: Agora você que usa o seu equipamento todo dia e acompanha nós lá pelo Instagram, vira e mexe, gente.
0: Sim.
1: Eu ponho lá, quando a gente desmonta todo o equipamento ali, a sujeira que fica ali na serpentina, na turbina, e você respira aquilo ali, sua família respira aquilo ali.
0: Olha pra você.
1: E vai desenvolvendo doenças respiratórias.
0: Muito.
1: Então não deixe, né, de desenvolver ali uma doença.
0: Sim.
1: Faz, é melhor você prevenir do que remediar,
0: é isso,
1: né?
0: Aí.
1: Então,
0: Como que a gente encontra nossos ouvintes? Pode passar.
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0: Obrigada, Portinari.
1: Que... pra todos.
0: Amém. Que Deus abençoe. Abençoe sua equipe. Feliz dia do refrigerista, então. Atrasado aí pra sua equipe, viu? Deus abençoe.
1: Muito obrigado.
0: Então vamos lá com um break rapidinho e na volta mais programação pra vocês.

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2: 5:51. Muita gente participando aqui e registrando, respondendo a enquete. Qual que é o louvor que não pode faltar na sua playlist diária? E olha só, gente, a Heloína Araújo mandou aqui a participação e cantou pra gente. Heloína, quero ouvir você cantar. Vamos lá, então. Olha só.
3: Meu nome é Heloína Araújo Silva. A playlist que nunca pode faltar no meu celular é a Maria Marçal. 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Deixa acontecer no meu tempo. O amanhã não te pertence, só
2: que deixa. Amei, que bênção. É isso aí, gente, esse é bom. Gente, quer ganhar pizza? Mande aí pra nós a sua participação também. Qual que é esse louvor? No 62999972005. Eu sei que muita gente mandando aqui participação. Tô tentando registrar tudo e colocar ao vivo pra vocês. Mas são 5:52, às 18 horas vamos ter o sorteio da pizza maravilhosa lá da Madame Fornalha. Olha o que a Maria Badia também cantou pra gente. Qual que é essa música, Maria? Ela disse, falou, Jéssica, pra mim, aqui não pode faltar é A Vida ao Sepulcro. Sou aqui do Papilão Park, Aparecida de Goiânia. Um abraço para os nossos ouvintes do Papilão. Vamos ver então, vamos lá, Maria, vou soltar seu áudio agora.
4: O que não pode faltar na programação é A Vida ao Sepulcro. Acho maravilhosa, linda, Jéssica.
2: Maravilhosa.
4: Não,

Maria do céu, essa aí é boa, hein? Pois é, então vamos, que agora tem muito mais músicas e já já tem mais participação. Curte agora aí Eliezer de Tarsis, Jesus, Filho de Deus.

0: 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Você curtiu Israel Salazar, Portas Abertas, Eliese de Tarsis, Jesus, Filho de Deus. Um beijo para as minhas princesas que estão lá em casa, me curtindo, curtindo a programação da Rádio Vinha. Beijo, Luísa, Alice, Valentina e Catarina, titi ama, tô aqui. Tia Jéssica, ó, apaixonada em vocês e filhas, mamãe ama, daqui a pouco eu tô em casa, hein? Fica aqui. E olha só, muitas participações dos nossos ouvintes, que a enquete de hoje é: qual louvor que não pode faltar na sua playlist? Teve muita gente que cantou aqui e eu quero ouvir. Vamos lá, Suzana. Um beijo, Suzana.
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1: Cantou demais, hein, Suzana? Um abraço pra você, querida, e tá concorrendo a pizza, hein? Teve a Cleusa também, um abraço, Cleusa. Guilherme, lá de Minas Gerais. E ele disse aqui, ó, a música que não pode faltar é essa daqui, Vem Pra Graça de Jesus, do Guilherme Braga, que bênção. Então, olha só, na sequência, vem a oração aí com o pastor Fabrício Barbosa, e na volta, nós vamos então revelar quem foi o ganhador ou ganhadora da pizza grande lá da Madame Fornalha. Fica comigo que é rapidinho.
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ouvinte da Vinha, graça e paz vos sejam multiplicadas. A palavra do Senhor diz o seguinte: porque quanto ao Senhor, seus olhos passam por toda a terra para mostrar-se forte para com aqueles cujo coração é totalmente dele. Essa é a verdade que nós vivemos hoje. O Senhor é aquele que se faz forte sobre a sua vida. Quantos de nós muitas vezes nos sentimos combalidos pelas muitas guerras, pelas muitas lutas, mas eventualmente o Senhor estende a tua mão sobre a sua vida e muda o aspecto, muda o cenário. Isto é uma manifestação da graça de Deus sobre a sua vida. Eu não sei como você tem andado agora, eu não sei quais são as suas necessidades, mas essa é a palavra de Deus para você. O Senhor se fará forte porque o seu coração é totalmente dele. Então, onde quer que você esteja agora, se você pode, pare por um instante. Incline o seu coração, o seu espírito para o trono da graça. Vamos falar com Deus. Espírito Santo, nós te damos graças porque o Senhor é aquele que nos sustenta nos dias da dificuldade. O Senhor é aquele que nos dá direções claras quando estamos perdidos. Quem sabe há pessoas que oram comigo agora que estão pensando em desistir. E por que não dizer a respeito daquelas pessoas que já desistiram? Para elas não há mais saída, não há mais o que fazer, não tem mais jeito. Mas é a tua palavra que diz que para o Senhor não há nada demasiadamente difícil. Mas quantas vezes nós queremos resolver os nossos problemas ao nosso modo, do nosso jeito? Por isso eu te peço agora que o Senhor, nessa ocasião, possa tocar no coração dessa pessoa que me ouve. Que o Senhor leve cada uma delas a confiar plenamente no Senhor, porque nós não temos outro Deus além de Ti. Então, eu te peço, toca, ó Deus, na família, toca nas áreas mais sensíveis. Ó Deus, intervenha nos momentos em que lutamos e travamos guerras tão duras, que o Senhor possa nos abençoar de maneira, ó Deus, extraordinária. Que o Senhor, nesses dias, nos abençoe e nos guarde. Que o Senhor faça resplandecer o Teu rosto sobre nós e tenha misericórdias de nós. Que sobre nós o Senhor incline a Tua face e que o Senhor nos dê abundante paz. Em nome de Jesus. Amém.

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1: Pausa na nossa programação para dar uma informação importante para os nossos ouvintes motoristas, 6 horas e 10 minutos, que nós recebemos a informação de um acidente com um caminhão tombado no anel viário, sentido aí a Eternite, quase em frente ao condomínio Madrid. Então, não se sabe ao certo o que aconteceu, mas o trânsito já apresenta bastante lentidão. Então, se você, ouvinte, puder, procure um caminho alternativo para evitar o congestionamento. E o nosso muito obrigado ao ouvinte Pedro Lima, que enviou essa informação e nos ajuda a manter você muito bem informado aqui na Rádio Vinha. Então, acidente envolvendo um caminhão tombado na região ali do Garavelo, anel viário, sentido a Eternite, quase em frente ao Madrid. Se possível, se desvie de lá. Então, vamos continuando aqui a nossa programação e já já temos sorteio.
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2: Já estou de volta, gente. 6:15. E agora chegou o horário tão esperado. Nós vamos anunciar quem será que foi o ganhador ou ganhadora da nossa enquete hoje, do sorteio que vai levar uma pizza maravilhosa lá da Madame Fornalha. Ela que é aqui pertinho do Tatico. Gente, eu vou te falar, merecida essa pizza hoje, hein? Que rufem os tambores, porque já saiu aqui. E a ganhadora da nossa pizza de hoje foi ela, que participou, que garantiu, que cantou. Cantou aqui pra gente e vai pro ar agora. Fernanda Cabral! Parabéns, querida. Você levou a nossa equipe a entrar em contato com você. E eu vou soltar o áudio dela só pra vocês ouvirem, que ela cantou muito bem. E ela respondeu pra mim: Jéssica, a música que não pode faltar na minha playlist diária é Me Ama. Então vamos ouvi-la? Olha só, que bacana.
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parabéns, vai curtir a pizza aí, ó. Ela falou assim, Jéssica, eu não ia mandar o áudio, mas eu mandei porque minha filha falou. Mãe, manda. Tá vendo? Ganhou a pizza, parabéns, viu, Fernanda? Curta aí a pizza com a família e tira foto e marca o Instagram da Rádio Vinha FM, Jéssica CR Zanata, meu Instagram também. E marque também a Madame Fornalha. Então, vamos de mais música? Preto no Branco, Agora Eu Vejo.

0: Você ouviu Aline Barros, Tem Que Haver Mais e Preto no Branco, Agora Eu Vejo. São 6 horas e 24 minutos, uma informação importante do nosso ouvinte, Pedro Lima, que um acidente envolvendo um caminhão tombado no anel viário, sentido para Eternite, quase em frente ao Madrid. Então, o trânsito lá está todo comprometido e bastante lento. Então, se você puder, procure um caminho alternativo para evitar o congestionamento. Obrigada, Pedro, por manter aí nossos ouvintes sempre bem informados. E 6 horas e 25, gente, já encerrando a nossa programação de hoje. Ai, como é bom ter vocês aqui comigo a tarde toda, bem ligadinho, na melhor rádio. Claro, com a melhor programação, com os nossos melhores ouvintes e com a sua melhor companhia, que sou eu, Jéssica Zanata, é claro, da sua tarde. Vocês gostam, gente? Eu amo. Eu amo estar aqui com vocês. Que Deus abençoe, então, a todos que ficaram comigo. Deus abençoe você que abriu a porta da sua casa, do seu trabalho, você que está no carro me ouvindo. Deus abençoe você que está indo para o aeroporto viajar. Deus te abençoe. Você que está no ônibus curtindo a nossa rádio. Muita gente curtindo aqui, ligadinho no nosso aplicativo. Ou mesmo sintonizado no 91.9, a trilha sonora do céu. Gente, amanhã eu tô de volta. E fique agora na companhia da palavra com o pastor Aloísio. Vejo coisas maiores. Amém? Um beijo, beijo, gente. Até amanhã. Fiquem com Deus. Boa noite. Vamos pra célula? Hoje é dia de célula. Tô indo. Fui.
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2: Pastor Rigonato, me chamo Rita. Tenho uma dúvida sobre o ministério de danças na igreja. É errado a apresentação de danças acompanhando o louvor na liturgia do culto, pastor?
9: Pode sim, é uma das formas de adoração a Deus. Mas tem que ser bem feito, né? Não pode ser uma coreografia, como eles dizem, né? Improvisada, espontânea. Tem que ser uma coisa bonita. O que a gente vê aí são danças que estão tentando imitar anjos, fumaça flutuando. Mas não tem nenhuma técnica, não tem nenhum ensaio. Se for fazer, faça com excelência, mas há outras coisas que têm prioridade no culto. A Bíblia fala de dança, da adoração do Senhor com dança. E naquele momento de intensidade, quem dera se todos no culto dançassem livremente, espontaneamente, no espírito. Mas quando é para apresentação, para impactar os demais, tem que ter ensaio. Louvor tem ensaio. Para tocar no culto tem ensaio, tem treinamento. Para pregar tem que estudar a palavra e orar e depender do espírito. Que eu vejo na maior parte das vezes, são algumas moças que vão para frente e ficam pulando para lá e para cá, sem nenhum ensaio. Deus não merece isso, nem a plateia de irmãos, nem a assistência do culto merece o que tem sido apresentado. Quem dera todos dançassem. Aí não existe a obrigatoriedade de ensaio, porque é espontâneo, é a expressão do culto. O culto, quando ele é completo, ele tem expressão de gritos, de louvores, de adoração, de pulos, de danças e por aí vai. O culto cheio da presença, ele é como ondas impetuosas que invadem o ambiente. Mas tudo seja feito por meio da fé.
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12: Há um outro exemplo, eu gosto do Salmo 128 também. É um salmo particularmente eu gosto. Bem-aventurado é o homem que teme ao Senhor e anda nos seus caminhos. Do trabalho de suas mãos comerás, feliz será e tudo te irá. Quantos creem nessa verdade? Ah, pastor, não sei, as coisas não estão indo bem. Mas presta atenção, a Bíblia fala que tudo te irá bem. É, mas como é que você me explica que não está bem? O que eu não explico, eu só falo que não terminou ainda. Espera terminar, porque na hora que terminar, vai ser bom. Porque é a promessa da palavra de Deus. Tudo é uma questão de criar imagem. Aí o texto continua: sua esposa, no interior da sua casa, ao redor da sua mesa, vai ser como videira frutífera, carregada, cheia de beleza, de aroma, de frescor, de frutificação. É a imagem que você faz da sua esposa. Pastor, mas não é bem essa mulher que eu tenho lá em casa. Pois então, constrói essa imagem dentro de você. E é essa mulher que você vai ver na sua vida. Seus filhos serão como rebentos da oliveira ao redor da sua mesa. O que é oliveira na Bíblia? Produz azeitona, de onde vem o azeite. Então isso nos fala de unção. Seus filhos serão ungidos do Senhor. Ah, mas não é isso que eu estou vendo no Juninho. Pois então muda a imagem dentro de você a respeito do Juninho, porque as imagens tendem a se tornar realidade. Não adianta tentar mudar as coisas sem primeiro mudar o coração. Esse é um desafio que alguns não entendem. Abraão é um exemplo disso. A Bíblia fala que Deus chamou Abraão e disse que ele seria pai de nações. Só que Abraão não tinha filho. Ele era abençoado, mas tinha um problema: não tinha filho. Aí lá em Gênesis capítulo 13, abre aí, Gênesis 13 verso 14.

Disse o Senhor a Abraão, depois que Ló se separou dele: ergue os olhos e olha desde onde estás, para o norte, para o sul, para o oriente e para o ocidente. Olha, olha, cria uma imagem, enche seu coração com essa imagem, porque toda essa terra que você vê, eu vou te dar, vou dar a você e a sua descendência. Abre os olhos, vê, vê, procura encher o seu coração com essa imagem, imaginar. Não quero que você pondere, analise como vai ser, analise com qual poder vai ser, analise. Não, tu não analisar nada, apenas constrói a imagem. Isso tudo vai ser seu. Farei, verso 16, farei a tua descendência como pó da terra. Deus dá para Abraão agora algo para ele poder ver. Eu vou fazer a sua descendência, Abraão, como pó. Então, se você já foi a Israel, você sabe, é um país cheio de poeira, porque é um país cheio de deserto. Onde tem deserto, tem muita areia, muita poeira em todo lugar. Toda banda que você olha, você vai ver uma montanha, alguma coisa cheia de terra. E Abraão, por acaso, morava nessa altura no sul de Israel, onde fica o Negev, que é também o nome de um deserto, deserto Negev. Então, quando Abraão olhava, ele só via terra. Deus falou para ele: olha então para essa terra, porque a sua descendência vai ser como ela, como esse pó de areia. Você pode contar o pó de areia? Não pode, mas comece a olhar e ver, imagina, assim vai ser a sua descendência. Mas eu não tenho filho, não importa, enche a sua mente com essa imagem, amplia, amplia cada grão de areia, você vai ver a cara de um bebê gritando: Abraão, Abraão. Amplia, você vai ver. É isso que eu quero que você veja. Para que Deus possa fazer, primeiro você precisa de criar uma imagem dentro de você. Se a imagem em você for ruim, Deus não tem como fazer, porque tudo procede do coração. Tudo as coisas que têm valor, as fontes da vida, a fé, o amor, a esperança procedem do coração. Então, uma coisa que eu vigio muito, o que eu vejo a respeito da igreja, o que eu vejo a respeito dessa obra que está sendo realizada. Eu digo para você, eu olho e vejo multidões crendo no Senhor. Eu vejo líderes sendo levantados, eu vejo células se multiplicando, eu vejo células, células e mais células espalhadas na cidade, e cada célula com uma luz acesa no meio do breu da noite, e eu vejo luzes se acendendo em muitos lugares, porque são células que vão se multiplicar, líderes que vão se levantar. Essa é a imagem que está no meu coração. E porque está no meu coração, quando eu abro a boca, eu chamo a existência essa imagem, e Deus vai fazendo no meio dos irmãos. Não sou eu que faço, não sou eu que faço, não sou eu que vou lá multiplicar a célula. Eu nem conheço mais os nossos líderes de célula por nome. Quando fazemos reunião aqui, fica mais gente do que está aqui agora. É multidão de líder, e eles estão servindo a Deus, porque é Deus quem está multiplicando, Ele está fazendo. Mas eventualmente o diabo vem para produzir alguma imagem ruim. Você viu? Fulano, Beltrano, te largaram, outros vão largar. Você viu? Aquele líder, aquele outro líder, ele saiu, está falando de você agora, está dizendo que seu fim está decretado, seu ministério vai encerrar. Isso é o diabo tentando produzir uma imagem dentro de mim. Está vendo aquele outro? Caiu. Muitos outros vão cair. Muito cuidado, deve ter algo muito errado. E isso é o diabo falando. E o diabo vai falando comigo. E ele fala com todos nós. Mas é preciso identificar quando o diabo está falando. Deus nunca fala isso. Quando Deus fala é: olha para o norte, olha para o sul, olha para o leste, olha para o oeste. Isso tudo é seu. A terra vai se encher da glória de Deus, como as águas cobrem o mar. E aí você precisa de resistir à imagem do diabo e cultivar a imagem de Deus dentro de você. Eu mais do que nunca tenho feito isso. Foi um ano de lutas? Foi. Foi um ano do diabo mostrar pessoas para mim? Foi um ano de pessoas nos largarem? Foi. Muitos me abandonaram, muitos me largaram. Deus já tinha me dito antes de acontecer, porque o Espírito Santo fala comigo. Ele já tinha me dito antes de acontecer. Eu não fiquei surpreso quando aconteceu, porque ele tinha me dito. Mas preste atenção, o inimigo quer aproveitar das circunstâncias para produzir uma imagem. Mas eu quero dizer para você, coisas maiores nós vamos ver. Se você crê que nesses últimos 20 anos foi uma bênção, você não perde por esperar para ver os próximos 20 anos.

porque coisas maiores nós veremos. Imagem, Deus colocou no coração de Abraão. Mas imagens, você fala, pastor, eu até tinha uma imagem, mas as circunstâncias foram tão difíceis, coisas foram acontecendo, eu perdi essa imagem, e eu fiquei de novo desanimado. Preste atenção, não fique se acusando, não fique pensando que você é o único, nem que é o fim da história. Você ficou desanimado? Para, toma o fôlego, olha para cima e fala, vou recomeçar, vou retomar, não vou abrir mão. Ao invés de ficar dizendo, é sempre assim, eu aprendo, mas depois eu esqueço, eu fazia, mas eu parei de fazer. Pare de se condenar, isso é o diabo condenando você. Deus escolheu você. Simplesmente se levante, renove. Abraão perdeu também. Você sabe, é desencorajador. Entra ano, sai ano, todo mundo tem filho, Sara não tem. Mas eles eram ricos, tinham muitos servos, muitos empregados, e as servas tinham filhos, e não eram um nem dois, tinham muitos filhos, e às vezes eles vinham para Abraão, aquela escadinha, não é? Escadinha, um depois do outro. Sara olhava, talvez na frente das pessoas não dissesse nada, mas depois, no quarto, quando deitava no travesseiro, de noite, o diabo vem para atacar, talvez ela chorasse, e ela dissesse, e eu? Nunca vai acontecer comigo, outros já aconteceram, outros têm, e eu? E talvez ela falasse para Abraão, ou talvez Abraão ouvisse a mulher chorando. Normalmente homens não choram nessa hora, pelo menos não deveriam, não é? Quando a mulher chora, pelo menos um tem que ficar firme, porque se os dois choram, não vai resolver, não é? E talvez essa seja uma hora em que mais se requer do homem, porque todo homem quer ver sua mulher feliz. O sonho do homem é resolver problemas, não é? Homens são resolvedores de problemas, não importa o que está acontecendo, e ele logo fica preocupado, minha mulher está infeliz, ela está chorando no meio da noite, eu preciso fazer alguma coisa. Mas Abraão também não conseguia, e aí vem o desânimo de novo, a imagem vai desaparecendo. Aí Deus vem ter com Abraão de novo, lá em Gênesis capítulo 15, vai lá para o capítulo 15, olha o que acontece, Gênesis 15 verso 1. Depois destes acontecimentos, veio a palavra do Senhor a Abraão numa visão. Mas é uma visão assim, extraordinária, ok? Não foi uma visão assim, como é que eu vou dizer, uma coisa que você não vê direito, não. Na visão, Deus conversa com Abraão, chama ele para fora da tenda, ele sai andando e a visão continua. É um negócio fabuloso, mas eu não quero falar disso. Deus apareceu numa visão e disse, não temas, Abraão, eu sou o teu escudo. Presta atenção, quando Deus fala para ele, eu sou o teu escudo, ele está propondo o quê? Uma o quê, irmão? Imagem. Deus não queria que Abraão ficasse meditando, bom, o escudo, o que é um escudo? O escudo, proteção, o soldado usa na guerra, o escudo vai proteger o corpo inteiro. Não, você não tem, Abraão não tinha que fazer divagações, análises, meditação profunda. Deus queria que ele apenas visse o escudo e pensasse, eu estou escondido atrás desse escudo, não tem arma que vai me atingir, não tem nada que vai me tocar, ele é o meu castelo forte. Primeiro hino composto, né? Você sabe, até a reforma protestante não tinha música na igreja. Na verdade, a igreja católica continuou sem música ainda por muitos séculos depois. Mas quando veio a reforma, uma das características da reforma é que agora o culto tinha música. Não era mais um ritual como era antes. Tinha música. E a primeira música que foi trazida para dentro da igreja é essa que você conhece, Castelo Forte. É uma imagem. Lutero estava passando por tanta perseguição, tanta ameaça de morte. Ele vivia se escondendo, indo de um lugar para o outro, fugindo daqueles que queriam matá-lo, mas Deus deu para ele uma imagem. Eu sou o seu castelo forte, eu sou a sua fortaleza, e você estando em mim, nenhum mal vai acontecer com você. Ele morreu de velho, porque estava dentro dessa imagem no coração. Quando Deus fala para Abraão, eu sou o seu escudo, é uma imagem, teu galardão será muito grande. Só uma curiosidade, a palavra galardão aqui é sacar no original, que até hoje é usada em hebraico e significa na verdade salário. Sabia disso? Significa recompensa também, mas é muito usado para salário.
Então, Abraão, o seu salário, o seu pagamento vai ser muito grande. Deus é um Deus que gosta de salário grande, aleluia. Respondeu Abraão: Senhor Deus, que me haverás de dar se continuo sem filhos e o herdeiro da minha casa é o Damasceno Eliezer? Disse mais a Abraão: a mim não me concedeste descendência e um servo nascido na minha casa será o herdeiro? A isso respondeu logo o Senhor. Logo quer dizer que o Senhor nem esperou ele acabar de falar. O Senhor já foi logo atropelando ele, falando: não é esse que vai ser o seu herdeiro. Verso 5: então o conduziu para fora e disse: olha para o céu, olha para as estrelas, conta as estrelas. Eu acho que nessa hora aqui tem uma pausa, conta as estrelas, tem que dar um tempo para ele contar. Presta atenção, o que Deus está fazendo aqui? Produzindo uma imagem. Eu sei que para alguns irmãos este é um ensino trivial, porque ele já sabe disso a vida toda. Para outros talvez seja até algo novo, mas acredite em mim, independente do valor que você atribui isso, eu quero dizer, essa verdade é fundamental. Você não vai a lugar nenhum, não só nesse ano, como em ano nenhum, se a imagem não tiver certa dentro de você. As circunstâncias todas serão apenas reflexo dessa imagem dentro de você. Imagem é tudo. Conta as estrelas, Abraão. Conta as estrelas. Veja, primeiro Deus mandou ele olhar para o pó. Não, primeiro norte, sul, leste, oeste. Depois para a areia. Depois agora mandou contar estrelas. Por quê? Porque Deus trabalha primeiro com imagens. Agora preste atenção. Eu ensinei para você aqui que a maneira de você ministrar fé é confessando. Creia e confesse. Creia e confesse. Quantos se lembram disso? Isso é verdade, mas eu preciso acrescentar mais um ponto nessa equação. Não adianta você confessar sem primeiro mudar o coração, mudar a imagem. Por quê? Se você fala algo diferente do que você tem dentro de você, não vai acontecer nada. É uma contradição, é uma dissonância. Estão entendendo o que eu estou dizendo? É preciso primeiro mudar a imagem. Você vê, até agora Deus só está trabalhando com imagens, para que Abraão veja no seu coração, para que ele olhe e veja. Mas agora algo vai acontecer. Se você for olhar, a palavra de Deus diz, eu não vou ler com você, mas no capítulo 18, depois no capítulo 21, quando Isaac nasce, o que aconteceu? Passaram-se de Gênesis 15 até Gênesis 18, passaram-se 23 anos, é muito tempo. Você vê, formar a imagem é que é o sério. Deus vem então um dia, na hora do almoço, meio dia, com sol quente, e vem trazer a boa notícia para Abraão. Abraão, é o seguinte, daqui a um ano, seu filho vai nascer, mas antes dele nascer, vou mudar o seu nome. Você é Abraão, vai passar a ser Abraão. Abraão significa pai grande, mas Abraão significa pai de nações. Presta atenção. Sara vai mudar o nome também. De Sarai vai mudar para Sara. Sarai significa algo parecido como um capitão, mas Sara significa princesa. E a partir de agora, esse vai ser o seu nome. O que Deus está fazendo aqui? Deus agora está mudando a confissão de Abraão. Mas antes de mudar a confissão, ele teve que mudar a imagem. Qual é a confissão? É que agora Abraão vai dizer de si mesmo: meu nome é pai de nações. Olá, muito prazer em conhecer o Senhor. Eu sou Yusuf. E o Senhor? Eu sou pai de nações. Pai de nações? Que nome bonito esse. E quantos filhos o Senhor tem? Por enquanto nenhum, mas esse é o meu nome, pai de nações. Entende? Sara tinha 89 anos, mas Abraão chamava ela de quê? Princesa. Então você imagina, eu gosto de imaginar. Se você não imagina, quando lê a Bíblia, você perde. Então eu fico imaginando, né, na hora do almoço, Sara acabou de fazer o almoço, e ela vai chamar o marido, ela fala: pai de nações, a comida está na mesa. E o vizinho pensa o quê? Tadinha, com essa idade, agora ela está com obsessão, né? O marido virou pai de nações. E ele responde lá: já estou indo, minha princesa.
E o outro fala, esses dois realmente têm problema. Mas essa é a maneira que Deus tem para fazer as coisas acontecer. Estou te ensinando os caminhos de Deus. Deus vai primeiro trabalhar com imagens. Você precisa de ver. Veja a sua casa transformada, mudada, seu cônjuge, seus filhos. Veja se você próprio, em termos financeiros, prosperando. Veja se você quer passar no concurso, veja se naquele lugar. Se você quer, na verdade, abrir o seu empreendimento, seu negócio, veja no seu coração. Pare de se ver como um fracasso, de se ver como alguém que não vai a lugar nenhum, mas diga, tudo que eu faço, eu sou bem sucedido, eu sou abençoado. Você cria a imagem. Depois que você criar a imagem, filho, confessa. Aí a confissão tem poder. Preste atenção. Abraão só confessou um ano antes de Isaac nascer. A imagem demorou 24. A confissão foi só um ano. Por quê? Porque a imagem do coração é o que dá mais trabalho para o Espírito Santo mudar em você. Porque muitos não percebem a seriedade disso. Eles não notam o quanto eles se veem de maneira errada, o quanto eles veem Deus de maneira errada, o quanto eles veem as circunstâncias, as pessoas fora da vontade de Deus. Alguns dizem, não, pastor, eu sou realista, não adianta ficar fantasiando. Não é fantasia. Quando você imagina o que a Bíblia diz, chama-se fé. Eu estou vendo isso acontecendo e já estou me alegrando nisso, porque o Senhor vai me dar. Aí comece a confessar. Preste atenção, eu creio que a maneira bíblica é creia e confesse. Mas hoje estou te adiantando que existe um princípio importante. É preciso também ter uma imagem. Por quê? Imagens levam a pensamentos. Pensamentos criam palavras. Palavras mudam, criam circunstâncias. As palavras vêm depois. Tudo começa com imagem. Todas as vezes que Deus chama um homem de Deus, primeiro Deus dá para ele uma imagem. Um sonho, se é isso que você gosta de falar. Uma esperança, uma expectativa. Ok? É isso que o diabo quer tirar de dentro de você, essa imagem apropriada. Hoje, renova isso no seu coração. Eu consigo ver no meu espírito. Hoje, uma coisa que eu fiz ontem na minha casa foi limpar o meu escritório. Eu falo minha casa porque é o único lugar que eu sou autorizado realmente a limpar profundamente. E então, todo final de ano eu gosto de tirar aquilo que não precisa mais. E foram 5 sacos desse tamanho de lixo que foi acumulando durante o ano. Há muita coisa que vai acumulando na sua alma durante o ano. É preciso jogar fora todo o entulho em nome do Senhor Jesus. Você joga fora o entulho e agora você começa a ver o que Deus vai fazer nesse ano. A Bíblia fala lá em Provérbios. Provérbios, esse é um versículo muito conhecido. Provérbios capítulo 23, verso 7. Porque como imagina em sua alma, assim ele é. Na corrigida diz, como imagina no seu coração, não é na alma. Como imagina, não é como pensa, ok? Imaginar significa construir imagens. Eu sei que você pensa, né, que o seu pensamento é em forma de palavras, raciocínios lógicos. Não, nós pensamos usando imagens. E como é a imagem no seu coração, assim você se torna. Lá em Números 33, Números 33, último versículo, acho que é o 13. A Bíblia fala que o povo, você lembra disso? Os 12 espias foram enviados para Canaã. Números 13, 33, é isso mesmo. Também vimos ali gigantes. Os filhos de Anak são descendentes de gigantes. E, bom, primeira coisa, eles viram gigantes. Mas depois, no livro de Josué, quando o povo entra na terra, não encontraram nenhum. Não encontraram os gigantes depois. Onde foram os gigantes? Não sei. Mas eles disseram que viram. Então o diabo gosta de mostrar coisas para você que na verdade às vezes nem existem. A mentira do diabo não é só com palavras, é também com sensações e até imagens. Também vimos ali gigantes, os filhos de Anak são descendentes de gigantes. E éramos aos nossos próprios olhos como o que, meus irmãos? Eles tinham uma imagem dentro deles? Qual que era a imagem?
É isso que eu sou, gafanhoto. É uma imagem. Presta atenção, não é fruto de ponderação, não é fruto de uma análise, não é fruto de lógica. É só uma imagem. A imagem que eu tenho é essa. Eu sou um gafanhoto. E eu imagino também que nós éramos aos seus próprios olhos. Ou seja, nós nos vemos como gafanhotos e assim pensamos que todos nos veem. De maneira que o que você imagina no seu coração é assim que você se torna. Como é que você se vê? Como é que você se vê? Eu sou um fracasso. Sempre me disseram que eu sou burro. Nunca vou dar nada na vida. Qual que é a imagem que você tem? De alguém incapaz? De alguém impotente? De alguém que não pode vencer? Eu quero te passar uma nova imagem para você. A imagem de que você é vencedor. Não porque você é forte, mas porque alguém que é muito forte peleja as suas guerras. Ele vai adiante de você. E ele prometeu, presta atenção, ele prometeu. A sua promessa é fiel. Ela não é baseada no seu merecimento. É baseada só na fidelidade dele. Presta atenção, ele prometeu. Você é uma nova criação. Como nova criação, você não é escravo de coisa alguma. Então nunca se veja, nem fale de você na posição de escravo, porque você é da nova criação. Nessa nova criação, você ganhou uma nova natureza. Você não é mais como era antigamente. Você agora é outra pessoa aos olhos de Deus. Você tem que se ver assim. Preste atenção, você vai começar o ano. O que que você vê nesse próximo ano? Você consegue ver algo? Alguma imagem no seu coração? Eu quero desafiar você a ver essa realidade hoje, porque é essa que vai se tornar realidade na sua vida. Quantos querem ver em nome de Jesus?

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2: Olá, pessoal. Muito bom estar aqui mais uma vez com vocês nesta nova edição do Batom e Bate-Papo. E o nosso tema nesta temporada é Uma Mulher Feliz. Você é uma mulher feliz? Bem, eu trouxe aqui para você duas mulheres felizes, e incluindo eu, três
3: mulheres felizes.
2: E nós vamos compartilhar sobre esse tema, mas do ponto de vista da palavra de Deus, aquilo que Deus planejou para nós. E nós temos aqui um cenário alegre, também feliz, e nós queremos falar algo para alegrar o seu coração. Amém? A gente vai conversar muito e fazer muitas perguntas, não é, pastora Valéria?
3: Sim, pastora Márcia. Eu aqui estou com algumas perguntas para a senhora, inclusive.
2: Ok. Eu gosto muito desse tema e a gente vai ter muitas perguntas e pastora Valéria também vai conduzir essas perguntas, até porque nós estamos abrindo para os ouvintes enviarem perguntas, ok? Para que você possa tirar dúvidas, mas também para que a gente possa aqui ter um momento de interação, tá certo? Talvez não seja possível a gente comentar todas, mas a gente vai compartilhar também a respeito do livro que eu escrevi, Uma Mulher Feliz, e que você pode ter acesso, ler e ser abençoado e abençoada. Amém? Então vamos lá, né, pastora Valéria?
3: Sim, pastor. Eu só queria lembrar o nosso participante, além de te falar que é bom demais estar aqui com você, hoje nós estamos como salmista. Ah, como é bom estarmos juntos, né?
2: É verdade.
3: Que esse programa, ele acontece aos sábados, às 10 horas da manhã, nas redes sociais da pastora Márcia, tanto o Instagram, quanto o canal do YouTube, mas também na Rádio Vinha. E na Rádio Vinha, nós temos um reprise, no domingo, 8 horas da manhã, e nas quartas-feiras, às 20 horas. E depois nós vamos colocar para você aqui, onde você pode adquirir esse livro. Porque, olha, eu considero imperdível a leitura desse livro, que é o tema da nossa temporada. Pastor, eu queria fazer uma pergunta inicial para a senhora, porque eu tive a graça de ler o livro. Por que a senhora teve o desejo de escrever um livro com esse tema?
2: Olha, primeiro porque eu creio que é da vontade de Deus que nós sejamos felizes.
3: Amém.
2: Não apenas a mulher, mas que nós sejamos felizes, né? Homens e mulheres. Porque Deus é um Deus feliz. E Deus nos criou a sua imagem e semelhança. Então ele nos criou para sermos também felizes. É claro que nós conhecemos a história,
3: sim,
2: né, do ponto de vista da palavra de Deus, da queda do homem,
3: uhum,
2: e aquilo ali mudou tudo. Mas não mudou os planos de Deus para nós.
3: Ai, que bom.
2: Então, Deus continua. E eu creio que Deus colocou no nosso coração esse desejo de sermos felizes. Então, você já percebeu que, normalmente, as pessoas querem ser felizes. Então, tudo é em função de ser feliz. Se casar, ter filhos, uhum, prosperar, ter uma profissão, isso, viajar, tudo gira em torno de algo para si mesmo. Mas eu creio que Deus nos deu esse anseio e Deus quer que a mulher seja feliz. Só que eu penso que cada época ali naquele contexto é diferente, né? Muitas coisas contribuem para roubar essa felicidade. E sabe uma coisa também que me ocorreu ao escrever este livro? Muitas vezes, nós, crentes, né?
3: Uhum.
2: A gente tem aquela ideia de que não, você não tem que orar para ser feliz. Porque Deus quer que você passe por luta. Porque é na luta que você é aprovado. É verdade, tem esse aspecto mesmo. Mas é um equívoco.
3: Uhum.
2: você achar que Deus está feliz só porque você está passando luta, está passando uma provação, uma dificuldade, e ele quer ver você sofrer, Dalva.
3: Uhum. Deus me livre.
2: Esse
3: não pode
2: porque
3: ser o Deus.
2: Se você sofrer, você vai se tornar melhor.
3: Uhum.
2: Então, eu acho que, pelo fato de ter crescido numa igreja pentecostal e muito legalista, eu acho que essa mensagem foi passada de uma maneira subliminar.
3: Uhum.
2: Entendeu?
3: Sim.
2: E você acaba internalizando isso.
3: É verdade.
2: E você traz para a sua vida.
3: Isso.
2: E aí você vive num princípio muito errado, que eu quero já falar aqui para os nossos ouvintes. É achar que a felicidade está sempre à sua frente.
3: Uhum.
2: É sempre futura, nunca é hoje.
3: Tipo assim, vou sempre esperar alguma coisa acontecer para eu ser feliz, né?
2: Exatamente. Não, um dia eu vou ser feliz. Não, quando eu casar, eu vou ser feliz.
3: Ah.
2: Não, quando eu tiver filhos, eu vou ser feliz. Quando eu ganhar dinheiro, eu vou ser feliz. Quando eu passar no concurso. Não, quando eu sair da casa do meu pai, de eu mudar dessa cidade.
3: Uhum.
2: Percebe?
3: Uhum.
2: Então, cada idade você tem isso.
3: Nossa, a senhora descreveu a minha vida, desculpa.
2: Você fica sempre pensando. Ah, quando eu fizer isso, ou alguma coisa que está sempre à sua frente. Mas é nunca hoje. Esse princípio de vida gera frustração.
3: Eu sempre tive o sonho de passar em concurso.
2: Não é errado isso.
3: O concurso nunca veio, mas
2: você
3: feliz.
2: Não pode basear a sua felicidade em coisas exteriores.
3: É isso.
2: Então você nunca vai ser feliz.
3: E nem
2: é sempre aquele princípio.
3: Aquilo que está à frente, né, pastora? Nunca o que está agora, né?
2: Exatamente. É aquele princípio de fazer o burro andar, de colocar uma cenoura na frente dele.
3: Cenoura.
2: Ele é estimulado sempre pela cenoura.
3: Que ele nunca alcança.
2: Nunca alcança. Então, as motivações ali acabam gerando frustrações. Me perdoa aqui por usar esse exemplo, né?
3: Certo.
2: Mas ele é real. Agora, às vezes nós vivemos assim e não percebemos. E é por causa disso, de uma crença errada, que muitas vezes nós não somos felizes como Deus nos criou para ser.
3: Pastora, eu penso que tem muitas mulheres que nos ouvem, que elas pensam, não, mas eu quero muitas coisas, né? Eu sonho com muitas coisas. Isso está errado? Na verdade, o problema não é o sonho, né, pastora Marcia? O problema é como ela lida com ele.
2: Deus nos criou para sonhar.
3: Sim.
2: Se Deus me deu a capacidade de sonhar, eu vou sonhar.
3: Exatamente.
2: Então, Deus nos deu capacidades físicas, mentais, emocionais. Essa capacidade de criação do homem é algo fascinante.
3: É fantástico.
2: É algo divino. Porque Deus é o Criador.
3: Exatamente.
2: Ele criou todas as coisas. E ele nos deu exatamente essa essência de criar coisas boas, coisas bonitas.
3: Então a senhora acha que Deus colocou esse anseio, estou falando aqui no contexto das mulheres.
2: Sim.
3: Que Deus colocou esse anseio no coração das mulheres porque ele queria satisfazer?
2: A mulher, ela foi criada já representando a noiva de Cristo. A criação ali já representava todo o propósito de Deus para nós.
3: Ah.
2: Então, quando Deus criou a mulher e criou o homem, eles estavam ali já simbolizando a noiva. Então, a noiva de Cristo são pessoas, não é uma mulher. É um homem e mulher, é um ser humano que foi criado para expressar a Deus. É claro que a mulher tem características próprias e o homem também. Mas ambos juntos é que iriam cumprir o propósito de Deus. Então, para ser noiva, tem que ter homem e mulher.
3: Uhum.
2: Não é só homem, não é só mulher.
3: Uhum.
2: E ali o Senhor já estava colocando qual que é o desejo de Deus em ter uma noiva triste?
3: Não.
2: Ter uma noiva frustrada?
3: Não.
2: Uma noiva doente? Não, ter uma noiva alegre, feliz.
3: Verdade.
2: Que desfruta de tudo que ele tem.
3: É verdade.
2: Imagina uma mulher feliz com um marido rico, Valéria.
3: Homem, é bom.
2: Marido rico e apaixonado. São combinações perfeitas.
3: São.
2: Então, ia falar, você pode gastar, meu amor, o que você quiser. E eu não vou reclamar.
3: Não.
2: Né? Meu amor não vai mudar por você. Então, percebe? Assim, é mais ou menos essa imagem de Deus, de uma mulher feliz que desfruta de tudo que ele tem. Aí você fala, ai, mas peraí, tá muito fora da minha realidade.
4: Eu ainda não tenho tudo isso.
2: Não tô vendo essas coisas. Mas acontece que nós sabemos que a queda no Éden, ela mudou os planos de Deus. Mas Jesus veio e restaurou tudo.
4: Graças a Deus.
2: Não é poderoso isso?
4: Sim.
2: Então hoje nós não precisamos viver uma expectativa futura de felicidade. Nós podemos desfrutar plenamente, porque Jesus falou em João 10:10, de uma vida abundante.
4: Uhum. Verdade.
2: Eu vim para te dar vida e vida em abundância. Então, ele veio e restaurou tudo na nossa vida. Agora, é claro que nós não estamos falando aqui de ser uma mulher feliz e não ter problemas.
4: Uhum.
2: Não é verdade?
4: Importante.
2: Porque as pessoas vão olhar para nós aqui e falar, essas mulheres
4: não tem nenhum problema.
2: Sai de casa todas assim, cabelo escovado, maquiada, maravilhosa.
4: É.
2: Não.
4: Não é,
2: é claro
4: assim,
2: que nós
4: não.
2: temos situações adversas,
4: isso.
2: Mas nós aprendemos. Sabe, Valéria, essa pergunta mesmo que você fala, por que escrever um livro, né, falando uma mulher feliz? É, eu quero dizer isso para você aqui, e o alvo de fazer esse programa também, não é falar da felicidade do ponto de vista do mundo,
4: uhum.
2: de ter as coisas, de depender de outras pessoas para ser feliz.
4: Uhum.
2: Mas a mulher que é feliz é uma mulher que crê nas promessas de Deus.
4: Aleluia, você é poderoso, pastor.
2: Muitas promessas já se cumpriram na nossa vida.
4: Sim.
2: É. Não é verdade?
4: Sim.
2: Mas algumas não, nem todas se cumpriram.
4: Uhum.
2: Mas independente delas se cumprirem ou não, elas já são minhas. E elas virão.
4: Uhum.
2: É como uma criança. Usando aqui a expressão, nós falamos de um noivo rico, né? Um
4: Isso.
2: marido rico, um pai rico. O pai é rico. Tudo que o pai tem é daquele filho.
4: Uhum.
2: Mas ele não pode ainda se apropriar da herança e usufruir de tudo, porque é uma criança.
4: Exatamente.
2: Mais ou menos assim na nossa vida.
4: É uma
2: tudo
4: boa
2: é nosso.
4: Mesmo.
2: Mas o Senhor vai acrescentando essas promessas na nossa vida à medida que nós vamos também tendo maturidade para usufruir.
4: Pastora, muitas mulheres hoje vivem assim, uma vida, vamos dizer, frustrada. Porque elas esperam que as coisas aconteçam no tempo dela. Eu espero que isso aconteça esse ano. Se não acontece, para ela acabou a alegria, acabou... E ela não consegue viver bem quando aquilo não acontece no tempo que ela espera.
2: Uhum. É verdade. Agora, eu acho que essa frustração também... Isso faz parte da vida, né, Dal?
4: Sim, até da criança frustra, né?
2: Um bebê fica frustrado porque ele não vai mamar na hora que ele quer.
4: Sim.
2: Já começa ali a nossa história. Mas você sabe, muitas das nossas frustrações são resultado de idealização.
4: Uhum.
2: Ou então nós podíamos chamar, em vez de idealização, uma crença errada.
4: Aham.
2: Expectativas erradas. Porque no casamento, por exemplo, a mulher, ela tem, às vezes, uma idealização.
4: Exatamente.
2: Agora, me diz uma coisa. Qual mulher, nós estamos falando aqui no contexto feminino, que não tem ali uma certa frustração no casamento?
4: Acho que não tem nenhuma, né, pastora? Uma área ou outra.
2: Numa medida ou outra, vai acontecer.
4: Sim.
2: Não é verdade?
4: Sim.
2: Então, você vai ter que trabalhar ali... com elas, para que você possa realmente romper e entrar nas promessas de Deus para você.
4: Uhum.
2: Agora, uma crença errada é aquela, eu vou mudar meu marido.
4: Ixi.
2: Não, depois do casamento ele muda.
4: Mas aí é uma crença muito errada.
2: E aí, mas deixa eu te falar, ela é real, sabe por quê? Porque a primeira mulher, ela começou assim.
4: É verdade.
2: Foi mesmo. Olha, vamos pensar na primeira mulher,
4: sim,
2: Valéria.
4: Sim.
2: A primeira mulher, ela tinha tudo para ser uma mulher completamente feliz.
4: É verdade.
2: Ela tinha literalmente o mundo a seus pés.
4: É, literalmente.
2: E mais, ela não tinha pecado.
4: É.
2: Nossa,
4: ela
2: nós
4: se sentia culpada, acusada.
2: Nós não sabemos, porque nós já nascemos... É nesse
4: Isso.
2: mundo.
4: É verdade.
2: Não é? A natureza pecaminosa já está contaminada na raça humana,
4: uhum.
2: desde o Éden.
4: Sim.
2: Mas aquela mulher ali, ela não tinha pecado. Ela tinha um mundo a seus pés.
4: Mas ela tinha expectativa, né?
2: E ela não foi feliz.
4: Pois é.
2: Não é incrível? Como que uma mulher dessa não foi feliz?
4: É.
2: Sabe por quê? Porque ela acreditou numa mentira do diabo.
4: Uhum.
2: E que as mulheres estão acreditando até hoje. Que ela precisa ter o controle da sua vida para uhum. ser feliz. Sim. Não foi isso que o diabo falou para ela?
4: Foi.
2: Esse negócio que Deus falou aí para você, não é bem assim, não.
4: Exatamente.
2: Não é assim que Deus falou?
4: Sim.
2: Que se você não comer, você tem que comer só dos outros frutos. Bem, mas vou te falar uma coisa. Tem um ponto aqui que ele não mencionou. E aí o diabo acrescentou algo que era uma mentira.
4: Isso.
2: E ela acreditou.
4: É.
2: Então, ela entendeu ali o seguinte. Bem, Deus não vai cuidar de mim.
4: Uhum.
2: Eu não vou ser feliz
4: completamente.
2: Se eu seguir a direção de Deus. Então, eu preciso fazer alguma coisa. Eu preciso fazer uma escolha. Eu tenho que agir para que eu possa ter a minha felicidade. E foi nesse momento que ela caiu.
4: A confiança em Deus, né?
2: Agora vamos pela história, né? Isso é claro que a história inteira, a mulher está tentando ser feliz, lutar pelos seus direitos, conseguiu. Mas e hoje? Hoje a mulher é a mulher empoderada. O que é a mulher empoderada? É a mulher que tem o controle da sua vida.
4: É.
2: Isso é ser empoderada. Ela tem o controle da sua vida. Mas a minha pergunta é, essa mulher é feliz?
4: Não.
2: Porque nós olhamos para aquelas mulheres hoje que são referenciais de beleza.
4: Ah, tá.
2: De status, de posição, de conquista. Celebridades.
4: Uhum. Lindíssimas, ricas.
2: É. Aí você vê ali histórias tristes.
4: Muitas.
2: Frustradas. São mulheres saindo de um casamento, entrando em outros.
4: Isso. Uhum.
2: São mulheres que às vezes se envolvem em dependência química.
4: Isso, isso.
2: São mulheres isoladas, tristes. E muitas vezes, infelizmente, algumas até tiram a própria vida.
4: Exatamente.
2: E aí você fala, mas então, onde é que nós ficamos?
4: É
2: muito importante entender que para ser feliz, precisa ter esse elemento que é eterno. Eterno.
4: Isso.
2: É aquilo que vem de Deus.
4: O componente eterno, né?
2: Só Deus pode realmente nos completar como mulheres e nos fazer plenamente mulheres felizes.
4: E essa luta pela felicidade, pastora, ela vem há muito tempo, e a mulher com as bandeiras, né? Bandeira do feminismo, né? A bandeira do empoderamento.
2: Você percebe que são mentiras,
4: são
2: que
4: mentiras,
2: o diabo sempre trabalha através da mentira.
4: E a mulher, ela acaba ficando sobrecarregada, entristecida,
2: mas
4: cansada.
2: É o princípio da cenoura, Dalma.
4: É.
2: É o princípio da cenoura à frente do burro.
4: Nunca alcança.
2: É sempre algo que você tem que lutar para alcançar.
4: É.
2: Mas você, hoje você não é feliz. Quando você conquistar, você vai ser feliz.
4: É.
2: Mas é a mentira, a mesma mentira que o diabo contou para a mulher lá no Éden.
4: Uhum.
2: Não, você pode ser feliz hoje. Ah, mas do jeito que eu estou, sim, do jeito que você está.
4: É isso mesmo.
2: Porque Deus, ele é o suficiente para te fazer feliz.
4: Nossa, e mesmo depois da queda, quando a senhora estava falando, eu estava lembrando de uma frase que é uma verdade tão poderosa. Jesus é um salvador feliz em nos salvar.
2: É verdade. Essa frase é bonita,
4: não,
2: né?
4: Não, essa frase...
2: Salvador feliz.
4: É, então...
2: Agora, não diz... Não significa, né, Valéria, que ele foi pra cruz sorrindo. Jesus não era masoquista, assim.
4: Exatamente.
2: Não é nesse sentido de gostar de sofrer. Não, é que ele sabia que o propósito era bom.
4: Exatamente.
2: Então, a Bíblia fala que em troca da alegria.
4: Foi, em troca da alegria.
2: Estava olhando, era o propósito.
4: Isso.
2: E hoje a nossa vida também é assim. Às vezes nós passamos por muitas dificuldades. Mas nós sabemos que aquilo vai produzir um fruto bom, um resultado bom.
4: Um eterno peso de glória.
2: Mas, sabe, é algo interior.
4: É isso.
2: A mulher feliz é aquela mulher que realmente teve uma experiência genuína de novo nascimento.
4: Exato.
2: Que o novo nascimento é que muda a nossa história.
4: É
2: que nos tira de Eva e nos coloca em Cristo.
4: O
2: nosso Salvador feliz.
4: É. Sim.
2: E aí nós entendemos, eu nasci para ser feliz.
4: Pastor, é onde...
2: Eu fui criada para ser feliz.
4: Onde eu coloco o meu foco, né? Ou eu coloco o meu foco nas circunstâncias que normalmente não vão me trazer felicidade, porque estão, às vezes, faltando coisas que eu quero, ou eu coloco o meu foco em crer que Cristo vai me dar o que eu preciso na hora que eu preciso e vai cuidar de mim.
2: É, essa questão de foco é Cristo, né? Pôr o foco em Cristo. Eu gosto de usar uma palavra também que tem a ver com isso que você mencionou, que é controle, né?
4: Isso.
2: Uhum. Quando você põe o controle nas mãos de Deus, tudo muda.
4: É verdade.
2: Tudo muda.
5: Então, nós vamos continuar conversando sobre isso. Inclusive,
2: ótimo.
5: No próximo bloco, nós vamos falar mais como abrir mão do controle. Gente, é possível?
2: Porque como abrir mão do controle?
4: Como abrir mão?
5: Os homens não abrem mão do controle. Remoto.
2: Vamos fazer um outro programa. Como abrir mão do controle?
4: Mas se
2: os homens vão ouvir esse programa.
4: Eles não abrem mão do controle.
5: É, como
4: remoto.
5: Abrir mão do controle. Então, fica conosco. Nós vamos voltar daqui um pouquinho, depois do intervalo. E nós vamos falar mais sobre como abrir mão do controle.
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7: Estamos de volta ao Escola da Graça Cast, no segundo bloco. Inclusive, vai responder do Perspectiva da Graça agora, uma notícia do Mar da Galileia. Não sem antes, nós ouvirmos aqui a resposta para Cané de Assunção de São Paulo e Ana Rosa de Anápolis. Pastor, inclusive, está na imersão Supremacia da Graça. E eu falei no início do programa de alguém que vai participar aqui conosco do Escola da Graça Cast. Mas para isso, fica atento às lives. Então, pastora Luísa entrou ao vivo, participe. Como você fica atento? Segue ele agora. Se inscreve aqui no YouTube do pastor e segue lá no Instagram, @luizioasilva. Pastor, olha só o que a Cané de Assunção perguntou para o senhor aqui, lá de São Paulo. Pastora Luísa, a Bíblia nos ensina que Deus é amor, sua graça cobre multidão de pecados, manifestando-se plenamente em Jesus e trazendo redenção. Porém, os anjos caídos que se rebelaram não têm possibilidade de arrependimento ou redenção, segundo as Escrituras. Isso me leva a pensar, pastor, se Deus é eterno, sua graça infinita, por que ela não se estende aos anjos caídos também? O que essa distinção revela sobre o propósito da graça e o plano de salvação?
8: Bom, você sabe, essa doutrina, né, ela é que os anjos caídos nunca serão salvos, ela é baseada na Bíblia, em textos lá de Judas, também lá em 2 Pedro, que fala desses anjos que caíram e já foram condenados, né? Estão só esperando a execução da pena, mas já foram condenados. Nós não sabemos com certeza as razões. Eu vou colocar aqui, quando você não sabe com clareza a luz da Bíblia, você tem que tirar conclusões que sejam coerentes. Então, a primeira conclusão que a gente pode chegar é que anjos, eles são espíritos. O ser humano na Bíblia é chamado de alma vivente. Alma vivente. Então, isso mostra que são de categorias distintas. O que nos leva a pensar o quê? Que o espírito não pode ser mudado. Só a alma. O espírito não pode ser mudado. Quando se trata da salvação do homem, isso está claro na palavra de Deus. Você recebeu um espírito novo, mas não recebeu uma alma nova, né? Você recebeu um espírito novo porque o seu espírito tinha morrido para Deus por causa do pecado. Mas a sua alma hoje está sendo transformada e no futuro você vai ganhar um corpo glorificado. Agora, se é assim, então significa que espíritos não mudam. Então não tem jeito de fazê-los retroceder na decisão deles. Essa seria uma interpretação, ok? Agora é óbvio que a Bíblia não fica preocupada em nos falar a respeito de anjos e nem demônios. Anjos e demônios aparecem na Bíblia, mas não é o foco da atenção. Então não deveríamos também colocar a nossa atenção nisso. Mas eu acho que é uma explicação plausível.
9: A par disso, né, pastor? Eles estão numa dimensão que é da alçada de Deus e que Deus sabe cuidar muito bem e definir o destino de cada um.
7: Ele teve tempo, né, pastor? Porque assim, diabo convenceu outros anjos a ir com ele. Então, provavelmente houve tempo para que ele mudasse de atitude. E nesse tempo ele até conversou.
8: Nitidamente eles têm livre arbítrio. Né? Mas parece que não mudam. Eu fico pensando, o próprio Satanás, a Bíblia chama ele de serpente lá em Gênesis, e lá em Apocalipse chama de antiga serpente. Ou seja, não mudou. Permanece o mesmo. Né? Só os anos
7: passaram. De serpente para dragão.
8: Sim, virou um dragão. A serpente virou um dragão. Mas você vê que a natureza é a mesma. Então, essa é uma interpretação possível. Agora, Kedma, Canedma, é importante que você sempre, como você mesmo colocou aqui, né? Como é que um Deus cheio de graça, né, pode condenar uma criatura ao inferno? Como que pode ser isso? Então hoje você está questionando os anjos, amanhã você vai questionar também os homens, porque à luz do evangelho existem pessoas que não vão aceitar o evangelho da salvação e serão condenados, né? E Jesus disse que é uma condenação eterna. Mas pastor, essa punição não é também grande demais?
7: Para sempre?
8: É um negócio assim. Então tudo depende, você sabe, a punição é proporcional a inocência da vítima. Então, vou te dar uma ilustração. Você tá na rua, aparece lá um sem teto, drogado, ele vem para atacar você e você agride ele. Tá errado? Tá. Mas é menos grave. Mas menos grave do que o quê? Vamos supor que você vê uma criancinha e você resolve também agir com ela violentamente. Você pode ser punido com mais severidade? Pode, porque a criancinha não é aquele drogado, não é verdade? Então, posição também, você resolveu, né, encontrar com o presidente e jogar um sapato na cara dele.
7: Meu Deus.
8: Você pode pegar muitos anos de cadeia?
7: Certamente.
8: Pode, entendeu? Mas é só uma sapatada, mas vai pegar. Por quê? Por causa da posição de quem se agrediu. Vamos imaginar que você agride o Papa. Né? O Papa, que não é apenas alguém tido como que tem uma autoridade grande, mas também alguém tido como um santo, né? Uma pessoa especial. Especial. Né? Aí você agride ele.
7: Problema grande.
8: Então, a punição vai ser igual daquele primeiro? Não. Então você vê que a posição, a condição da pessoa de inocência, de amor, né? Isso determina a gravidade do seu crime. Agora, a Bíblia fala que todos nós pecamos contra Deus. Então, como você coloca Deus nessa história? Entende? Você agrediu a Deus, não é? Mas Deus, ele é amor. Então, em termos de inocência, de santidade, de pureza, nada se compara. Mas Deus também é soberano, não tem ninguém acima dele, ele reina, governa de maneira suprema, não é? Todo o universo. E você agrediu a autoridade suprema. Nós nem temos noção, né? Da dimensão daquilo que nós fizemos. Por isso, você não deve se preocupar. Deus é bom e justo. Então, Deus não manda ninguém pro inferno. As pessoas escolhem ir para lá. Não é verdade? Mas a punição é proporcional à pessoa que foi agredida. E essa pessoa é Deus.
7: Meu Deus.
8: Só avalia isso.
7: Agrediu o eterno, logo consequências eternas.
8: Eternas.
7: Proporcionais. Bom, fica aí com essa reflexão e vamos para Ana Rosa Carvalho de Anato, que ela diz assim: ó, pastor, eu tenho 3 filhas, eu amo todas igualmente, mas eu sinto que a minha filha mais velha, de 16, não gosta de mim. Com o tempo, ela tem se afastado cada vez mais. Eu falo com meu marido, ele diz que é coisa da minha cabeça, só uma fase da adolescência. Mesmo assim, no meu coração de mãe, tenho dúvidas. Eu tenho orado e confesso que me sinto cansada. Eu não sei o que fazer, pastor. Devo apenas esperar essa fase passar ou conversar com ela e tentar entender o motivo desse afastamento? Como lidar?
8: Não, obviamente, você deve conversar. Agora, se ela está nessa fase difícil da vida, que é a adolescência, sabe, um amigo meu antigo, ele dizia o seguinte: certamente quando Lúcifer caiu, devia ser adolescente. Né, quando ele se rebelou, ele ainda não era adulto. Porque a adolescência, de fato, é uma fase assim impressionante, impressionante. Eu não só passei por ela, como acompanhei filhos, agora estou acompanhando minhas netas, que já estão avançando. E você vê a mudança drástica que acontece. Então, de repente, né, meu pai não me compreende, minha mãe não entende nada, eu sei mais do que eles.
9: As mais
8: eles
9: novas são muito atrás. Infantis.
8: É, minhas irmãs são muito infantis, então eu é que sei, ninguém sabe nada. Então, essa é uma atitude, eu não vou dizer normal, ela é usual, é o que acontece. E você já passou por isso, ô Ana Rosa, você sabe como é, não é? Então, vai passar essa turbulência hormonal. Ela vai passar. Agora, você tem que, nesse tempo, ser uma pessoa acessível, né? Que ela possa conseguir chegar e conversar com você, às vezes conflitos que ela esteja vivendo, porque adolescência é tempo de conflito.
7: Sim.
8: É. Conflito com aparência, né? Conflito com o futuro. O que, que eu vou fazer da vida? É. Será que eu vou encontrar alguém que gosta de mim, com a minha cara cheia de espinha? Vou morrer solteiro e já entra em pânico. Entendeu?
9: Paciência ao máximo com ela, né?
8: Então, tenha nossa. Paciência.
10: Tudo
8: sim.
10: Isso acontece porque não é fácil a gente se olhar quando é adolescente, não, pastor. Aí o mundo fica feio, viu?
8: Mas você sabe, eu tenho uma teoria comigo psicológica.
10: Qual?
8: Adolescentes que vivem esse tipo de conflito se tornam adultos melhores.
9: É mesmo.
8: Mas o adolescente que é muito bonito, entendeu? Que todo mundo acha perfeito, ele é o melhor jogador, ele é o galã. Esse cidadão depois não é um bom marido, infelizmente. E fica a vida inteira numa postura narcisística. Então, você tem uma adolescência turbulenta, como eu tive a minha, cheia de conflitos, angústias e autoestima lá no lixo, acredite em mim, produz pessoas melhores.
7: Amém.
8: Entendeu? E não leve.
7: Graças a Deus, a minha foi difícil também. Tô mais em paz.
8: Então, não leve pro lado pessoal, não fique pensando que você é o problema, o que ela não gosta é de você, né? Apenas você é a figura de autoridade que ela tá desafiando, né? Apenas isso. E você, com paciência, você vai conseguir superar isso aí. Óbvio que você não vai abrir mão dos valores da família, dos padrões da família. Quando o que que eu quero dizer com padrões? Então, ela tem que acordar cedo para ir para aula? Tem, mas ela não quer, ela ficou emburrada, mas você não vai abrir mão, porque é o padrão, ela sabe disso. E é a maneira de você ensiná-la a ser responsável, né? Os valores da família. Então, ela não vai beber, você não vai permitir que ela toque nessas coisas, que vá em certos lugares, porque vai contra os valores da família. Então, você não deve abrir mão dos seus valores, da sua casa, para agradá-la. Mas também existem muitas coisas que você pode fazer para tentar conquistá-la, não é verdade? É, uma coisa que você pode fazer é ter um tempo com ela, sabe? Aonde? No salão de beleza.
7: Olha aí.
8: Quantas mães levam as filhas para um salão de beleza? Isso é uma coisa boa, né? É, por quê? Porque ser mulher envolve um salão de beleza.

0: Acredite em mim, se você ajudar a sua filha a sentir-se melhor com ela mesma, você vai conquistá-la.
1: É, tá evidente, né, pastor? É a mais velha, né, que entrou na fase, a fase de adolescente, uma fase de desejo por consumação das coisas que ainda estão distantes, mas eles querem
0: imediatamente.
1: Sempre. Imediatamente. Então,
0: com certeza.
1: É próprio da idade.
0: É,
1: né?
0: Tem que ter paciência.
1: Daqui a pouco você vai achar que é a segunda que não tá indiferente a você, depois é a terceira.
2: Exatamente. E medo de ser firme também, né, pastor? Porque assim, nossa, se eu for firme demais, eu vou perder meu filho. Mas eu acho que todos nós que recebemos um tratamento firme dos pais em amor, na fase adulta, compreendemos e até nos afeiçoamos. Não, meu pai
0: olha,
2: me ama, minha
0: é
2: mãe
0: é só
2: me
0: uma
2: ama.
0: Questão de ter sabedoria. Seja firme com aquilo que é valor. Uhum. Com as outras coisas, seja flexível. Às vezes até faça vista grossa. Então, o que eu quero dizer com isso? Por exemplo, eu tô na mesa e a minha filha adolescente derruba a taça. Ela quebra a taça. Isso não é um valor. Uhum. Na minha casa, taças não têm importância. Então, nós ignoramos isso, né? Limpamos o que tá ali e ninguém nem menciona o assunto. Mas o mesmo comportamento pode ser para agredir. Então, por exemplo, você fala para ela algo e ela diz: eu não quero, já falei que não quero, e dá um tapa na taça. Aí já é valor. Você não deve tolerar. Entendeu? Porque essa postura dela já é de afronta, de rebeldia.
1: Aí já é caráter, né, pastor?
0: Já é caráter. Então, eu tô te dando essa ilustração só para você entender aquilo que é valor e aquilo que não deveria ser. Mas acredite, tem pai que briga tanto pelo copo quebrado quanto pela afronta, né?
2: Tudo é bronca.
0: É, então assim, isso pro adolescente é muito ruim, porque ele tem um senso de justiça muito forte. Uhum. Né? Meu pai dá mais valor no copo, mais valor no CD, mais, não existe CD mais, né? Mas, então eu na minha casa, eu tenho essa postura, sempre tive com as minhas filhas. As coisas são menos importantes. Quero que elas aprendam a mexer. Então, elas destruíram CDs meus, destruíram livros, entendeu? Mas aprenderam depois. Sim. E eu até guardo alguns livros que elas rabiscaram há 30 anos atrás. Por quê? Porque hoje ficou até uma lembrança afetuosa, não é verdade? Mas eu me lembro de pegar minha filha passando meu CD no chão, né? Arranhando tudo, né? Então, ela não fez por mal. Então eu não posso tratar aquilo com aquela gravidade, né? Como é que você faz um negócio desse? Né? Eu digo, não, princesa, não é assim que a gente vai usar, você vai usar para ouvir música, entendeu? Outra postura. Mas quando você não tem essa percepção, diferença entre um valor e um objeto, aí você vai ter problema com o adolescente. Não, o adolescente, ele olha muito isso.
2: E se por acaso ele perceber que esse valor não é importante, ele vai salvar essa configuração.
1: Eu acho que essa questão de saber relevar valor, né, e tornar irrelevante aquilo que é circunstancial, são objetos, né, é a condição estabanada do filho, né? Isso é tão importante, né?
0: Que é uma característica da adolescência. Nem tanto da moça, mas o rapaz, repentinamente, os membros dele crescem.
3: Crescem muito.
0: Crescem. Então fica um braço comprido, uma perna comprida. Mas ele estava acostumado a ter esses membros menores. Então ele derruba tudo, ele está abanado. E aí, se o pai e a mãe não tiverem um pouco de paciência com isso, vai achar que ele está afrontando. Já falou e ele tá ali quebrando as coisas ainda, mas é simplesmente porque ele tá com um corpo novo, ele não aprendeu ainda os limites desse corpo. Eu sei que pode soar estranho, mas a gente cresce aos estirões.
2: Né? É rápido, né, pastor?
0: Repentinamente você ganha aí 10 centímetros. Então, você sabe, isso faz uma enorme diferença para a nossa coordenação psicomotora.
2: Pastor do céu, agora o senhor abriu os meus olhos, porque realmente fica desengonçado, fica os meninão grande, derruba tudo.
0: Por isso que a autoestima fica ruim.
2: Verdade.
0: Por quê? Porque ele é desajeitado, mas faz parte da vida.
2: Que maravilha. Que é isso? Eu nem tenho filho grande, eu já tô aprendendo tudo aqui.
0: Mas vai ter.
2: Vou ter, com certeza.
0: Vai ter.
2: Vamos então à perspectiva da graça. Aqui no podcast Escola da Graça, o pastor comenta essa notícia. Vamos lá, coloca na tela para nós, Portal Metrópole, Mar da Galileia citado na Bíblia, fica vermelho e intriga moradores de Israel. No começo do mês de agosto, o Mar da Galileia em Israel amanheceu com água avermelhada. Os turistas, moradores que frequentam a região, ficaram impressionados com o fenômeno. Vídeos, fotos circulando nas redes sociais, levantando

0: levantando dúvidas e comparações bíblicas. E aí, caminhando para o final da notícia aqui, o Ministério da Água de Israel falou sobre a microalga Botrococcus, que é uma determinada alga que deixa pigmento natural de tom avermelhado na água. O fenômeno acontece normalmente em períodos de calor intenso e não apresenta riscos à sociedade. Pastor, esse fenômeno tem alguma relação com profecias ou coisas da Bíblia?
1: Não, nenhuma que eu saiba.
0: Né? Ainda mais no Mar da Galileia, né,
1: pastor? O que acontece é o seguinte, talvez você está nos ouvindo aí, ouviu essa notícia, e você está falando, não, mas é o Mar Vermelho. É. Não, não é o Mar Vermelho, é o Mar da Galileia que ficou vermelho agora. Mas o motivo é o mesmo do Mar Vermelho. Por que que o Mar Vermelho é chamado de Mar Vermelho? Por causa dessa alga.
2: Por causa dessa alga.
1: Entendeu? Então tem certas épocas do ano que esse tom avermelhado surge em muitas praias lá, porque é tudo perto do litoral, né? Que acontece isso. E o que acontece? O Mar Vermelho, ele não tá muito distante do Mar da Galileia. Então provavelmente isso foi levado, né? De alguma maneira, não sei se é possível, vento, alguma coisa, ou pessoas mesmo, e acabou levando isso pro Mar da Galileia, e agora não tem como tirar mais. Esse evento vai se repetir agora com certa frequência.
0: Sim.
1: Mas não tem uma conotação espiritual, como muitos imaginam. Pelo menos eu não acredito que tenha. Eu acho que é apenas um evento natural. Agora, é interessante, sem dúvida nenhuma. Se você acordar de manhã e chegar na praia e o mar está avermelhado, com certeza a sua tendência é pensar: isso é o apocalipse que está chegando.
0: A gente lembra até das pragas do Egito, né, pastor? O grande Nilo.
1: Que virou sangue, né? Exatamente. Por causa de pragas como essa, é que as pessoas leem essa notícia e já associam com o apocalipse.
0: Mas realmente, esse Mar da Galileia, né, pastor? O senhor que já esteve tantas vezes lá, lá é um grande lago que as pessoas, elas vão por causa das histórias da Bíblia. Jesus esteve no Mar da Galileia.
1: Então, naquela época, isso há 2000 anos atrás, a percepção das pessoas era diferente de nós hoje. Uhum. Então, qualquer espaço grande de água era mar. Eles não tinham uma palavra para lago, entendeu? E não importava se era água doce ou salgada, para eles era um mar. E o Mar da Galileia mantém esse nome só por causa da história e da tradição. Porque lá, na verdade, é um lago de água doce. Ele é uma forma de uma, como é que eu vou dizer, uma lágrima, né? Ele é 17 quilômetros por 14. 17 quilômetros por 14. Então você vê que não é nada assim extraordinário.
0: Sim,
1: é grande, é legal, mas aqui no Brasil tem represas aí de hidrelétricas que muito maiores do que isso.
0: É,
1: e nem por isso se chama mar. Mas aquele se chama mar porque na Bíblia é chamado de mar.
0: Sim.
1: Então eles mantêm a tradição. Mas é um lago de água doce.
0: Ó, eu vou até dizer, da minha última vez que o senhor estava pregando, eu fiquei impressionado. O senhor estava falando sobre a pesca milagrosa e o peixe ser chamado de Saint Peter, que é o peixe de São Pedro, que foi o homem que Deus usou para jogar a rede. Joga à direita aí do bairro.
1: É tilápia.
0: Tilápia.
1: Nós chamamos aqui em Goiás de tilápia. Mas frito lá em São Paulo, por exemplo, eles não chamam de tilápia. Se você for no mercadão lá comprar peixe, vai ter a plaquinha lá, Saint Peter.
0: Sim.
1: Mas é a tilápia. Então, na maior parte do mundo, a tilápia é chamada de Saint Peter. Que é São Pedro, em inglês, e é o peixe que Pedro pescou na pesca maravilhosa.
0: Lá no Mar da Galileia.
1: Exatamente.
0: No Mar
1: da Galileia.
0: Lá naquele marzão. Pastor, nós temos que pescar no Mar da Galileia, te trazer uma tilápia pro Brasil, Saint Peter.
1: Ok, vamos fazer isso.
0: Vamos então caminhando. Eu tô dando as sugestões aqui só por diversão.
3: Pastor, o senhor volta para Israel quando?
1: Nós vamos para Israel no dia 7 de novembro, de 7 a 14. Se você quer ir comigo, ainda é possível fazer a inscrição.
0: Vai ter um batismo especial, né? Então, já aproveitando que a gente falou da viagem, para adolescentes, se alguém nos ouve, vai ter uma caravana de jovens indo lá conhecer o Rio Jordão e o Mar da Galileia. Quem sabe ele não fica vermelho lá enquanto o senhor tá pregando, hein, pastor?
1: Aí é espiritual.
0: Aí nós vamos...
1: Se for bem na hora que eu estiver pregando.
0: Nós vamos fazer um vídeo e vamos colocar aqui no Escola da Graça Cast. Vamos caminhar pro final do podcast, só para você ver como uma hora passa rápido aqui dentro, hein? A pergunta está colocando Jonas fugindo de Deus aqui. É alguém dizendo o seguinte: olha, pastora Luiz, não aplique a graça, né? São as participações mais diferentes. Jonas tenta escapar de Deus pegando um navio, como se fosse possível esconder de Deus. A cena do profeta tentando fugir e depois sendo engolido por um grande peixe, num tom quase que cômico, né? Meu Deus, muitas coisas. Nós tentamos fugir de Deus também hoje em dia, pastor. E a pergunta: conseguimos usar passagens engraçadas e curiosas, como a de Jonas, ou a da jumenta de Balaão, para ensinar verdades profundas à maneira de Deus, descontraindo, ajudando as pessoas a rirem e refletirem ao mesmo tempo, pastor?
1: Ah, com certeza. Sabe, o riso é o anestésico do coração. Oh. Quando você ri, você acaba se preparando para receber uma palavra de exortação. Então, deveríamos sempre, na medida do possível, começar as nossas reuniões, tanto da célula quanto no domingo no culto, com alguma história, com algo que seja engraçado, que leve as pessoas a se descontraírem por um instante. Não precisamos de contar piadas, né? Mas existem eventos que são muito engraçados. Eu acho que Deus é um Deus de bom humor e, na minha opinião, esse exemplo é clássico, né? Eu acho que Jonas, querendo fugir de Deus, eu imagino Jonas no navio, ele dizendo: eu quero ver Deus me achar aqui. Quero ver Deus me achar aqui. E Deus, então, faz o impensável, prepara um peixe enorme para engolir Jonas, né? Aí depois tenta imaginar o cara dentro do peixe.
0: Meu pai amado.
1: Então, primeiro, lá dentro não tem luz.
0: O cheiro.
1: Então, 3 dias em trevas, né? Segundo, não tem nada sólido para você se agarrar. Então, é uma mucosa que você tá ali se envolvendo, né? E o medo: vou morrer a qualquer momento.
0: Meu Deus.
1: Né? E a Bíblia fala, então, que o peixe vomitou Jonas. Isso também é piada. É Deus falando: olha, até o peixe achou você indigesto, rapaz, ninguém te aguenta. É porque Jonas, de fato, era um cara indigesto, né? A Bíblia fala que depois disso ele cedeu e foi pregar em Nínive. E o que ele não esperava aconteceu. O que que ele não esperava? Que o povo cresce. O que ele queria é o seguinte: eu vou pregar, esse pessoal não vai crer e Deus vai fulminar todo mundo. Só que eles creram. Se arrependeram com jejuns e ele vai embora muito chateado.
0: Ele não queria, muito agora chateado. Você pensa.
1: Então é muito ruim quando o profeta já, é que é um problema. Nem era Nínive o problema, era o profeta, só o profeta, né? Um outro exemplo muito engraçado que eu acho, que você mencionou, eu acho, né, de Balaão e a jumenta. Então, assim, Deus abriu a boca da jumenta para falar com Balaão.
0: Que loucura.
1: Por quê? Porque a jumenta tinha mais visão do que o profeta. A jumenta tá andando e ela viu o anjo lá na frente com a espada na mão. E a jumenta, que não é boba, falou: não vou chegar perto, né? Vou morrer. Mas Balaão não tava vendo o anjo. E ele então desce e faz o quê? Desce o chicote na jumenta. Ele bate nela. E ele faz isso por 3 vezes, até que a jumenta fala: você não enxerga, não, ô cego? Você não tá vendo que tem um anjo ali na minha frente? E a Bíblia fala que a jumenta falou. É um negócio extraordinário. Se um jumento falar comigo, eu vou cair para trás na hora.
3: E ela pergunta para ele: por que está espancando ela?
2: Depois que o senhor explicou sobre o Jonas, é que eu vim entender, então, por que é que a baleia expulsou ele da boca dele?
1: Indigestão, com certeza.
2: O cara era indigesto.
0: Um cara chato.
1: Difícil. Jonas é o típico cara chato.
0: Mas aí são duas bons exemplos. Nem a baleia aguenta Jonas, e geralmente a gente chama de jumento quem é burro, né? Mas até a jumenta era mais inteligente que Balaão.
1: Ou tinha mais visão espiritual.
3: Mais visão espiritual.
1: Isso é uma coisa séria.
0: Pastor, tudo que é difícil de passar é bom de contar. Então essas histórias aí de perrengues da Bíblia são boas de contar.
1: Com certeza, você deve contar sempre. Aliás, conte sempre as histórias bíblicas. É um costume que eu tenho, né? Se eu estou me referindo a uma história, eu conto ela de novo. Porque há um poder na história bíblica, há um poder envolvido, inerente na palavra de Deus. Quando você conta a história, as pessoas já ouviram, já sabem, mesmo assim elas são abençoadas.
3: Pastor, a nossa responsabilidade, só falando aí, de ter visão espiritual, é uma percepção de Deus, da bondade das coisas dele. Quem que é capaz de ter essa visão, hein?
1: Pois é, é só aquele que tem um coração.
3: Será que Deus está falando que até os animais têm essa habilidade de ver as coisas?
1: Pode ter, eu não duvido.
3: Uh-huh.
1: Eu não duvido que animais possam ver demônios, possam ver coisas assim, não duvido. Não faço disso uma doutrina.
3: Sim.
1: Mas também sou desconfiado que ele tem muito cachorro por aí que vê mais do que o dono.
3: Essa sensibilidade, né? Assim, nós somos pastores, os irmãos são crentes, têm uma responsabilidade de ser proclamadores e embaixadores em nome de Cristo. Tem que ter uma sensibilidade espiritual, né, pastor?
1: Olha, eu não estou estimulando ninguém a ser místico.
3: Sim.
1: Mas você não pode excluir da sua vida a dimensão do místico.
3: Uhum. Exatamente. Né?
1: Então, um irmão estava me contando, estava passando por uma luta muito grande, e aí eles reuniram para orar, ele, a esposa, os filhos, sentaram à mesa, foram orar. Na hora que ele estava orando, as lâmpadas da casa estouraram.
0: Jesus poderoso, é, no meio da oração?
1: É, as lâmpadas estouraram. Você sabe, hoje em dia a lâmpada não estoura. É. Não sei se você sabe disso.
0: É. Acabou, né? Entendeu? Agora é LED.
1: Aconteceu alguma coisa ali. E aí ele me perguntou, pastor, o que que você acha? Eu falei, o que que eu acho? Eu já estou preocupado, porque algo espiritual aconteceu lá e você não percebeu. Então, assim, você tem que estar atento, porque aquilo que é muito fora do usual pode ser um sinal.
0: Sim. E Deus também às vezes dá sinais físicos, né, pastora? É porque a gente fica muito preso também ao natural, mas se Deus quiser, vou molhar a lã.
1: É. Ah, sim, Deus pode todas as coisas.
3: Eu estava ministrando no momento da cruz, no encontro, no ambiente estava escuro e tal, eu pregando, o povo em silêncio, aí de repente uma vaca berrou bem perto assim. Eu falei, tá vendo? A vaca está glorificando a Deus, você deveria glorificar a Deus.
0: Você não fala agora, você bem, sabe. Até os animais vão
3: aí saber. Todo mundo glorificou a Deus. Mas
1: eu,
3: meu Deus,
1: eu tenho muitas ocasiões na minha vida que assim foram situações inusitadas realmente, mas eu acho que tinha um sentido espiritual. Muitos anos atrás eu estava fazendo um retiro com jovens, nessa época eu era pastor de jovens, e estava fazendo esse retiro num convento católico lá em Anápolis. É porque era que tinha data disponível e também era mais barato. Mas muito bem arrumado, muito bom, e eu estava pregando. E quando, no meio da minha pregação, as cerâmicas do piso começaram a pular para cima.
0: Meu pai!
1: Pá, pá!
0: No meio da palavra?
1: No meio da pregação.
3: Aí fazia barulho, pastor?
1: Sim, estourava mesmo. Tá! E aí, na hora eu fiquei meio sem saber o que fazer. Né? Pois agora como é que eu vou continuar a pregação, né? Mas os irmãos que são muito mais sensíveis do que eu, né, imediatamente foram cheios do espírito e começaram a orar em línguas e foi aquele mover todo. Eu nem acabei de pregar porque eles disseram, o anjo do Senhor está aqui, é ele que está fazendo. Puxa, eu confesso vida. Que até hoje eu lembro disso, eu não gosto muito de contar, mas assim, aconteceu mesmo. Então seja atento a eventos como esse.
0: Amém.
1: Que acontecem na hora exata.
3: É uma coincidência que é uma providência, uma maneira de Deus falar alguma coisa.
0: E se gerou fé, pastor, glória a Deus, né? Eu fico vendo pessoas dizendo, vamos no monte que vai acender. O mato, ele pega fogo, ele acende bem um pouquinho, fala, vai lá buscar o Senhor. Outra coisa também, como seria se Jesus tivesse feito a multidão calar e as pedras começassem a clamar, pastor?
1: Eita.
0: Meu Deus.
1: As pedras, não sei como é que elas falam, elas estouram.
0: Até as pedras clamariam, então a gente ia ver um fenômeno impressionante, né, pastor?
1: E seria. Mas ainda bem que as crianças falaram.
0: Amém. Glória a Deus. Bom, pra você que acompanha o Escola da Graça Cast, você já sabe, segue o pastor pra perguntar por lá. E também, domingo pela manhã, nós temos o culto às 10 da manhã. Você pode estar aqui conosco e fazer perguntas com a equipe do Escola da Graça Cast. A equipe da Rádio Vinha também vai estar coletando algumas perguntas. No mais, domingo, 8 horas da manhã, para quem está na imersão Supremacia da Graça, nos encontramos na nossa live. Deixa eu começar despedindo aqui, pastor Marcos Mota. Um forte abraço, até quarta que vem, pastor.
2: Forte abraço, Guilherme. Pastor Aloysio, pastor Rigonato, muito obrigado por participar mais uma vez nesse podcast realmente e ser edificado por cada palavra, cada explicação, cada resposta que foi dada aqui pelo pastor.
0: Aleluia, pastor Luiz Rigonato, um forte abraço e até o domingo.
3: Até domingo, Guilherme. Forte abraço em todos, aos irmãos da mesa. Pastor Aloysio, até lá. Até a próxima quarta.
0: Pastor Aloysio, nunca é demais dizer, uma hora ficou pouco, mas é bom assim, que a gente fica com vontade de quarta que vem chegar rápido. E muito obrigado, pastor. Até quarta.
1: Foi só uma hora? Eu acho que foi mais, hein?
0: Foi um pouquinho mais. Mas vamos dizer que deu aqui 3 minutos a mais de uma.
1: Só?
0: Só.
1: Aleluia, que bom. Não, amém, fico feliz. Eu espero que as pessoas tenham a mesma percepção, né? Uma hora pareceu-me 5 minutos, né? Isso realmente é uma glória, isso. E que o Senhor continue te abençoando e que esse podcast seja mais um instrumento de Deus para te abençoar, confortar o seu coração, te edificar, para você avançar como um vencedor.
0: Aleluia! Semana que vem, quarta-feira, estamos de volta aqui na Rádio Vinha e no canal do Pastor Aloysio. Até lá!
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9: Estamos falando sobre uma mulher feliz. Nossa, é tão bom olhar até a capa desse livro com esse título. Eu vejo mulheres aqui de todas as etnias. Mas algo é importante, né? Como que nós vamos lidar? Tantas mulheres diferentes, em contextos diferentes. E nós, mulheres cristãs, como que nós vamos lidar exatamente com as situações que nos cercam, mas ainda assim, sermos felizes?
10: Olha, nós falamos de muitas coisas aqui. Mencionamos, eu acho que a gente pode ser mais específica em algumas delas, né? Eu acho que é muito importante a gente reconhecer que a mulher, ela vive realmente muito debaixo de ataque maligno. A mulher sofre muito. Ela tem pressões, né, sobre a vida dela, às vezes, que o homem não tem.
9: Uhum.
10: E quando nós falamos dessa questão de ser feliz, não significa que nós estamos ignorando isso, né?
9: É, claro.
10: Ou colocando aqui algo idealizado. Não. A bênção de Deus para nós, ela é real.
9: Amém.
10: E a bênção de Deus para nós, ela é eterna. E a bênção é Cristo. Todas as bênçãos de Deus vêm através de Cristo.
9: Uhum.
10: Nós não recebemos nada fora de Cristo. Então, uma vez que você é colocado em Cristo, você é feliz.
9: Uhum.
10: Porque Cristo é feliz.
9: Uhum.
10: Eu acho que Jesus vivia nessa terra de uma maneira feliz. Embora ele passou por muitas dificuldades e morreu, foi morto e ressuscitou. Mas, vamos pensar na história da mulher aqui. A mulher foi a primeira a ser atacada pelo diabo.
9: Pois
10: não
9: é.
10: Foi?
9: Foi.
10: Então o diabo podia ter atacado o homem, ele foi na mulher. E ali em Gênesis 3, onde está a promessa também da redenção, Deus também disse que haveria inimizade entre o diabo